Tino pra Gaffer do Centro. E saiu aqui também a troca de fluido de freio da Concórdia Auto Center. A troca de fluido de freio saiu para Elisandra de Lima. Obrigado a todos que participaram, todos que brincaram. A gente vai fazer mais edições aqui no programa, tá? Pelo menos uma vez na semana a gente vai brincar com a nossa corujinha. Em breve a gente também vai juntos escolher um nome pra ela. Tá bom, gente? Em breve a gente escolhe um nome pra ela também. Alô, Rafa, alô, Léo, aquele abraço. 21 horas, tá chegando a Voz do Brasil.

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1: Boa noite.
2: Boa noite para você que nos acompanha em todo o país.
1: Segunda-feira, 29 de junho de 2026.
2: Vamos ao destaque do dia. Apoio a bons pagadores.
1: Desenrola adimplentes. Permite substituir empréstimos mais caros por financiamentos com juros menores.
2: A iniciativa busca reduzir o peso das parcelas no orçamento, prevenindo o endividamento. Pablo Mundim.
3: A ideia é substituir juros de até 12% por juros no máximo de 1,99% ao mês.
1: E ainda, incentivo também para quem está em dia com o FIES, o Fundo de Financiamento Estudantil.
2: Após se formar, o estudante poderá receber crédito para montar seu próprio negócio.
1: É o FIES empreendedor. Graziele Bezerra.
4: O governo do Brasil estima que em um universo de 500 mil beneficiários adimplentes, exista um público potencial imediato entre 50 mil e 125 mil pessoas.
2: Vamos falar também sobre restituição do imposto de renda.
1: Amanhã será pago o segundo lote a mais de 9 milhões e 500 mil contribuintes.
2: É o maior número de pessoas já beneficiadas de uma só vez.
1: Hoje, na apresentação da Voz do Brasil, eu, Mariana Jungmann e Luciano Seixas.
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1: Trabalhadores informais que têm dívidas, mas que estão com os pagamentos em dia ou com, no máximo, 3 meses de atraso, poderão aderir ao Desenrola Adimplentes.
2: A ideia é dar um alívio no orçamento dessas famílias, que poderão refinanciar seus contratos pagando juros menores, de, no máximo, 1,99% ao mês.
1: O novo Desenrola foi lançado nesta segunda-feira e os interessados já podem aderir ao programa.
3: Organizar as contas, pagar menos juros e evitar que novas dívidas comprometam o orçamento das famílias. É o objetivo das novas medidas anunciadas pelo governo do Brasil para ampliar o acesso ao crédito e incentivar quem mantém os pagamentos em dia. O Desenrola Adimplentes, lançado nesta segunda-feira pelo presidente Lula, amplia o alcance do programa que já ajudou mais de 7 milhões e meio de famílias na reorganização financeira. Agora, o foco passa a ser quem trabalha na informalidade e mantém as contas em dia, mas enfrenta juros elevados no crédito pessoal. A proposta permite substituir empréstimos mais caros por financiamentos com juros de até 1,99% ao mês, reduzindo o peso das parcelas no orçamento e prevenindo o endividamento, destaca o ministro da Fazenda, Dário Dorigan.
5: Esse trabalhador, ele vai poder se reorganizar do ponto de vista financeiro. Ele vai poder, inclusive, se ele quiser tomar crédito dentro desse mesmo patamar, a 1,99% ao mês, tomar um volume de crédito a mais, desde que a prestação total não passe de 90% do que ele tinha antes.
3: Poderão aderir trabalhadores informais que tenham operações de crédito pessoal de até 15 mil reais, com pelo menos 4 parcelas pagas e no máximo 90 dias de atraso. A ideia é substituir juros de até 12% por juros no máximo de 1,99%.

0: no custo do crédito e ampliando o acesso a condições mais vantajosas. Segundo o governo, as medidas fortalecem a política de reorganização das famílias. A
1: estimativa... Os participantes do Prostar em jogos online, as chamadas bets, por um período de 6 meses.
2: As informações sobre o Desenrola estão no portal gov.br ou nos bancos oficiais Caixa Econômica e Banco do Brasil.
1: E dentro do programa Desenrola Adimplentes, o governo do Brasil desenvolveu também uma linha de crédito voltada para beneficiários do FIES.
2: Com a novidade, quem mantém as parcelas em dia, agora tem um incentivo para abrir ou expandir o próprio negócio com juros mais baixos.
3: O programa FIES Empreendedor é destinado a profissionais graduados que desejam abrir ou expandir seu próprio negócio, contando com linhas de crédito mais acessíveis. Podem aderir aqueles que pagaram em dia as últimas 36 parcelas do programa, sem histórico de renegociação no período. No caso de pessoa física, com limite de financiamento de até R$ 80 mil e prazo máximo de pagamento de 60 meses, incluindo até 6 meses de carência. Para pessoa jurídica, com limite de financiamento de até R$ 180 mil e prazo máximo de pagamento de 96 meses, incluindo até 6 meses de carência. Em uma simulação de empréstimo de R$ 80 mil em 5 anos, por exemplo, o custo total cai de R$ 143 mil para R$ 106 mil, caso o beneficiário seja um estudante do FIES com as contas em dia. Nesse caso, a economia final supera os R$ 37 mil. Segundo o ministro da Fazenda, Dario Durigan, o programa é um estímulo à adimplência.
4: Se ele seguir pagando em dia, ele vai ter uma linha de crédito que vai ser a menor linha de crédito, com a menor taxa de juros que nós temos para o empreendedorismo no país.
3: Ainda de acordo com o ministro Dario Durigan, com taxas de juros de 0,87% ao mês, o programa tem uma das melhores linhas de crédito que cabem no bolso de quem está começando a empreender.
4: O adimplente que seguir pagando em dia vai ter pelo menos 37 mil de benefício, e é para esse estudante que está querendo deslanchar no seu primeiro negócio que nós estamos abrindo essa linha, dando um estímulo ao bom pagador do FIES.
3: Para o ministro da Educação, Leonardo Barchini, a linha de crédito dará igualdade de condições aos egressos do ensino superior.
5: Com essa linha de crédito, nós vamos conseguir dá oportunidade a esse jovem para que ele possa de fato empreender. Vão dar um retorno para a sociedade igual os jovens do ProUni, do FIES, do Reúne, da expansão, da lei de cotas.
3: O governo do Brasil estima que em um universo de 500 mil beneficiários adimplentes, exista um público potencial imediato entre 50 mil e 125 mil pessoas. Uma parcela expressiva desse grupo já possui CNPJ ativo, o que demonstra uma demanda real por capital de giro para alavancar seus negócios. Reportagem Graziele Bezerra.

0: Quer dizer, esses 3 milhões que são mês e que hoje tem alguma situação de inadimplência vão poder regularizar a sua situação, e uma série de outras medidas, como a expansão do Contrata Mais Brasil, a linha de crédito que foi apresentada hoje no Desenrola Empreendedores. Então, só para dizer, um dia histórico, mas inserido num conjunto de esforços do senhor pelos empreendedores brasileiros.
1: Para ajudar a conter a alta do preço do petróleo, o governo abriu crédito extraordinário de 550 milhões de reais para apoiar a importação do diesel.
2: A Agência Nacional do Petróleo, Gás Natural e Biocombustíveis será responsável pelo repasse aos produtores.
3: O governo do Brasil abriu um crédito extraordinário de 550 milhões de reais para apoiar a importação de óleo diesel de uso rodoviário. A medida, publicada nesta segunda-feira, 29, destina os recursos ao Ministério de Minas e Energia para viabilizar uma política de subvenção operada pela Agência Nacional de Petróleo, Gás Natural e Biocombustíveis, ANP. A iniciativa tem caráter emergencial e temporário e busca reduzir os efeitos da alta dos preços internacionais do petróleo sobre a economia brasileira. A medida foi criada após o aumento da instabilidade no mercado global, provocado pelo agravamento do conflito geopolítico no Oriente Médio. A ANP será responsável pelo repasse da subvenção aos importadores de diesel, com critérios baseados no volume comercializado e na diferença entre o preço de referência e o valor definido para o produto. Como a despesa não estava prevista no orçamento de 2026, o governo precisou abrir o crédito extraordinário para garantir a execução da política. A medida atende os critérios de urgência e imprevisibilidade previstos na Constituição. Claudimário Carvalho, para a Voz do Brasil.
1: Em julho, a bandeira tarifária de energia seguirá amarela, indicando a cobrança de taxa adicional sobre as contas de luz no mês.
2: O anúncio foi feito pela Agência Nacional de Energia Elétrica, ANEEL.
1: Com isso, os consumidores vão pagar um adicional de R$ 1,88 para cada 100 kWh consumidos.
2: A bandeira tarifária está amarela desde abril, em razão das condições menos favoráveis para a geração de energia no país.
1: Em períodos secos, quando a produção das usinas hidrelétricas fica prejudicada e é necessário acionar as termoelétricas, a bandeira pode ficar amarela ou vermelha, patamar 1 ou 2.
2: Isso porque a geração por usinas térmicas é mais cara, daí a necessidade da taxa adicional sobre o consumo de energia.
1: O pagamento do segundo lote do imposto de renda será feito amanhã, terça-feira.
2: É a maior restituição da história em relação ao número de contribuintes contemplados. Serão beneficiadas mais de 9 milhões e 500 mil pessoas.
4: São 16 bilhões de reais em créditos para 9.585.797 contribuintes. O valor é o mesmo do lote pago anteriormente, o primeiro lote de restituição do Imposto de Renda 2026, em 29 de maio deste ano. Segundo a Receita, os valores devidos da maior parte dos declarantes serão quitados já nos dois primeiros lotes de 2026. Esses pagamentos deverão alcançar cerca de 80% do total estimado de restituições do ano. Se somarmos os dois primeiros lotes do ano, serão contemplados 18 milhões e 300 mil contribuintes, com um valor total de 32 bilhões de reais em restituições. A antecipação dos créditos se deu após processamento de milhões de declarações em pouco tempo, beneficiando tanto os contribuintes com prioridade legal quanto aqueles que aderiram às soluções digitais, como a declaração pré-preenchida e o recebimento da restituição via Pix. O crédito bancário será realizado ao longo desta terça-feira. Cerca de 4,5 bilhões de reais serão destinados a contribuintes com prioridade legal, como idosos acima de 80 anos, idosos entre 60 e 79 anos, pessoas com deficiência física, mental ou moléstia grave e contribuintes cuja maior fonte de renda seja o magistério. Para saber se a restituição está disponível, basta acessar gov.br/Receita Federal, clicar em Meu Imposto de Renda e depois em Consultar Minha Restituição. O pagamento é feito somente na conta do titular da declaração.
5: Daniele Popov para a Voz do Brasil.
1: Equipes de resgate brasileiras já estão na Venezuela apoiando o país.
2: A Venezuela foi atingida por terremotos na última quarta-feira, deixando mais de 1.700 mortos.
6: Equipes brasileiras chegaram neste sábado e já atuam principalmente no município de Vargas, no estado de Lagoaíra, uma das regiões mais afetadas.

0: pelos terremotos. Até agora, foram enviados 4 voos da Força Aérea Brasileira, que levaram mais de 1 tonelada de medicamentos e insumos para atendimento de emergência, um hospital de campanha que já está montado, purificadores de água e equipes de bombeiros com equipamentos e materiais específicos para ações de apoio a desastres, além de cães farejadores. O porta-voz do Corpo de Bombeiros de Minas Gerais, primeiro-tenente Henrique Barcelos, explica como o trabalho dessas equipes está sendo feito.
1: As ações serão concentradas em áreas com edificações colapsadas, onde as equipes vão realizar buscas técnicas, resgate, localização de vítimas, atendimento pré-hospitalar e integração com as autoridades locais por meio dos organismos internacionais.
0: Os terremotos de magnitude 7,2 e 7,5, seguidos de cerca de 20 réplicas, provocaram desabamentos na capital, Caracas, e outras cidades venezuelanas. As equipes brasileiras também vão trabalhar no reforço a telecomunicações com representantes da Anatel e no transporte e apoio aos desalojados. Reportagem Raquel Mariano.
2: Modernidade nas unidades de terapia intensiva, salvando a vida de mais pacientes.
3: O Ministério da Saúde inaugurou a primeira UTI inteligente do SUS no Rio de Janeiro.
2: Entre as novidades, monitoramento mais sofisticado dos pacientes e uso da inteligência artificial para reunir dados e acelerar a tomada de decisões.
3: A iniciativa faz parte do Agora Tem Especialistas.
4: Um passo importante rumo à medicina do futuro. A primeira UTI inteligente do SUS foi inaugurada no Hospital Universitário Clemente Fraga Filho, da Universidade Federal do Rio de Janeiro. A novidade utiliza tecnologias de monitoramento contínuo e inteligência artificial para acompanhar em tempo real a evolução dos pacientes. O sistema reúne automaticamente informações dos monitores, identifica sinais precoces de agravamento e auxilia as equipes médicas na tomada de decisões. Segundo o ministro da Saúde, Alexandre Padilha, a expectativa é aumentar as chances de recuperação dos pacientes.
5: Se observa mais precocemente sinais de piora ou os sinais de melhora, então com isso você faz a ação, a medicação, a mudança de conduta mais rápido, com isso você salva esse paciente, ele sai mais rápido da UTI, ele saindo mais rápido da UTI, gira mais o leito da UTI, você pode trazer outros pacientes para a UTI, com isso vai reduzindo o tempo de quem está esperando para a UTI e salva vidas dentro da UTI.
4: A iniciativa faz parte da criação da Rede Nacional de UTIs Inteligentes, que recebeu mais de 180 milhões de reais em investimentos. Nesta primeira etapa, serão 10 leitos inteligentes em 7 hospitais de referência, espalhados pelo país. Depois, o projeto será ampliado para 280 leitos em 14 UTIs. A entrega faz parte do programa Agora Tem Especialistas do Ministério da Saúde, que busca ampliar e qualificar a assistência no SUS. Em pouco mais de um ano, o programa bateu recorde de cirurgias eletivas, quase 15 milhões de procedimentos. O governo federal também tem levado atendimento móvel por meio de carretas, que oferecem exames e atendimento em diversas especialidades, como ressaltou o ministro da Saúde, Alexandre Padilha.
6: Mais de 2.800 municípios brasileiros já tiveram atendimento dessas carretas. Nós vamos chegar a 150 dessas carretas até o final do ano e 81% dos atendimentos são das mulheres, porque a saúde da mulher é prioridade absoluta e as carretas têm ajudado muito na saúde da mulher.
4: A estratégia também foi responsável pela inclusão de mais de 1,5 milhão de especialistas no atendimento à rede pública do país. Reportagem Luana Karen.
2: E o Ministério da Saúde incluiu mais uma estratégia para ampliar o acesso a cuidados especializados no Sistema Único de Saúde.
3: A partir de agora, a infectologia foi incluída no programa Agora Tem Especialistas e faz parte da oferta de cuidados integrados.
2: A iniciativa tem como objetivo fortalecer a atenção a pessoas vivendo com HIV e ou com AIDS, que demandam avaliação diagnóstica e acompanhamento integrado.
3: Já fazem parte do programa 6 especialidades, são elas: cardiologia, ginecologia, ginecologia, oftalmologia, oncologia, ortopedia e otorrinolaringologia.
2: Os cuidados integram um conjunto de procedimentos que vão desde consultas, exames e tecnologias de cuidado à condução de agravos específicos de rápida resolução.
3: Amanhã, dia 30 de junho, é o último dia da campanha de vacinação contra o HPV.
2: Mesmo após essa data, a vacina vai continuar disponível para imunização de grupos prioritários.
3: A vacina protege contra o papiloma vírus humano, responsável por diversos tipos de câncer.
7: O papiloma vírus humano, HPV, é a infecção sexualmente transmissível mais comum no mundo. A vacina é segura e fundamental na prevenção de diversos tipos de câncer, como os de colo do útero, vulva, pênis, garganta e pescoço. A advogada Marici Valeta conta que não quer ver o filho correr riscos e o levou para vacinar contra o HPV aos 10 anos de idade.
8: Primeiro que é uma coisa perigosa, né? Que pode levar a outras doenças bastante perigosas. Além da proteção individual, acho que a gente tem que ter em mente esse efeito coletivo, né? Que é de você interromper um pouco esse ciclo.
7: A vacina deve ser tomada antes do início da vida sexual. Ela faz parte da rotina do Calendário Nacional para Crianças e Adolescentes de 9 a 14 anos, que tem direito ao imunizante de graça. Outros grupos também têm esse direito. Pessoas vivendo com HIV, pacientes oncológicos, pessoas transplantadas, usuários de profilaxia para o HIV e vítimas de violência sexual. Éder Gatti, diretor do Departamento do Programa Nacional de Imunizações do Ministério da Saúde, fala sobre a importância dessa imunização.
9: Quando a gente fala de vacinação, a gente está falando de evitar câncer. Casos que teriam um custo enorme no tratamento, e câncer, ele é de alta complexidade. Então, a pessoa, quando ela se vacina, ela está contribuindo com a sua proteção e seu bem-estar, mas também ela está dando uma grande contribuição a toda a sociedade brasileira, fazendo ali uma proteção ao Sistema Único de Saúde, garantindo que ele fique mais acessível para outras patologias e outras pessoas.
7: Até amanhã, 30 de junho, quem tem entre 15 e 19 anos também pode se vacinar de graça contra o HPV. Após esse prazo da campanha, o imunizante deve ser adquirido em clínicas particulares. Mas a vacinação gratuita continuará disponível para os grupos prioritários. Reportagem Nazi Brum.
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2: Oportunidades. Estudantes indígenas e quilombolas agora têm reserva de vagas para estágios nos órgãos públicos federais.
3: 3% serão destinados aos indígenas e 2% aos quilombolas. As regras já garantem reserva para estudantes negros e para pessoas com deficiência.
11: Para acessar as vagas disponíveis nas cotas, é preciso se autodeclarar como pertencente a algum desses grupos. Isso é feito durante o preenchimento da inscrição. A diretora de planejamento da Força de Trabalho do Ministério da Gestão, Maria Aparecida Chagas, fala do impacto da iniciativa.
12: É uma forma, né, da administração pública contribuir para a trajetória formativa dessas pessoas, para auxiliar essas pessoas no mundo do trabalho, para auxiliar essas pessoas.

0: todas as etnias indígenas.
1: Para que a gente tenha mais parentes qualificados na sua área e que tenham parentes com experiência no estágio e em outros lugares. É o primeiro passo de muito sonho que vem e estamos muito felizes.
0: Cerca de 16 mil estudantes fazem estágios na administração pública federal. As oportunidades são para nível médio, ensino técnico, graduação e pós-graduação. Cada órgão divulga os estágios que oferece e tem até o início de setembro deste ano para se adaptar às novas regras de reserva de vagas. Reportagem

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1: Supremo Tribunal Federal lança edital para receber proposta sobre a modernização do sistema de justiça. STJ decide que é ilegal a busca na casa do suspeito de um crime baseada apenas no relato de outros réus. Ministério Público Eleitoral aciona governador do Amapá por promoção pessoal na fachada da Secretaria de Educação. Boa noite, eu sou o Arthur Filho. O Supremo Tribunal Federal lançou o edital para receber propostas sobre a modernização do sistema de justiça. Os interessados podem enviar manifestações institucionais sem caráter pessoal, que deverão ser apresentadas por meio de formulário eletrônico até 15 de agosto. Fernanda Porto.
2: As contribuições serão analisadas pelo Grupo de Estudos para a Modernização do Sistema de Justiça, instituído pelo presidente do Supremo Tribunal Federal, o ministro Edson Fachin. As sugestões deverão tratar de temas como simplificação processual, redução da litigiosidade, transformação digital, governança da inteligência artificial, modernização das carreiras e da gestão judiciária, fortalecimento da integridade institucional, transparência pública, proteção dos direitos fundamentais e promoção de maior estabilidade jurídica para o desenvolvimento econômico e social do país. O edital completo pode ser acessado no portal stf.jus.br.
1: Polícia não pode entrar em casa de pessoa suspeita de um crime apenas porque outros suspeitos a acusaram. Para o STJ, esse tipo de informação por si só não é suficiente para justificar a entrada no imóvel. Fátima Uchoa.
3: Um homem foi acusado de tráfico de drogas e condenado juntamente com outras duas pessoas. Pela denúncia durante a abordagem policial, os outros dois réus o apontaram como fornecedor das drogas. Também informaram o endereço dele aos agentes que foram ao local para realizar o flagrante. O Tribunal de Justiça de Goiás considerou a busca domiciliar legítima, mas a quinta turma do STJ reconheceu a ilegalidade dessa busca e das provas obtidas e com isso absolveu o réu. Segundo o relator ministro Ribeiro Dantas, o ingresso dos policiais no imóvel deveria ter sido precedido de justa causa que amparasse o flagrante, de mandado judicial ou de consentimento comprovado do morador.
1: Ouvir a população para melhorar os serviços prestados. Esse é o papel da consulta pública realizada pela Justiça do Trabalho.

0: plástico dentro do prédio da Secretaria de Estado de Educação, em Macapá. A instalação da publicidade no prédio público viola o princípio da impessoalidade, já que não possui caráter educativo nem de orientação social. Além da retirada imediata das peças sob pena de multa diária de R$50 mil, o MP Eleitoral pede também que a justiça reconheça a ilegalidade das condutas.
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4: Eu sou Paula Groba.
5: E eu sou Ricardo Nakaoka.
4: E estes são os destaques de hoje do Jornal do Senado, que começa agora.
5: Após aprovação do Congresso, Receita Federal divulga a primeira lista de devedores contumazes.
4: Senadora quer esclarecimentos sobre impactos da crise do BRB e do Banco Master.
5: Senado analisa estatuto para garantir direitos da população em situação de rua.
4: Boa noite.
5: Boa noite.
4: Nem todo contribuinte com dívidas é considerado devedor contumaz. Essa classificação vale para empresas que acumulam débitos tributários de forma recorrente e como estratégia de negócio.
5: A Receita Federal divulgou a primeira lista com esses contribuintes, prevista no Código de Defesa do Contribuinte, aprovado pelo Senado no início do ano. O primeiro setor a ter os nomes publicados foi o de fumo e tabaco. Mais detalhes com o repórter Douglas Castilho.
6: A lei define como devedor contumaz aquele que acumula dívidas tributárias de forma reiterada, sem justificativa e em valores relevantes. O objetivo é combater a inadimplência estruturada, que é quando as empresas utilizam as chamadas técnicas de planejamento tributário agressivo para burlar o fisco sem violar os regulamentos mais severos, reduzir a concorrência desleal, já que as empresas devedoras conseguem praticar preços mais baixos no mercado, e aumentar a transparência fiscal. Quando da aprovação do projeto que deu origem à lei, o relator senador Efraim Filho, do PL da Paraíba, fez questão de ressaltar que não é qualquer prática que se encaixa no conceito de dívida contumaz, definido de forma bastante objetiva.
7: Separar a contumácia da inadimplência, ou seja, o devedor contumaz é quem faz da sonegação seu modelo de negócio. Jamais uma empresa que está no mercado formal, que gera empregos, que paga também seus impostos, por ter um momento de crise, um período de inadimplência periódico, temporário, ela não se enquadrará de nenhuma forma nesse conceito de quanto mais.
6: O senador Isalci Lucas, do PL do Distrito Federal, relembrou que a publicação da lista é apenas uma das medidas dentro do que se chama Código de Defesa do Contribuinte.
8: Além da questão do devedor contumaz, ele de fato inclui no sentido de respeitar a expectativa dos contribuintes, reduzir realmente a litigiosidade, usando inclusive formas alternativas de resolução de conflitos, facilitar o cumprimento das obrigações, reprimir a evasão, fraude, etc., presumir de boa fé do contribuinte.
6: Antes de incluir qualquer empresa na lista, a Receita deve fazer notificação prévia e conceder 30 dias para regularização ou defesa. Segundo a entidade, novas listas deverão ser apresentadas em julho.
4: O senador astronauta Marcos Pontes, do PL de São Paulo, defendeu investimentos em ciência, tecnologia e infraestrutura para fortalecer a capacidade do Brasil de desenvolver vacinas e responder a futuras emergências sanitárias. Segundo ele, o país precisa adotar uma cultura de prevenção, com um orçamento contínuo para pesquisa, formação de profissionais e manutenção de estruturas estratégicas para reduzir a dependência de outros países em situações de crise. O financiamento da produção de vacinas nacionais foi tema de uma audiência pública na Comissão de Ciência e Tecnologia.
5: O parlamentar também defendeu o acesso da população a informações científicas de qualidade sobre vacinação. Na opinião dele, ninguém deve ser obrigado a se vacinar, mas o conhecimento é fundamental para que as pessoas tomem decisões conscientes e contribuam para a proteção coletiva em momentos de emergência sanitária.
9: Vejo muitas ideias erradas com relação à vacina. Se me perguntar assim, você é a favor a obrigar as pessoas a tomar vacina? Não.

0: sou a favor de obrigar ninguém a nada.
1: Existem efeitos colaterais? Existem. Então tem que ser muito claro com relação a isso. Mostrar quais são os efeitos colaterais e a pessoa decide se toma ou não aquela vacina. E eu acredito que uma informação bem feita de ciência para as pessoas vão decidir pelo correto, que é tomar a vacina.
2: E a lei que ampliou as ações de combate ao mosquito transmissor da dengue, zika e chikungunya completa 10 anos.
3: Sancionada em junho de 2016, a norma autorizou medidas como mutirões de limpeza, campanhas educativas e visitas a imóveis. A proposta foi debatida e aprovada pelo Senado durante uma das maiores crises sanitárias da década. A reportagem é de Yasmin Rodrigues.
4: Em vigor desde 27 de junho de 2016, a lei que ampliou as ações de combate ao mosquito transmissor da dengue, zika e chikungunya completa 10 anos. Com participação dos senadores, o texto foi debatido em meio à emergência sanitária provocada pelo avanço dessas doenças. Na votação da proposta, o senador Humberto Costa, do PT de Pernambuco, que atuou como relator da medida, destacou a importância de fortalecer a vigilância.
5: Sem dúvida, esse é o problema de saúde pública mais crítico, não somente do Brasil, mas hoje em termos mundiais. Então, acho que deve ser um esforço de toda a sociedade nesse momento. Eu que já tive a oportunidade de ser ministro da Saúde, que tenho um projeto de lei com esse mesmo conteúdo, eu creio que é uma decisão correta. Como acho também que o Congresso estará inteiramente aberto e suscetível a garantir os recursos orçamentários necessários para que o combate ao Aedes aegypti se faça da melhor maneira possível.
4: A legislação autorizou a União, estados e

0: Economia do DF.
1: O requerimento cita dúvidas sobre garantias oferecidas pelo governo local, uso de ativos públicos, compromissos assumidos pelo GDF e possíveis reflexos fiscais, orçamentários e patrimoniais do acordo homologado pelo Supremo Tribunal Federal. Damares quer saber se a operação pode afetar a capacidade de investimento do Distrito Federal, a execução de políticas públicas, concursos, nomeações e as contas das próximas administrações.
2: O Ministério da Saúde criou uma política nacional para adaptar o atendimento do SUS à realidade da população em situação de rua.
3: O tema também é acompanhado pelo Senado, que analisa um projeto para criar o Estatuto da População em Situação de Rua. Repórter Henrique Nascimento.
4: O SUS terá novas diretrizes para atender pessoas em situação de rua. O Ministério da Saúde instituiu uma política nacional para ampliar o acesso dessa população à atenção básica. Para quem vive essa realidade, o acesso ao cuidado pode fazer diferença no momento em que vínculos familiares, emprego e moradia já foram perdidos. Rogério Barba passou anos em situação de rua e hoje ajuda no acolhimento de outras pessoas em Brasília.
5: E aí eu me envolvi com o álcool. Eu conheci o crack em 1989 e o crack fez, apesar de eu não ter parente, eu tinha muitos amigos bons. Só que o crack fez e o álcool fez eu perder os vínculos.
4: O tema também é discutido no Senado. Um projeto quer criar o Estatuto da População em Situação de Rua e prevê direitos básicos como acesso à alimentação gratuita, água potável, itens de higiene e banheiros públicos. Autor da proposta, o senador Randolfe Rodrigues, do PT do Amapá, defende que o poder público atue tanto no acolhimento quanto no combate à violência contra quem vive nas ruas.
6: O poder público tem que tomar as medidas necessárias para dar guarida e para acolher as pessoas de rua e, ao mesmo tempo, criminalizar aqueles que detestam pobres, aqueles que ofendem e atacam os pobres.
4: O projeto que cria o Estatuto da População em Situação de Rua está em análise na Comissão de Constituição e Justiça.
3: Com edição de Paula Groba e trabalhos técnicos de João Lira, o Jornal do Senado fica por aqui. Acompanhe agora as notícias da Câmara dos Deputados. Boa noite.
2: Boa noite e até amanhã.

0: Câmara dos Deputados.
1: Comissão aprova novas regras para blindagem de teto solar de veículos.
2: Deputados determinam a apresentação de antecedente criminal de noivos.
1: Proposta autoriza auxílio para contenção de agressor de mulher em voo.
2: Projeto em análise define ações integradas para evitar quedas de idosos.
1: Boa noite. Avança na Câmara projeto que cria uma política integrada para prevenir quedas de pessoas idosas. Quem tem as informações é a repórter Sofia Peçanha.
3: As quedas estão entre as 10 condições de saúde que mais levam à incapacidade funcional, segundo o estudo longitudinal da saúde dos idosos brasileiros. Visando a saúde e o bem-estar da pessoa idosa, a Comissão de Saúde aprovou o projeto que cria a Política Nacional de Prevenção de Quedas entre Pessoas Idosas. O principal objetivo é reduzir o número de quedas, suas consequências físicas, psicológicas e emocionais, além de promover o envelhecimento ativo e saudável da população idosa. Um dos autores da proposta, o deputado Luiz Couto, do PT da Paraíba, salientou que atualmente o Brasil não possui uma política nacional voltada para a prevenção de quedas. E com isso, a nova política visa atender essa demanda, proporcionando diretrizes e cooperação intersetorial nas áreas de saúde, assistência social, urbanismo e transporte, por exemplo. O projeto propõe ações amplas, como programas de exercícios físicos específicos que fortalecem o equilíbrio e a mobilidade, melhorias na infraestrutura urbana e nos ambientes residenciais, campanhas educativas sobre a importância da prevenção de quedas e a capacitação de profissionais de saúde e cuidadores. O deputado Alan Garcês, do PP do Maranhão, relator na comissão, ressaltou que a proposta não apenas reforça uma questão de saúde pública no Brasil e no mundo, mas também reduz os impactos financeiros para o sistema de saúde.
4: Pois se trata de inovação legislativa necessária e essencial para as pessoas idosas. Além do mais, medidas preventivas de saúde sempre economizam recursos financeiros ao Estado, pois ao evitar a queda haverá certamente redução.

0: redução dos gastos de recursos públicos com cirurgias e procedimentos médicos invasivos.
1: Agora, o projeto que cria a Política Nacional de Prevenção de Quedas entre Pessoas Idosas será analisado pelas Comissões de Finanças e Tributação e Constituição e Justiça. Da Rádio Câmara de Brasília, Sofia Peçanha.
2: Previdência.
3: Câmara analisa a proposta de aposentadoria para policial com invalidez permanente. O repórter José Carlos Oliveira nos conta mais detalhes.
4: A Câmara dos Deputados analisa o projeto de lei que define casos específicos de invalidez permanente que deverão garantir a aposentadoria ou pagamento de seguro a profissionais de segurança pública que sofrerem acidentes em serviço. Entre as hipóteses que impedem o exercício da atividade estão cegueira, paraplegia, tetraplegia e amputação de braço ou perna. A aposentadoria ou seguro seriam válidos para policiais federais, civis, militares e penais, bombeiros militares e guardas municipais. A proposta partiu do deputado Bibo Nunes, do PL do Rio Grande do Sul, e foi aprovada na Comissão de Relações Exteriores, onde o relator, deputado Sargento Faur, do Paraná, incluiu os policiais legislativos entre os beneficiados. A intenção, segundo Faur, é proteger todos os operadores da segurança pública.
5: Importante para dar uma segurança jurídico-financeira para policiais, operadores de segurança pública, né, que arriscam diariamente suas vidas em acompanhamentos táticos, em confrontos, e eles precisam de uma segurança tanto para o policial que sofrer sequelas graves, como principalmente para familiares, né, que porventura perdem os seus entes aí em confronto.
4: A proposta de casos específicos para a aposentadoria de policial com invalidez permanente ainda será analisada nas comissões de segurança pública, de previdência, de finanças e tributação e de Constituição e Justiça. Da Rádio Câmara de Brasília, José Carlos Oliveira.
2: Segurança Pública.
3: Câmara aprova que a ANAC requisite auxílio para deter agressor de mulher durante voo. A repórter Mônica Tati explica a proposta.
6: A ANAC, a Agência Nacional de Aviação Civil, poderá ser autorizada a requisitar força policial para deter agressor de mulher em aviões. O projeto foi aprovado em todas as comissões da Câmara e está sendo apreciado agora pelo Senado Federal. A legislação já prevê que a ANAC adote medidas necessárias para a segurança de pessoas e bens no transporte aéreo. No entanto, a proposta amplia as competências legais da agência no caso específico de agressão contra as mulheres. A relatora na Comissão de Viação e Transportes, a deputada Rosana Valle, do PL de São Paulo, explica que a proposta é importante para garantir mais clareza à lei e permitir que situações de assédio não se tornem mais graves.
7: Dentro de um avião não há para onde a vítima ir. É um ambiente fechado, um ambiente com alta vulnerabilidade. Portanto, o projeto garante uma resposta rápida, um respaldo legal para conter qualquer situação de violência, especialmente contra as mulheres. E por que destacar a proteção da mulher? Porque casos de assédio e agressão em transporte público, por exemplo, ainda acontecem de maneira costumeira e uma posição de vulnerabilidade para a mulher.
6: Rosana Valle acrescenta que o projeto não cria novas punições, mas garante a intervenção rápida, a proteção da vítima e a segurança dos passageiros e da tripulação. O projeto que autoriza a ANAC a requisitar força policial para deter agressor de mulher em aviões aguarda a votação no Senado. Se for aprovado, segue para a sanção presidencial. Da Rádio Câmara de Brasília, Mônica Tati.
2: Meio Ambiente.
3: Comissões da Câmara analisam projeto que obriga unidades de conservação a garantirem o acesso a idosos, pessoas com deficiência ou com mobilidade reduzida. Quem traz os detalhes é a repórter Júlia Lopes.
8: Com o objetivo de facilitar o acesso a todos em unidades de conservação da natureza, como parques e florestas nacionais, a Comissão de Meio Ambiente e Desenvolvimento Sustentável da Câmara dos Deputados aprovou o projeto que obriga esses espaços a adotarem medidas de acessibilidade para pessoas com deficiência, com mobilidade reduzida ou idosos. Entre as medidas previstas estão a instalação de rampas, corrimão, trilhas adaptadas, sinalização adequada, transporte interno e também a formação de pessoal capacitado. O texto também determina a criação do plano de acessibilidade, que deverá ser elaborado pelo órgão gestor da unidade de conservação, com a especificação das estruturas e adaptações a serem implementadas, os prazos de instalação e a identificação de eventuais incompatibilidades entre o plano de manejo e a implementação das medidas de acessibilidade e inclusão. O relator da proposta, deputado Chico Alencar, do PSOL do Rio de Janeiro, defendeu que o projeto se adequa à realidade das unidades de conservação e explicou como se dará a sua implementação.
9: Estabelecendo, inclusive, um prazo de 180 dias para essa adequação dessas unidades à presença, participação dessas pessoas que tenham essas limitações. É interessante que a gente estabeleceu também etapas para essa implementação, a fim de que a lei desça do papel para a vida real, seja de fato efetivada.
8: Atualmente, segundo o Instituto Chico Mendes de Conservação da Biodiversidade, órgão responsável por fiscalizar e gerir as unidades de conservação federais, o Parque Nacional da Chapada dos Veadeiros, o Parque Nacional da Tijuca, o Parque Nacional Marinho de Fernando de Noronha e o Parque Nacional do Iguaçu são alguns dos locais que já contam com adaptações para receber visitantes com mobilidade reduzida. A exclusão ou limitação de acesso a esses ambientes compromete não apenas a Lei Brasileira de Inclusão da Pessoa com Deficiência, como também contraria a função socioambiental dos espaços naturais. O novo texto introduziu a terminologia usada pela legislação.

0: crianças, a gestantes.
1: Outro projeto quer obrigar que embalagens e, quando possível, que os próprios artefatos informem o nível de ruído em decibéis. Hoje a proposta aguarda aparecer na Comissão de Indústria, Comércio e Serviços. E o autor, deputado Bruno Gannen, do Podemos de São Paulo, argumenta que a padronização pode dar mais eficácia às regras.
2: Hoje está regionalizado, né? Alguns estados evoluíram, outros não nesse tema. E o que a gente quer é que o Brasil como um todo entenda o quanto fogos estampido ele é prejudicial para os animais, e isso acaba significando mortes, acidentes. Tem registros de animais que, por total desespero com fogos de estampido, provocaram acidentes fatais de trânsito.
1: Enquanto para muitos os fogos de artifício fazem parte da tradição de festas populares, viradas de ano e comemorações esportivas, para outras pessoas o barulho pode causar sofrimento, estresse e até acidentes, especialmente entre crianças, idosos, pessoas com autismo e animais. O debate sobre como equilibrar celebração e bem-estar tem ganhado espaço entre os parlamentares. Da Rádio Câmara de Brasília, Daniele Lessa.
3: Transportes. Comissão aprova regras para blindagem de teto solar de veículos. Saiba mais informações na reportagem de Maria Neves.
4: A Comissão de Segurança Pública da Câmara dos Deputados aprovou o projeto do deputado Flávio Nogueira, do PT do Piauí, que estabelece regras para blindagem de tetos solares em veículos. Pelo texto, a blindagem deve ocorrer obrigatoriamente com uma peça única e fixa. O teto não poderá ter mecanismo de abertura ou deslizamento. O objetivo da medida é evitar pontos de vulnerabilidade na estrutura do automóvel. O nível de proteção balística do teto também deverá ser o mesmo das outras partes do veículo. Como explica o relator, deputado general Pazuello, do PL do Rio de Janeiro, a proposta ainda exige a troca dos vidros do veículo sempre que houver danos na blindagem.
5: Uma das coisas do projeto é proibir a reutilização a partir apenas da parte da recuperação estética dos vidros. Não é mais blindado, perde o grau de blindagem. A outra é com relação à normatização da blindagem do teto solar. Então, o teto solar às vezes não vem blindado e às vezes fazem uma blindagem com diferença de capacidade de proteção. Essa norma ela garante que o teto solar blindado deva seguir a mesma blindagem do restante da viatura. E que, por orientações técnicas, esse teto seja fixo, não seja móvel. Tenha lá a luminosidade, tenha a transparência, mas ele é fixo.
4: O texto aprovado também autoriza a blindagem parcial de veículos, tanto para uso particular quanto oficial. Essa modalidade permite proteger apenas partes da carroceria ou dos vidros e pode ter custo menor. Nesse caso, o documento do carro deverá informar quais partes estão protegidas. A blindagem de veículos no Brasil é controlada principalmente pelo Exército. Dentre as normas de segurança previstas, está a exigência de que o nível de proteção balística seja uniforme em todas as partes do automóvel. O Código de Trânsito Brasileiro, por sua vez, determina que, no caso de blindagem, o poder público não pode exigir documento ou autorização adicional para registro ou licenciamento no órgão de trânsito. Antes da Comissão de Segurança Pública, o projeto foi rejeitado na Comissão de Viação e Transportes. Agora ele segue para a Comissão de Constituição e Justiça e ainda terá de ser votado pelo plenário. Da Rádio Câmara de Brasília, Maria Neves.
3: Desenvolvimento Regional.
6: Comissão aprova projeto que cria estruturas municipais para ajuda em desastres. A reportagem é de Luiz Cláudio Canuto.
0: A Comissão de Integração Nacional e Desenvolvimento Regional aprovou o projeto de lei que estabelece a criação, pelos municípios, de estruturas específicas para lidar com situações de emergência e desastres. Pela proposta, os centros de operações seriam implementados com apoio do Estado e conforme o grau de risco de cada localidade. O texto aprovado é a versão do relator, deputado Benes Leocádio, do União do Rio Grande do Norte, ao projeto do deputado Júlio

0: Lopes, do PP do Rio de Janeiro, que foi apresentado em 2024. O deputado acredita que a medida reduz as consequências na vida das famílias.
1: A grande maioria dos municípios do país já tem suas comissões de defesa civil, já tem suas estruturas nas suas diversas secretarias e estrutura de políticas públicas em cada território local, mas essa intenção do Centro de Operações de Cidade é reunir nessa estrutura todas as condições que já disponham em cada município e aí sirva de instrumento para agilizar junto aos demais órgãos, a Comissão de Defesa Civil Nacional, dentro do Ministério da Integração, a questão da burocracia existente no tocante à decretação de estado de calamidade pública para facilitar a liberação de recursos, e eu acho que esse centro de operações facilita muito mais como um arregimentador de soluções que venham realmente dar resposta com a maior brevidade possível.
0: Desde 2012, motivado por enchentes e secas na primeira década do século XXI, o então governo Lula sancionou uma lei com a Política Nacional de Proteção e Defesa Civil. Segundo o texto, os municípios deveriam coordenar as ações com estados e a União. Os municípios deveriam articular, além das ações, o levantamento da identificação dos riscos de desastres nas regiões geográficas e grandes bacias hidrográficas do país. Esses levantamentos, que originariam os planos, deveriam estar prontos nos primeiros 18 meses após a publicação da lei e atualizados a cada 3 anos. O relator do projeto aprovado na Câmara propôs que a instalação e a manutenção dos centros de operação sejam realizados com apoio dos estados e orientados conforme o nível de risco de cada município.

0: exatamente. A impressão que dá essa Copa do Mundo já te vai eliminando a Alemanha. A gente viu o Cabo Verde, né, no grupo que tinha o Uruguai passando. A República Democrática do Congo segurando Portugal. Surpresa sempre pode acontecer, mas olhando para o chaveamento, o maior desafio é hoje. A tendência é o vencedor daqui ir para as quartas de final depois.
1: É Holanda e Marrocos. E chega a seleção holandesa, mas a presença da torcida marroquina de novo é muito grande na arquibancada, fazendo muito barulho. Tem um escanteio, o time holandês Summerville preparado para fazer a cobrança setor esquerdo. Se ouve de fundo a vaia da torcida. Que a maioria da torcida realmente está a favor do Marrocos. Wilton Pereira Sampaio vai advertir ali os jogadores dentro da pequena área. Aquele tradicional empurra-empurra de qualquer escanteio. Agora tem um outro empurra-empurra ali entre o Boadi e também o zagueiro Baquê. Mais uma vez o árbitro aparece por ali. E tem a questão do bloqueio no goleiro, né? Que já aconteceu, por exemplo, no jogo da Alemanha hoje contra o Paraguai. Lá vem Summerville, escanteio cobrado, tira a zaga da seleção de Marrocos com o Diop. A bola vai sair aqui em lateral, favorável à seleção da Holanda. Aliás, Canadá classificado, e quem mais já está nas oitavas de final, hein, Arruda?
2: Somente representantes da América já chegaram às oitavas de final. Hoje, mais cedo, o Paraguai conseguiu a façanha de tirar a Alemanha nos pênaltis. 1-1 no tempo regulamentar, o empate persistiu na prorrogação e nas penalidades deu Paraguai, eliminando a tetracampeã Alemanha. Além do Paraguai, André, é claro, o Brasil, que hoje venceu o Japão por 2-1 em Houston de virada, o gol da classificação nos acréscimos do segundo tempo dos pés do Martinelli.
1: É, e agora tenta uma saída de bola a equipe marroquina do campo de defesa, o Van de Ven aparece por ali, comete falta favorável à seleção de Marrocos na saída do campo de defesa, falta cometida em cima do Elanaui, camisa número 24. Sabia, Jason Lisboa, que eu já entrevistei o pai do Elanaui?
3: Pô, não, André. Quando foi isso?
1: Em 1998, aqui em Porto Alegre, na Associação Leopoldina Juvenil. Yunis Elanaui, um dos principais tenistas da história do Marrocos, veio jogar uma competição aqui e ele é pai do Elanaui, que está em campo hoje pela seleção do Marrocos.
0: Que espetáculo, né?
1: É, descobri isso durante a Copa do Mundo, que ele era filho do Yunis Elanaui, o ex-tenista, né? O sobrenome me chamou a atenção para fazer uma pesquisa e realmente ele é filho do ex-tenista marroquino. Esteve, acho que, entre os 50 melhores do mundo, se não me engano. Foi rival do Guga Kirten naquelas campanhas do Guga lá naqueles principais torneios. Lá jogava na mesma época, contemporâneo. Tá aí o filho dele, o Elanaui, dominando a frente da grande área, fazendo o passe lá do lado direito. A bola vai chegar no pé do capitão Hakimi. Volta para Elanaui, troca passes. A bola agora está com o Obadi. Ele domina, faz o lançamento na frente. É pro Hakimi. Chegou no fundo, fez o cruzamento, pegou forte demais na bola. Ela atravessa a extensão da grande área, sai pela linha de lado. Favorável à seleção da Holanda. 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São 5 minutos jogados em Guadalupe, na região de Monterrey, no México. Por enquanto, 0 para a Holanda, 0 para a seleção do Marrocos. A Holanda tende a chegar muito forte, sempre a marcação marroquina. Então a bola é recuada para o excelente goleiro Bono. Bono sai jogando com Riad aqui pelo lado esquerdo da defesa. Riad faz a bola.

0: chegar para Masraoui. Masraoui domina, volta para Riad, tem aberto Issa Diop pela direita, a bola vai centralizada para Boadi. Boadi domina, trabalha com o jogador camisa número 8, que é o Onari. Onari faz o passe chegar lá na direita para Hakimi. Hakimi deixa curtinho para Ilkanos. Vem a seleção marroquina já desarmada, a bola está dominada pela Holanda, recuada pelo Aké para o goleiro Verbruggen. Verbruggen domina com as vaias do torcedor marroquino, sai jogando aqui na direita com Van Rijk, com o pé direito ele faz o lançamento na frente para o centroavante Brobbey, o grandalhão Brobbey, 3 gols na Copa, ele briga contra a zaga, Diop vem para fazer o desarme, deixa na esquerda para Masraoui, de qualquer maneira ele bate na bola, mas ela já havia saído pela linha de lado, favorável mais uma vez a seleção holandesa. Amanhã tem mais Copa do Mundo na Gaúcha, são mais 3 jogos para garantir equipes nas oitavas de final. 2 da tarde, atenção, em 2 da tarde tem Costa do Marfim e Noruega. Nesse jogo saiu o adversário do Brasil, chegou a Holanda, Gravenberch carimba a marcação, a sobra de bola é de novo da equipe holandesa, mas rouba o Marrocos para tentar sempre o contra-ataque, não deu certo, Somerville brigou contra 2, ficou na marcação do Onauri. Aqui pela esquerda ele faz um bom passe para Saibari, Saibari passa pelo Van Rijk, volta contra o Van Rijk, melhor para o defensor holandês. Van Rijk leva vantagem, faz a abertura para Dumfries pela direita, domina o lateral dentro de Milão, lá vai Dumfries, recebeu no fundo para fazer a cruzada, 2 para cima dele para travar, e aí é melhor para o Elanaui. Elanaui sai jogando curtinho e aí na sequência tem uma falta em cima do jogador marroquino, falta marcada, cometida pelo Gravenberch e assinalada pelo Wilton Pereira Sampaio. Amanhã em 2 da tarde, Costa do Marfim e Noruega, vamos conhecer o rival brasileiro das oitavas, Marcelo Debona, Cristiano Munari, Simon Bianchini e Marcos Bertoncello. Bom, Munari, com a bola que o Brasil jogou hoje, qualquer um que vier vai ser parada duríssima, ou Costa do Marfim, que é um jogo físico, um jogo forte, ou a Noruega, que lá na frente tem, né, um cara que se a bola cair na frente ele vai fazer gol, né?
1: É, o Brasil vai ter que subir mais um degrau. Tanto Noruega quanto Costa do Marfim são times mais fortes que o Japão. O Japão é muito organizado, mas o Japão estava sem os seus 4 principais jogadores, né? Já veio para a Copa do Mundo com 3 desfalques. O Kubo sofreu uma lesão justamente contra a Holanda na estreia e não pôde jogar. Então, o Brasil subiu um pouquinho de degrau. Sim, o Japão é melhor que a Escócia. Mas na próxima fase vem um adversário ainda mais forte.
0: E agora uma reclamação muito grande com o Wilton Pereira Sampaio.

0: qualidade como ele. Masraoui trabalha, deixa a bola no campo de defesa com Riad, camisa número 18, zagueiro do lado esquerdo da seleção marroquina. Ele faz a bola chegar para Elanaui. Elanaui, ela gira, chega lá no setor direito da equipe marroquina. A bola é trabalhada de novo na defesa com Riad. Riad tem o Masraoui recebendo aqui pela esquerda, bom lateral também da seleção do Marrocos. A bola volta para o Riad. Riad domina, tem o Boadi um pouco mais à frente, recebeu o Boadi, toque curtinho, rapidinho, faz a bola chegar para Elanaui. Lançamento para o Saibari, condição é boa, invadiu a grande área. Falta. Foi perfeita a cobertura da zaga para evitar que ele fizesse a conclusão, Jason.
1: Até porque o Saibari, ele acaba atropelando o defensor da seleção da Holanda, e aí o árbitro brasileiro, ele está muito próximo do lance, o Wilton Pereira Sampaio marca dentro da área, falta que pertence à Holanda, a presença ilustre de Gianni Infantino, presidente da FIFA, acompanhando mais um jogo nesta Copa do Mundo. 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
0: Sabe o que eu tava lendo hoje, fui pesquisar, porque pô, o cara tá em todos os jogos, ele tem um acordo com os três países, né, para que ele possa ter trânsito mais rápido, né, entre os países, aquela questão de alfândega, de visto, de tudo mais, de entrada nos países. Ele tem helicóptero, ele tem jatinho, ele tem um transporte todo especial para que tenha a maior agilidade possível para que ele esteja, se possível, em quase. Ele só não teve aqueles jogos que eram no mesmo horário, porque aí também não dá para estar em duas cidades ao mesmo tempo, né? Só se fizesse um
1: clone. Ainda não, né, André? Ainda.
0: A gente podia ter emprestado o CCD para eles, né? Ou o Léo Oliveira, enfim, né? Para fazer mais ou menos parecido com o Infantino. Acho que o CCD ficaria mais parecido. Troca passes da seleção da Holanda. Samerville recua para o capitão Van Dijk. Van Dijk na esquerda para Nathan Ake. Domina Ake, passa a linha divisória do gramado. Vai a Cume para cima dele. Pé canhoto, lançamento é para o Broben. Ele vai brigar com a zaga. A bola fica nas mãos do goleiro Bono. Bom, 11 minutos, Munari. Um jogo, por enquanto, muito físico de parte a parte.
2: É, exatamente. Esse centroavante, o Broben, ele é muito forte, né? Ele foi a arma principal da Holanda para bater a defesa da Suécia naquele jogo da segunda rodada, né? A Suécia tinha defensores muito fortes e levou melhor em cima de todo mundo. Fica muito clara a ideia do Coman, né? Os três zagueiros, o Aki joga como um zagueiro pelo lado esquerdo para espetar o Van de Ven em cima onde? Do Hakimi, né? A ideia é de tentar prender o melhor lateral do mundo. A gente viu já no confronto contra o Brasil na estreia, o Ancelotti botou o Rafinha pela esquerda para fazer esse movimento, e hoje o Van de Ven, o ala esquerdo da Holanda, joga em cima do Hakimi. Não segura ele, tá? Porque o Hakimi igual vai pro ataque, e aí Marrocos tenta fazer a cobertura de outra forma, mas a Holanda tem um ala em cima do Hakimi.
0: Onari trabalha campo de defesa da seleção do Marrocos, tá jogando com o Riad, mais à direita pro grandalhão Diop, zagueiro da seleção marroquina. Ele joga pro capitão Hakimi. Do Hakimi a bola chega um pouco mais à frente, trabalhada pela seleção do Marrocos, tá ali com Elanaui para Boadi, voltou para ele. Elanaui dominou, ajeitou, fez o passe, mais uma vez a bola chegou ali, dominada pelo Hakimi, do Hakimi para o Elanaui, chegando aqui na esquerda para o jogador que é o Riad, com o pé esquerdo ele tenta o lançamento à frente, a bola vai direto, sabe o que eu tô sentindo falta? Ele agora até apareceu ali no campo de defesa, veio buscar, deu um tapinha, mas nada demais do Brahim Dias, né?
2: É, exatamente. Esse é um ponto também da marcação que faz a Holanda, né? Porque tem um ala em cima do Hakimi e tem o Ake, que é o zagueiro, né, do Manchester City, que também já jogou muitas vezes de lateral nesse setor do Brahim Dias. O que permite isso? O Dumfries, que é o ala direito da Holanda, ele não tá tão espetado. Então, em alguns momentos, o Van de Ven lá na frente, em cima do Hakimi, a Holanda fica até com uma linha de quatro com o Ake no Brahim Dias. E o Ake, muitas vezes, faz perseguições no Brahim para não deixar o espaço para ele.
0: E o Tô Pereira Sampaio agora ali, apita, até que a bola seja rolada num tiro de meta para a seleção da Holanda. Bola com Van Rijk faz o lançamento para Broben, ele domina, sempre ali com a marcação de dois zagueiros, está marcando a arbitragem, falta já. Aí, o que que o Wilton agora vai... Mas o que o Wilton... Ai,
2: como gosta de aparecer, né? Impressionante.
0: Que ele deu agora, hein? Sabe o que ele deu aí, Jason?
1: Ele foi conversar com o Broben, o camisa 19 da Holanda, e não sei, ele atravessou o campo, né, André? Será que é o último jogo dele e ele tá querendo
0: pro bem da Copa do Mundo? Tomara que seja, com todo respeito ao Wilton Pereira Sampaio, né? Pelo amor de Deus. Ele fala demais, ele dá muita explicação, ainda. Aliás, como é que ele tá conversando com os caras, se for aquele inglês que ele apresentou naquele jogo de abertura da Copa? Meu Deus do céu, não, ninguém tá entendendo nada. Tá com a camisa rasgada ali, o zagueirão Riad, teria que trocar a camisa, inclusive, né? Porque não pode jogar com a camisa rasgada. A bola chega aqui na direita para Van Rijk. Van Rijk domina, gira, para no Dumfries. Dumfries vai recuar.

0: para o goleiro Verbrugge e não vai colocar a bola para o Van Dijk. Prefere o goleirão. Vai a da torcida para cima da seleção da Holanda. Bom, uma outra diferença, né, Murário, dos jogos anteriores. Eu trabalhei em dois dos três jogos da Holanda. Eu trabalhei no jogo contra a Suécia e também contra a Tunísia. Aquele time agressivo, agressivo que eu digo, está toda hora buscando o ataque, contra a Marrocos não está conseguindo fazer isso.
1: É, um jogo mais pausado, né, trocando mais passes também. Até porque essas bolas que vão direto no Brobbey, o Evan não está conseguindo levar vantagem, né? O Hugo já deu duas faltas dele nesse combate físico e nas outras ele não conseguiu segurar a bola na frente. E Marrocos não sobe tanto a marcação, né? Marrocos fica ali num bloco médio esperando e para tentar roubar a bola e contra-atacar. A gente viu contra o Brasil, né? Exatamente foi assim o gol de Marrocos. E a Holanda está tentando não errar esse passe, então sai com mais calma de trás.
0: De Jong domina, tenta organizar a seleção holandesa. Gira, a bola chega aqui na direita para Van Rijk no campo ofensivo, para Dumfries. Domina o lateral, de novo bate atrás, a bola vai para Van Dijk. Van Dijk tem o aqui pela esquerda, ele prefere o passe para De Jong. De Jong para Van Rijk sem cerimônia nenhuma. Olha a vaia. Vaia forte aí, Jason.
2: É, o estádio tá lotado, né, André? Camisas laranjas, camisas brancas também, mas muito mais laranjas lá no estádio, o El Gigante de Acero, lá no México, que tem capacidade para 53.500 torcedores.
0: Lançamento para Somerville na velocidade, chegou na cara do gol, jogou pro Brobbey, não tá valendo mais nada, o impedimento estava assinalado do ataque da seleção holandesa, Jason.
2: Pra sorte do Somerville, porque ele apareceu livre pelo lado direito, invadiu a área e ao invés de buscar a conclusão, ele tentou o passe para o meio, para o Brobbey, e aí houve a recuperação do sistema defensivo de Marrocos, mas perdeu boa chance. Tudo bem, não valia mais.

0: curtinho com o Maquê, volta para De Jong, vem o time holandês no campo ofensivo, a bola chega para Van Rijk, bem projetado o zagueiro, mais atrás para Van Dijk para Maquê, os três zagueiros trocando passes lá na linha intermediária de ataque da Holanda. A bola está dominada mais uma vez pelo De Jong dominou, girou o corpo, ajeitou, observou o campo, abriu aqui na direita para Van Rijk. O Van Rijk trabalhou, vai fazer o lançamento direto em direção ao centroavante Brobbey, ele se choca com o zagueiro, cai na área, fica reclamando, o árbitro nada marca, a bola está com o goleiro Bono. São 22 horas mais 18 minutos no Brasil, 19:18 em Nuevo León, estado mexicano. Futebol de Copa da Gaúcha, hora de conferir o tempo e o placar. 18:18 no primeiro tempo, por enquanto 0 Holanda, 0 Marrocos, Arruda.
1: A seleção brasileira garantiu a vaga nas oitavas de final mais cedo em Houston, venceu o Japão por 2-1 de virada com o gol do Martinelli nos acréscimos do segundo tempo, assistência do Bruno Guimarães. A seleção brasileira aguarda agora por Costa do Marfim e Noruega, que se enfrentam nesta terça às 2 horas da tarde.
0: 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Ilenaui faz o passe lado direito para Brahim. Domina Brahim Dias, vem a seleção marroquina bem lentamente. A bola tá no pé do Hakimi. Hakimi tem o Boadi do lado. Ele prefere o passe mais aberto na direita. E Canos tentou jogar. Teve um toque na bola por ali do camisa número 15 do Van de Ven. E a seleção do Marrocos fica com um escanteio, Jason.
2: É, pediu, levou, né? O Bandeira tava próximo do lance. O último a tocar na bola foi o jogador holandês. O Canos pediu e levou. Escanteio para Marrocos. 0-0.
0: É a oportunidade para Marrocos na bola parada. Lá vai o gigante zagueiro Issa Diop para a área. Capitão Achraf Hakimi preparado para fazer a cobrança. Partiu para a bola Hakimi, cruzamento, toque, milagre do goleiro Verbruggen. Um defesaço, voltou para o Nari, a chance para Boadi, jogou por cima do gol. Um milagre a 19 minutos, não sei como é que fala milagre em holandês, mas foi o que fez o goleiro no toque de cabeça do Ilenaui, Jason.
2: Ilenaui, cobrança de escanteio na primeira trave, ele consegue o desvio, quase no bico da pequena área, em direção ao gol, e aí brilha o Verbruggen, que faz uma excelente defesa, espalmando para o outro lado. Na sequência da jogada tem um chute de longe e aí sobre o gol holandês, Marrocos segue na pressão.
0: Com El Canos aqui pela esquerda, dominou, fez o passe por dentro, em cima do Brahim, houve a falta, o Wilton não deu, sai Bari para Hakimi, uma pancada, espalma Verbruggen, um defesaço do goleiro holandês, é a segunda dele, já é o nome do jogo, Jason.
2: E o Hakimi, um dos melhores laterais direitos do mundo, encheu o pé direito na bola, mandando ela no canto esquerdo alto, ele dá um tapa na bola, manda pra linha de fundo, Marrocos na pressão, escanteio.
0: É, Marrocos na pressão, Hakimi no escanteio, jogou na área, tira por ali o Van de Ven, mas a bola volta de novo pra seleção marroquina com Boadi. Boadi buscou Hakimi, Hakimi bate lá atrás no campo de defesa, a bola é trabalhada ali pelo zagueirão, aliás pelo Masraoui. Masraoui dominou, tentou um passe por dentro pra Saibari, ele escapou da marcação do Dumfries, chegou no fundo, encarou o Van Rijk, trouxe atrás para o Anari. O Anari deixou a bola atrás para Ilenaui, tentou o passe por dentro, tirou a defesa. Salva-se a Holanda, recupera o Marrocos. O momento do jogo é marroquino, a pressão é do Marrocos. E vem o time do Marrocos trabalhando. A bola combinada ali pela direita com o Anari. Ele faz o passe para o Hakimi. A seleção marroquina pressiona, duas grandes defesas até agora do Verbruggen. Vem Marrocos pela direita, 21 minutos jogados neste primeiro tempo. Brahim rola. Rola a bola mais à frente para Ilenaui, que deu uma cabeçada para uma grande defesa do goleiro. E vem o Marrocos na pressão. El Canos pela direita. Cruzamento, passou por

0: México contra o Equador às 10 da noite lá no Estádio Azteca. 6 da tarde tem França e Suécia com o Gustavo Manhago, o Maurício Saraiva, o Jason Lisboa e o Marcos Bertoncello. Em tese, a França vai passar para pegar o Paraguai, hein, Munair?
1: É, grande favorita, né? Assim, o Paraguai eliminou a Alemanha, mas a Alemanha já foi uma seleção grande, que chegou na Copa do Mundo e a gente nem colocava entre as favoritas, né? Porque a Alemanha não vinha nos últimos tempos apresentando um grande futebol. A França não, a França chegou, pra mim, ao lado de Argentina e Espanha, como são as três principais favoritas, e a França como a principal, né? Como o principal time. E a Suécia tem dois atacantes, né? O Isaac e os Gyökeres, que são de altíssimo nível, um do Arsenal, outro do Liverpool. Mas não tem um sistema defensivo, joga com três zagueiros, uma linha de cinco, mas não vem se defendendo tão bem, quando foi goleada pela Holanda. É muito difícil pensar na Suécia segurando essa França.
0: O Paraguai e França vão se reencontrar numa oitava de final de Copa do Mundo, como foi lá em 98, no famoso gol de ouro, né, marcado pelo Blanc naquela oportunidade.
1: E Paraguai, né, o tempo passa, mas o Paraguai não muda, né? A seleção do Alfaro de agora é muito parecida em termos táticos com aquela lá do Carpegiani. É um time muito defensivo, né? um time que se defende bem, mas é um jogo baseado na defesa, né? O Paraguai vai pro jogo para tentar de novo nos pênaltis.
0: O Paraguai, o Jason Munari e Arruda, ele é tão retranqueiro que até para bater pênalti os zagueiros é que batem. Hoje bateu o Gomes, bateu o Balbuena, o último pênalti foi o zagueiro que bateu também. Só bate zagueiro, né? Só tem zagueiro em campo, né?
2: Imagino que vai ser contra a França no próximo final de semana.
0: Imagina o Balbuena marcando o Mbappé, Munari.
1: O Júnior Alonso, né, que é zagueiro aqui no Atlético, joga de lateral com ele. Essa é a ideia. Hoje jogou com duas linhas de quatro, né, já tinha jogado com uma linha de cinco contra a Austrália na fase de grupos. Ele gosta da defesa.
3: O André.
4: Oi.
3: Mas também não é como se os atacantes ajudassem ele, né? Hoje, quarto jogo do Paraguai, ele usou o quarto atacante diferente, centroavante na partida. O Cabageiro jogou como o cara mais avançado no segundo tempo. Já tinha usado o Pita, o próprio Sanabria, o Ávalos.
2: Fez gol hoje, né?
3: É, mas não é centroavante, né? Os camisas 9 não ajudam muito o Alfaro, né?
0: Não, quando tu leva, com todo respeito, é o Pita, mas quando tu tem que levar o Pita pra Copa, tá com pouca opção, né?
1: E o Arce, que é o artilheiro da

0: frente, Van Rijk. Olha o choque com o Saibari, com o Navi. Não sei se é para tudo que o Van Rijk, mas enfim. Wilton Pereira Sampaio vai trovar com a galera de novo aí, Geison.
1: Mas ele jogou o corpo pra cima do holandês, né? O Narri, ele vai pra disputa, mas ele tá na frente da jogada e quando ele cai em cima do marcador holandês. Né? E faz questão de ficar, inclusive, em cima. Depois ele pede desculpas, né? Pra o camisa 6, o Van Rijk, mas o Wilton Pereira Sampaio tá mais uma vez ali, cercado por holandeses e marroquinos. E muita reclamação.
0: Muita reclamação. O Van Dijk na parada técnica, ao invés de primeiro ir pro lado do campo, ele já tinha que concluir em direção ao Pereira Sampaio para reclamar ali, né? E o Hakimi, claro, encostou também e chamou atenção na hora da parada técnica. Mas enfim, né? O Koeman tá lá, reclamando agora com o quarto árbitro, com o Garay, com o chileno. O jogo já recomeçou, tá todo mundo inteiro. Verbruggen sai jogando com Van Dijk. Van Dijk pra Van Rijk. Van Rijk aqui pela direita. Trabalha, faz o passe. Vem a seleção holandesa, De Jong. Somerville. No meio, passe errado pro Gravenberch. Recupera Brahim pela seleção marroquina. Boadi erra o passe. Vem o Ake, chega com decisão por ali o Hakimi. A bola viaja no ataque. Chegou o Marrocos. Onaui. Elkanus. Masraoui. Onaui. Elkanus. Recebeu no fundo. Fez o cruzamento. Passou a bola na frente do atacante marroquino. E a bola não foi para o fundo do gol. Porque ele não acreditou. Ele não... digamos assim, não atacou a bola, Jason.
1: Exatamente, André, jogada pela direita, o Cano chegou cruzando com a perna esquerda após belo passe que ele recebeu no ponto futuro e na risca da pequena área, o Saibari, camisa 11, ele estava com o marcador à sua frente, mas não sei se faltou impulsão ou se ele não acreditou realmente que essa bola pudesse chegar, era uma chance clara para Marrocos, segue 0-0 na RBS, sempre tem mais Copa.
0: 28,5 jogados neste primeiro tempo. Tenta jogar a Holanda e o Marrocos não tem cerimônia nenhuma para cometer faltas, né? Agora é o que reclama ali o Van de Ven, né? Que o Saibari cometeu mais uma falta, gesticulou ali no número 3, ele fez em direção ao Wilton Pereira Sampaio. Van Dijk trabalha pela seleção da Holanda. Vem o time holandês mais uma vez, De Jong. Tenta jogar a Holanda, mas com muita dificuldade. Gravenberch caindo lá pela esquerda. Bola bateu no marcador, lateral favorável, aliás era o Gakpo, lateral favorável à seleção holandesa, já cobrado. Van Rijk, passou pelo Somerville, chegou na direita para Dumfries, de novo Somerville, ficou para Van Rijk, Van Dijk, aqui tá na esquerda, é opção, volta no Van Rijk. Movimentação na direita, Dumfries, Gravenberch, Van Rijk, Van Dijk. E aí a tentativa de um passe direto do Van Rijk para o Gakpo não deu certo. E apenas lateral para a seleção do Marrocos. O sinal vai marcar 10:30 da noite no Brasil, 7:30 da noite no México. É hora de conferir o tempo e o placar do futebol de Copa da Gaúcha. 30 minutos do primeiro tempo, por enquanto Holanda 0, Marrocos 0, Barruda.
2: Há poucos instantes, Paraguai eliminou a seleção da Alemanha nos pênaltis, no tempo regulamentar 1-1, gol de Enciso para o Paraguai, Havertz para os alemães. Na prorrogação o empate persistiu, nos pênaltis 4-3 para os sul-americanos, Maurício ex-Inter converteu uma cobrança no Neuer.
0: Boadi lançou na esquerda, Saibari chegou na grande área, errou a passada e o Somerville fez o desarme, depois mais uma falta do Saibari. Pô, como o holandês tinha contado antes lá, hoje, então é a quarta falta dele, né?
1: É a quarta dele. Wilton Pereira Sampaio estava bem posicionado próximo do lance, marcou a falta na saída de contra-ataque da Holanda após erro do próprio Saibari dentro da área pelo lado esquerdo. Falta para Holanda, 0-0 na RBS, sempre tem mais Copa.
0: O comando vai ter que achar alguma alternativa, Munari, porque o jogo não tá bom pro lado da Holanda, não.
3: Não tá. As estratégias dele, né? Mudanças do jogo hoje, o terceiro zagueiro, o Somerville mais por dentro, como ele joga com

0: como ala. O Sandro Vive, que é um ponta que funciona muito bem, né, com velocidade por fora, jogando por dentro, e aí se tira um pouco o espaço dele. E aí o Marrocos consegue marcar bem e consegue também atacar, né? Se o Saibara tivesse um pouquinho mais de qualidade, né, até para definir as jogadas, mas assim, o jogo é melhor de Marrocos. E o goleiro que fez defesa até agora, né, foi o Verbruggen duas vezes aí no primeiro tempo. Não teve nenhuma defesa, né? 31 minutos de jogo, né? Não teve nenhuma defesa do Bono ainda.
1: Não fez nada praticamente no jogo, goleiro marroquino. 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Troca passes o time holandês. Van Dijk, Gravenberch, domina ele, curtinho para Van Hek. O jogo passa muito pelos zagueiros da equipe da Holanda. Aqui, Van de Ven. Aqui, De Jong. Van Hek. Vai arriscar não, preferiu o passe na direita. Dumfries. De novo no Van Hek. Boa enfiada de bola. Mas aí o Dumfries estava impedido, foi o que marcou o assistente, não vale absolutamente mais nada. Lembrando, em amanhã no futebol de Copa da Gaúcha, 2 da tarde, Costa do Marfim, Noruega. Vamos conhecer o adversário do Brasil nas oitavas de final no próximo domingo. Amanhã também, 6 da tarde, França e Suécia. Quem passar, pega o Paraguai. Ô, Paraguai! E mais tarde tem México e Equador, jogo no estádio Azteca, 10 da noite. Aliás, quem é que o vencedor de México e Equador pega, o Arruda?
2: Como é que é, André? Desculpa.
1: Quem passar de México e Equador enfrenta...
2: Ah, deixa eu conferir aqui rapidinho, André.
1: Esse eu não tenho na minha cabeça ainda.
2: É o jogo número 11.
1: México e Equador.
2: E aí pega o vencedor do jogo número 12... Então é México e Equador contra a Inglaterra e República Democrática do Congo. É chaveamento do Brasil numa eventual fase de quartas de final.
1: É, olha, Munari, eu não consigo. A Inglaterra é favorita, não tenho dúvida nenhuma. Mas ela vai passar um dobrado para ganhar do time do Congo. Da República Democrática do Congo, eu acho assim.
0: Eu acho que ganha, mas depois contra México, contra Equador. Principalmente se for o México, com essa coisa, né? De empolgação que o México tá. O México sonha com isso, né?
1: Dumfries, Somerville na área, se atrapalhou, diga, Munari.
0: Porque o México só chegou às quartas nas duas vezes que sediou, né? 70 e 86. Então tem esse objetivo aí, é uma motivação deles, né? Chegar mais um jogo.
1: Chegava o Dumfries, errou de novo.
0: Pode ser que se atrapalhe. Mas eu acho que na Inglaterra, já achava antes, né? Tem o Thomas Tuchel, que é um treinador copeiro, um treinador que já foi campeão de Champions com o Chelsea, que chegou à final com o PSG. Eu senti a Inglaterra, depois de ganhar da Croácia, que era o confronto.

0: goleiro Bruben foi exigido, o jogo não tem assim lá grandes jogadas, grandes oportunidades, né?
1: Não, não tem, não tem. Até porque a Holanda, que tem mais a bola, é uma posse de bola, tem muitos passes, né? Sistema defensivo ali, zagueiro, ala, volante, a bola no De Jong, mas o jogo não anda muito. Jogo por dentro não existe, o jogo da Holanda, né? A Holanda não consegue. A ideia do Somerville por dentro não tá funcionando. O Dag, fugidaço do jogo, mal a gente falou no nome dele. E aí a Holanda tenta um jogo por fora, mas que também não consegue construir, né? Essa bola vai pros alas, mas ela não volta, ela não vem para dentro. E Marrocos tá numa situação confortável. Marrocos consegue acionar o centroavante, o Saibari. Tá faltando ele dar um pouco mais de sequência nas jogadas, assim, mas é um jogo travado. Marrocos trava o jogo da Holanda. Conseguiu já chegar duas vezes com perigo, uma no escanteio, outra no chute do Hakimi. Dentro das propostas, vai funcionando melhor a de Marrocos, mas assim, nada também para merecer um gol. 0-0 tá de bom tamanho.
2: Foi contido o sangramento na altura da testa ali do Van Hek, mas ele tem que sair de campo e daqui a pouco ele retorna. Vai continuar, acredito que vá ter condições para continuar.
3: 40 minutos jogados, 40 minutos jogados. Bola na frente, vem o time da Holanda. Brobbey trabalhou, tentou fazer a parede, o Kogaku não deu certo. Roubada de bola da equipe marroquina, chegou lá no Saibari. Aí apareceu o Van Dijk no meio do caminho, deu um bico na bola, jogou pela linha de lado. O torcedor faz festa na arquibancada, o gigante de Nascido, belíssimo estádio, aliás, lá na região de Monterrey, no México. Lateral cobrado. O Marrocos tem uma coisa, eu tava vendo uma parada ali, Munari, muitas bandeiras do Real Madrid e tal, porque o Real Madrid tem influência, né, no país de língua latina, e aí a favor do Real Madrid tem o Brahim Dias, né, que puxa um pouco da torcida, quem sabe, né, também pra seleção do Marrocos, né.
1: É assim, e tem toda essa ligação, né, o Barcelona tem uma ligação grande de futebol holandês, então quem torce pro Real Madrid não tem muita simpatia pelo Holanda.
3: Ah, tem mais isso, é verdade. Trabalhada a bola pela equipe do Marrocos. Onaui. Aqui na esquerda para Masraoui. Volta para Onaui. Mais à frente. Elanaui. O Dantes agora se ajoelhou para matar com efeito. E aí depois o passe errado para o Somerville. Lateral favorável Marrocos, Elcanos. Ele mesmo fez a cobrança. Saiu jogando curtinho. Está todo remendado o Van Hek. E o cabelo dele agora está com sangue, né? Grudado no cabelo. Tá... Parece que tá pintado o cabelo do zagueiro da seleção holandesa.
1: Vai ardendo o banho.
3: Ah, vai. Não, tanto eles fizeram a sutura, meu Jason, que ele não tá nem com uma toquinha, né? Não tem nada de proteção, né?
2: Não.
3: Suturaram na hora, né?
2: É um grampeador mesmo que se utiliza para prender a pele, para juntar. Aí, claro, depois do jogo eles fazem um outro procedimento, mas agora foi o remédio pro momento. Depois tem uma sutura, acredito eu, bem melhor.
3: Imagina uma hora de cabecear a bola, né? Meu Deus do céu. Como diz o Munari, pegar uma aguinha ali depois na hora de tiver que lavar a cabeça, aí também vai doer um pouco no nosso amigo Van Hek da seleção holandesa. Lateral para a equipe da Holanda, 42,5. O Van Dijk. O remendado Van Hek pela direita, mas a bola vai lá na esquerda para o Ake. De novo no capitão verde o Van Dijk. Esse é o Van Hek. Faz o lançamento para o Somerville, jogada boa, se ele chega, tem a cobertura da defesa muito bem feita pelo zagueiro Riad. Voltou para o time da Holanda, mas Raul desarmou na hora da tentativa do Danfres fazer o cruzamento. Pressiona o time holandês, rouba a bola, Gravenberch, Somerville, Boadi, sobrou, lado esquerdo, Van de Ven, uma pancada, Bono! Deu um tapa na bola o goleiro da seleção marroquina. Escanteio para a Holanda, Jason.
2: De longe com a perna esquerda, o camisa 15, o Van de Ven, bateu com força. Onde estava o Bono, que esticou o braço direito, deu um tapa para a linha de fundo. É escanteio para a Holanda, 0-0.
3: Escanteio lado esquerdo, favorável à seleção holandesa no chute de fora da área do Van de Ven. Escanteio vai ser cobrado pelo time holandês. Gakpo, sumidaço em Gakpo. Sumidaço. Lá vai o Wilton Pereira Sampaio para a reserva.
2: O André.
3: Oi.
2: Sobre o Gakpo, o atacante do Liverpool, ele teve um drama familiar nessa semana, que foi a perda do filho. A esposa estava grávida e ele foi liberado, inclusive, para ficar com a família.
3: É verdade, ele está soltando. Mas ele empurra, segue ali, ó. Riad, Brobbey, Van Dijk.

0: foram parados de novo. E é tudo para fazer aquela pressão no goleiro, não deixar o goleiro correr, né? Hoje a gente viu isso acontecer no jogo da Holanda contra o Paraguai, aliás, da Alemanha com o Paraguai. Escanteio cobrado, bônus, e aí ele apita a falta. Bateu o escanteio, ele já apitou a falta.
1: E ele está dizendo que havia já avisado os jogadores para não barrar a saída do goleiro, e foi exatamente isso que o Brobe acabou fazendo. Se bem que foi uma dividida no alto, né? E o Bono, é, mas aí o Bono também é atingido pelo Brobey, e o árbitro Wilton Pereira Sampaio marcou falta para a seleção marroquina.
2: É, gerou muita discussão na temporada, né, europeia, porque na Premier League o Arsenal primeiro começou a fazer, né, o bloqueio no goleiro, aí vários clubes copiaram, e na Premier League se permite muito isso. Dá para bloquear o goleiro, pode tocar no goleiro. Aí na Liga dos Campeões a UEFA é menos permissiva, embora ela ainda permita um pouco, mas menos que na Premier League. E era uma dúvida que eu tinha para a Copa do Mundo, né? Então seria a Copa do Mundo desse escanteio aí, todo mundo em cima do goleiro. Mas a FIFA não permite nada, né? Qualquer toque no goleiro acaba anulando. Um gol da Alemanha anulado hoje jamais seria anulado na Premier League. E olha, acho que na UEFA dificilmente, mas na Copa do Mundo foi.
0: Pra mim foi falta no goleiro hoje. Porque tem um toque no goleiro, né? Ele chega a ser derrubado, o goleiro do Paraguai.
2: Né? Não tem, mas é ele que ele se movimenta, né?
0: Sim.
2: Na Premier League, se o goleiro se movimentou e teve toque, eles não marcaram durante a temporada. Até acho, eu acho isso ruim, tá? Eu acho que se a FIFA tivesse adotado o critério Premier League, ali na frente a gente ia ter alguma mudança na regra. Mas a FIFA já impediu.
0: Já cortou, exatamente. Já cortou.
1: 6 minutos.
0: 6, vamos a 51. Bom, teve atendimento médico, tem os 3 minutos da parada técnica. A gente pegar mais os tempos das conversas do Wilton Pereira Sampaio, até seria mais, mas 6 está de bom tamanho. Bola com o Masraui, até porque parece que as equipes estão tão mais afim, elas estão afim de ir pro vestiário, né?
2: É, acho que o calor está pesando, pode ser um jogo de 120 minutos, né? Então não dá para arriscar muito. E o Marrocos não faz a mínima questão de arriscar, né? O Marrocos quer jogar no erro da Holanda. Então, quando tem a bola, o Marrocos não vai querer cometer o erro, não vai querer permitir um erro que possa a Holanda se aproveitar.
0: Troca passes do time do Marrocos. Bola com o zagueiro Riad. Boadi, de grande atuação contra o Brasil, o volante, apenas 18 anos. Brahim. Aí o Brahim. Boadi, de novo no Brahim. Elanaui. Boadi. Elcanos na direita. Este é Hakimi. Passou o Boadi. Hakimi ficou na marcação. Que era do Gakpo. Roubada do Marrocos. Aí o passe do Elcanos. Foi à frente. O Saibari não conseguiu fazer o domínio. E ela se perdeu na linha de fundo.
1: O
0: Jason.
1: Ele faz o sinal de pouquinho. Faltou pouquinho. Se o Saibari consegue o domínio após o passe, ele entraria cara a cara com o Verbruggen e poderia abrir o placar a favor da seleção de Marrocos nesse momento em Monterrey. 30 graus de temperatura.
0: O Saibari domina o Jason e Munari era gol, mas
2: né? Não é a primeira vez, né? Ele não consegue dar sequência às jogadas. Ele foi bem, tão bem na fase de grupos, né? Mas hoje ele está com essa dificuldade de dar sequência às jogadas.
0: Holanda trocando passes com vaias da torcida. De Jong perdeu por ali Gravenbert. E agora, por baixo, o carrinho do Van Rijk. Outro carrinho, tá valendo tudo. E aí o Onaui bateu embaixo. Ela passou por cima do travessão do goleiro Verbruggen. Agora a chegada no Elanau e o carrinho foi forte, Jason.
1: Pois é, foi derrubado, me pareceu, pelo Van Rijk, né, o camisa 6 da seleção da Holanda. E ele ficou caído, tá sentindo o camisa 24 de Marrocos, que dá um carrinho lateral. E olha, se a perna prende no gramado, o Anaui poderia ter um problema sério. Pra sorte, escorregou e acabou caído, mas tá reclamando muito da arbitragem o Anaui, camisa número 24.
0: A falta foi dura, né? Foi cometida, o árbitro mandou seguir o jogo, Marrocos acabou ainda desperdiçando oportunidade. Restam ainda 2 minutos do tempo de acréscimo. Elcanos, Onaui, voltou para o camisa número 8, Onaui, vem ele trabalhando. Brahim, curtinho para Hakimi, Elcanos, Brahim e Hakimi, volta no Brahim, Boadi, Elkanos, Hakimi. Falta no Hakimi, falta dura no Hakimi. O jogo tá descambando para chegadas mais duras, mais fortes.
1: Jason foi na frente do Bandeira, que acabou sinalizando pro Wilton Pereira Sampaio. A falta é rente à linha lateral. Ela é distante da área, portanto, mas vai ter levantamento na área do Verbruggen sem cartão. Hakimi pediu cartão, mas não levou.
0: E a falta foi sem bola, ele já tinha tocado na bola o Hakimi. E aí foi atingido pelo Van de Ven.
2: É o jogo assim da Copa até agora, assim, no nível mais alto de braço fora do lugar, braço aqui, agride, tem empurrão, tem puxão fora do lance. É, claro, o mata-mata ele aumenta um pouco esse nível de jogo, né, de físico. Mas esse jogo tá mais do que Paraguai e Alemanha, do que o jogo do Brasil e do que ontem também Canadá.
0: Falta na direita pro Marrocos. Hakimi cruzou na área, olha o gol, perdeu, sai Bari de novo. Jason,
1: ele se lamenta muito porque o Hakimi bateu essa bola cruzada mais rápida, não foi muito alta, ninguém fez o corte e o Saibari passava no segundo pau atrás da marcação. E se ele consegue o desvio, ele tentou até com a barriga, com a coxa, com o peito, mas não conseguiu. Tinha o gol livre à sua disposição com o Verbruggen só observando, e tudo isso dentro da pequena área. Era o gol de Marrocos, segue 0-0 na RBS, sempre tem mais Copa.
0: Estou pensando na Copa que o Marrocos vai sediar, tá, mulher? Já sei que o Marrocos precisa trabalhar para os próximos 4 anos, arranjar um centroavante. Goleador, né? Olha ali, ó, chegou a Holanda, Dumfries no meio, no bate e rebate, ela vai ficar lá pro goleiro Bono. Não tá valendo mais nada, né? Então tá aí, apita, apitou para terminar o primeiro tempo. Final de primeiro tempo, 0 para a Holanda, 0 para o Marrocos. Vem aí, Gaúcha na Copa. Alô, Rafael Collin.
3: Vamos nessa, meu amigo André Silva. 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E a saída dos jogadores holandeses e marroquinos, Jason Lisboa.
1: Olha, Cole, os holandeses, assim que o árbitro apitou o jogo, saíram do campo. Mas os marroquinos, o goleiro, o Bono, ficou, e outros dois jogadores de linha para reclamar com o árbitro. Wilton Pereira Sampaio também teve reclamação com um dos seus auxiliares. Portanto, o Marrocos não gostou muito da arbitragem brasileira nessa primeira etapa de 0-0.
3: Já já o Cristiano Munari faz a avaliação deste primeiro tempo. Antes, Lucas Arruda. Como é que tá ficando então essa disputa por vaga às oitavas de final?
4: Bom, por enquanto empate parcial. Rafael Collin, lá em Guadalupe, na região de Monterrey, o estádio Gigante de Acero, e a definição se encaminhando para a prorrogação. Tempo extra de 30 minutos, 15 para cada lado. E aí, persistindo o empate, vamos aos pênaltis, tal qual aconteceu mais cedo na classificação do Paraguai contra a Alemanha.
3: 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Cristiano Munari, e a avaliação deste primeiro tempo. O empate é justo, Munari, ou alguma das seleções poderia sair com vitória nesse primeiro tempo?
2: Ah, qual eu acho que é justo, sim, o empate. Marrocos foi levemente melhor, né? Muito mais porque marcou bem a Holanda. Teve uma finalização ali numa cabeçada no escanteio, que o goleiro defendeu. A grande chance, ela não vira finalização, que foi essa bola na última aqui, no finalzinho, aos 47, que o Saibari entra completamente sozinho, né? Entre os dois alas. Os dois alas marcavam na bola parada perto dele, o Van de Ven e o Dumfries. Ele aparece, ele consegue tomar a frente, mas não desvia a bola pro gol, né? O Saibari foi um ponto negativo de Marrocos no primeiro tempo. Teve dificuldade para dar sequência para as jogadas. Marrocos conseguiu marcar bem a Holanda. Não funcionou a ideia do Coman com três zagueiros liberar os alas, principalmente porque o Somerville, que é um atacante de velocidade, teve que jogar mais por dentro e não apareceu bem no jogo. O Gakpo completamente fora do jogo também. Então o Marrocos conseguiu controlar bem a Holanda, mas na hora de definir faltou um pouco mais do Saibari e por isso tá 0-0, Colin.
3: Valeu, Munari, vai tomar um cafezinho porque o segundo tempo promete. O segundo tempo de Holanda e Marrocos promete. Intervalo de jogo, placar em branco, 0-0. Diori Vasconcelos, por onde tu andas? E quais são as informações pra gente aqui no Gaúcha na Copa, edição 123, Diori?
5: Fala, Rafael Collin, aqui fim de tarde, 6:54 em San José, que é uma cidade que fica a praticamente uma hora do centro de São Francisco, uma cidade localizada aqui no Vale do Silício, uma das principais localidades aqui do Vale do Silício, junto com Santa Clara, que é onde fica o estádio dessa região, o estádio que recebe na quarta-feira o jogo dos Estados Unidos contra a Bósnia, valendo vaga nas oitavas de final. E aqui, Collin, eu posso dizer que não é jogo da Holanda contra Marrocos, é jogo da Holanda. Tem basicamente só holandeses, tá tudo laranja aqui, a imagem ficou à disposição durante a live, e é óbvio que nas chegadas da Holanda, nas tentativas da Holanda, a galera vibrava muito, comemorava muito e ficou na expectativa de um gol que acabou não saindo. Aqui tem, como eu disse, muitos holandeses, tem brasileiros que vieram por aqui, eu tô vendo mexicanos, não vi marroquinos ainda, mas vi torcedores de vários países, de várias nacionalidades. E eu te pergunto o seguinte, Colin, quer que eu escute quem? Quer que eu escute o brasileiro para falar do susto que a gente tomou hoje? Quer que eu converse com os holandeses sobre o jogo que tá rolando agora? Tu que manda, meu patrão.
3: Eu quero um de cada, lembrando que conhecemos muito bem essa invasão holandesa na Copa de 2014 aqui em Porto Alegre. Bonito demais como eles fizeram a festa ali no centro de Porto Alegre e também em direção ao estádio e no próprio estádio. Ô, Jori, toca a ficha aí, um de cada.
5: Beleza, eu baixei a câmera porque aqui tem um casal sentado aqui. Eu vou chegar neles aqui para conversar um pouquinho sobre esse primeiro tempo de Holanda e Marrocos. Excuse me, we are live for a Brazilian radio show. Are you from Netherlands or do you live here?
6: Yeah, I'm from the Netherlands.
5: Did you come here for the World Cup?
6: No, I'm born here, but my mom's from Netherlands.
5: Oh, perfect. And what do you think about the match, the first half?
6: I think we need to be a bit more aggressive with the way we're attacking. I think we're being pretty passive right now. I love the passion from Van Hekke. I love his ability to play and his aggression. So
5: thank you so much. Have a great time.
6: Thank you.
5: Aí, ele disse que nasceu aqui na Califórnia, mas que a mãe dele é holandesa. E ele esperava mais agressividade da seleção holandesa, mais um time mais incisivo, que acabou não acontecendo, e o gol não saiu. Ele disse que gosta muito também da habilidade de um dos jogadores da seleção da Holanda, que eu te confesso que eu não consegui captar o nome que ele mencionou ali, Colin. Talvez vocês tenham ouvido aí e possam me ajudar. Também deixa eu chegar aqui nos brasileiros, que estão tomando uma cervejinha aqui, estão molhando a palavra. E aí, tudo bem?
7: E aí, tudo beleza?
5: Tá felizão aí com a classificação contra o Japão? Que cagaço que a gente tomou, hein?
7: Eu tô mais feliz com a Alemanha perdendo.
5: É mesmo?
7: Demais.
5: Que dia então, né?
7: Ah, que dia maravilhoso.
5: Pô, vamos tomar um negocinho então, porque hoje merece.
7: 100% mil por hora.
5: Bom, como é que é teu nome e de onde tu é no Brasil?
7: Sou Gabriel, sou de Goiás.
5: Tá, e tu mora aqui nos Estados Unidos ou veio só pra Copa?
7: É, eu moro aqui.
5: O que tu faz aqui?
7: Ah, construção.
5: Construção. Cara, que legal, bom show pra vocês aí e que venha o próximo adversário, que deve ser a Noruega.
7: Ah, eu acredito que sim. Vai ser pancada, mas vamos pra cima.
5: Vamos pra cima, rumo ao Hexa.
7: Com certeza, eu acredito no Hexa.
5: Valeu, Colin. Tá aí o torcedor brasileiro também, já com a vida resolvida, com o burro na sombra, acompanhando de sangue doce aqui o jogo da seleção da Holanda. E feliz da vida porque a Alemanha também se foi, Colin. E eu vou te dizer, tá, existe a maldição do 7-1. Depois que a Alemanha fez 7-1 no Brasil, a Alemanha nunca mais fez nada em Copas. A Alemanha é um fiasco em Copas. O que será que é pior, hein? Tomar o 7-1 ou ser um fiasco em 3 Copas, 4 Copas consecutivas? Eu deixo essa pergunta pra ti aí.
3: Ah, eu repasso pra galera. Valeu.
2: Tomar 7-1 sempre. Sempre 7-1 em casa.
5: Não, opinião de argentino não vale.
2: Nada é pior que isso, gente.
5: Valeu. Opinião de argentino não vale.
2: É. Não, 7-1 em casa numa semifinal não existe. É a pior derrota da história.
3: Abraço, Jori.
5: Grande abraço.
3: Colin, valeu, fala, Ruda.
8: O holandês ali falou sobre o Van Hek, zagueiro da Holanda, que tem um cabelo bem amarelo, bem loiro.
3: Ah, mas que tá baixando sarrafo.
8: Mas com a batida que ele teve no, na cabeça e misturado com sangue, a cor vermelha, ficou

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0: Elas vêm do Peru, porque a Keiko Fujimori foi eleita a presidente do país, a candidata de direita que venceu o segundo turno das eleições com 50,13% dos votos contra 49,86% do candidato de esquerda, Roberto Sanches. Uma diferença aí de menos de 50 mil votos. Esse resultado oficial foi divulgado agora à noite, 3 semanas após a votação. E também uma atualização sobre o tempo, viu, Colin? Nós vamos ter 2 cenários bem diferentes amanhã aqui no estado. Na metade sul, tempo segue firme, com sol, frio intenso pela manhã, inclusive com chances de geada. As mínimas que podem ficar aí abaixo de zero em algumas áreas. Já na metade norte, noroeste e nordeste, o Instituto Nacional de Meteorologia mantém aí alertas para chuva intensa e tempestades. Previsão aí é de até 50 milímetros de chuva, também rajadas de vento e possibilidade de queda de granizo. Colin.
1: Muito obrigado, Viviana Fronza. Você está ouvindo Gaúcha na Copa, intervalo de jogo, Marrocos 0, Holanda também 0. 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Lucas Arruda, e os jogos que aconteceram hoje?
2: Pois é, Colin, a seleção brasileira se classificou no primeiro jogo do dia em Houston, 2-1 para o Brasil de virada sobre o Japão. Sano fez para os japoneses na etapa inicial, mas no segundo tempo o Brasil virou com os gols de Casemiro e também Martinelli. Assistência da classificação do Bruno Guimarães, que é o grande garçom da Copa. 4 passes para gols. Brasil vai a campo na próxima rodada no domingo, aguardando por Costa do Marfim ou Noruega, que jogam amanhã. E há pouco, Barão, em Foxboro, na região de Boston, 1 para a Alemanha, gol de Havertz, 1 para o Paraguai, gol de Enciso. Tempo regulamentar, empate, empate na prorrogação e nos pênaltis 4-3 para o Paraguai. O Paraguai se classificou, eliminou a tetracampeã Alemanha com pênalti cobrado pelo Maurício, ex-internacional, contra o Neuer convertido. Feriado nacional amanhã, os nossos vizinhos, decretado pelo presidente do país. O senhor Santiago Penha determinou isso, Colin. Ele pode fazer isso 3 vezes ao ano. A má notícia é que a França pode pintar pelo caminho.
1: É verdade. Parabéns ao Paraguai, passando de fase em cima da Alemanha. E quem traz mais informações agora da seleção brasileira é o Eduardo Gabardo. Fala, Gabardo.
3: Muito bem, Rafael Collin, depois da vitória apertada, difícil, contra o Japão, a delegação da seleção brasileira já retornou para Morningston, a base do time do técnico Carlo Ancelotti aqui nos Estados Unidos. E agora, nesta terça-feira, a seleção aguarda o resultado de Noruega e Costa do Marfim para conhecer o adversário na fase de oitavas de final da Copa do Mundo. Nesta terça-feira, pela parte da manhã, já tem treinamento marcado no CT do New York Red Bulls, o CT Columbia Park. E aí a comissão técnica vai começar a trabalhar especialmente na recuperação de alguns jogadores. Casemiro, que saiu reclamando de dores musculares, disse na zona mista que não preocupa, foi apenas cãibras e que deverá ter condições para o próximo jogo. A principal preocupação está com Lucas Paquetá, substituído no intervalo, acabou tendo uma lesão e tem chance de não ficar à disposição para o jogo do final de semana. E aí surgem como alternativas nomes como Martinelli e também Endrick. O atacante gaúcho Rafinha passará durante a semana a intensificar a sua recuperação para tentar voltar na partida do próximo domingo, que será no MetLife Stadium. Então, Colin, seleção brasileira de volta para a sua base em Morningston e agora aguardando o adversário da próxima fase da Copa do Mundo.
1: Valeu, obrigado, Eduardo Gabardo. E aí no domingão, todos nós estaremos na torcida pela seleção brasileira para passar para as quartas de final. Quais são os jogos desta terça-feira para todos ficarem sabendo e se organizarem para acompanhar, Lucas Arruda?
2: Anota aí, Rafael Collin. Outros 3 jogos nesta terça-feira, a partir das 14h em Arlington, na região de Dallas, conheceremos o adversário do Brasil nas oitavas de final. Tem Costa do Marfim, do jovem Ian Diomande, contra a Noruega, do artilheiro Erling Haaland. 2 jogos na Copa, 4 gols para o centroavante norueguês. Também nesta terça-feira, em East Rutherford, na região de Nova Jersey, a França enfrenta a Suécia, sai daqui o adversário do Paraguai, e às 10h da noite, no estádio Azteca, promessa de casa cheia, tem o México contra o Equador.

0: com as informações da dupla Grenal, o Grêmio com Marcos Souza.
1: O técnico Luiz Castro terá uma nova alternativa para o ataque a partir desta terça-feira. A direção do Grêmio acertou a contratação do centroavante Matheus Nascimento, de 22 anos, que defendia o Botafogo. O jogador desembarca em Porto Alegre e realizará exames médicos. A direção acertou a contratação em definitivo do jogador por conta da dívida que o Botafogo tinha pelas contratações de Natan Fernandes e também de Cuiabano. Agora, Luiz Castro poderá refazer a hierarquia do ataque, tendo a disputa da titularidade entre Carlos Vinícius, Bright White e Matheus Nascimento. A direção ainda trabalha pela reposição de outras saídas, como a de Vieri, e busca também a contratação de mais um meia articulador para compor o grupo de Luiz Castro, de olho no segundo semestre.
0: Agora as informações do Inter, Antônio Oliveira.
2: O segundo reforço do Inter para a metade do ano pode ser para o meio de campo. O time demonstrou interesse em Caleb, de 26 anos, que não seguirá no Fortaleza. O time nordestino está interessado em negociar o jogador, que tem contrato até 2028 com o clube. Vale destacar que Caleb estava emprestado ao Alavés da Espanha e retornou neste mês ao time nordestino. Na carreira, o meia passou pelas bases de São Paulo e Atlético Mineiro e estreou profissionalmente no Galo. Caleb pode atuar tanto como camisa 8 como camisa 10. Ele também já jogou durante a carreira no lado direito do meio de campo. O jogador é canhoto e se encaixa em um dos perfis buscados pelo Inter no mercado. Um meio-campista que faça mais de uma função no setor. Com as informações do Inter, Antônio Oliveira.
0: E eu passo a bola para André Silva, porque vai começar o segundo tempo de Marrocos e Holanda. Vai com tudo, André.
3: Valeu, Rafael Collin, comandando o nosso Gaúcha na Copa. Estamos de volta para o segundo tempo de Holanda e Marrocos. Saída marroquina. E aí tem aquele chute, né? Vai lá pela linha de lado, porque a bola tá com os caras. Eles jogam pro outro time pra depois eles tentar retomar a bola. Um dia ainda vamos conseguir explicar isso. Mas vamos lá. Teve troca, Jason.
4: Sem mudanças pra segunda etapa. As duas equipes voltando com a mesma formação.
3: É, e deu tão certo que agora já é lateral pra seleção da Holanda. Depois do Marrocos ter dado a bola de graça pro time da Holanda.
4: Vem a Holanda, lado direito. Somerville se atrapalha. E agora devolve o lateral pra seleção marroquina. São os primeiros 30 segundos. Ou tentativa, né? Porque por enquanto nada. 11:07 da noite, está começando o segundo tempo de jogo. Acho que nós vamos longe, está com uma carinha de prorrogação esse jogo. O Van Rijk domina campo de defesa. Tem o Van Dijk, tem o Ake. Bom, não mudou. O que vai ter que mudar no time da Holanda, né? Claro, tem o Marrocos também do outro lado, mas especialmente o time da Holanda que se esperava um pouco mais, hein, Munari?
5: É, eu não teria mantido a ideia dos três zagueiros. Eu acho que está faltando mais um jogador do meio. O Rainer seria esse jogador. É, principalmente para abrir mais o Somerville e vá pela direita. Eu acho que esse é um ponto, é ter o ponta de velocidade, é, mais com espaço maior para explorar essa velocidade, né? Por dentro ele não tem esse espaço.
4: E agora o Brobbey tomou uma pegadinha e o primeiro cartão pintou, hein, Jason? Tchó, camisa número 14 da seleção de Marrocos acabou atingindo o tornozelo. Tornozelo esquerdo do Brobbey, atacante da seleção da Holanda, bem na frente do Wilton Pereira Sampaio, que não teve dúvidas, deu cartão amarelo para o zagueiro da seleção de Marrocos.
3: E dói essa pegadinha assim, né? Agora ele vai ali se desculpa com o Brobbey, né?
5: É, eles estão revezando, porque no primeiro tempo os duelos do Brobbey foram sempre com o Riad, né? Com camisa 18. E agora o Diop vem na primeira e já deu uma safanada ali e já levou o cartão.
3: Desce assim, ó, chuteira ali só pra dizer, ó, tô aqui, tá? Falta para a seleção da Holanda. Olha o Somerville preparado para fazer a cobrança. 2 minutos do segundo tempo. Lá vem o Somerville, pé direito. Joga em direção ao Dumfries. Pulou Van Rijk, o toque de cabeça era do Van Dijk para a defesa do goleiro Bono.
4: É dentro da área, né? Ele tentou de nuca, jogando para trás a bola, até com certa força, mas onde estava o Bono, que sem perigo segurou firme para Marrocos e sai jogando curto 0-0 no El Gigante de Acero, lá no México, em Monterrey. 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
3: E o Sala de Redação não para durante a Copa do Mundo. Direto dos Estados Unidos, Pedro Ernesto Denardinho, a nossa super equipe de debatedores, comandam o programa com muito debate, opinião e análise. E transmissão, claro, com imagens no canal do YouTube de Gaúcha Esportes. O Narri, pela esquerda, chegou o Marrocos.
4: Marrocos. Brahim deixou passar, Hakimi escorou, Bouadi pegou mal na bola. A jogada até que foi bem trabalhada, né? Mas a conclusão, Jason,
6: que veio da esquerda pro meio e de fora da área com a perna esquerda, o Bouadi arriscou, mas ele pegou muito embaixo da bola. Era um chute até frontal ao gol holandês, mas ele mandou muito longe, mandou na arquibancada. 0-0 Holanda e Marrocos.
4: Sai jogando a Holanda, goleiro Verbruggen, sem cerimônia, dá um chutão lá pro campo ofensivo, mas Raul sobe, corta de cabeça pela equipe do Marrocos. O Nahri volta para Bouadi, trabalha ali pelo círculo central do gramado, limpa, joga aqui na direita para Hakimi, o capitão marroquino, lateral do PSG, volta para Bouadi, tem o Brahim encostando nele, recebe o camisa número 10 com habilidade, canhotinha para Bouadi, de novo aqui na direita para Hakimi, mais uma vez para Brahim, atrás para Bouadi, o Nahri, Bouadi, esse é o zagueiro Riad, lá na esquerda para Mazraoui, de novo Riad, Elanau encostou, não recebeu, Riad prendeu, na esquerda para o balanço do Elkanos, Bouadi, o Nahri pediu aqui pela direita, a bola vem para o zagueiro amarelado no jogo Diop, agora sim o Nahri. Hakimi, de novo Nahri. Elanaui dá um toque curto atrás pro Diop, a bola volta no Elanaui. Aí ele. Ficam trocando passes os jogadores de defesa da seleção marroquina. Riad. Volante Bouadi bem na divisória do gramado. Elanaui. Passe mais em profundidade para Brahim. Hakimi. Domina pela direita, chega o Marrocos. Faz boa combinação o Hakimi com o Elanaui. O Nahri fez a finta do lado, jogou na área. Pro Brahim, ajeitou, pé canhoto. Três holandeses em cima dele, ele não conseguiu sair. Recupera o Marrocos. A pressão é marroquina. Na direita para Hakimi. O Nahri. Elkanos. O Nahri, Elkanos de novo. Circula a bola o Marrocos, Hakimi, Elkanos, o Nahri, Brahim entre dois marroquinos ali no bico da grande área, o Nahri volta com o Hakimi, ele gira, a bola passa pelos zagueiros mais uma vez, cai no Mazraoui na esquerda, tenta jogar a seleção marroquina, aparece Elanaui, Mazraoui, Elanaui, campo de defesa para o zagueiro que é o Riad, Hakimi agora aparecendo ali como um volante. Abriu na direita, chegando o Elkanos. Tentou passar pelo marcador, porta fechada, ele vem então no Brahim. Brahim corre contra o seu campo de defesa. Agora sim, bola em profundidade para o Nahri. Ele tenta o passe, tira a quê? Cai para Brobbey, cercado por três marroquinos. Gakpo estava no auxílio. Bola para Marrocos, bola para o Nahri. Dominou, por dentro, grande bola. Hakimi no travessão. Tava valendo ou o assistente marcou impedimento, hein, Jason?
6: Olha, num primeiro momento parece tudo valendo. A seleção de Marrocos ficou 3 minutos tocando bola, trocando passes até o passe final chegar no Hakimi dentro da área pelo lado direito. Ele chuta com muita força, ela explode no travessão e vai para longe do gol defendido pelo Verbruggen. Poderia ter condição ali de impedimento, mas era uma questão milimétrica. Chegou Marrocos pela direita.
4: Bom, tu disseste lá no começo do jogo, Munari, que os três zagueiros era para tentar bloquear de alguma maneira o Hakimi, mas ele joga solto, né? Há pouco eu narrei, ele tá como volante, agora ele apareceu lá como atacante dentro da área. Não tá dando para marcar ele de qualquer forma, né?
5: É porque o Marrocos é montada pro Hakimi subir, então muitas vezes ele vai ter, ele tem liberdade e aí eles compensam com o zagueiro abrindo, com o volante fazendo cobertura, mas ele tem igual a liberdade para atacar. É, e a ideia da Holanda não funciona. O lance evitava o Lala, né? O Van de Ven tava na jogada, o Aké tava na jogada e ele entrou igual. Então é, não adianta, é, essa jogada não tá funcionando. Para mim a Holanda teria que partir para um plano B, que é ter um jogador diferente nesse setor, tirar o ala, tirar um dos zagueiros, ter mais um jogador no meio de campo. Tá fazendo falta o Raiders, tá? Que é um jogador de qualidade. Ficou muito pesado pro De Jong e pro Gravenberch esse meio campo só com dois volantes.
4: Somerville investiu contra o Hakimi, Hakimi roubou a bola dele, depois na sequência Tem a falta marcada pelo Wilton Pereira Sampaio, favorável à seleção de Marrocos na saída ali do campo de defesa. Hakimi foi bem, né, no lance agora, apesar que me pareceu um toquezinho ali no Somerville, mas preferiu não marcar o árbitro da partida, o árbitro brasileiro.
5: Mas né? Igual, André, eram três jogadores contra o Somerville. Esse é o ponto. Por dentro, ele pega um espaço de campo muito congestionado. E quando ele joga aberto, é ele contra o lateral, né? É ele atacando a profundidade. Então, ele tem velocidade para o jogar aberto. Com os três zagueiros e como o Danfries vira ala, ele vem para dentro. E aí ele joga contra três marcadores, fica muito mais difícil.
4: Vem a seleção do Marrocos, essa é a opinião de Cristiano Munari no futebol da Gaúcha, no futebol de Copa. Ele é não, e o Nahri, joga muito esse Nahri. Joga muita bola, camisa 8. De Nahri a bola vem para Hakimi, volta para o Nahri. Brahim se movimenta à frente dele, ele joga lateralmente mais uma vez para Hakimi, volta para o Nahri. Hakimi, o Nahri. É aquele passe mascadinho, aquele passe curtinho, mas que vai envolvendo. Ilanaui de novo. O Brahim. Lá vem o Brahim pela direita. O Nahri. Hakimi, o Nahri. Daqui a pouquinho o Hakimi aparece lá na frente. Tira por ali o Van de Ven. De qualquer maneira vai pro Brobe. Ele consegue fazer a parede. Somerville escapa do primeiro. Escapa também do segundo. Faz um bom passe pro Gakpo aqui pela esquerda. Lá vem o Gakpo para cima da marcação do Nahri. Faz boa jogada. No meio. Ele tentou o passe, poderia ter tentado, quem sabe, o chute.
6: Tá pedindo desvio.
4: Não saiu nenhuma coisa nem outra, né, Jesus?
6: É, não vi desvio. O Gakpo tentou, acho que tentou o lançamento pro Brobe, que vinha aberto pela direita, mas a bola foi direto pela linha de fundo e me pareceu que deu um leve desvio na ponta da chuteira do marroquino, mas a arbitragem acabou não percebendo linha de fundo, já cobrado o tiro de meta 0-0.
4: Olha o lançamento pro Hakimi, saiu na cara do goleiro, foi travado pelo Van de Ven na hora do arremate, Jason.
6: Era o gol da seleção de Marrocos, lançamento pro Hakimi, dentro da área, pelo lado direito, ele já olhava pro Verbruggen para bater com a perna direita. Olha a Holanda
4: chegando com o Brobben, mas
6: está impedido. No lance anterior, o Hakimi dentro da área, ele já levantou os olhos para ver a posição do Verbruggen, ia bater cruzado e poderia marcar o gol de Marrocos, e aí por baixo, limpo na bola, o zagueiro da seleção da Holanda fez o corte, o Van de Ven salvando o que poderia ser o gol marroquino.
4: É uma jogada de novo pro Hakimi sair lá na cara do gol, mano.
5: É, e depois a resposta da Holanda foi do mesmo estilo, né? A bola saindo direto de um defensor pro ataque, né? No lançamento, essa bola não passando pelo meio campo. Eu fiquei na dúvida se o Hakimi não tava impedido, tá? Mas igual, a Holanda com três zagueiros, quem tava na cobertura era o Van de Ven, né? O Ala, ou seja, foi um lançamento que pegou nas costas dos três zagueiros e o Ala veio na velocidade muito bem, o Van de Ven pra travar.
4: Vem o time do Marrocos neste momento, trocando passes, o Nahri recebe pela direita, Hakimi, o Nahri, Brahim, escapou bem do marcador, boa jogada no Brahim por dentro, adiantou, quando ele adiantou foi desarmado, mas a recuperação, como rapidamente recupera a bola o time do Marrocos, Elanau e Elcano já está lá no setor esquerdo, vem Marrocos mais uma vez, e vem na pressão o time marroquino. Masraoui, Brahim. Vai rodando a bola o time do Marrocos mais uma vez. Pode estar recebendo aqui no meio. A Boadi. Diop. Hakimi. O Nahri. Grande bola para o Hakimi. Ele contra o Van de Ven mais uma vez. Van de Ven fechou a porta. Volta então para o Nahri. Boadi. Saibari sai da área. Hakimi. O Nahri. Vai fazer inversão de jogo. Lá do lado esquerdo, Elkanos. Ele contra o Danfries. Levantou na área. Tirou a zaga. Hakimi estava aparecendo já como centroavante para levar buscar o cruzamento. Erra a seleção holandesa. Elkanos de novo pela esquerda. Ainda ele trabalhou pé direito. Verbruggen para fazer a defesa, Jason.
6: Chute cruzado, chute rasteiro de fora da área pelo lado esquerdo. Essa bola entraria no canto esquerdo. Ela me parece também ter desviado.

0: Então ele joga também saindo da esquerda e vindo para dentro. Então são os três do meio, mais o lateral esquerdo que vem para dentro, mais o meia direito, o Brian Dias, que vem para dentro. Então são cinco jogadores que se aproximam no setor para gerar superioridade. E a Holanda não consegue achar quem marcar. E aí quando vê, o Hakimi apareceu na cara do gol. Então assim, é todo mundo se mexendo por dentro e gerando o corredor para o Hakimi aproveitar. Segundo tempo, o Marrocos voltou bem melhor.
1: E vem de novo o Nahri, Brahim. Hakimi. Quase perde a dividida para o De Jong. Fica para o Nahri. Hakimi mais uma vez. Ele já chamou a presença do Elanaui. Volta para o Hakimi. Gira no Nahri. Elanaui. Boadice movimentou a frente. O passe vem ali para o meio. Trabalhando com o Riad. Elanaui. O Nahri. Troca muitos passes. O time marroquino assiste a seleção holandesa. Bola com o Diop. Mais uma vez a bola com o volante Boadi, Hakimi. Riad. Mazraoui. Lá na frente, Elkanos. Ganhou, é o Saibari no fundo, faz grande jogada. Pintou a chance, chegou no fundo para fazer a cruzada. A bola bateu na zaga. Agora o Saibari criou lá pelo lado esquerdo, Jason.
2: É, e foi entrando na área e quase rente a linha de fundo. Ele tenta o passe para trás, mas daí tinha muita gente da Holanda na frente. Não tinha como essa bola passar, teve desvio, linha de fundo. Escanteio para Marrocos, 0-0.
1: João Van Heck, na saudade o Saibari. Que belo giro ele fez lá pela esquerda, agora uma boa jogada. Escanteio para a seleção marroquina. Capitão Hakimi na bola. Pé direito, bateu fechado, teve um desvio do holandês ali na primeira trave, quase gol contra, Jason.
2: Esse desvio, por muito pouco, não coloca a bola dentro do gol. Não sei se não foi o Verbruggen que deu um soco na bola para afastar o perigo, mas o desvio foi holandês contra, seria gol contra, segue 0-0, novo escanteio.
1: Escanteio para o Hakimi fazer a cobrança. Mais uma oportunidade para a seleção marroquina na bola parada. Partiu para a bola Hakimi, escanteio fechado. É mais um, hein, Jason?
2: É estratégia, né, André? É estratégia bater no primeiro pau, na primeira trave, para tentar desvio. Vai de novo o Hakimi com a perna direita.
1: É, o Danfres agora foi quem fez o desvio. Encostou o Elkanos ali no Hakimi. Hakimi disse: não, vai para a área que eu vou bater de novo. Direto. Diop tá pra ali para fazer o desvio. Partiu Hakimi de novo ali na primeira trave, de novo desvio da defesa da Holanda, é mais um escanteio. É o terceiro seguido para a equipe da Holanda, a equipe de Marrocos, aliás. Hakimi Elkanji, o Hakimi espelho, não, rapaz, eu vou bater lá na área. Sai, sai, sai, é lá na área. Lá vai o Hakimi de novo. Pé direito. Agora ele bateu mal. São 23 horas mais 24 minutos. O horário de Brasília, 8h24 da noite no México. Hora de conferir o tempo e o placar do futebol de Copa da Gaúcha. Já estamos no segundo tempo de jogo com 17 minutos, de 0 Holanda, 0 Marrocos.
3: Nesta terça-feira, a seleção brasileira vai conhecer o seu adversário na fase de oitavas de final. A partir das 14h em Arlington, na região de Dallas, tem Costa do Marfim contra a Noruega.
1: Com transmissão do futebol da Gaúcha, Marcelo Debona, Cristiano Munari, Simon Bianchini e Marcos Bertoncello. Conheceremos o adversário brasileiro jogando domingo, jogo da seleção brasileira pelas oitavas. Amanhã também França e Suécia, México e Equador aqui no futebol de Copa da Gaúcha. Porque você sabe, né? 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Tem lateral a seleção da Holanda com 18 minutos. Deste segundo tempo, o placar é de 0-0. Lateral cobrado. Hakimi desviou para trás. Somerville apostou corrida com o Mazraoui e caiu, pediu falta. O Wilton mandou seguir o jogo. A bola ficou dominada lá no campo de defesa pela Holanda, que insiste no ataque. No fundo, pro Gakpo brigar contra a marcação do Elkanos. É tiro de meta pro Marrocos, Jason.
2: De novo, reclamações dos jogadores da Holanda para cima da arbitragem. Dois atletas acabaram caindo. Somerville, que foi malandro na marcação, com o marroquino, que abre o braço e aí o Somerville prende o braço dele junto ao corpo. Na sequência, um tropeça no outro. Aí é o Broppe tentando a bola para a Holanda.

0: 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Vem a Holanda, ou vinha a Holanda, né, que pelo lado esquerdo. A tentativa de ataque holandês foi frustrada, Van de Ven foi desarmado. A bola ficou com Boadi. Trabalha o time do Marrocos, sai lá do campo de defesa com o zagueiro, que é o Riad. Volta para Boadi. Boadi trabalha com o Onari. Mais à frente para Brahim Dias. Volta aqui na direita para Hakimi. Hakimi trabalha, vem a bola para o Onari. Lá atrás para o zagueiro, que é o Riad.
1: André, 20 minutos do segundo tempo. A posse de bola de Marrocos é de 80%.
0: Nossa senhora.
1: Absurdo pela diferença de times que a gente considerava tão, tão equilibrado, os dois times, né? E a Holanda, a escola holandesa é uma escola de muita posse. O Marrocos domina completamente o jogo no segundo tempo.
0: Mas parece que o Koeman resolveu dar a bola realmente pro Marrocos e ficar esperando, né?
1: É, ele não conseguiu. Depois que ele tentou atacar no primeiro tempo.
0: É.
1: Ele não conseguiu. Mas eu acho que ele também tá sendo empurrado para trás, tá? Porque quando fica com a bola, a Holanda não consegue jogar.
0: E vem o Marrocos. Onari. Brahim. Elanau, de novo no Brahim. Olha a infiltração. É que a bola não foi no Saibari. Boadi. Atrás com o zagueirão Diop. Elanau, Diop. Recua então para o goleiro Bono. Lá no campo ofensivo, agora tá na defesa. Bono faz o lançamento à frente, para ninguém. Ela passa rápido, sai lá no goleiro Verbruggen, que sai da grande área. Joga no Aque, do Aque no Van Dijk. Van Dijk no Van Rijk. Recebe pela direita. Somerville, com liberdade, se atrapalhou, mas ficou com um arremesso lateral, não. Wilton Pereira Sampaio paralisa o jogo. Nossos comerciais, por favor. Lucas Arruda, quem já está nas oitavas de final do Mundial?
2: Três seleções, André Silva, todas elas das Américas. O Canadá ontem venceu a África do Sul por 1-0 com gol do Eustáquio e se classificou às oitavas de final pela primeira vez na sua história. Nesta segunda-feira, dois sul-americanos. Mais cedo, o Brasil em Houston venceu o Japão por 2-1 de virada. Casemiro e Martinelli, os gols do Brasil. Assistência do Bruno Guimarães nos acréscimos do segundo tempo. O Bruno Guimarães é o grande garçom dessa Copa, com 4 passes para gols. E também há poucos instantes, o Paraguai em Foxboro eliminou a tetracampeã Alemanha. 1-1 no tempo regulamentar e nos pênaltis 4-3 para os nossos vizinhos. Feriado nacional amanhã no Paraguai, André Silva.
0: Bom, e agora na parada técnica, todos os cuidados são para Hakimi, Jason.
3: Ele está sentado no gramado, tirando chuteiras, inclusive. Tem alguém do staff ali conversando com ele, passando isotônico, passando água para o lateral direito, Hakimi, que está sentado, tirou a camisa, está colocando de volta. Vai levantar e deve seguir o jogo. Tem outros jogadores também, o Riad também sentou no campo, tirou a chuteira, o Hakimi, e tirou as meias. E ele está recebendo atendimento em um dos dedos do pé direito, André. Então, não deve sair por conta disso, mas é uma preocupação para Marrocos.
0: É o principal nome da equipe, né? O grande nome do time do Marrocos, né, Manoel?
1: E Marrocos se adaptou totalmente no segundo tempo, né? Ele não chega a ter um outro jogador fixo na lateral, mas os meio-campistas ali, eles revezam muito. Eles liberam o Hakimi tá jogando como um ponta, ele é o homem mais adiantado junto com o Saibari lá na frente, e aí um dos volantes sempre cai pelo lado direito para ser uma cobertura em caso de perder a bola. Mas ali a gente falava da posse de bola, né? No primeiro tempo foi 50-50. Então o jogo foi equilibrado em relação à posse. Nesse segundo tempo, a partir do momento que ele solta o Hakimi, que ele começa a rodar os meio-campistas, o Brahim Dias mais por dentro. Como o Hakimi tá avançando pela direita, o Brahim Dias tá por dentro, a Holanda não encontra a marcação. É impressionante, assim, a Holanda não consegue marcar Marrocos, que já podia ter feito gol, né? As grandes chances do jogo, elas foram de Marrocos. Já no primeiro tempo, e agora no segundo tempo, o escanteio batido pelo Hakimi, que o goleiro faz a defesa, tem o chute do Hakimi. Então, assim, Marrocos vai muito melhor no jogo até aqui.
0: A Holanda deve mudar. Eu vi o Cup Miners ali, camisa 20, não consegui ver quem é o outro jogador.

0: treinador que conversa com o Ronald Koeman e com a comissão técnica.
1: O Ed Horst, camisa número 9.
2: Que mira bobo.
0: É, o amigo do Messi, né?
3: É, não, mas assim, ó, se vai entrar o nosso mirabobo aí, é pra cruzar a bola na área, né?
1: É o Cook Miners com a 20 e o Weghorst com a número 9. É ele mesmo, camisa 9.
0: Um cara que quase mudou o destino da última Copa do Mundo, né?
1: Saiu a quê, me parece, já. Com a 5... Tem que ver quem vai ser o outro a deixar o campo pela Holanda. O Aqui já tá prontinho. Acho ali para
0: o Brobbey, né?
1: E o Brobbey. Aqui e Brobbey deixam o campo.
0: Bom, desmanchou os três zagueiros, mano.
3: É, o Weghorst, que é o cara que é do, pra quem não se ligou e nem tá nos ouvindo, é o cara do Mirabobo. É o jogador da Holanda que faz os dois gols na Argentina nas quartas de final. E aí tem a provocação, depois a Argentina ganha e vai tentar cumprimentar o Messi. E aí o Messi fala, que Mirabobo? É o jogador da bola aérea, né? É, o Brobbey hoje não conseguiu ir bem. E o Koopmeiners entrando, deve ter alguma coisa com o Reinders, né? Não faz sentido não entrar. É, mas enfim, a Holanda agora desmancha a ideia dos três zagueiros, porque não funcionou mesmo, né? Não funcionou.
1: Tem 1,97m de altura, o camisa 9, que estava no Ajax, mas agora vai defender o Twente. Também na Holanda, ele tem 33 anos de idade.
4: Portanto, tá aí o centroavante Weghorst entrando na seleção holandesa. Quem chega de novo é o Marrocos, tem o recuo do Van Rijck ali para o goleiro. O Verbruggen, olha o Somerville, em condição, ganhou do Masraoui e foi derrubado, olha o gol! Gol! Chora Gakpo, chora Gakpo, chora Cody Gakpo, autor do gol da seleção holandesa, porque ninguém merece perder um filho. Cody Gakpo perdeu um filho, segue na Copa do Mundo e ele se ajoelha para homenagear o filho, para comemorar o gol da Holanda. Todos os seus companheiros correm para abraçá-lo. Ele agora esconde o rosto embaixo da camisa laranja da Holanda. Reservas invadem o campo, jogadores titulares abraçam. Chora de forma comovente Cody Gakpo aos 27 minutos. O autor do gol, ele olha para os céus, olha com certeza pensando no filho que partiu infelizmente durante esta semana. Gakpo marca o gol holandês, 1 para a Holanda, 0 para o Marrocos. Jason,
1: é a cena da Copa do Mundo, talvez a cena da Copa do Mundo até agora, e tudo começa num balão do Verbruggen para o campo de ataque. O grandalhão que acabou de entrar cabeceia para trás e aí ele coloca o Somerville para correr. Antes de entrar na área, tem o corte marroquino para o lado. O Gakpo, que vinha por dentro ocupando o espaço, ele tem a bola se apresentando praticamente na marca do pênalti. O Polo sai do gol desajeitado como podia e bate por baixo o Gakpo, vencendo o goleiro marroquino, e ele chora demais, vive um drama familiar muito sério, agradece aos céus e é abraçado por todos os seus companheiros, os titulares e também os reservas. A Holanda abre o placar com Gakpo, 1-0, Munari.
3: É, o jogo estava muito difícil para a Holanda, né? A bola era de Marrocos, a Holanda não conseguia recuperar e aí o Koeman foi pro banco. E aí o Weghorst é o quê? O jogador que tem essa possibilidade de ganhar a primeira bola. O gol nasce de um balão do goleiro. O Marrocos pressiona a saída de bola, pressiona o goleiro da Holanda. O Verbruggen dá o lançamento, bola longa. O Weghorst consegue o desvio. Aí entra a velocidade do Somerville, né? Que ele não estava conseguindo utilizar antes. Ganha em velocidade do zagueiro. Até acho que tinha sido falta, tá? O Wilton foi bem, deu a vantagem. E aí o Gakpo finaliza pro gol da Holanda, Ruda.
2: Cody Gakpo marca o seu terceiro gol nesta Copa do Mundo, o sexto dele em duas edições disputadas, se coloca como o vice-artilheiro da Holanda na história das Copas, ao lado de uma seleta lista de jogadores, entre eles Snyder, Van Persie, Robben e Rezenbrink. A Holanda está se classificando às oitavas de final, o primeiro europeu a chegar lá, e o confronto está definido, Canadá contra a Holanda no próximo sábado.
4: Na arquibancada também, torcedores holandeses chorando. Elia Rafael Gakpo era o nome do neném, né, que acabou morrendo durante a gestação. Noah van der Beij é o nome da esposa do Cody Gakpo, que foi o autor do gol. E agora temos uma falta para Marrocos, que vai fazer

0: 33 do segundo tempo, fez 2 gols antes do final da partida e nos pênaltis ainda converteu a sua cobrança. Weghorst, que mira bobo, 1,97m, como destacou
1: o
0: Jason.
1: O Salah Edinê tem 1 metro.
2: Aquela bola ali que foi decisiva.
1: E de novo, brigando ali o Weghorst. Bola trabalhada pela seleção do Marrocos no campo de defesa. 1-0 para a Holanda. 80% era posse de bola do time de Marrocos. E o gol da Holanda numa bola, né, que veio lá de trás no chutão ali pro tradicional pivô do centroavante. Bola trabalhada pela seleção marroquina com Boadi. Bonarri. Hakimi, falta em cima dele, uma pegada mais dura do Van de Ven. Tá caído o capitão marroquino. São 11:38 da noite no Brasil. 8:38 da noite no México. É hora de conferir o tempo e o placar do futebol de Copa da Gaúcha. 31 minutos jogados no segundo tempo, 1 para a Holanda, 0 para o Marrocos. O gol foi do Gakpo Arruda.
0: Primeiro confronto definido neste sábado. Por enquanto, o Canadá, anfitrião desta Copa, vai enfrentar a Holanda com essa vitória parcial de 1-0. Outro jogo do sábado, Paraguai já está classificado, aguardando por França ou Suécia, que se enfrentam nesta terça às 6 horas.
1: Chegou o Marrocos mais uma vez, bola jogada na área, Van Rijk de cabeça, tira a bola pela linha de fundo, escanteio para o Marrocos. Marrocos, Jason. Van Rijk mandou para a linha de fundo, escanteio, camisa 8, que se apresenta na seleção de Marrocos para levantar na área com a perna direita.
2: É ele que vai fazer a cobrança do escanteio, 1-0 para a seleção holandesa.
1: Lá vem o Van Rijk, jogou a meia altura, desvio na primeira trave, aí muito mais alto por lá o jogador da seleção da Holanda para cortar. Salah Eddin arriscou, carimbou a marcação. Lateral para o time marroquino, tem pressa, Salah Eddin cobra para o Boadi. Tem o Hakimi pedindo e já recebendo ali pelo meio. Domina Hakimi, Elkanos, partiu o Nahri, não recebeu, Elkanos fez o cruzamento. Saibari brigou com a marcação, Wilton Pereira Sampaio nada marca, fica caído para um lado Saibari e para o outro Danfres dentro da área, Jason.
3: Os dois se engalfinharam na hora do levantamento pela direita, para dentro da área, caíram, claro, o Marrocos pede pênalti. E até se for, né, um critério muito forte da arbitragem, do VAR, daqui a pouco pode ver alguma coisa aí. Os dois caíram no gramado, os dois sentindo, mas já levantaram, tá tudo certo.
2: É, tá lá de volta o Dan, meio que pendendo para um lado, né? Acho que ele tá sentindo a mão, né?
3: Punho direito.
2: É, pelo que ele sinaliza ali, né?
3: Acho que ele caiu em cima do braço.
2: Caiu em cima do braço.
3: Não foi nada.
2: Né? Não. Mas
3: não foi nada.
2: Não foi nada. Ali avance. Ali avança de jogo. Agora a Holanda vai defender o resultado, né? O Coman deu. Olha, se terminar o jogo assim, que cartada, né? Porque ele coloca o centroavante, o cara ganha a casquinha no primeiro lance, sai o gol. Mas agora o Marrocos vai atacar, né? O Marrocos cada vez mais vai ter a bola.
1: 16 é o Yassine na seleção de Marrocos. E o 15, o El Mourabet. Mourabet. Duas trocas, o 15, El Mourabet. E o 16, Yassine. Saiu 10, saiu o Brahim Dias e saiu também o camisa 6, Boadi.
2: Bom, agora começa a fazer todas as trocas que ele não faria, o técnico do Marrocos, para tentar alguma forma de reagir, né, Mané?
4: Os dois jogadores que entraram são jogadores do Racing Estrasburgo da França, né, que é um time que pertence ao mesmo grupo que é dono do Chelsea. Né, que vem fazendo boas campanhas no futebol francês. O Brahim Dias já tinha saído contra o Brasil também, né? Ele não consegue jogar os 90 minutos em alta intensidade. E agora o Marrocos vai ter que pressionar um pouco mais para um jogo mais físico. Mas pode fazer falta, né, a qualidade do Brahim Dias para encontrar um passe.
2: E agora brigou por ali o Weghorst. A bola ficou dominada pela seleção do Marrocos. Mas Wilton Pereira Sampaio paralisa o jogo porque tem um holandês caído no gramado. É o Gravenberch. Portanto, o jogo está paralisado. O Wilton vai lá para saber se precisa de atendimento médico, já chama o departamento médico para o camisa número 8 da seleção da Holanda.
1: Choque de cabeça, né, André? E aí o Wilton Pereira Sampaio não quis saber, parou e já imediatamente autorizou, né, o atendimento médico para o jogador da seleção da Holanda, que está ganhando pelo placar de 1-0. A TV mostrou há pouco ali, deu para ver o Van Rijk fazendo sinal para os jogadores. Não quer um time apático, não quer um time pálido em campo. O Van Rijk, a Holanda está ganhando por 1-0.
2: É 1-0 para a seleção da Holanda diante do Marrocos. A Holanda vai avançando, vai enfrentar o Canadá na Copa do Mundo. O gol foi marcado pelo Cody Gakpo a 27 minutos. Um gol muito significativo para ele. Não

0: só pelo, muito mais, né, que a questão da Copa do Mundo, né, mas pelo drama familiar, né, como disse o Jason Lisboa, já tinha alertado lá no início da transmissão, né, o Gakpo havia perdido, ou perdeu, né, um filho, né, sua esposa estava na gestação e acabou perdendo aí o filho, seria o segundo filho do casal, eles já têm um filho de 2 anos de idade, né, e por isso o Gakpo todo emocionado, né, assim como também os jogadores da seleção holandesa. 36 minutos deste segundo tempo, o jogo está paralisado ainda. Agora o Gravenberch vai ter que sair do gramado em função do atendimento que ele recebeu dentro de campo, como manda a nova regra da FIFA. Vai dar bola ao chão o Wilton Pereira Sampaio. A bola é trabalhada pelo Marrocos. Salah Eddine, o Navi. Aqui na direita para o zagueiro Diop. El Mourabet. Vem o Marrocos buscando o empate e a prorrogação. Hakimi. Yassine. Gira. Mazraoui, que perdeu para o Somerville no lance do gol. El Canus, lá pela esquerda. Trabalha o time marroquino. Passe por dentro. Não chegou o Saibari. Não chegou também por ali o Yassine. A bola está nas mãos do goleiro Verbruggen, Jason.
1: Ah, tentativa de passe de muito longe. Uma bola rasteira dentro da área. O Yassine estava muito bem marcado. Ela passou por ele e se apresentou fácil para o Verbruggen, que dá balão para o campo de ataque. 1 a 0 está ganhando a Holanda.
0: É, deu balão e deu outra casquinha do Weghorst. Mas agora o Marrocos recuperou. E vem para o ataque. Vem o Marrocos, Hakimi. Yassine, com a canhotinha, ele faz a finta no primeiro, tenta escapar também do segundo, que é o Gakpo. Atrás para ele, Mourabet, tentou um passe por dentro ali para o Saibari, tirou a zaga. Gravenberch ganhou, saiu jogando aqui na esquerda, boa bola para Gakpo, tem espaço para progredir, ainda ele. Tentou abertura lá na direita, o Gravenberch não acompanhou o movimento, a bola ficou dominada de novo pelo time do Marrocos. Troca passes o time marroquino, Nahri busca para organizar a equipe do Marrocos, que segue tendo mais a bola, mas a vitória, a vaga é da equipe da Holanda. É de novo prevalecendo a camisa, a tradição, o Nahri. Vem o time holandês mais uma vez se defendendo, porque o Marrocos troca passes, gira a bola, busca achar um espaço com muita dificuldade. El Anawi, Hakimi, Yassine, caminho fechado, Hakimi de novo, El Mourabet, pé canhoto, lançamento, não deu para fazer. A jogada preferencial é essa, né, Munari? Eles trocam passe até tentar abrir um espaço para que alguém entre na diagonal, né? Mas a Holanda está conseguindo fechar bem esse caminho.
2: É, e com o jogo já estamos aí com 83 minutos, né? O Saibari, ele joga como centroavante, mas na verdade ele não é centroavante, né? Ele tá, só na seleção que ele joga assim, no PSV, ele joga um pouco mais recuado. É, Marrocos tem no banco o Elkabi, que era o titular, foi titular na Copa Africana de Nações, fez 3 gols. Ele só entrou no jogo contra o Haiti, já é um jogador mais veterano, né? Tem 33 anos, mas pode ser uma alternativa, porque do jeito que está o jogo, né, vai se encaminhando aí para terminar o jogo com a vitória da Holanda, e Marrocos não tem um plano B, né? Teve as trocas, mas não mudou o plano de jogo, segue sendo essa bola enfiada às costas da zaga.
0: Vai ter uma troca na Holanda, né, Jason?
1: Timber, camisa 26, daqui a pouco na seleção da Holanda, 26, Timber, Quinten Timber.
0: Timber, né?
1: Timber.
0: Ah, com B, tá bom.
1: Isto, B.
0: É, com B de bola, né? Portanto, Timber vai entrar, camisa número 26.
1: O outro é o Timber, né?
0: O outro jogador?
1: Não. Outro aplicativo dele.
0: Tá bom. Bola com Somerville, trabalha. Lado direito, desce a seleção holandesa. Olha o Gravenberch, chegou na área, pintou a chance. Não chegou no Weghorst. Tira a defesa da seleção do Marrocos. El Mourabet faz o lançamento. Olha o Saibari, ganhou lá pela esquerda. E Yassine por dentro. Entrou Van Dijk, chegou e olha a bronca do Van Dijk. Primeiro ele vibrou, depois deu uma bronca no Wilton, porque acho que tá marcado um impedimento, né? Do ataque da seleção marroquina.
1: É, mas ele não deixou de fazer fortes cobranças, tá na reta final do jogo e a Holanda tá ganhando pelo placar de 1 a 0.
0: Apito, o Wilton gosta de apitar, né? A gente ouve o apito dele. sai no time da Holanda.
1: O camisa 26, o Timber, joga no Olympique de Marseille, é meio campista e vai entrar também o 25 na seleção holandesa. O camisa 25, Joël Ato. Ato, camisa 25.
0: Rato.
1: Rato. E tem trocas na seleção de Marrocos também. O 9 está entrando, o Rahimi. Rahimi com a número 9. Tem que ver a próxima troca ali que está entrando.
0: É, na Holanda eu vi que saíram o 8 e o foi o 8.
1: O Nari, o El Canus também saiu. O El Canus também saiu. E El Canus.
0: Vamos lá. Holanda, ó. Gravenberg e Van de Ven.
1: Isso aí.
0: Para o Timber e o Rato.
1: Isso aí. 26 e 25. Agora na seleção de Marrocos. Vai confirmar também as trocas.
0: Marrocos.
1: O El Canus saiu. E o Nari também. Entrou o 9.
0: E o outro foi o 7.
1: Rahimi. E o 7 é o Taubi.
0: Então, Rahimi e Taubi são os jogadores que entraram e resolveram trocar todo mundo ao mesmo tempo, né? Ficou legal, né? 4 trocas no mesmo instante, 2 para cada lado. Vem a Holanda.
2: Marrocos vai mexer no setor ofensivo.
0: Também. Olha o Weghorst, olha o Weghorst. Chegou na área, tiraram a zaga.
2: É, não, com o pé é muito difícil ele ganhar alguma jogada, porque é terrível com o pé no sonido.
0: Gakpo chegou na área, pintou o segundo, a bola bateu em cima da marcação, bateu em cima do Diop, diga aí, Munari.
2: Não, o Marrocos faz as trocas, né, para tentar o gol. É, na Holanda, o Coman vai mexendo posição por posição, né? O Rato, lateral do Chelsea, um jovem que entrou na reta final, na lista, um jogador bastante promissor, mas entra no jogo, o bicho pegando, né, pra fazer ali a lateral, mas é um jogador bastante promissor.
0: Escanteio para Coop Miners fazer a cobrança. Weghorst, Van Dijk, altos lá na área. Coop Miners ergueu, tirou a zaga. O gigante zagueiro Diop fez o corte. E depois tem um bico aqui pro lado de campo. Se o Rato não ratear, né, Jason? Vai tudo tranquilo, né?
1: É, eu tô vendo aqui, esse Rato custou 43 milhões de euros.
0: Que Rato caro, hein?
1: Esse Rato é caro, hein? Saindo do Ajax e indo para o Chelsea em agosto de 2025.
0: Vem a seleção marroquina. Teve uma falta fora do lance de bola. O árbitro mandou o jogo seguir. Rahimi. Segue caído o marroquino no campo. Hakimi reclama do Wilton Pereira Sampaio. Olha, foi uma falta visível fora do lance da bola. E agora vai todo o time do Marrocos para cima do Wilton Pereira Sampaio.
1: Ele tá com as duas mãos no rosto, camisa 11 da seleção de Marrocos. Não foi marcada a falta por enquanto. Foi falta fora do lance da bola e tem que dar cartão amarelo para o jogador da seleção da Holanda. E seria próxima da grande área, não frontal, mas aberta para o lado direito.
0: Não deu match ali nesse lance, né?
1: Não deu.
2: É, que maravilha. Só para atualizar sobre a Espanha, olha só, ficou a Espanha na cabeça. A Holanda, o Coop Miners que entrou, ele é meio campista de origem, mas ele entrou como zagueiro, né? A Holanda não desmanchou a linha de 5. É, e agora, né, com a vantagem que não vai desmanchar mesmo, né? Então vai deixar ele ali entre os zagueiros. Às vezes o De Jong faz esse papel, né, de ser um volante que vira zagueiro, mas agora é o Coop Miners que faz essa função.
0: Próximo entra o Koeman na zaga ali para reforçar o sistema defensivo. E vem o Marrocos, 44,5. Agora o jogo já tá ficando na mão do Wilton Pereira Sampaio, que é a questão dos acréscimos, né? Troca passes da seleção marroquina. Diop na direita para Hakimi. Tenta o lançamento. Bate em cima do marcador, que é o Gakpo. Sai pela lateral. Marrocos rapidamente cobra porque tem pressa. Tenta um gol de empate a seleção africana. Mazraoui. Diop. El Mourabet. Curtinho, troca de passes com El Anaoui para Mazraoui. Salah Eddine na esquerda. 6. Vamos a 51. Ergueu na área no toque de cabeça pro gol. Gol! Diop! 45 minutos mais 10 segundos do segundo tempo.
3: quando tudo parecia perdido para a seleção marroquina. A bola foi erguida na área. E aí, como centroavante, o zagueiro Diop, alto, deu um desvio rápido de cabeça para vencer Verbruggen, para deixar tudo igual em Monterrey. E a prorrogação se aproxima, Jason Lisboa.
1: Na hora do desespero, ninguém tem posição, ninguém joga no seu lugar. O Diop, o camisa número 14, gigante zagueiro da seleção de Marrocos, foi para a área. O cruzamento veio da esquerda e em direção ao gol, mas o Diop, ele pula e consegue o desvio. E tinha dois holandeses, em meio a dois holandeses, ele consegue esse desvio de cabeça e manda a bola no canto esquerdo alto do Verbruggen, que chega a saltar, mas não toca nela. No finalzinho do jogo, Marrocos busca o gol de empate. Diop, tudo igual, 1-1, Munari.
2: É, faltava um atacante mais alto para Marrocos, né? Então foi lá o zagueiro, né? O Diop tem 1,94, apareceu como se fosse um centroavante, agredindo a área, cabeceando muito bem. Aí Fabio Van Dijk, né? Um dos melhores zagueiros do mundo, talvez o melhor da última década no futebol europeu, perdeu o tempo de bola, não conseguiu cortar o cruzamento. Aí o Kube Miners, que é um volante jogando como zagueiro, chegou atrasado e o Diop testou muito bem. 1-1, Arruda.
4: Issa Diop, nascido em Toulouse, na França, serviu as categorias de base francesas do sub-16, 17, 18, 20 e 21. No oitavo jogo com a camisa da seleção de Marrocos, marca o seu primeiro gol, leva a situação para a prorrogação. Saberemos no tempo extra ou nos pênaltis o adversário do Canadá nas oitavas de final.
3: O Marrocos não quer saber de prorrogação, vem para cima e assine pela direita. Troca passes e vai apertando a seleção marroquina. E assim tropeçou, caiu, perdeu para o Weghorst. Somerville tenta jogar a seleção holandesa. Puxado Timber, falta do Elanaui. Reclama o marroquino com o Wilton Pereira Sampaio. A falta está marcada. 48 do segundo tempo, mais 3 minutos. Daqui a pouco tem prorrogação. Daqui a pouco vai ter prorrogação, ou não? Essa Copa do Mundo tem tido gols nos últimos instantes. Hoje voltou a ter, né? Gol do Canadá ontem foi no finalzinho. O gol do Brasil hoje foi em cima da hora. Essa Copa do Mundo, ela tem se caracterizado por gols em cima da hora.
4: André.
3: Oi.
4: O gol do Brasil, de acordo com o banco de dados do Opta, foi o gol mais tardio da história da Copa do Mundo desde 1966, considerando somente o tempo regulamentado.
3: É. Agora passávamos alguns segundos, apenas os 45. Bola para a área, para Van Dijk tentar organizar as coisas. Não deu certo o cabeceio, foi na linha de fundo. Tem pressa o goleirão Bono. 48 e 40 deste segundo tempo. Um para o Marrocos, um para a Holanda. Jogo que tem tudo com cara de prorrogação, mas futebol, futebol. Como a gente está dizendo, nesta Copa do Mundo já vários gols nos últimos instantes. Como disse hoje o Ancelotti na coletiva, né? Não é proibido fazer gol nos acréscimos, né? O time do Real Madrid, ele cansou de fazer isso também, né?
2: Ele sabe muito bem disso. Ele ganhou uma Champions virando um jogo inacreditável em cima do City, né? Nos minutos finais.
3: Exatamente. Olha a Holanda. Van Rijk tenta chegar agora no ataque. Faz o lançamento. Renato correu. Aliás, o Danfries cometeu falta. Marcou o assistente. Não tá valendo mais nada. Falta em cima do Salahedini. Danfries reclama, mas está marcado por ali.
4: André,
3: a falta, diga.
4: Na final da Liga dos Campeões de 2014, o Real Madrid do Ancelotti perdia para o rival Atlético de Madrid até os 48 da etapa final. E aí o Sérgio Ramos, no escanteio, fez o gol de empate e levou para a prorrogação. Taça para o Real Madrid naquela ocasião do italiano Ancelotti.
3: Ele chegou a sorrir hoje quando foi perguntado sobre isso. Ele deu um levemente sorrido, dizendo assim, não é proibido. Por isso que ele aparentava toda aquela tranquilidade hoje, quando o jogo estava ruim da seleção brasileira lá contra o Japão. Tira a zaga da Holanda. Chegamos aos 50, é o último minuto. Protege a bola ali o Timber. O Marrocos insiste, tem uma roubada no Saibari. Briga o time do Marrocos. Joga a bola no meio. Raime brigou, tira a defesa da Holanda. Olha o Weghorst. Ajeitou de cabeça para a velocidade do Somerville. Correu o Gakpo pelo meio. Olha lá, Somerville travado pelo Masraoui na hora. hora da conclusão. Ele foi para tentar o chute. Restam só 30 segundos. Um para a Holanda, um para o Marrocos. Vem a seleção marroquina. Quem sabe na última cartada, bola na direita para Hakimi. Dominou Hakimi. Yassine recebeu, passe por dentro. Briga a zaga, tira por ali o Van Rijck. Depois tem a falta em cima do defensor. E o jogo vai terminar. Caído por ali o Gakpo, caído por ali também o Saibari. Os dois extenuados, os dois camisas 11.
1: É interessante, né, André? Porque a Holanda fez 4 trocas. Ganha mais uma para prorrogação. E Marrocos fez 5 trocas. É. Né? E ganha mais uma para prorrogação.
3: Verbruggen vai buscar lá o Weghorst para tentar um desvio de cabeça. É isso que acontece. A bola foi no peito dele. Ele briga contra a marcação. Cerca. Sai e é lateral para a Holanda. Já passaram 30 segundos daqueles 6 minutos que o Wilton sinalizou. A Holanda vai jogar o lateral para a área, em direção ao Weghorst, com toda certeza. Para ele fazer um pivô ali no bico da grande área. Dumfries preparado. Trepidante o estádio neste momento. Todo mundo de pé na arquibancada. Dumfries, arremesso buscando o Weghorst. A bola viaja, tira a zaga marroquina. Vai dar tempo para contra-ataque. Rouba Dumfries, apita o Wilton Pereira Sampaio. E a prorrogação está chegando. É a segunda nesta Copa do Mundo, Arruda.
4: Pois então, André Silva, ainda nesta segunda-feira mais cedo, a Alemanha levou para a prorrogação com o Paraguai, porque saiu atrás no placar. Só que no tempo extra, o empate persistiu por 1-1 e nos pênaltis, a seleção sul-americana, o Paraguai, se classificou às duas primeiras prorrogações da Copa do Mundo no segundo dia de mata-mata.
3: É, e dentro de mais 15 segundos estaremos chegando na terça-feira. Você vai ouvir aí o bip, né? Sinal eletrônico marcando 00:30 no Brasil, 21:00 lá no México. Bom, Munari, o jogo se encaminhava para a prorrogação. Do nada, né? Sai aquele gol da Holanda, do nada que eu digo, porque foi numa jogada de até meio que inesperada. E depois, ainda mais inesperado ainda, o empate marroquino com uma bola aérea, com o zagueiro dando uma de centroavante.
2: É, mas o resultado é justo, tá, André? Não, pelo que Marrocos jogou, não merecia perder o jogo. Não merecia mesmo perder o jogo. O segundo tempo era um domínio absurdo. É, 80% de posse de bola, era posse de Marrocos até a parada ali, tem as trocas. E aí, bem no momento, mal sai a troca, já vem a jogada, né? O Weghorst é muito bom na bola aérea, ele consegue dar a casquinha num balão no goleiro, né? Um chutão do goleiro Verbruggen. E aí sai a jogada do gol do Gakpo. E depois disso, o jogo segue, a Holanda passa a se defender ainda mais. É, e aí o Marrocos vai trocando o jogador, vai colocando o jogador alto na área, que apareceu o zagueiro, o Diop, para empatar. Pelo que foi o jogo, o Marrocos não merecia perder mesmo. Então, assim, vamos pra prorrogação e a Holanda vai ter que melhorar no jogo, tá? Porque só se defender pode ficar curto, né? E a Holanda tem esse trauma, né? Porque nas últimas Copas acabou sendo eliminada nos pênaltis.
3: Ô, Arruda, quando é o jogo contra o Canadá para quem passar aqui?
4: Nas oitavas de final?
3: É. Yeah.
4: Estamos falando de um jogo no sábado, a partir das 14h.
3: Em...
4: Peraí.
3: Tem que ir até hoje.
4: Em Houston.
3: Em Houston, no Texas.
4: É, não é tão longe, né?
3: Não. Mas tem que sair do México para os Estados Unidos e tal. Claro, não é, a distância não é tão grande assim, né? Mas o Canadá está descansando, né? O Canadá começou a descansar e faz tempo. Vamos fazer uma inserção política e daqui a pouco tem prorrogação.
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3: Daqui a pouco vai começar a prorrogação. Os treinadores conversam com os jogadores, né? O
0: os departamentos médicos, os fisioterapeutas também atuam neste momento, com aqueles jogadores que estão mais desgastados. Há, claro, uma atenção toda especial. A Holanda pode fazer mais duas trocas, o Marrocos tem direito a mais uma troca. Teremos agora o sorteio ali do Wilton Pereira Sampaio realizando esse sorteio com o Van Dijk, também com o Hakim, para saber quem sai com a bola, quem escolhe o campo. Bom, o Canadá tá gostando, né, Munari? O Canadá jogou ontem, já tá descansando há mais de 24 horas. Quem ganhar esse jogo aqui tem esse desgaste físico e mental desse jogo. E, claro, perde um dia, dá para se dizer assim, de recuperação, né? Muito em função da prorrogação. Poxa, só de pegar o jogo do Canadá ontem terminou, vamos pegar o nosso horário, 6 da tarde do domingo. Já estamos invadindo a terça-feira.
2: É, a gente não sabe se não vai até os pênaltis, o desgaste emocional também. A vantagem que o time daqui tem, que é de ter mais qualidade, de ser melhor, ela pode ser compensada pelo Canadá. O Canadá é um time muito físico, né? Um time que pressiona muito, então pode tirar essa vantagem sim. Agora, daqui quem considerava a Holanda favorita, né? A Holanda não conseguiu em nenhum momento ser superior a Marrocos no jogo.
1: E começa a prorrogação. Já tem um chutão para o campo ofensivo. Olha o Weghorst brigando contra o Mazraoui. Ele cai na área, a bola fica com o Salah Edini pela equipe marroquina. Ele bate a bola contra o Somerville. Tem lateral agora para o time do Marrocos. 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Estamos aos 4 minutos da madrugada da terça-feira. Com a prorrogação de Holanda e Marrocos pela Copa do Mundo, vale vaga nas oitavas de final. Salah Edini cobra o arremesso lateral. O Van Rijk montou ali nas costas do jogador marroquino, do Saibari. Ele olha para o Wilton Pereira Sampaio. O técnico pede a falta, mas ele deu apenas lateral. 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Daqui a 8 horas. Só, né?
2: Tá tranquilo, sobrar tempo.
0: Vai sobrar tempo, vai dar tempo, né? Vai dar tempo de ir em casa, trocar de roupa, tomar um café e vambora, né? Vamos de novo pro jogo, né?
1: Lateral para a seleção holandesa. Dumfries vai fazer a cobrança. Ele cobra o arremesso lateral. Passa pelo Weghorst. Mas aí ele vai brigar por baixo. Contra a marcação. Se enrola com a bola, mas se enrola com os marcadores e cava uma falta. E já vai correr para a área, porque a bola aérea vai chegar nele. Aí o cara que se bater com pressa, o Wilton disse, não, volta a bola aqui.
2: Vai ser bola lá no Mirabobo, né? Porque pode ser aí, tem o Mirabobo, tem o Van Dijk. Porque o jogo da Holanda pelo chão e não existiu, né? Durante 91 minutos agora com prorrogação, pode ser na bola aérea.
1: O Miners preparado, pé canhoto. Segunda trave, passa por todo mundo, passa pelo Van Rijk, não fica no pé do Van Dijk. Gakpo, tem cruzamento, passou pelo Weghorst, Dumfries, Somerville. O que ele apitou?
6: Toque.
2: E ele deu o toque.
6: Me pareceu toque, é o que ele está mostrando. Wilton Pereira Sampaio confirma, toque no braço do holandês, não valia mais. Somerville estava na jogada também, 1-1, início de prorrogação.
0: É, quem disse que ele não enxerga toque. Tá aí, marcou a falta o Wilton Pereira Sampaio. Sai jogando a seleção marroquina, bola com o Mazraoui. Mazraoui aqui na esquerda para Salah Edini. Ele erra a saída. A Holanda começou a apertar mais a marcação, né, Munari?
2: É, começou e o Puma é curioso, né? Além do Reinders, que vinha sendo titular, que não entrou. É, o Maven também, né? Foi titular do outro jogo.
1: Olha o Weghorst!
2: Ah, não, é o Maven que foi titular até como centroavante no começo da Copa, depois foi jogar na ponta, que é a posição dele. O Kluivert, que entrou nos últimos jogos. O Depay, esses caras que vinham sendo utilizados, não entraram no jogo, né? Então, assim, ele mudou bastante. Ele mudou o sistema tático para começar o jogo. Iniciou com 3 zagueiros pela primeira vez na Copa do Mundo. Algo que ele não tinha feito, não funcionou, porque o Marrocos jogou bem melhor, principalmente no segundo tempo, superior ao Holanda. E na hora das trocas ele também chamou jogadores e não colocou em campo os jogadores que vinham jogando. Se a Holanda cair fora, olha o nosso glorioso Toma, vai ter bastante coisa para explicar.
0: É, torcida, pegar o pé dele. E ele tá sinalizando lá do campo, que é pé erguer na área, né, Jesus? Ficou bem claro isso.
6: Ah, é chuveirinho, ele tem os gigantes no ataque, né, e também na zaga, vai tentar levantar na área.
0: É, o Bergkamp está lá, né? Van Rijk, Van Dijk, Koopmeiners está na esquerda pedindo, recebe o Koopmeiners. Ele já faz o chuveirinho pro Weghorst, sai o goleiro Bono, dá um soco na bola e na sequência tem falta.
6: É, foi o camisa 21, De Jong, que acabou indo na disputa da bola e derrubou o marroquino. Aí a marcação aconteceu, falta para a seleção de Marrocos no campo de defesa, tudo igual. 1-1 Holanda e Marrocos na RBS, sempre tem mais Copa.
0: Sempre, sempre tem mais Copa aqui com o grupo RBS, Rádio Cultura de Fontoura Xavier, Rádio Cruz Alta de Cruz Alta, Sarandi de Sarandi, Rádio Banda B em Curitiba, Rádio Z em São Paulo, Rádio Itapuí em Santo Antônio da Patrulha, são algumas das emissoras da Rede Gaúcha na Copa do Mundo, claro, as rádios gaúcha no interior do estado, na Serra, na Zona Sul, em Passo Fundo, em Santa Maria. Troca passes, o time marroquino, a bola é recuada para o goleiro Bono, ele sai jogando ali à sua direita com o zagueiro Diop, o autor do gol que trouxe o jogo à prorrogação, aos 45 minutos do segundo tempo. Marrocos tenta chegar ao campo ofensivo. El Anawi. Movimenta El Mourabet. Diop mais uma vez. Bola no goleiro Bono. Para o Mazraoui, que virou zagueiro depois da entrada do Salah Eddine com a saída do Riad. El Mourabet. El Anawi, El Mourabet, El Anawi, Salah Eddine na esquerda, El Anawi ainda não fez o passe, agora sim, a bola chegou ali no Taubi, tentou a bola no meio, Saibari pintou a chance, Raí meteu o gol, na trave! Seleção de Marrocos, ele estava na cara do Verbruggen, que ainda tocou na bola e ela bateu na trave, Jason.
6: Hakimi, ele dribla o marcador dentro da área, à frente da marca do pênalti. O Verbruggen faz um milagre, porque ele chuta queima-roupa no canto direito, ele abre a perna, abre o braço e consegue o desvio para a linha de fundo, salvando a Holanda, seria o gol do Marrocos.
0: Ela dá no joelho, no braço, e eu fiquei com a impressão que ela ainda raspou na trave, mas joelho e braço eu tenho certeza do goleiro marroquino, que do goleiro holandês, do Verbruggen. Todo mundo correndo atrás do Diop na área. Escanteio cobrado a meia altura. O Diop tem 2 metros, o cara bate a bola 30 centímetros do chão. Aí não dá, né? Somerville vem brigar. Melhor pro Salah Eddine. Roubado holandesa. Depois tem a falta. E lá vai o Van Dijk pra cima do Hilton. O Van Dijk, acho que não. Se perguntar pra ele daqui, ó, o meu lance de novo, né?
2: Defesa, ela acabou não batendo na trave, passou perto.
0: Passou do lado, né?
2: Mas assim, foi uma grande defesa e a Holanda tinha começado melhor a prorrogação, né? Durante 6, 7 minutos agora, era a Holanda melhor, mas a chance, ela veio com o Marrocos. Mas aí o doutor, grande Raime, fez grande defesa, o goleiro e tal, mas o camisa 9 nessa bola frente a frente com o goleiro tem que fazer o gol, né? Essa aí ele tinha que ter feito o gol.
0: Eu falei lá atrás, pra Copa de 30, o Marrocos precisa achar um centroavante, mas vai jogar em casa, né?
2: É, vai precisar, porque assim, pelo volume ofensivo do jogo, já no primeiro tempo, era pra Marrocos ter saído na frente. Não saiu na frente, levou o gol, conseguiu o empate com o zagueiro, né? O zagueiro que fez o gol, o ataque de Marrocos tá devendo.
0: Agora tentou jogar o Van Rijk, não deu para ele. Um para a Holanda, um para o Marrocos. 8 minutos de prorrogação no primeiro tempo. Rouba a Holanda. Gakpo fez a ajeitada. Rato erra o passe. E agora é contra-ataque marroquino. Na velocidade para o Raime. Karimi, ele contra o Van Dijk, melhor para a experiência do zagueiro holandês, que joga pela linha de lado.
3: 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Taubi, Salaedine atrás para Mazraoui, Elanaui, Hakimi, El Murabet, Diop, o ritmo do torcedor na arquibancada e ao torcedor marroquino incentivando a sua equipe. Diop, El Murabet, no segundo marcador ele rolou o passe para Elanaui. Zagueirão Diop projetado. Chegou na direita, Yassine. El Murabet, Hakimi, Mazraoui, de novo a bola é só do Marrocos. Saibari, Elanaui, Mazraoui, Salaedine, Taubi, Elanaui, mais uma vez. El Murabet. Weghorst na marcação. Vai para Elanaui. Grita olê na arquibancada o torcedor com a troca de passes marroquina. Taubi, Elanaui.
6: Público mexicano torcendo para Marrocos, hein, André?
3: Tá bem claro isso. Vamos subir o som do Elé.

0: área e dividiu, perdeu para a marcação do Van Rijck. Recupera o Marrocos. Yassine. Entraram uns pequenininhos ali que ficam tocando um lado do outro. É o Yassine, é o Murabet. Tá aí o Yassine de novo.
1: É, mas assim, aqui o Marrocos troca passes e a Holanda, ela não sobe para pressionar, né? A Holanda fica lá esperando. É o que diria Johan Cruyff se estivesse vendo a Holanda jogar desse jeito, né?
0: Hakimi, nem brinca.
1: Já tá jogando como o Paraguai a Holanda hoje.
0: É, Mazraoui, ó, o Weghorst dando combate. Ganhou o Weghorst! Mas o Wilton deu o toque do jogador holandês.
1: Jeizão, ele tá vendo todas as mãos que ele não viu envolvendo o Grêmio Inter.
2: É impressionante. Se eu sou o Ronald, como eu coloco o Depay em campo?
0: Tu coloca o Depay?
2: Ah, eu coloco o Depay. Porque aí se bater a bola na mão do marroquino ou daqui a pouco o próprio holandês, aí ele vai tomar uma decisão.
0: É, hoje ele tá enxergando, o Nari foi muito bem, tá enxergando tudo. Todas que ele enxergou na carreira. É inacreditável isso, é. Imagina o torcedor da dupla Grenal vendo o Wilton Pereira Sampaio, tudo agora ele dá toque de mão. Quando voltar ao Campeonato Brasileiro, como é que vai ser? Bola na esquerda, Taubi, vem Marrocos. Tentou o cruzamento, carimbou o marcador que era o Danfres. Salahedine, Taubi mais uma vez. Danfres fecha o caminho, Taubi tenta, fica no Somerville. Salahedine recupera para o Marrocos. Elanaui. Recuada a bola para Mazraoui. Briga contra o marcador, ganha do Timber. A bola então é recuada para o goleiro Bono, fora da grande área. 12 minutos e meio da prorrogação neste primeiro tempo. Elanaui. Salahedine. A Holanda tentando esperar um contra-ataque, como aconteceu, inclusive, na marcação do seu gol, né? Que saiu de um chutão do goleiro na casquinha do Weghorst pro Somerville e depois a bola sobrando pro Gakpo. Se defende o time holandês, tem a bola a equipe marroquina. E vai girando essa bola. Elanaui. Rahimi. Salahedine, o torcedor mexicano faz a festa. Agora já tá no Cielito Lindo. Mazraoui. Chega lá na direita para Hakimi. Yassine. Porque eu vou esquecer o nome dos jogadores da Holanda, porque só os do Marrocos tocam na bola.
1: É, assim, ó, a Holanda tá muito confiante no Verbruggen para defender pênaltis.
0: Será que vai trocar o goleiro, que nem fizeram na Copa de 14?
1: Já teve isso, né? Ou nos pênaltis, porque assim, não faz a mínima questão, deixa o Marrocos trocar passe. Marrocos também não agride, né? Vamos combinar. Porque Marrocos também não vai pra cima, é só trocando passe, zagueiro, volante, lateral. É, e vai se encaminhando pra terminar o primeiro tempo assim, né?
0: Torcida

0: Vai tentar o Weghorst, ó. Van Dijk também apareceu por lá. Bola na área, tirou a zaga. Com 12 segundos acima dos 15 minutos, Wilton Pereira Sampaio termina o primeiro tempo. A gente faz uma breve pausa com uma inserção política e já volta.
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0: Estamos no intervalo da prorrogação. Por enquanto, 0 Holanda, 0 Marrocos. Será que teremos a primeira disputa de pênaltis da Copa do Mundo? Tipo, Lucas Arruda, qual foi a última disputa de pênaltis em Copa do Mundo? Né? Ah, é a segunda, né? Porque a gente já teve do Paraguai hoje, né? Eu tô ficando maluco, né? Já teve do Paraguai hoje, não, ontem, né? Porque já estamos na terça-feira, né?
2: É, agora, no bolinho ali de jogadores da Holanda... André, antes do Arruda, tem ali uma... a gente vê pelas imagens o Verbruggen sendo abraçado pelos seus companheiros, né? Ele que salvou a pátria
0: no primeiro
2: holandesa.
0: Tempo e agora, né?
2: É, também. No finalzinho ali foi salvador.
3: Essa foi, Jason e André, a 16ª defesa do Verbruggen na Copa do Mundo. Em 4 jogos ele tem 16 intervenções. Aí cada um avalia cada defesa, né, André? Mas essa é uma das mais importantes desta edição para a Holanda. E sobre os pênaltis para além de Paraguai e Alemanha, que se enfrentaram ontem e definiram nas cobranças, a última vez havia sido exatamente na final de 2022, André, quando França e Argentina se enfrentaram e o Montiel fez a cobrança que deu a taça ao tricampeonato para os hermanos.
0: É, depois da final da Copa de 22, primeira cobrança de pênalti mundial hoje do Paraguai, ontem, né? No
4: era o último dia do Montiel, né?
0: E agora poderemos ter outra nesse jogo da Holanda.
4: É verdade.
0: Aquecendo por ali mais um jogador holandês, né?
4: É, somos todos Gonçalo, né? Belíssima narração. O Depay não vai entrar, né? Todo mundo tem o Neymar que merece, né? O da Holanda é o Depay. Não pode entrar nem para 15 minutos da prorrogação.
0: O Neymar que entrou para decidir contra o Japão, inclusive, né? Porque é o que me venderam, né? Que ele ia
4: ele decidiu contra a Escócia, tava 3-0.
0: É, exatamente. Que me venderam e que ele ia lá para decidir. Mas enfim.
2: Vem aí o 2. Gertruida na seleção da Holanda.
0: Não, ele não vai entrar, Jason.
4: Gertruida.
0: Vamos torcer pra ele não entrar.
2: É, mas ele já tirou o colete.
4: Com um zagueiro, com defesa lateral, sei lá, não vai tirar o Dumfries, né? Porque o Gertruida joga de lateral e de zagueiro. Ele não vai tirar o Dumfries.
0: Só se o Dumfries tá assim, não. O Dumfries voltou.
4: É.
0: O Dumfries voltou.
2: É, o camisa 2 tá no banco da Holanda, chegou a tirar o colete. Agora sim. Eu acho que não teve a troca, não.
0: Obrigado, comando. Pô, 00:22. Já foram mais de 100 minutos de futebol. Vem com o trava-língua do Gertruida a essa hora da madrugada, não dá, né? Pelo amor, com todo respeito ao Gertruida. Vamos pro segundo tempo da prorrogação. Quem sabe sai um gol. Saída é marroquina, Saibari e toca na bola. Vamos agora não chutar pra lateral, né? Já vem o Marrocos, até porque o Marrocos não precisa fazer isso para recuperar a bola. A Holanda não quer a bola mesmo?
4: Não precisa, não tem trabalho
0: nenhum. Bola para Hakimi. Yassine contra o marcador. Ficou, recupera o time do Marrocos mais uma vez. Tá aí o Yassine, cercado por 3 atrás para Hakimi. Diop, Elanaui, Salahedine Masraoui. Agora El Murabet. E o torcedor de novo ditando ritmo na arquibancada. Masraoui e Salahedine. Trocando passes o Marrocos. Já são 50 segundos de posse de bola apenas do Marrocos. E são 50 segundos de prorrogação. A bola já atravessou o campo dos dois lados. Hakimi. Agora a primeira roubada de bola holandesa. Gakpo Dominou, escapou do primeiro, botou na frente para escapar também do segundo. Chegou mais outro para fazer a cobertura. E aí, claro, ele acaba

0: sendo desarmado. Yacine ganhou do Timber, depois sofreu a falta do Gakpo, falta marcada pela arbitragem. 1:20, o Gakpo vai se desculpar com o jogador Yacine da seleção marroquina. Lembrando que quem passar pega o Canadá no sábado. Jogou no Texas. Torcedor de novo na arquibancada, dando seu show. O que tu flagrou aí, Munari?
1: De Jong com a mão na coxa direita.
0: Problema então pra Holanda.
1: É, um problemaço.
0: Diop. Vai progredindo o time marroquino, saindo lá do campo de defesa. El Anaoui. El Mourabet. Raimi, El Mourabet, El Anaoui. Hakimi na direita, o lançamento é na velocidade para chegar. Yacine tira a zaga por ali com o Cup Miners. Complementa Timber. Ele e o Rato. A bola vem pro Gakpo. Agora o Weghorst. O Weghorst não teria uma condição de jogar com o pé, né? Foi para ele ali, se atrapalhou todo e a bola já dominada pelo Marrocos.
1: É impressionante, cara. Ele não consegue, não tem a mínima, mas assim,
0: ele não tem habilidade,
1: mínima,
0: né?
1: Não, a mínima amizade com a criança. É. Esse aí é igual aquele treinador que tu flagrou num treino.
0: Ah, é. Se livra dela. É.
1: Isso, ele chama a bola de M.
0: É. Bola trabalhada pela seleção marroquina. El Mourabet na esquerda para Salahedine. Se movimentou por lá o camisa 7, o Taubi. Mas a bola voltou no El Mourabet. El Anaoui, filho do Yunis. Domina El Anaoui. Aqui na direita para Hakimi. Raimi saiu da grande área, veio buscar também combinação. El Anaoui mais uma vez para El Mourabet. Lá na esquerda a bola chega para Salahedine. Ele contra o marcador, que é o Dumfries. El Anaoui. O impressionante é que ninguém chuta de meia distância, né, para o gol. O arrisco no chute. Só toque lateral e tenta penetrar na área. Hakimi mais uma vez. Diop. El Mourabet. Salahedine. Só marroquinos tocando na bola.
1: O jogo, assim, parece aqueles jogos de última rodada da fase de grupos que o empate serve para os dois. Porque a Holanda não pressiona. E Marrocos não agride, não tem um passe mais difícil, é passe pro lateral, lateral pro volante, volante pro lateral, volante pro zagueiro. Agora ameaçou até dar um passe pra frente, mas errou. Porque assim, os dois times parecem satisfeitos com o empate, tá? E não dá nem pra criticar só a Holanda, porque não é. Tá, a Holanda tem uma postura defensiva, ok. Mas Marrocos com a bola também não faz nada.

0: porque não pode o cara sair de titular absoluto do time para nos três primeiros jogos como titular, dando assistência e tal, participando bem, e de repente não entrar, não ir pro banco e nem entrar no jogo.
1: É. Até com uma lesão. Saibari. Taubi. Taubi entrou também, não fez absolutamente nada até agora. Pode fazer um gol e calar minha boca, mas quase não contribuiu nem nesses passes laterais da seleção marroquina. Que vem de novo. Yassine. Hakimi. Começa tudo de novo. El Anawi. El Mourabet. Salah Eddin. Taubi. Botou na frente, ganhou do marcador. Boa, Taubi. Cruzou na área. O centroavante tem 1,50m, né? Aí não dá. Com aqueles zagueiros grandes ali. Olha lá, Munari. Olha que coisa linda. O Eghorst brigando, trombando, derrubando e ficando com a bola. Pro Gakpo, depois na sequência, falta em cima dele. O Eghorst deu uma trombada, botou um marroquino para cada lado e a bola sobrou pro time da Holanda. E na sequência teve falta, Jason.
2: É, o Gakpo agora tá sentindo cãibras na perna esquerda. O companheiro ali de Marrocos está ajudando o camisa 11 da Holanda, que levanta, vai se posicionando no campo de ataque. Tudo igual, Holanda 1, Marrocos 1. Estamos indo para as penalidades máximas na RBS. 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
1: É, 6 minutos e meio do segundo tempo da prorrogação. Cup Miners, o que ele vai fazer? Fazer chuveirar, né? Já tá ali preparado para fazer isso. Zagueiros já avançaram. O Eghorst já abriu para tentar um cabeceio pro meio. A bola vai lá em direção ao Eghorst, ó. Escorou pra área, no meio, pintou a chance. Gakpo brigou com a marcação, linha de fundo, tiro de meta, Jason.
2: É, a tentativa de jogada ensaiada. O gigantão conseguiu um desvio de cabeça aberto pela direita e buscou o Gakpo mais central na área. Mas aí o camisa 11 foi pra dividida corpo a corpo, levou a pior, caiu no gramado, ele caiu fora do campo. Ele tá sentindo câimbras e não pode não ter condições para continuar. E ele voltou, ele rolou para dentro do campo, pediu troca o Gakpo, então deve sair.
1: É, vamos ver quem vai entrar no lugar do Gakpo, né? Será que é o Depay? O Memphis, né? Ó, não, não é.
2: O Filho do Cliver.
0: E Justin. Eu dei uma procurada aqui, o Twitter holandês tá enlouquecido, tá todo mundo perguntando por que o Raiders não entra no jogo, tá? Não tem lesão mesmo, é opção, a não ser que depois o Coman diga alguma coisa, mas não tem informação nenhuma da imprensa holandesa sobre o problema com o Raiders.
2: Tem a 7, o Justin Kluivert.
0: Esse aí não puxou o pai, tá? Pode até fazer o gol. Pode até fazer o gol da classificação aí. O Grêmio ganhou um Brasileirão com gol do Ailton. O Inter ganhou um Mundial com gol do Gabiru. Jogador que não é tão bom, pode fazer gol decisivo. Agora esse Cliver aí não puxou nem um pouco ao pai.
1: Mas tá na seleção.
0: Tá. É. Sobrenome ajuda, né?
1: A bola ia sobrar exatamente pra ele.
0: Não, assim, o Cliver é para os mais jovens, né, que estão nos ouvindo agora. O Arruda, por exemplo, não viu o Cliver jogar, né? O Arruda tem 30 anos.
1: Mas, cara, quem quisesse. Só vejam o gol de cabeça que ele faz contra o Brasil na Copa de 98.
0: Um dos grandes centroavantes do futebol mundial no final dos anos 90, início dos 2000, jogou no Barcelona, né? Fez gol no Brasil na Semi de 98, isso. O Cliver. O filho não é centroavante, né? O filho joga pelos lados, jogou no futebol inglês, jogou na Roma também. É, mas não conseguiu, não tem a carreira do pai, não.
1: E o tempo vai indo, hein? Parece que todo mundo quer pênaltis. Diop. 114, portanto, restando 6 minutinhos. 9 do segundo tempo. Marrocos só troca passes. A bola volta lá pro goleiro, pro Bono. Vai pro Masraoui. Na esquerda pro Salah Eddin. Salah Eddin devolve ele pro meio perigosamente, mas ela chega mesmo assim no pé do El Anawi. Vem o Marrocos. Abriu o Hakimi, recebeu. Deu um tapa atrás. El Mourabet. Masraoui. Salah Eddin abriu. Masraoui tentou um passe um pouco mais à frente. Saibari. Salah Eddin. Cruzamento. Subiu a zaga para cortar com o Cup Miners. Ficou pro Somerville. Ele contra um, contra dois, passou do primeiro, passou do segundo. Não foi falta.
2: É, eu fiquei com a impressão de falta. O Somerville, é. Ele vai tentar a jogada na frente e o atleta de Marrocos cai em cima da perna dele. Tá caído.

0: ainda o camisa 24 e agora o Wilton para, ele não havia marcado falta, nenhuma irregularidade, e libera o atendimento para o jogador da Holanda que está caído no gramado.
1: Eu achei falta, mas o árbitro não deu.
2: É falta, né? É falta, a bola já tinha passado, ele pega só o pé do jogador, né? Olha lá, ó. Certo que o São Previsto já estava caindo também, né? Ele ia cair. Mas antes dele cair, tem
1: a visão, né?
2: Tem o pisão.
1: Exatamente, que ele está reclamando e por isso está precisando do atendimento médico. E a TV foca exatamente agora Patrick Kluivert na arquibancada assistindo o filho Justin Kluivert.
2: Vai ficar fora, né? Vai ter que ser atendido, fica um minuto, é um minuto fora, né?
1: Isso aí.
2: Pois é.
1: Se o Kuma pudesse botar o Kluivert ali para jogar 5 minutos finais, acho que ele botava, mano.
2: Né? Não, até ele entraria, né?
1: Até bateu uma falta. Exatamente. Vem Marrocos. O jogo no segundo tempo da prorrogação não tem nada, né? A rigor é isso. Já gastaram 11 minutos sem jogar praticamente. Não tem uma chance nessa prorrogação no segundo tempo. Só faltas e passes. Conclusão que é bom nada. Mas Raui, Elanaui, Yassine. É o Marrocos que tenta chegar. Yassine faz um passe um pouco mais forçado. Van Rijck tira de cabeça. Cai para o Danfres por ali. Briga contra a marcação. É lateral para a seleção holandesa. Está pedindo já para voltar o jogador holandês. Será que não vai mudar mais o time do... Bom, a Holanda não pode mais mudar. O Marrocos ainda tem mais uma para fazer, né?
0: E aí o auxiliar ali do
2: estão decidindo, né?
0: Já fez sinal ali, tem mais alguns minutos de bola rolando.
1: É, e ainda pode fazer uma troca, botar um cara para bater pênalti, sei lá o que, botar um goleiro diferente. Não. No caso do Bono e do Verbrugge não vai ter mais isso, mas...
2: É uma não, é um batedor de pênalti,
1: é,
2: né?
1: Isso aí.
2: Lembrando que o Van Dijk, né, que é o capitão, bateu, errou, né, contra a Argentina na última Copa do Mundo.
1: Não, talvez é que nem o Paraguai, que botou o Balbuena faltando um minuto, ele fala, errou o pênalti que ele tá dando a vaga, né, sorte dele que depois...
2: Não, se tu vai botar alguém pra bater,
1: errou, né?
2: Se tu vai botar alguém pra bater, não bota o Balbuena, né?
1: Exatamente.
2: Mas assim, ó, cadê o... Será que nem pra bater pênalti o Depay serve mais, fisicamente? Tá, porque assim, fisicamente...
1: Que a Holanda já trocou seis, né?
2: Ah, não é, pode o mais. Trocou todas, só o Marrocos que
1: a
2: pode.
1: A Holanda já não dá mais.
2: Não, mas igual, quando entrou o Kluivert, faltava ali 6 minutos pra acabar o tempo.
1: Sete, é aos 8, é isso.
2: Podia ter sido... porque o Depay bate pênalti,
1: né? Nem pra isso. Exatamente.
0: Não tem nenhum movimento de troca por enquanto no banco de reservas marroquino.
1: É, agora o Yassine sai com bola e tudo pela lateral. O jogo ficou chato no segundo tempo de prorrogação.
2: É que na verdade assim,
1: podia ir direto pros pênaltis.
2: É um jogo que a Holanda não faz a mínima questão de ter a bola. A mínima questão. E Marrocos fica com a bola, trocando passos pra lá e pra cá. E daqui a pouco tenta uma bola longa ali pra ver se dá um cruzamento, mas não arrisca. Daqui a pouco tentar uma jogada de por dentro, pelo chão, perder e tal. Nada disso.
1: Olha a Holanda. Não deu pro Justin Kluivert. Tira a defesa do Marrocos. Cobertura do Koopmeiners. Enquanto esse torcedor faz as suas coreografias na arquibancada. Goleiro Verbruggen. Dá um chutão pro campo ofensivo. Tira a defesa de Marrocos. Ela cai no pé do Lili Murabet. Que vai recuando para Diop, o autor do gol. Volta para ele, Murabet.
0: 51.243 torcedores presentes no estádio de Monterrey.
1: É, a lotação completa de novo. Vem o Marrocos. Lá pela esquerda, Taubi. Contra dois marcadores ficou. Danfres. Tenta arrastar para o ataque a equipe holandesa. Rato. Van Rijck, Van Dijk. De novo Van Rijck. Olha o Somerville lá atrás. Recebendo. Van Rijck. Van Dijk. Koopmeiners. Abertura na esquerda. Olha o Kluivert. Tentou jogar. Miners no Van Dijk. Torcedor vai, restam só 20 segundos. Vai terminar a prorrogação, iremos para os pênaltis. Verbruggen. Lançamento à frente, subiu a zaga marroquina. Yassine. Hakimi. Curtinho passe. Elanaui, Diop.
0: Wilton sinalizou mais um minuto. Vamos aos 121, portanto aos 16. Lançamento para ataque marroquino. Aqui na direita, não deu para o Hakimi. 50 segundos para terminar a prorrogação. Veremos as penais. Nosso grupo interno aqui tem uma figurinha que rola, que é o Jason Lisboa, dizendo: senhoras e senhores, teremos penales.
1: Tem, ainda não dispararam no grupo ainda.
0: É, daqui a pouco vão disparar essa figurinha no nosso grupo interno aqui, usando um fraque. Vai trocar, vai tirar o Saibari, agora é o cara que vai bater pênalti.
1: Tá,
0: nossa senhora!
1: É no supercílio direito.
0: A camisa dele tá,
1: tá ensanguentada.
2: Exatamente. Mas eu não vi o lance que aconteceu.
1: É, o camisa 11 de Marrocos, tá? Vai trocar a camisa. Ele não vai sair, André. Ele vai trocar a camisa.
0: Tá, tem sangue no pescoço, tem sangue no supercílio.
1: Ah, mas não pode voltar, mas assim.
0: Vai botar,
1: né?
0: O sangue, vai ficar o sangue nele.
1: Ah, o Wilton mandou ele sair. Óbvio. Tá sangrando muito.
0: Claro.
1: Supercílio direito.
0: Tá sangrando o supercílio. O sangue tá no pescoço do supercílio. Vai ter que estancar o sangue, ele pode bater o pênalti sem problema nenhum, né? Não vai afetar a cobrança de pênaltis. Lateral, já passamos daquele minuto. Cup Miners. Lançamento para Somerville. Tira a defesa, se atrapalha por ali o jogador marroquino Salahedine. Mesmo assim, ele consegue evitar a chegada holandesa. Faltou pouco, hein, Jason?
1: Olha, a essa altura do jogo, 2-1, foi assim esse lance. 2 holandeses contra 1 marroquino. Apitou. Quase, quase.
0: Apitou Wilton Pereira Sampaio. Terminaram os 120, pouco mais de 120, já estamos 130, se a gente somar aí os acréscimos dos dois tempos e mais dos dois tempos de prorrogação. E agora, mano?
2: Então, né, agora eu tô bem curioso, ó, eu tô prevendo uma disputa assim com muitos pênaltis, porque os dois times devem ter treinado muito bem, tem que estar muito confiante, porque ninguém quis jogar na prorrogação, né? A Holanda desde o final, né, bom, primeiro tava vencendo, não atacou, depois sofreu o empate também, não foi mais pro ataque. Na prorrogação a Holanda em nenhum momento quis ganhar o jogo. E deixou a bola totalmente com o Marrocos, mas também Marrocos não agrediu. O Bono, eu sei que é muito bom também nos pênaltis, mas assim, faltou coragem dos dois lados, tá? Faltou coragem não só da Holanda, que ficou menos com a bola, mas a posse de bola de Marrocos no segundo tempo da prorrogação foi 84%. A Holanda ficou 16% só com a bola. Mas também Marrocos não agrediu, então ninguém quis jogar.
0: Bom, vamos fazer mais, André, uma inserção política e a gente já volta.
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0: Voltamos. Verbruggen tava lá estudando, hein, Jason?
1: É, com provavelmente o preparador de goleiros da Holanda, né? E tinha ali uma cartilha aberta, um livro aberto, né? É, com anotações. Provavelmente dos batedores marroquinos, os lados, enfim, em cima, embaixo. Vai bem informado para a cobrança de pênaltis o Verbruggen, goleiro da Holanda.
4: André,
0: diga a Ruda.
4: Deixa eu destacar então os pênaltis defendidos recentemente pelos goleiros. O Bono, mais conhecido, o Monari falou há pouco sobre isso. Na última Copa do Mundo, na classificação de Marrocos sobre a Espanha, o Bono defendeu duas cobranças nas batidas do Carlos Soler e também do Sérgio Busquets. E a outra cobrança errada da Espanha foi na trave, mas ele estava muito próximo da bola. E na Copa do Mundo de Clubes do ano passado nos Estados Unidos, o Valverde, na disputa entre Al Hilal e Real Madrid, perdeu uma cobrança durante os 90 minutos. Foi o primeiro pênalti que o Valverde perdeu na carreira, defendido pelo Bono. Já o Verbruggen, nessa temporada da Inglaterra, ele defendeu a cobrança de pênalti do centroavante brasileiro Igor Thiago. 2 para o Brighton, time do Verbruggen, 1 para o Brentford. Ele salvou nos acréscimos do segundo tempo. O Igor Thiago, eu relembro, foi o vice-artilheiro do campeonato inglês. Perdeu apenas para o Haaland nesse critério.
0: E agora estão orando os jogadores marroquinos, depois de ouvirem o treinador. É isso que acontece. Jogadores e membros da comissão técnica estavam orando
1: E agora eles vão para a cobrança de pênaltis. Seleção marroquina de um lado, confiando no goleiro Bono. Seleção holandesa do outro, confiando no goleiro Verbruggen. Daqui saiu o adversário do Canadá, tá gostando dessa história toda, porque o tempo tá indo. Quanto mais tempo passar, melhor. O desgaste será cada vez maior. O Bono agora conversa ali, acho que com o preparador de goleiros da seleção marroquina. Wilton Pereira Sampaio vai fazer mais um sorteio. Ele chama os dois capitães, o Van Dijk e o Hakimi. Vai conversar com eles. Vamos ver se a gente consegue captar algum áudio aí, se é que vem um áudio ambiente dessa conversa. Não, não vem um áudio ambiente, só a gente só observa, né? E agora, o Hakimi, que é um. Tá vendo com ele que vai ser feito.

0: maio para apitar a Copa do Mundo está recebendo, André, algo aproximado de 100 mil dólares, que dá aí numa cotação nua e crua, 520 mil reais apenas pela participação no torneio. Ainda pode acontecer de bonificações adicionais, dependendo de desempenho, número de jogos apitados, enfim, de escalações para fases mais decisivas.
1: Se o Brasil for eliminado, ele segue na Copa, por exemplo.
0: Vai mais longe. É.
1: Cup Miners vai bater o primeiro pênalti pela Holanda. Meia-noite 45 no Brasil. 9:45 da noite em Monterrey, no México. Cup Miners versus Bono. Cup Miners, canhota na bola, gol! Holanda 1-0, Jason.
0: Perna esquerda no canto esquerdo, chute cruzado, Bono, ele acertou o canto, mas não acertou a bola, ela bateu na rede lateral pro lado de dentro. Tá valendo, gol da Holanda.
2: Bem batido, né? Muito bem batido. Vamos lá, esse aí entrou no segundo tempo, né? Entrou para segurar o jogo quando a Holanda vencia, mas bateu muito bem, sem chance alguma pro Bono.
1: Vamos ver agora quem é o primeiro marroquino, é o Elanaui. Eu falei do teu pai, que era um baita de um tenista, vamos ver agora, né? Preparado o Elanau e ajeita a bola para cobrança. Ela deu uma escapadinha. Ele olha para a bola, respira fundo. Parece um pouco nervoso o volante marroquino. Autorizado. Verbruggen no centro da meta. Elanau e pé direito no travessão. Explodiu no travessão. A Holanda está em vantagem, Jason.
0: Tava no rosto dele o nervosismo. Ele ajeitou duas, três vezes a bola na marca do pênalti. Aí foi pra bola com força. Perna direita, deslocou o goleiro, mas explodiu no travessão essa bola, Munari.
2: É, a cara dele entregou, né? Ele tava nervosíssimo. Agora também é estranha a decisão de ser o primeiro a cobrar, né? Foi escolhido para ser o primeiro, ele claramente estava nervoso.
1: Quem é agora pela Holanda?
0: O Kluivert?
1: É o Kluivert, olha aí. Lá vem o Justin. Partiu pra bola, paradinha na trave. Papai não gostou, Justin.
0: Ele deslocou o goleiro. Ele fez tudo certinho, mas a bola explodiu no pé da trave direita. O Munari já havia alertado, ele não tem a mesma qualidade do pai, parou na trave o Kluivert.
2: É, realmente, não puxou, né? Não puxou o pai nem pra bater pênalti, né? Bateu mal, lá, muito mal.
1: Raimi tem a chance do empate para a seleção do Marrocos. Por enquanto a Holanda cobrou duas, fez uma. Marrocos tá zerado na única cobrança. Apitou o árbitro, leva em Raimi, partiu pra bola, pegou o Verbruggen, entrou! Gol do Marrocos! Se tem peru em cobrança de pênaltis, acabamos de testemunhar, Jason.
0: Que pecado, André. O Verbruggen, ele acerta o canto, uma bola rasteira no canto direito, ele defende. Ela passa por baixo dele e aí bate no calcanhar direito, e no movimento do goleiro holandês, ele bota ela pra trás, pra dentro do gol. Até não sei se isso não é gol contra em cobrança de pênalti, mas converte Marrocos.
1: Ajeitando ali. Weghorst. Ele fez, né, Arruda, lá em 22, né?
3: Sim, ele fez os dois gols no tempo regulamentar com uma questão de 15 minutos em campo apenas, forçou a prorrogação e nas cobranças ele converteu.
1: É, o Weghorst contra Bono. Tudo igual. 1-1 no marcador. Terceira série. Weghorst autorizado. Respira fundo, grandalhão, camisa 9 da Holanda. Pé direito. Eito gol da Holanda, Jason.
0: Até parecia nervoso o gigante, camisa 9, bateu com a perna direita, o Bono acertou o canto, mas aí é aquela cobrança indefensável, muito alta, quase no ângulo direito, não deu pro goleiro de Marrocos, é mais um da Holanda, Munari.
2: É, isso não ia sentir, né? Porque quando ele bate contra a Argentina, o Dibu já tinha defendido as duas primeiras cobranças, ele bateu bem. Ó, ele é bom, ele consegue pelo menos chutar, ele consegue, tá? Ele consegue dominar a bola com os pés.
1: Mas ela tá parada, né? Por isso, não tem problema nenhum, né? Mas foi melhor que o Kluivert, por exemplo. Taube pro time do Marrocos. A chance do 2-2.

0: Verbruggen no centro da meta de novo. Taubi partiu pra bola, bem batido, gol do Marrocos, Jason.
1: Verbruggen acertou o canto, o goleiro holandês, mas o Taubi bateu muito forte na costura da rede, lado esquerdo, não deu pro goleiro Verbruggen pegar essa, bem batido pelo Taubi, que marca para Marrocos.
2: É, bateu muito bem, né?
3: Não, e a meia altura é uma altura que, se ela não vai tão bem batido, o goleiro chega, né? Ele bateu muito firme, muito bem na bola.
0: Timber. Próximo é o Timber. Entrou também no decorrer do segundo tempo. Deu uma respirada fundo, olhou pra bola, olhou de novo. Com cara de que tá nervosinho.
1: Bono tá mandando bater no canto esquerdo.
0: Chacoalhou o goleiro. Timber, pé direito pra fora. Que coisa horrorosa. Mas tava na cara dele que ele ia fazer isso, Jason.
1: Meu Deus, uma das piores cobranças dos últimos tempos. Ele tomou pouca distância, perna direita na bola, bateu rasteiro, pegou mal do lado do pé, ele manda longe do gol, o Bono pulou pro canto esquerdo e nem se atirou, ele só deu um salto esperando talvez uma bola no alto, e aí o camisa 26, o Timber, não deu match, mandou direto pra linha de fundo.
3: É um horror, ele pegou aquele ossinho do tornozelo, coisa horrível.
2: Já fez algo assim pra
3: já uma vez numa semifinal em Osório, eu bati assim.
0: Hakimi, esse tem muita categoria, pode colocar o Marrocos em vantagem. Autorizado Hakimi na trave, tirou o goleiro e ela beijou a trave, Jason.
1: Os marroquinos das arquibancadas, eles não acreditam, o melhor jogador de Marrocos com a perna direita, acontece com os ruins e com os bons, ele acertou, carimbou, em cheio, o pé da trave direita, o Verbruggen voou pro canto esquerdo, o Hakimi errou, Bonari.
3: É, mas aí é

0: Ele pula com os braços abertos e com a mão esquerda, ele dá um tapa, um soco na bola e Marrocos pode avançar na Copa do Mundo.
1: É a primeira chance para acabar agora, Munari.
2: É, mas ali tem estudo, né? Ele sabia que o pênalti ia ser alto. O jeito que ele foi com a bola, ele tinha muita confiança de que ia ser alto e deu certo.
1: Saibari tinha um gol por jogo na Copa, não fez, mas pode classificar o Marrocos. 00:53 no Brasil, 9:53 da noite no México. Saibari autorizado, pé direito, gol!
0: Final da Copa do Mundo para enfrentar o Canadá, 3-2 nos pênaltis, deu Marrocos. Jason,
1: perna direita, Saibari, camisa 11, bateu rasteiro no canto direito, o Verbruggen pulou para o lado esquerdo, a Holanda cai, os jogadores holandeses choram e Marrocos faz a festa em Monterrey, no México. Marrocos nas oitavas de final da Copa do Mundo, Munari.
2: É, e a Holanda vai de novo sendo eliminada invicta, né? Mas uma eliminação muito diferente das últimas Copas do Mundo, né? Porque em 22 e 14 contra a Argentina, em ambas, né, fez jogos duríssimos, saiu perdendo em 22 por 2-0 e buscou o empate. Contra na Copa de 2014 aqui no Brasil, a grande chance do jogo foi da Holanda, numa bola que o Mascherano salvou. Foi um time corajoso, um time agressivo. Hoje não, né? Por mais que o Marrocos seja um time bem organizado, quem tem mais qualidade à disposição, tanto no time titular quanto no banco, é a Holanda. E a Holanda em nenhum momento teve coragem para atacar. Então, assim, é uma eliminação merecida. Bateu muito mal os pênaltis. Não que o Marrocos também tenha batido tão bem assim, também errou algumas cobranças. Mas Marrocos foi quem errou menos, merece passar por isso.
1: O Arruda, nenhum europeu ainda avançou, hein?
3: Eu ia falar isso, André. O continente europeu vai ficando cada vez menor nessa Copa do Mundo. É a segunda seleção europeia eliminada nesta fase de 16avos de final. Somente americanos e agora africano classificados por enquanto às oitavas de final. Aliás, André, o primeiro confronto da próxima fase está definido. Sábado, às 14h, em Houston, tem Marrocos classificado agora contra o anfitrião Canadá. E o Munari destacou bem, viu? É o filme que se repete. A Holanda chegou a 16 jogos de invencibilidade na história das Copas. Não perdeu nessa edição, caiu fora. Não perdeu em 2022, caiu fora para a Argentina. Jogou todas as partidas em 2014 e foi apenas a terceira colocada. A Holanda, tri-vice-campeã, fica mais uma vez pelo caminho.
2: É, e não que o Marrocos seja um adversário fácil, até porque foi semifinalista da última Copa do Mundo. Mas vamos combinar. A Holanda é mais forte, né? Em termos de tradição, de tamanho e tal. O caminho da França era para passar da Suécia e ter a Alemanha e depois Holanda. Os dois caíram. A França não vai pegar antes da semifinal nenhuma seleção grande.
1: Ah, é.
2: O caminho vai se abrindo.
1: Vamos desenhar esse caminho aí, ô Arruda.
3: Vamos lá. O que precisamos?
1: Caminho da França.
3: França, bom, tá?
1: Se ela ganhar da Suécia, é o Paraguai, né?
3: Isso, joga hoje, pega a Suécia, se avançar, vai enfrentar o Paraguai. Depois, nas quartas de final, enfrenta, se lá estiver, Marrocos ou Canadá. E aí, na semifinal, pode aparecer, abrir um chaveamento um pouco mais amplo, tendo a Espanha, Portugal e a Croácia, mas entre as gigantes, apenas a Espanha.
1: É. Portugal pela tradição pelo teu Cristiano Ronaldo, mas é um caminho bem.
3: Não vou colocar a Bélgica, né, André?
1: Não, acho que não, né? A Bélgica é tipo a Holanda, aliás, é menos que a Holanda, né? A Holanda já tem finais de Copa e tal, mas tem até menos tradição que a Bélgica. Bom, Munari, avalia pra gente aí classificação da seleção marroquina diante da seleção holandesa.
2: É, a expectativa gerada pelo confronto, eu acho que as duas seleções ficaram devendo. Não foi um grande jogo, muito pelo contrário, mas foi um jogo que sempre Marrocos esteve um pouco melhor. A começar pelo plano inicial de jogo, né? O como mudou o sistema tático da Holanda, colocou mais um zagueiro, não conseguiu render, não funcionou nem para marcar bem, nem para criar. Marrocos teve melhor quase sempre no jogo, mas não foi uma superioridade tão grande assim. Só que a Holanda conseguiu sair na frente, né? Numa bola longa, num lance lá do

0: glorioso que mira bobo lá, que entrou o Weghorst, que desviou a bola, saiu o gol do Gakpo e tal. Só que aí a Holanda foi para defender uma vantagem e não conseguiu. O Marrocos empatou o jogo. E na prorrogação foi o antijogo. A prorrogação teve uma finalização só de Marrocos. Marrocos ficou com a bola, não agrediu, a Holanda não pressionou. As duas seleções queriam os pênaltis e nos pênaltis nenhuma delas foi tão bem assim, mas quem errou menos foi Marrocos. É, merece a classificação muito mais pelo que a Holanda não fez, tá? Mas também Marrocos decepcionou. Acho que as duas seleções decepcionaram no jogo de hoje, principalmente a Holanda. E o Ronald Koeman tem muita coisa para explicar da escalação, das opções de troca, não ter entrado o Reinders. Olha que noite para esquecer da Holanda.
1: Valeu, Cristiano Munari, Lucas Arruda, Jason Lisboa, nossa equipe técnica, nossa equipe de produção, nossa equipe de lives. Futebol de Copa da Gaúcha tá ficando por aqui. 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
5: 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Buscas por vítimas de terremotos na Venezuela chegam ao 6º dia. País registra 1.719 mortos, 5 mil feridos e cerca de 50 mil pessoas desaparecidas. Prazo para pagar sexta e última parcela do IPVA deste ano termina nesta terça-feira. Adversário da seleção brasileira nas oitavas de final da Copa do Mundo será conhecido hoje. Costa do Marfim e Noruega jogam às 14h. Céu parcialmente nublado em Porto Alegre, agora faz 11 graus. 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
5: Movimentação tranquila em Porto Alegre, sem registro de acidentes, de acordo com a IPTC. Nas rodovias da região metropolitana, trânsito fluindo normalmente.
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5: Moradores da região das Ilhas, em Porto Alegre, podem ficar sem água ou com baixa pressão no abastecimento nesta terça-feira. Equipes do DEMAI vão realizar uma obra programada na Rua dos Pescadores a partir das 8h. A previsão é de que os trabalhos sejam concluídos no fim da tarde, com a normalização gradual do abastecimento durante a noite. A Prefeitura de Novo Hamburgo, no Vale dos Sinos, publicou um edital para um novo concurso público. Ao todo, são 52 cargos para candidatos com ensino médio, técnico e superior, além de cadastro reserva. Os salários variam de R$ 2.869 a R$ 8.293. As vagas são para áreas da saúde, educação, assistência social, engenharia e tecnologia da informação. As inscrições já estão abertas e seguem até 28 de julho. As provas estão previstas para 30 de agosto. 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Da redação, Gustavo Gossen.
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1: 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Rafael Collin.
2: Vamos nessa, meus amigos. Que segunda-feira fantástica de Copa do Mundo. Eletrizante, emoção à flor da pele. Olha, começando com o Brasil passando para a próxima fase num jogo apertadíssimo contra o Japão. E depois, os finalistas da Copa de 74 deram adeus à Copa de 2026. Alemanha e Holanda, que em 74 fizeram a final na Alemanha, vitória da Alemanha por 2-1, agora caem da Copa de 2026. A Alemanha para o Paraguai e agora a Holanda perde para Marrocos. As duas disputas nos pênaltis depois de um empate em 1-1 no tempo normal. Impressionante o que foi esta segunda-feira. 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Na abertura do programa, eu chamo o Diori Vasconcelos. Alô, Diori, tudo bem? Aqui 1:07 da manhã e por aí, onde tu tá?
3: Fala, Colin, aqui 9:07, eu estou em San José, que fica no Vale do Silício, aproximadamente 1 hora de distância do centro de São Francisco, e aqui eu acompanhei esse jogo eletrizante entre Holanda e Marrocos, com a predominância de torcedores holandeses, como vocês puderam acompanhar nas imagens que a gente teve aí ao longo da programação. E eu vou te dizer, Colin, olha, o que tem de... Bom, agora já sumiu todo mundo, né? Porque os holandeses desapareceram do local aqui, dessa FanFest, da Soccer Celebration, que tem aqui para transmissão dos jogos, que tá até fechando agora. Mas os holandeses com aquelas caras assim, Colin, sabe? Aquelas caras assim de que não era o dia, de que não deu certo e de que a eliminação acaba frustrando uma expectativa de quem queria algo mais nessa Copa do Mundo. Agora, eu vou te dizer também o seguinte, viu, Colin? Foram 3 jogos hoje e eu cheguei a pensar pela manhã que o Brasil sofreu, que o Brasil teve dificuldades, e até fiquei preocupado, mesmo com o alívio da classificação contra o Japão. Mas diante do que aconteceu no dia de hoje, a gente precisa refrescar nossa memória de que é a Copa do Mundo. E nos outros 2 jogos, os favoritos caíram nos pênaltis. O Paraguai passou pela Alemanha e Marrocos, por mais que possa ser um time bem ranqueado, com qualidade, quando a gente bota as camisetas no varal, Marrocos e Holanda, pesa mais pro lado da Holanda. E a Holanda tá fora da Copa do Mundo. Então eu já começo a achar genial, fantástica, extraordinária a vitória contra o Japão, e mais do que isso, o empate contra Marrocos na primeira fase pegou preço.
2: Comparando com os outros jogos desta segunda-feira, o fato de não ter ido para a prorrogação já foi uma grande vantagem, e obviamente a vitória no último lance, no último minuto, colocando o Brasil na próxima fase, traz um alívio numa segunda-feira de dificuldades para todos. Todas as disputas extremamente acirradas. Eu tenho uma dúvida: a cada 10 torcedores aí onde tu tá, quantos eram holandeses? 9, 8?
3: Eu acredito, Colin, que dê pra colocar assim, na proporção assim, tá? Na proporção entre camisetas de Marrocos e camisetas da Holanda que eu vi aqui, era 9-1, tá? Tinha um ou outro torcedor marroquino mais lá no fundão, assim, meio quietinho e tudo mais. Mas se a gente pegar a proporção geral, tinha brasileiro, tinha mexicano, tinha um ali com a camiseta da Alemanha, tinha gente de várias nacionalidades. Então, se a gente pegar a proporção, talvez fosse meio a meio, assim, 5 para 5. 5 holandeses para cada 5 torcedores de outras nações. E, de certa forma, Colin, esses torcedores de outras nações, eles estavam meio que dando uma secadinha na Holanda ali. Os mexicanos vibraram, os brasileiros vibraram. Os brasileiros já estavam felizes com a eliminação da Alemanha, né? Por causa do 7-1. Mas aí vibraram, porque aquela coisa assim, na hora do vamos ver, torce pro mais fraco, entre aspas, e vai embora, né?
2: Sim. Tu conseguiu olhar todos os jogos aí, então, acompanhando essa galera aí durante o dia?
3: O jogo que eu menos consegui acompanhar com atenção foi o jogo do Paraguai contra a Alemanha. O jogo do Brasil eu acompanhei bem, o jogo de agora eu acompanhei bem também. Pá, foi um empate em 1-1, mas foi um jogaço de futebol, né, Colin? Um jogaço de futebol.
2: É, verdade. Então, assim, antes da gente falar sobre a classificação do Brasil, Diori, me fala, o árbitro brasileiro foi bem agora no jogo aí da Holanda e de Marrocos, né?
3: Muito bem.
2: 90 minutos, prorrogação, pênaltis, não vi erro grave dele.
3: Não, controle absoluto do jogo, controle total, respeitado em campo pelos jogadores. Foi muito bem o Wilton. E a arbitragem brasileira tem tido bons desempenhos aqui na Copa. Inclusive, na quarta-feira eu vou acompanhar aqui em Santa Clara, fica aqui pertinho, o estádio Leves, que vai acontecer aqui o jogo dos Estados Unidos contra a Bósnia. E essa partida também teve a definição de um árbitro brasileiro, que será o Rafael Klaus. Então, na quarta-feira, teremos a anfitriã jogando contra a Bósnia, buscando vaga nas oitavas, com o apito brasileiro mais uma vez, Colin.
2: Agora, que azar do goleiro da Holanda numa cobrança importantíssima de pênalti ali no início. E aí a bola, ele tinha defendido, aí ele foi se mexer, procurar a bola, bateu no calcanhar e ele fez um gol de carcanha, hein, Diori?
3: Ah, muito azar, cara, muito, é o famoso pé frio, né? Ele defendeu a cobrança, tava com tudo resolvido, e aí deu aquele bate-rebate, aquela espirrada. Olha, vou te dizer aqui, ó, os torcedores holandeses que estavam vibrando e torcendo aqui nos pênaltis,
2: nem viram.
3: Eles chegaram a comemorar, eles comemoravam e se abraçavam. Aí, quando eles estavam se abraçando e comemorando, eles viram que a bola entrou e não acreditaram. E aí murcharam assim na hora. Foi um negócio, uma reversão de expectativa absurda.
2: Pá, isso fez eu lembrar a Copa de 1986, que o Carlos, goleiro da seleção brasileira, pegou um pênalti, só que aí a bola bateu na trave, pegou nas costas dele e entrou, cara. E aí a gente foi eliminado pra França naquela oportunidade.
3: Ah, que azar, né, Colin? Que azar.
2: É.
3: Pô, e assim, é difícil defender um pênalti, né? E o cara defende, faz a parte mais complicada. E aí a bola respinga no pé dele e entra. Eu não queria... Certamente o Ter Stegen não vai dormir essa noite. Certamente ele não vai dormir. E quando ele acordar... Quando ele acordar, Colin, sabe quando tu acontece uma coisa que não é muito legal pra ti, assim?
2: Ah.
3: E aí tu fica com aquela coisa, com aquela sensação ruim, assim, sabe? Aquela sensação que parece que no peito, assim, uma coisa, sensação ruim. Ah. Aí daqui um pouco tu te distrai, te diverte, não sei o quê, daqui um pouco tu pensa assim, tá, mas por que que eu tava cocô? Aí tu lembra que tinha uma sensação ruim, aí tu lembra o motivo, né? O Ter Stegen vai ser assim, ele vai acordar amanhã, aí ele vai acordar e vai, né, vai pensar, bah, acordei e tal, daí ele vai lembrar que a bola bateu no pé dele, entrou, e ele vai ficar com aquela sensação ruim de novo.
2: Sem dúvida nenhuma. Diori, e a seleção brasileira, hein, gostou do desempenho? Claro que a vaga para a próxima fase de oitavas de final, deixou o povo extremamente feliz no último minuto, então, a galera extravasou em tudo que é lugar aí, que o pessoal acompanhou o jogo. Mas isso significa, no teu entendimento, que o Brasil tá forte pra reta final da Copa ou tem que ajeitar bastante coisa?
3: Eu acredito que o jogo de hoje mostrou muitas dificuldades da seleção brasileira. Eu faço a ressalva que eu não fiz pela manhã, né, e já fiz aqui na abertura, de que é Copa do Mundo e ninguém teve vida fácil hoje. O Brasil acabou conseguindo uma classificação até certo ponto inusitada, porque foi a única no tempo normal, ainda que nos acréscimos. Eu vejo o Brasil com muitas coisas a melhorar, mas eu vejo uma coisa muito importante, Colin, em Copa do Mundo, que a gente não pode negar, não pode discutir. Copa do Mundo se ganha jogo a jogo. Copa do Mundo não se ganha dando show. dificilmente a gente vai ver uma seleção dando espetáculo em Copa do Mundo. Hoje, por exemplo, o Brasil foi competitivo, o Brasil não desistiu nunca, o Brasil insistiu até o fim e conseguiu assim o gol. Teve algumas questões de leitura do Ancelotti que me agradam muito, das quais eu discordei durante o jogo e depois ele mostrou ter razão, porque as decisões dele resultaram na vitória. O Casemiro ficou no jogo, eu teria botado o Fabinho muito, muito cedo, no intervalo talvez. Ele já estava com cartão amarelo, fez uma falta dura, eu teria tirado o Casemiro, ele não tirou. E o Casemiro foi lá e fez o gol da seleção brasileira. Aliás, o Casemiro criticado, contestado, até ridicularizado nas redes sociais por conta do desempenho nos primeiros 45 minutos. E o Martinelli não seria a minha opção. Eu não colocaria o Martinelli no jogo. O Ancelotti colocou e teve a estrela de contar com o gol do Martinelli. E mais do que isso, ele teve o culhão, Colin, de não botar o Neymar no jogo. E depois ele explica que o Neymar seria um cara para prorrogação e tudo mais. Agora, cá entre nós, tá? Qual outro técnico treinando a seleção, que fosse um brasileiro, por exemplo, teria abdicado do Neymar nos 90 minutos nas condições que o Brasil estava enfrentando o adversário? O Ancelotti viu que o time estava encaixado, viu que o time estava bem. O Japão, diga-se de passagem, fez uma retranca monstruosa, se fechou muito bem, teve uma estratégia defensiva muito forte, conseguiu o gol e depois não sustentou, mas eu vejo méritos na seleção brasileira de competitividade, de disputa, de briga. E o mais importante, Copa do Mundo é sobre continuar vivo a cada rodada, e o Brasil está vivo para mais uma.
2: Quando o Neymar foi convocado, se criou uma ideia de assim, não, ele não está bem, o pessoal vai fazer ele melhorar fisicamente e tal, para pelo menos lá quando chegar a fase de mata-mata, ele poder de repente ser útil nos momentos decisivos. E quando estava 1-1 e o jogo se arrastando para a parte final, eu pensei, eu sempre fui contra a convocação do Neymar, né? Mas eu pensei, eu acho que agora é o momento que o Ancelotti tinha projetado para colocar o Neymar. E ele foi de Martinelli, ele pegou jogadores mais inteiros, com mais ritmo. Eu acho que ele foi correto nessa, porque mesmo o Neymar sendo um cara assim, um gênio da bola, ele não tá com ritmo de jogo. Eu acho que seria arriscado confiar apenas, eu tenho o Neymar no banco e vou colocar. Não, para todos vale essa história do ritmo de jogo. E acho que o Neymar não estaria com esse ritmo pronto para decidir o jogo contra o Japão na reta final. E ele teve realmente estrela, né? Botou o Martinelli fez o gol, botou o Endrick no intervalo, o Endrick teve boa movimentação. Enfim, deu certo o que o Ancelotti projetou. E sobre o Casemiro, olha, tu, eu e mais meio mundo acho que tirariam o Casemiro, porque ele, nos momentos importantes, o Casemiro é lento, e eu temo, inclusive, pelas próximas fases. Ele se recuperou no segundo tempo, ele fez o gol de cabeça, ok, tudo certo, mas assim, pros confrontos pesados, eu temo pelo meio de campo da seleção brasileira com a permanência do Casemiro. Ele já tinha ido mal contra Marrocos e fez um primeiro tempo bem ruim contra o Japão, mas o que eu penso, não importa, o Ancelotti confia demais nesse jogador e o Casemiro vai seguir sendo capitão, titular e líder desse time, Jory.
3: É verdade, não tenho dúvida disso. Sabe que eu estava acompanhando uma publicação da Tati Mantovani, né, que mora na Espanha e por muito tempo acompanhou o Ancelotti no Real Madrid. E ela escreveu mais ou menos o seguinte, que hoje apareceu o Carlo Ancelotti que ela se acostumou a ver no Real Madrid, que é o cara teimoso, mas com muitas convicções, e que por vezes enxerga coisas que os outros não enxergam, tem uma leitura de jogo muito boa. E ele fazia muito isso no Real Madrid, de acreditar em alguns jogadores, de insistir, de ter essa teimosia e de apostar em figuras que às vezes eram questionadas, e dava certo, deu muito certo, aliás, ele conquistou muitos títulos lá no Real Madrid. Agora, a Tati também falou o seguinte, eu não sei onde o Brasil pode chegar com o Ancelotti e com as virtudes que ele tem e tem demonstrado já na seleção brasileira. Agora, uma coisa eu tenho certeza, escreveu a Tati, se fosse outro técnico, talvez nós não estivéssemos onde estamos, não teríamos chegado até aqui. Então, essa é uma leitura de quem conhece de perto o trabalho do Ancelotti e que eu acho que tem muito sentido com o que a gente está falando aqui sobre o Casemiro, né? Um jogador que tem suas dificuldades, né, de movimentação, de mobilidade, mas que é um líder, que é um cara importante, que é um cara que daqui um pouco está com a braçadeira de capitão, porque o Ancelotti confia muito nele. Agora, por outro lado, né, Colin? Se o Casemiro tem um questionamento, apesar da confiança do Ancelotti, eu preciso falar sobre o Bruno Guimarães, tá? Que para mim é um craque silencioso na seleção brasileira. Um jogador fundamental. Olha, impressionante o que está jogando o Bruno Guimarães. E quero destacar também aqui, mais uma vez, o Vini Júnior. Apesar de não termos tido ali, né, o gol do Vini, o Vini

0: A bola bateu na trave, só que a bola entrou. No do Vini a bola saiu. Então, poxa, o goleiro japonês tava difícil furar esse bloqueio. E o Vini fez uma jogada genial. Infelizmente o gol não saiu, porque seria um dos gols da Copa.
1: O goleiro do Japão é fantástico, o Suzuki, baita goleiro, 23 anos de idade, ele estava realmente inspiradíssimo, jogando bem demais nessa partida, mas aí não conseguiu um pouquinho mais de força na mão, ele colocaria para fora o chute do Martinelli, mas pegou na trave e entrou, e o Brasil venceu. O Bruno Guimarães, ele faz mais de uma função no meio de campo, isso aí é privilégio de poucos jogadores. Ele é segundo volante, marcador, ajuda o Casemiro e faz também papel de meia. O Lucas Arruda trouxe uma informação super importante, ele é o jogador de mais assistências nessa Copa do Mundo, ele já tem, poxa, 4 assistências e o passe
0: de toda
1: que
0: a Copa?
1: Hã?
0: De toda a Copa?
1: Na Copa, é. Que eu,
0: não é só do Brasil?
1: Eu acho que é de toda a Copa. Eu
0: poxa
1: acho que é de
0: vida,
1: toda...
0: hein? Eu não tinha visto essa informação aí.
1: Eu só vou confirmar se é de toda a Copa. Eu acho que sim, tá? Mas vou confirmar. E aí qualquer jogador precipitado já ia querer bater de esquerda aquela bola, fim de jogo, desespero. Não, ele bota essa bola pro lado, toca no Martinelli com calma, com precisão. E o Martinelli coloca pro fundo da rede. Impressionante o desempenho do Bruno Guimarães sendo elogiado no Brasil inteiro.
0: Que baita que é passe, bom. Que assistência, né? Que assistência. Porque é bem isso, olha, ele traz pra dentro e aí a reação normal seria chutar, seria bater. Então, cara, quando ele dá o passe, porque o Martinelli, ele se posicionou muito bem também, né? Ele se posicionou entre os zagueiros, numa zona que ele tava em condição legal e que ele tava com espaço para receber a bola. Só que aí é a característica e a qualidade do jogador que tem a posse da bola para encontrar o passe. Encontrar o passe que não vai nem atrás e nem na frente. Porque se o passe é muito na frente, o goleiro chega. Se o passe é muito atrás, ele tem que enquadrar o corpo e ele já perde a embocadura para chutar. Não, o passe foi na medida, no lugar certo. E aí é mérito total do Bruno Guimarães.
1: E o Martinelli é um cara que gosta de jogar bem aberto na ponta esquerda e no caso aí da seleção, o Vini é que faz essa função e ele joga um pouco mais pro meio e foi bem ali que ele recebe esse passe e isso é posicionamento do treinador, é definição do treinador que o Martinelli tá acatando e deu resultado, além da entrada do jogador, cujo mérito é do Ancelotti, tem também o posicionamento do Martinelli para definir. Jory, prefere Noruega ou prefere Costa do Marfim, hein?
0: Olha, eu acho que eu prefiro a Costa do Marfim, Colin. Mas acredito que venha a Noruega no caminho do Brasil. E aí vai ser muito duro marcar o Haaland, né? Não dá para deixar a bola chegar nele, porque se a bola chegar nele com um mínimo de espaço, ele é mortal. Ele é mortal. Mas é isso, Colin. Copa do Mundo é isso. E se pegar a Noruega pela frente, é a hora de mostrar, de encarar e de fazer um enfrentamento que o Brasil ainda não teve na era Carlo Ancelotti. Contra uma seleção desse tamanho, né, que não é assim uma seleção assim de primeira linha do futebol mundial, mas é uma seleção que tem uma envergadura na história das Copas.
1: Costa do Marfim, eu trabalhei num jogo da Costa do Marfim nessa Copa aí e o ponta direita... O Diomandé é um cara extremamente habilidoso. Olha, ele lembra, ele não é do mesmo patamar do Olise, mas ele lembra a habilidade, a tranquilidade pro drible. Ele lembra o Olise, assim, o jeito de jogar. E é muito habilidoso. O Brasil vai ter que ter muito cuidado pelo lado esquerdo de defesa. E às vezes ele vai pro lado esquerdo e aí entra um outro que tá me fugindo o nome, que fez o gol da vitória na primeira fase, é o Diallo. Não, eu já... deixa eu ver se é ele aqui. É isso aí, é o Diallo, que é um canhotinho, que daí quando ele entra pela direita, o Diomandé vai pra esquerda, ou seja, dois extremas extremamente habilidosos e que podem gerar muita dor de cabeça para a Noruega.

0: e depois se enfrentar o Brasil, muita dor de cabeça para a seleção brasileira, né?
1: Mas... eu acredito que enfrentar a Costa do Marfim também vai ser pedreira também, né? Até porque, né, Colin, e aí a gente volta ao começo da conversa, eu não acredito que vai ter jogo fácil, entendeu? Tirando essa Argentina e Cabo Verde aí, que em tese vai ser fácil, né? Em tese é um abismo a distância entre os dois. Mas enfim, a bola tem que ser jogada, né? Vamos ver no campo. Acho que no campo a Argentina passa por cima. Mas eu já começo a ter minhas dúvidas, porque tá tudo muito, muito parecido, né?
0: É. E, por exemplo, Paraguai, uma retranca desgraçada. Cara, o Paraguai... Ele é um Celso Roth da vida, assim, ó. O Gustavo Alfaro é retranqueiro, assumido, e não tem vergonha disso. E consegue eliminar a Alemanha dessa forma. Tem time que, por melhor que seja, ele enfrenta enormes dificuldades para furar retrancas. E retrancas bem organizadas, elas podem ir longe. É o caso, longe que eu digo é. Ou podem surpreender, não digo ir longe. Mas surpreender em alguns momentos, e foi o que aconteceu com a Alemanha hoje. Paraguai tá dentro, agora

0: Mas também tentando trazer um pouco de curiosidades, um pouco de histórias que podem ser interessantes para a nossa audiência aqui dessa região. Na quarta-feira tem o jogo entre Estados Unidos e Bósnia. Esse jogo é às 9 horas da noite do horário brasileiro, 9 menos 4, são 5 horas da tarde aqui no horário local. O jogo em Santa Clara, e aí, claro, o jogo com casa cheia, estádio lotado, não vai ter espaço para ninguém, porque a torcida norte-americana está muito mobilizada para essa partida. Aí na quinta-feira pela manhã, quinta-feira às 7 horas da manhã, eu pego o voo para Los Angeles, porque na quinta-feira tem o jogo da Espanha lá em Los Angeles, no SoFi Stadium, jogo também dessa mesma fase, o round de 32, o 16 avos de final. E aí depois do jogo contra a Espanha, aí sim temos alguns dias de acompanhamento lá em Los Angeles, até o jogo que vem pela frente das quartas de final, que não sabemos ainda qual será, mas pode ser inclusive um jogo da seleção norte-americana mais uma vez. E aí a gente vai ver também os cruzamentos, que eles vão oferecer, porque mudou muita coisa e muita coisa ainda pode mudar. Mas também tem jogo do Brasil no final de semana pra gente acompanhar de lá, tem FanFest, enfim, tem muita coisa pela frente ainda com ali na Copa do Mundo aqui na Costa Oeste, onde a gente tá indo pro estádio, indo pro campo, falando de futebol, mas também tentando trazer um pouco do que acontece aqui nessa região tão interessante dos Estados Unidos, e uma região que é tão importante na rotina, não só das pessoas aqui nos Estados Unidos, mas da rotina dos gaúchos, da rotina mundial, porque é uma região que desenvolve, que cria situações que impactam na vida dos brasileiros, na vida das pessoas do mundo inteiro, com a tecnologia que para nas nossas mãos.
1: Então não tem jogo nessa tua região aí nessa terça?
0: Não, amanhã sem jogo.
1: Então tá.
0: Se precisar de mim aí, ó, na terça-feira, é só me avisar. Certo. Só me avisar que eu tô à disposição.
1: Ó o sinal, 1:30. Não tem jogo na região onde tá o Diori, na Costa Oeste, mas tem Costa do Marfim e Noruega às 14h, França e Suécia às 18h, México e Equador, e eu tô nessa, estarei nos comentários dessa partida a partir das 10 horas da noite.
0: Vou te dizer, desculpa te interromper, mas esse jogo do México não vai ter jogo aqui na Costa Oeste, mas quando a gente fala da Costa Oeste, especialmente da Califórnia para baixo, né, é uma região de muitos mexicanos. De muitos American Mexican, que são os mexicanos que vieram para cá e porventura tiveram filhos americanos, mas a origem mexicana é mantida uma tradição com muita força. Então eu encontrei americanos que nasceram na Califórnia, mas que já têm familiares há 5 gerações morando nos Estados Unidos. E eles se intitulam American Mexican. Eles não são americanos, eles são americanos mexicanos.
1: Que legal, que bacana. Pois é, México e Equador. México não levou gol até agora na Copa, e o Equador, nas eliminatórias, foi o time menos vazado das eliminatórias sul-americanas, menos que a Argentina, menos que todos, menos que o Brasil, tomou só 5 gols nas eliminatórias. Vamos ver, vamos ver. São sistemas defensivos fortes, mas a gente quer ver gols, então vamos ver o que vai acontecer. Jori!
0: Por essa definição aí, nós teríamos um grande 0x0 e mais uma emoção de pênaltis, mas vamos torcer que não seja isso, Cole, que saiam gols.
1: E um 0x0 nos pênaltis também. Ô, Jori, forte abraço do Barão da Madrugada.
0: Valeu, Cole, um grande abraço também aqui e um ótimo programa, e seguimos à disposição aí para trazer novas informações e até algumas teses, como a gente fez hoje aí, que também é muito legal. Um abraço.
1: Abraço, Jori Vasconcelos. Agora a gente vai avançando pela madrugada com a avaliação dos colegas sobre o desempenho da seleção brasileira. A classificação, mas também o desempenho, né? O desempenho. Quem começa comentando é Diogo Olivier. Fala, Diogo.
2: Então, Colin, o melhor Japão de todos os tempos perdeu para um Brasil médio. Tudo no seu devido lugar. O que que a gente tem a comemorar nessa vitória? A gente tem a comemorar a virada. Em Copa do Mundo é difícil virar jogo. Isso também ajuda a construir uma campanha. que a gente não tem que comemorar? Uma sensação muito clara que o Brasil

0: Brasil está chegando no seu teto, porque é muito esforço para não perder para o Marrocos, é um esforço enorme para ganhar de virada do Japão, que vinha fazendo um bom ciclo, eu sei disso, mas o jogo mostrou um time com muitas limitações ofensivas, um chute no gol apenas, segundo tempo retranca de ganho mesmo, linha de 5, 4 à frente, dando bico para tudo que era lado, fechando espaços, obrigando o Brasil até a cruzar muita bola para a área. E o Brasil sofreu demais para construir e ganhar deste time. É importante a maneira como houve entrega, né? Eu acho que um torcedor, ele sempre se sente contemplado quando vê um time lutar como o Brasil lutou. Aquela velha história, se não dá na técnica, que dê na garra. E aí então o Brasil fez isso, a seleção honrou a camisa verde e amarela. Não é o melhor episódio assim de Copas do Brasil, claro que não, eu insisto, né? A sensação de que o Brasil está dando no teto é muito forte, mas o Brasil conseguiu encontrar soluções no jogo. Isso de alguma maneira é importante, né? Vini Júnior como ponta no segundo tempo, Martinelli por dentro, uma tentativa arriscada do técnico Ancelotti, não tirou o Ryan, que está virando um titular mais relevante do que Rafinha. Hendrick lá na frente ajudou também, o Alisson até num papo com a Kelly na Zona Mista, disse que foi uma orientação do Ancelotti, o chamado movimento sujo, que não é outra coisa senão se esticar a bola para um extremo, para um ponteiro, mesmo que ele não vá receber, apenas para arrastar o marcador e abrir espaço para quem está por dentro. Quer dizer, teve algumas situações assim que são importantes. Casemiro com problemas, se recuperou no jogo. Bruno Guimarães se tornando grande assistente da Copa, inclusive, isso é importante também. Vini Júnior individualmente chamou o jogo para si, mesmo quando estava a porteira fechada, ele não fez gol, mas jogou bem o Vini. O Vini hoje é o Vini do Brasil, ele chegou. Enfim, uma vitória importante, porque perder seria fiasco, Colin, de qualquer maneira, em qualquer cenário, com qualquer explicação. O Brasil cai fora nas 16avas, pode ser uma seleção japonesa que nunca foi além de umas oitavas de final na história das Copas, seria péssimo para o Brasil. E o Brasil passou adiante, agora é outro papo, agora é Noruega provavelmente, agora enfim, os adversários começam a ser melhores. Mas o Brasil conseguiu não passar esse vale, e conseguiu com garra, com luta. Então, nesse ponto eu gostei do Brasil. Até porque eu não imagino o Brasil campeão, sinceramente, tomara que aconteça, mas não consigo ver o Brasil campeão em função de tudo isso que eu referi. Mas eu imagino que o brasileiro festejou pra caramba. Ganhar de virado numa Copa do Mundo, com gol no último minuto, é o roteiro perfeito. Fala, Colin, não tenho razão? Abraço.
1: Abraço, Diogo. Bah, eu assino embaixo esse comentário do Diogo aí. O Diogo tá sendo muito pé no chão, muito realista. Esse negócio de que ele acha que o Brasil tá batendo no teto. De repente pode surgir uma ou outra melhora, uma evolução. Pode até surgir, mas eu acho que é por aí que o Diogo tá falando. E aí na hora que tiver que pegar uma Argentina, uma França, eu acho que vai ser insuficiente esse futebol que a seleção brasileira tá praticando. Concordo plenamente com o Diogo, foi uma análise bem fria, bem realista, sem emoção. E é importante a gente fazer ter esse tipo de raciocínio aí, porque, pô, gol no último minuto numa Copa, gol de virada, é para empolgar qualquer torcedor. E todos estão no direito de ficar empolgados, sem dúvida nenhuma, sem dúvida nenhuma. Mas o Brasil teve problemas, o Brasil teve problemas. O Japão encaixou um contra-ataque numa roubada de bola e fez gol, e o Casemiro não conseguiu buscar o atleta japonês. Em 2022, nós tomamos um contra-ataque no fim do jogo da Croácia, em que a Croácia circulou pelo meio ali na função também do Casemiro, e nós perdemos a Copa. Então o recado já foi dado em 2022, e o povo sofreu com a eliminação, e a seleção também. E aí a gente estava tomando um gol do Japão num mata-mata muito parecido, com o meio aberto e o Casemiro lento. Estaria correndo atrás do jogador japonês até hoje, até agora. Então eu acho que é uma atuação preocupante, sim. Houve a virada, todos se empolgaram, mas é uma atuação que tem que melhorar no decorrer da Copa, caso o Brasil queira ser campeão. Então, concordo com o Diogo aí, que soube separar muito bem a emoção do atual momento do futebol apresentado pela seleção brasileira. Bom, mas o que importa mesmo é que o Brasil virou, fez 2 gols e a gente reproduz agora o primeiro gol. O gol de Casemiro, cruzamento da esquerda, Gabriel Magalhães, Casemiro, testaço pro fundo da rede. A narração é de Pedro Ernesto Denardim.
2: Volta o Brasil, a bola ao lado da grande área, dominada pelo Vini Júnior, tentou jogar, jogou, olha o levantamento, gol!

0: Casimiro para o Brasil. Cruzamento que vem da esquerda lá no segundo pau. Lá está Casimiro para fazer o gol. Que alívio, que alívio, que alívio, gente. O Brasil estava perdendo, estava sendo eliminado pelo Japão. Até que chegou o gol de empate. O gol de empate chegou na hora, 10 minutos, etapa complementar. É gol de Copa, é gol do Brasil, é gol do Brasil. Brasil, Brasil, Brasil, vai para a reação. Já estamos na prorrogação, Rodrigo Oliveira.
1: Casemiro, um especialista em bola aérea. Ele fez 8 gols de cabeça pelo Manchester United. Na jogada do Vini Júnior, o cruzamento foi na medida. E o Casemiro subiu no quinto andar, mais alto que os japoneses. O Suzuki não quis sair e não pegou o testaço do Casemiro. Nessa hora, Pedro pesa a camisa pentacampeã da seleção brasileira. Casemiro é o nome do gol. 1-1, ainda está dando pênalti, mas eu estou sentindo que vem a reação brasileira, Maurício.
2: Agora sim, Gabriel Magalhães faz um cruzamento que teve direção. A bola vai em curva, vai encontrando a testa do Casemiro. E que bom que um dos jogadores mais experientes do Brasil, que fazia uma atuação muito ruim, começa a se redimir com o gol do empate. Falta o Danilo, o Brasil volta para o jogo, Bertoncelo.
3: Casemiro marca seu 10º gol em 90 jogos pela seleção brasileira. Ele que tem uma grande estatística. Em 12 jogos de Copa, com o Casemiro em campo, a seleção jamais foi derrotada no tempo normal. Agora com 1-1, alerta de prorrogação para saber quem avança na Copa, Pedro.
4: É, mas não teve prorrogação. Daqui a pouco nós vamos reproduzir o gol do Martinelli na narração do Pedro Ernesto Denardin. Mas agora o Maurício Saraiva comenta aqui no Esporte Companhia o que achou da classificação da seleção brasileira.
5: Oi, Rafaelzinho, boa noite. Vitória, classificação, permanência na Copa, valentia, resiliência. Tô falando das coisas boas que o Brasil mostra para sua torcida depois de passar pelo Japão do jeito que passou. Mas se eu fosse falar de coisas ruins, eu teria para falar. O Brasil, quando toma o gol do Japão num erro individual do Danilo, numa atuação muito comprometedora, o Brasil desce a ladeira num item muito importante do futebol contemporâneo, chamado anímico, emocional. O Brasil termina o primeiro tempo jogando menos do que o Japão, e era o Japão. Imagina agora que nessa terça-feira se decide se Costa do Marfim ou Noruega será o nosso adversário em oitavas de final. Se for Costa do Marfim é mais difícil que o Japão, mas se for Noruega, Rafaelzinho, se for a Noruega é 5 vezes mais difícil. Os caras têm o melhor centroavante do mundo, tem um time que faz muito gol, fez nas eliminatórias, fez nas duas vitórias em que jogou com o time titular na fase de grupos. Então eu tô acreditando que o Brasil pode passar sim por Noruega ou Costa do Marfim, porque essa vitória encorpa, essa vitória dá a chamada casca de quem joga Copa, mas não basta. Nós vamos ter que jogar mais futebol para progredir sem tanto susto e sem tanta sangria. Beijo, Rafaelzinho.
4: Valeu. Meu amigo Maurício Saraiva também assina embaixo, concordo. É outra opinião realista, com pé no chão. Nada de empolgação exagerada, porque o Brasil tem que melhorar se quiser erguer a taça. Bom, vamos ver como é que foi a emoção do Pedro Ernesto, golzinho no final, né? Martinelli, passe do Bruno Guimarães, confirmando então realmente é o jogador de mais assistências na Copa, não só na seleção brasileira, mas na Copa toda, são 4 assistências do Bruno Guimarães e o gol do Martinelli, a narração de Pedro Ernesto Denardin.
0: E a bola foi lá no Danilo, tocou pro Rayan, pro Danilo, fechou pra dentro da grande área, tocou para o Endrick, dominou, comeu mosca, perdeu a bola. Tá lá o Rayan, lutando, tirou do marcador, soltou no meio, olha a bola no Martinelli, tentou bater, bateu. O Brasil virou virou, e o Maurício disse há um minuto atrás, amigos, que aconteça o milagre, pois Deus, nosso Senhor Jesus Cristo, mandou para ti, Maurício, e para todo o Brasil, o milagre do gol, e Martinelli está fazendo o gol, e o Brasil está chegando à vitória, o Brasil chegando à vitória, Martinelli fez o gol, o goleiro Suzuki foi na bola, tentou espalmar, não conseguiu, aquilo que era lógica, aquilo que era esperado, aquilo que trouxe milhões de brasileiros aqui para os Estados Unidos, e está se confirmando na vitória brasileira, é gol de Copa, é gol do Martinelli, é de Copa, o Brasil é Copa, o Brasil quer ser Hexa, e o Brasil está fazendo há 50 minutos, senhoras e senhores, 50 minutos, como se dizia antigamente, o apagar das luzes, né? As luzes não serão apagadas agora, é claro, mas o Brasil está fazendo gol, e eu estou vibrando, vibrando, vibrando com o Brasil e contigo, Rodrigo!
1: Camisa pentacampeã é pesada demais para cair nos 16 avos. Martinelli é o herói, ele chora. Mas eu quero destacar, Pedro, a participação de novo do garoto Ryan, que roubou a bola do japonês, como havia feito com o escocês. Passou para e Bruno Guimarães é o maior garçom dessa Copa do Mundo. Com velocidade, encontrou Martinelli sozinho. Martinelli, jogador... limpou, tirou do Suzuki e colocou no canto esquerdo. O Brasil está nas oitavas de final. Martinelli é o nome do gol. 2-1, Maurício.
2: E deu muito certo a aposta pessoal e transferível de Carlo Ancelotti. Ele veio de Martinelli por dentro, recebendo um passe encantado do Bruno Guimarães. E mais, antes de tudo isso, essa participação de novo valente, de novo combativa, de quem não teve a camiseta do Ryan. O Brasil faz um 2-1 que perseguiu, valente, perseguindo o tempo inteiro com aquilo que tinha de melhor, a sua camiseta e a sua força. Bertoncelo, estamos indo adiante.
3: Quinto gol marcado em 25 jogos de Martinelli, o Brasil com uma virada em mata-mata de Copas que não acontecia desde 2002 contra a Inglaterra. Brasil classificado para as oitavas, volta a campo domingo em Nova Jersey.
0: E volta a campo contra quem? Agora vamos tratar do futuro, porque o Brasil está na Copa, Bertoncelo.
3: 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É daí que saiu...
4: É daí que saiu o adversário da seleção. Costa do Marfim versus Noruega. Independentemente de quem passar, será uma parada difícil. Eu acho que é uma parada difícil... enfrentar qualquer um desses adversários. 1h46, esse é o Esporte Companhia. Te convido a me seguir lá no Instagram, chega mais, no @rafael.colin, no Insta, @rafael.colin. O Colin é COLLING, tá convidado, tá bom? Vamos nessa, para interagir também no Instagram. 1h46, abraço pro Rafael Hartmann, lá da Toro Parrilla e Bar, em Novo Hamburgo, no Vale dos Sinos, tem transmissões dos jogos da Copa também lá nesse baita restaurante, só coisa boa, atendimento espetacular, e os jogos da Copa na TV também, para você acompanhar. 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Agora 1h47, vamos fazer o seguinte, tem muita coisa boa pra gente registrar aqui na nossa madrugada esportiva. O Fernando Becker, ele acompanhou a classificação do Paraguai e consequentemente a eliminação da Alemanha. Ninguém mais pode ser penta. A Alemanha caiu, a Itália não veio e ninguém mais pode igualar, pelo menos nessa Copa, o feito da seleção brasileira. Então é o seguinte, Fernando Becker vai falar da classificação do Paraguai, da eliminação da Alemanha e também vai falar da classificação da seleção brasileira. E antes do Fernando, mandar um abraço lá para Arroio do Sal, litoral norte do Rio Grande do Sul, Dom Pacheco, dale Brasil, Dom Pacheco. 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Olha só, fala Fernando Becker.
6: Bom dia, Colin. Bom dia, meu bruxo. Tudo bem? Bom dia a todos, ouvintes. Que dia, hein, Colin? Que dia os paraguaios viveram. Que classificação. Olha, eu não queria ser um paraguaio hoje, apesar da classificação, da felicidade, mas foi muito sofrido. Durante todo o jogo, a prorrogação e principalmente nas cobranças de pênaltis. O Paraguai que enfrentou a Alemanha sem favoritismo, porque obviamente a Alemanha era a favorita, uma das gigantes aí do futebol mundial. Se previa um tipo de jogo, o que acabou acontecendo. A Alemanha com mais posse de bola e o Paraguai se defendendo. Até porque os times treinados pelo técnico argentino da seleção paraguaia, Gustavo Alfaro, as características desses times, são times bem organizados defensivamente. E foi o que se viu durante os 90 minutos e durante a prorrogação. A Alemanha com mais posse de bola, para se ter uma ideia, né? Segundo os dados da FIFA, a Alemanha terminou com 60% de posse de bola. E o Paraguai com 27%. Os outros 13, a FIFA considera posse em disputa, né? E nesse primeiro tempo do tempo normal, na etapa inicial do tempo normal, o Paraguai se defendeu muito bem. Muito bem perante uma Alemanha que tinha posse de bola e não conseguia fazer com que essa posse redundasse em chances claras de gol. E eu sempre digo, quando uma equipe não sofre tanto, ela não é agredida, ela não tem contra si o chute a gol, ela controla o jogo. E foi isso que aconteceu. O Paraguai controlou o jogo sem ter a bola. Porque o goleiro Gil, que acabou depois, lá no fim, sendo destaque da classificação da partida, no primeiro tempo do tempo normal, ele não fez defesas importantes, quase que nenhuma defesa, se eu não me engano. A Alemanha tocava a bola de um lado para o outro, tentava uma infiltração, não conseguia, um passe no meio, no miolo da zaga ali que não se concretizava. E assim foi se arrastando o primeiro tempo, até que o Enciso, aos 42 minutos da etapa inicial, abriu o placar. Numa cobrança de escanteio, do lado direito de ataque do Paraguai, a bola foi afastada. A Alemanha não conseguiu pegar o rebote e aí a bola foi trabalhada lá pelo lado direito de ataque. Uma jogada muito interessante, aquela jogada característica de ultrapassagem, né? O Galharza passou por trás do Almirón e o Almirón tocou a bola na linha de fundo, o Galharza olhou para a área e cruzou na cabeça do Enciso. O Enciso, se eu não me engano, nem precisou pular. Ele entrou na corrida sozinho no meio da área e tirou do goleiro Neuer. 1-0 ali, para muitos uma zebra, mas para quem estava vendo o contexto da partida naquele momento, não era uma zebra, porque o Paraguai, como eu havia dito, se defendia bem e chegou ao primeiro gol. No segundo tempo, o técnico Julian Nagelsmann colocou Goretzka no lugar do Enmetscher, que a Alemanha estava atacando com os dois volantes e estavam muito presos, eles não se movimentavam muito, eles ficavam mais ou menos centralizados, um do lado do outro, e o Goretzka entrou para dar uma movimentação maior e articular melhor aquela bola no meio campo, mas o Goretzka não foi bem, não entrou bem, não foi aquele Goretzka que a gente e o torcedor alemão espera dele. Só que ele fez o cruzamento pro gol e foi só que o Goretzka fez. Da esquerda, cruzou para o Havertz empatar o placar. Aí sim, a Alemanha teve um pouco mais de volume ofensivo e aí começou já a aparecer o goleiro Gil do Paraguai. Mas a partida, mesmo assim, acabou empatada. E o mais curioso ainda é que no final, na reta final do primeiro tempo, do segundo tempo, do tempo normal, o Paraguai deu contra-ataque para a Alemanha. Parecia que tinha dado um bug na cabeça dos jogadores do Paraguai. Eles deram o contra-ataque para a Alemanha e a Alemanha puxou esse contra-ataque e não conseguiu aproveitar. E ali poderia ter sido poderia ter nascido o gol da classificação alemã. E aí o técnico ainda que tinha colocado o Musiala, né, na metade do segundo tempo, do tempo normal, Musiala entrou e deu uma dinâmica melhor para a Alemanha melhorou realmente, melhorou, Musiala jogando principalmente do lado direito, né, fazendo algumas triangulações ali com o Kimmich que aparecia por ali, o Wirtz às vezes veio para aquele lado ali, e o Musiala deu uma dinâmica diferente para o time da Alemanha. Veio a prorrogação. A prorrogação foi só deu a Alemanha, praticamente, só deu a Alemanha. A Alemanha com muito mais contundência, mas naquele jogo de bola aérea para dentro da área. Abusou dos lançamentos para dentro da área, por vezes em jogadas de escanteio ou em jogadas laterais. E numa cobrança de escanteio, chegou ao gol. Chegou ao gol do zagueiro Jonathan Tah. Até foi uma jogada ensaiada, porque a Alemanha, desde o início da partida, a cobrança de escanteio da Alemanha era sempre no segundo pau, com alguém, um jogador alto, Jonathan Tah, o Rüdiger, ou o Havertz, entrava lá no segundo pau e cabeceava, ou pro meio da área, ou em direção ao gol. E dessa vez, o Jonathan Tah cabeceou em direção ao gol e acabou fazendo o gol. Só que o lance foi revisado pelo VAR, e o árbitro acabou anulando porque o Gil acabou sofrendo uma carga, um bloqueio do zagueiro Anton. Sabe aquele bloqueio do basquete quando tu vai correr para marcar e um jogador fica na tua frente e tu bate naquele jogador e tu não consegue avançar? Foi assim que aconteceu. Só que o Gil, ele bateu no Anton e caiu. Ele caiu e levantou imediatamente e se virou na direção da bola. Só que quando ele levantou, O Jonathan Tah cabeceou em direção ao gol e a bola ainda resvalou na mão do Gil. Foi revisado o lance, foi marcado falta, acertou a arbitragem e a prorrogação foi desenrolando com o Paraguai chegando um pouquinho mais no ataque, mas foi em cobranças de escanteio, sem muito perigo para o gol, defendido pelo Neuer. E assim acabou o tempo regulamentar da prorrogação, 0-0. Por incrível que pareça, a prorrogação terminou em 0-0, sem ninguém fazendo gol, e foi uma prorrogação muito emocionante. Emocionante até porque era o que restava para as equipes fazerem com a bola rolando. Bom, acabou com 0-0, e aí começaram as cobranças de pênaltis, com a Alemanha iniciando com Havertz, destaque, atacante, goleador, enfim, acabou errando a cobrança dele. O goleiro Gil do Paraguai defendeu. O Maurício iniciou as cobranças. Maurício, conhecido nosso aqui do Rio Grande do Sul, jogou no Inter, hoje está no Palmeiras, naturalizado paraguaio, começou a série de cobranças e fazendo 1-0. E aí se desenrolou as cobranças de pênaltis. O Altmaid errou a cobrança para a Alemanha, uma cobrança defendida pelo goleiro Gil, ele defendeu duas. E no finzinho das cinco cobranças, aí o Paraguai deu um susto nos torcedores, porque o Sanabria colocou a bola para fora e no final era tudo com o Balbuena, zagueiro do Grêmio. Se o Balbuena fizesse, o Paraguai estava classificado. E aí o que aconteceu? O Neuer defendeu. Estava tudo nas mãos do Neuer. O goleiro alemão acabou defendendo a cobrança do Balbuena, daí foram para as cobranças alternadas, e aí sim, o Jonathan Tah, zagueiro Jonathan Tah, zagueirou na cobrança, chutou, deu um balão, a bola foi lá na arquibancada. Chutou para fora, e o Canali, zagueiro do Paraguai, acabou fazendo o gol da classificação. O Canali, olha só que curioso, o Canali não foi, apesar do sistema defensivo do Paraguai ter sido bom, o Canali foi, digamos assim, o mais inseguro dos quatro defensores. Teve uma hora que eu cheguei a conversar em off com o Leonardo Acosta, que era o repórter da transmissão, e disse: o Canali parece que está querendo entregar o jogo. E aí ele foi na cobrança alternada e acabou fazendo o gol da classificação. Bom, Rafael, foi merecida, que legal, porque nós gaúchos aqui temos uma ligação muito grande com o Paraguai. Recentemente, na seleção paraguaia, tivemos o técnico Paulo César Carpegiani, jogador do Internacional, tivemos os jogadores do Grêmio, Rivarola, Arce, os jogadores do Inter, Gamarra, Enciso, né? Sempre tivemos uma relação muito estreita com o povo paraguaio. Desta vez nós temos aí o Balbuena, jogador do Grêmio, o Vilaçante só não está lá porque está machucado, se não estivesse machucado teria sido convocado, e eu tenho certeza que jogaria contra a Alemanha, porque o titular Diego Gomes hoje não pôde enfrentar os alemães porque estava suspenso e não entrou em campo. E eu tenho certeza que o Vila Santos seria titular no jogo de hoje. E tem por que não dizer também o Maurício, né, que foi jogador do Internacional, certamente tem muitos conhecidos, muitos amigos aqui em Porto Alegre. Então a nossa torcida dos gaúchos pelo Paraguai hoje deu certo. E que classificação, foi emocionante no final, uma festa que os paraguaios fizeram. E agora seguem em frente na Copa do Mundo. Quem sabe a França ali na frente, e aí fica aquela questão: como é que o Paraguai vai encarar a França se a França classificar? Certamente vai jogar em bloco baixo, vai marcar e vai tentar sair no contra-ataque. Se der Paraguai e França, tô curioso para ver esse duelo. Tá certo, Rafa? Um abraço, Barão da Madrugada. Bom trabalho.
4: Abraço. Valeu, grande meu bruxo, Fernando Becker. Grande Fernando Becker. Grande zagueiro. Habilidoso. É. Vamos para notícia na hora certa. O programa tá bom demais, cheio de comentaristas, cheio de vozes, de opiniões. Depois de uma segunda-feira que foi a mais legal dessa Copa do Mundo. Foi, para mim foi a mais legal. Notícia na hora certa, eu volto em seguida.
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8: 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Notícia na hora certa, no sinal 14h. Justiça mantém condenação de hospital e prefeitura por mortes após falta de oxigênio na pandemia em Campo Bom. Receita Federal paga hoje segundo lote de restituição do imposto de renda. Prefeitura de Novo Hamburgo publica edital para preenchimento de mais de 50 vagas. Céu parcialmente nublado em Porto Alegre, agora faz 11 graus. A terça-feira tem previsão de sol entre nuvens na maioria das regiões. Porém, no norte e no noroeste do estado, há alerta para tempestades e queda de granizo. Na capital, hoje, mínima de 9, máxima de 15 graus. 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
8: Madrugada sem registro de acidentes no trânsito da capital e também nas rodovias da região metropolitana.
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8: Um incêndio destruiu uma casa em Tramandaí, no litoral norte. Os bombeiros foram acionados às 10 da noite na rua Rodrigues Alves, no Parque dos Presidentes. Conforme os bombeiros, não houve feridos e a causa está sendo apurada. O governo federal encaminhou à Câmara dos Deputados um projeto de lei que amplia o limite de faturamento dos microempreendedores individuais. A proposta prevê que o teto passe para R$110 mil em 2027 e R$140 mil em 2028. Atualmente, os MEIs não podem ultrapassar R$81 mil por ano. O texto também autoriza a contratação de mais um funcionário por empresa. De acordo com o presidente da Câmara, Hugo Mota, a proposta faz parte das negociações relacionadas à PEC, que discute a jornada de trabalho 6x1 e já está em discussão em comissão especial. 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Da redação, Gustavo Gossen.
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6: Rafael Collin.

0: dizia. São 2:09. Esporte e Companhia aqui na Gaúcha. 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
1: A previsão do tempo está indicando para o Rio Grande do Sul um domínio expressivo da massa de ar voltada para um clima mais úmido, especialmente entre a tarde e a noite da terça-feira. E esse úmido traz pancadas de chuva para o estado. Então, fiquem atentos com relação ao fato de que na terça-feira, ainda pela manhã, provavelmente um tempo sem chuva. Se houver alguma chuva, é muito fraca na divisa com Santa Catarina por causa da instabilidade no estado catarinense. Depois é que ela vai descer mais para o Rio Grande do Sul com um pouco mais de força, com um pouco mais de intensidade e deixar a metade norte do estado com tempo instável. Então fiquem atentos a esta situação que a gente tem com relação ao comportamento do tempo aqui no nosso estado. De uma maneira geral, todas as perspectivas que a gente tem vão nesse sentido de concentrar a maior parte da chuva entre a tarde e a noite de terça. E assim mesmo, mais para a fronteira com o Uruguai vai continuar sem a presença da chuva, porque não tem chuva para a campanha, quase toda ela, litoral sul quase que a mesma coisa, e a fronteira oeste a chuva está difícil de chegar por lá. Então vejam vocês, a chuva se concentra nesta terça mais para metade norte, aí quando chega na quarta-feira, aí sim, aí ela se espalha, aí ela se esparrama, como se diz, por todo o estado. Mas mesmo assim, eu estava dando uma olhada, eu não vi chance assim de uma chuva volumosa, mas vamos ter boas pancadas de chuva. O que acontece é que cada vez que chove toca o horror aqui no estado. Não interessa muito a quantidade de chuva que cai, porque a gente não está preparado para nada em termos de chuva. Lamentavelmente, chuvas que aconteciam há alguns anos atrás e não traziam problema nenhum, hoje tocam o horror pelo interior. A expectativa é que a gente tenha na quinta a entrada de uma massa de ar frio e seco entre a tarde e a noite, tirando a chuva do estado. Não chove na sexta, não chove no sábado e é muito provável que a gente tenha tempo sem chuva também no próximo domingo aqui no estado do Rio Grande do Sul.
0: Obrigado, Cléo Kuhn, com a previsão do tempo. Olha só, a temperatura agora em Porto Alegre, 10 graus. Em Canoas, na região metropolitana, 11 graus. No sul, Pelotas, 5 graus agora. Em Caxias, 10. Em Santa Maria, 7. Em Bagé, 4 graus. Uruguaiana, 6. Então, assim, ó, tem um friozão na fronteira oeste, na região da Campanha e no sul. É na beirada do Rio Grande. Do sul para a Campanha e para a fronteira oeste. Né? Então, dá pra perceber nitidamente, ó, Uruguaiana 6, Bagé 4, Pelotas 5, até avançando um pouco pro centro do estado, por exemplo, Santa Maria com 7, Rio Grande do Sul tá com 7. É, no norte, por exemplo, não tá esse friozão aí. Tá frio, mas não nesse nível. Passo Fundo tá com 11, Carazinho 12, Porto Alegre repetindo 10, Canoas 11, até a Serra. Ó, 2:15, tá? Até a Serra, por exemplo, ó. Caxias tá com 10, Pelotas com 5. É... Em vários outros momentos a Serra teria a temperatura mais baixa, mas é um frio que tá chegando por essa região do estado aí, Sul, Campanha e Fronteira Oeste. Capão da Canoa 13, Vale do Caí, Montenegro 11, Canela na Serra 9, e é isso, tá? 2:15 no Madrugada Gaúcha, certamente o Drago vai estar monitorando aí essas temperaturas, o frio, também a chuva que vai marcar presença em parte do Rio Grande do Sul nesta terça-feira. Deixa eu ver em Porto Alegre. Em Porto Alegre tá prevendo chuva fraca no início da noite desta terça-feira. Só na noite da terça. Agora temos 2:16. O Cléo já deu o ar da graça. Agora nós vamos ouvir o Walter Júnior opinando sobre a seleção brasileira. Fala, Valtinho.
2: Rafael Collin, ninguém disse que ia ser fácil o Brasil bater o Japão nesta segunda-feira, mas não precisava ser tão difícil. Que suador, hein, meu amigo? A gente olha para esse jogo do Brasil contra o Japão e vê que o time do Carlo Ancelotti ainda está longe de seleções como França e Argentina, que foram os principais destaques dessa primeira parte da Copa do Mundo. O Brasil pode competir com eles? Pode. Mas ainda não está num ponto em que entre de igual para igual contra essas equipes. O que pode ser até bom, porque o Carlo Ancelotti tem montado nesse período à frente da seleção um time que prefere jogar em transição do que com posse de bola. A seleção teve que ter muita posse de bola contra um Japão fechadinho e teve dificuldade para articular jogadas no campo de ataque. Não tem tanta combinação, não tem tanta variação para conseguir no toque de bola superar a defesa adversária. E contra equipes como França e Argentina, o Brasil pode jogar um pouquinho mais recuado para dar espaço para o Vinícius Júnior sair na transição e ter uma vitória pessoal sobre a defesa adversária. A vitória, a classificação, passa diretamente pela escolha do Carlo Ancelotti. E não apenas por ter colocado o Martinelli em campo, mas onde ele colocou o jogador do Arsenal para atuar no segundo tempo. O que eu imaginava quando ele colocou o Martinelli? Bom, o Martinelli entra pela esquerda, que é onde ele joga na Inglaterra, o Ryan segue pela direita e por dentro jogam o Endrick e o Vinícius Júnior. Não, o Vinícius Júnior abriu pelo lado esquerdo, jogando praticamente na lateral do campo. O Ryan seguiu pelo lado direito, o Endrick como jogador mais adiantado e o Martinelli entrou como meia na vaga do Paquetá. E foi exatamente nessa posição em que saiu o gol do Brasil, no posicionamento que o Ancelotti colocou o Martinelli. O Ancelotti não teve muito tempo de trabalho, mas pela sua experiência e pela quantidade de títulos que tem, ele foi contratado para, nessas pequenas observações, nesses detalhes, ele ter capacidade para decidir uma partida, como foi essa vitória sobre o Japão. O Casemiro vira um problema, ele sai sentindo a virilha. Por que que ele vira um problema? Porque o substituto dele, de acordo com o Ancelotti, é o Fabinho. Se fosse outro jogador, talvez não fosse um problema, porque o Casemiro não tá bem na Copa do Mundo. Ele tá longe de ser o melhor Casemiro que a gente já viu. Ele, nesse jogo contra o Japão, fez um primeiro tempo muito ruim. Para mim, ele apresentou algumas dificuldades para fazer coberturas um pouco mais longas. Então, é uma situação que não me preocuparia se o Danilo Santos entrasse, que acho que é um jogador que está muito bem fisicamente, que tem fôlego para fazer coberturas longas, para chegar na área do adversário e depois voltar para marcar. Mas o Fabinho está jogando no futebol árabe e também está longe de viver o ápice da sua carreira. Agora vem Noruega ou Costa do Marfim, duas equipes que o Brasil tem condições de eliminar, mas que podem causar problemas. O time norueguês tem o Haaland, que é um dos protagonistas dessa Copa do Mundo, então tem que ficar de olho bem aberto nesse time da Noruega, e o mesmo vale para a Costa do Marfim, que conseguiu levar problema para a Alemanha na primeira fase da Copa do Mundo, então é bom ficar atento ao time africano caso passe. O Brasil, que nunca venceu a Noruega, pode ter que escalar esse fjord, que é tão comum lá no país escandinavo. Independentemente de quem seja o adversário, é um jogo que o Brasil tem não só condições de avançar, mas como criar um pouco mais de casca para as partidas mais decisivas da Copa do Mundo. Tá bom, Colin? Um abraço.
0: Valeu, grande abraço, Walter Júnior. Ó o Expressinho. Ah, acharam que não ia vir o Expressinho, tá chegando o Expressinho. Demorou, mas tá chegando o Expressinho da Copa. Fala, João Calegari.
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4: Fala, Colin! Muito bom dia a ti. Tô voltando no programa agora pra gente falar mais sobre Copa do Mundo. Eu trouxe duas informações. A primeira é porque a gente vai falar sobre Lionel Messi. Exatamente, de novo. Durante 68 anos, o recorde de gols em uma mesma edição de Copa do Mundo, que foi feito por Just Fontaine, pareceu algo quase como inalcançável. Nem Pelé, nem Maradona, nem Ronaldo Fenômeno, Romário ou Miroslav Klose, um dos maiores artilheiros das Copas até o começo dessa edição, e principalmente, nem o próprio Lionel Messi em 5 mundiais anteriores. Todos passaram pelo maior palco do futebol sem conseguir derrubar uma das marcas mais antigas do esporte, os 13 gols marcados pelo francês em 1958. Agora, pela primeira vez em décadas, por mais que seja difícil, esse recorde parece realmente ameaçado. Maior artilheiro da história das Copas desde essa edição, Messi chega ao mata-mata de 2026, vivendo o início mais goleador de sua carreira em Copas. Messi esteve em campo em 226 minutos e 44 segundos na Copa do Mundo de 2026. Com 6 gols marcados, o argentino tem uma média de gols por minuto jogados que supera o ritmo de Just Fontaine em 1958. Segundo dados oficiais da FIFA, Fontaine terminou a Copa de 58 marcando 1 gol a cada 42 minutos. Ele também marcou 6 gols nos 3 primeiros jogos, mas atuando durante todas as partidas. Em 2026, contando os acréscimos, Messi tem uma média de 1 gol a cada 37 minutos e 47 segundos. Ele entrou no segundo tempo da partida contra a Jordânia, após ser poupado. Só pra gente trazer então essa comparação rápida, Cole. Minutos jogados por Messi na Copa de 2026. Contra a Argélia, 96 minutos e 56 segundos. 3 gols na conta do argentino. Contra a Áustria, 97 minutos e 52 segundos. 2 gols na conta do argentino. Contra a Jordânia, 31 minutos e 56 segundos e mais 1 gol marcado por Lionel Messi. Bom, já falamos sobre um dos maiores jogadores da história da Copa e também do futebol mundial, e agora a gente vai falar sobre uma das grandes revelações da Copa do Mundo de 2026. Yann Diomandé está muito perto de trocar o RB Leipzig pelo Paris Saint-Germain. Segundo o jornal espanhol Marca, o atacante da Costa do Marfim chegou a um acordo para assinar contrato de 5 temporadas com o atual campeão europeu. Agora, restam apenas detalhes entre os clubes para a transferência ser oficializada. A negociação já está em estágio avançado e, ainda de acordo com o jornal espanhol, o PSG venceu a disputa com o Liverpool, que também tentou contratar o jogador. Diomandé, porém, preferiu esperar pela equipe francesa e deu sinal verde após uma conversa por telefone com o técnico Luiz Henrique, considerado peça fundamental para destravar o negócio. O valor da operação ainda não foi fechado, mas a expectativa é que fique abaixo dos 80 milhões de euros, mais ou menos 472 milhões de reais na cotação atual. As boas relações entre PSG e RB Leipzig também ajudaram nas tratativas. Diomandé chegou ao Mundial cercado de expectativa após boa temporada pelo RB Leipzig, mas foi na Copa que se transformou em um dos nomes mais comentados da competição. Aos 21 anos, ajudou a Costa do Marfim a alcançar pela primeira vez a fase mata-mata de uma Copa do Mundo, consolidando-se como uma das sensações do torneio. Colin, falamos sobre Messi, falamos sobre Ian Diomandé e agora deixo contigo para continuar esse grande esporte de companhia. Um abraço.
0: Valeu. Obrigado, João Calegari, com o Expresso da Copa. É isso aí. Vamos em frente, né? Como o próprio João falou. Vamos atualizar a dupla Grenal, o Antônio Oliveira com as informações do Inter e o Marcos Souza com as últimas do Grêmio.
2: Fala, Colin, tudo certo? Vamos com as informações do Inter, que segue no mercado, tem a transferência do Borré muito bem encaminhada para o River Plate, tem um acordo também com o Guillermo Maripan, chileno que deve chegar em Porto Alegre nessa semana para assinar contrato até o fim de 2028, e agora o Inter mira um meia no mercado e já tem negociações com Caleb, jogador de 26 anos, que estava no Alavés da Espanha, emprestado pelo Fortaleza. Ele não seguirá na equipe, o time nordestino está inclusive interessado em negociá-lo, porque ele retornou agora e tem um salário um pouco mais alto do que o clube espera pagar na Série B, não vai ter um reajuste, então o Caleb deve ser negociado. Na carreira, ele passou pelas bases de São Paulo e Atlético Mineiro, mas foi estrear no profissional no Galo. O Caleb atua tanto como camisa 8 como camisa 10, mas também já jogou pelo lado direito. Tem uma certa versatilidade no meio de campo, algo justamente que o Inter procurava nessa janela. Um jogador que pudesse fazer mais de uma função no meio, que possa disputar tanto a posição com o Bruno Henrique, mas também um pouco mais à frente, quando o Pezzolano quiser talvez um armador. Pode ser uma sombra para o Alan Patrick, ou talvez um titular para ele, quem sabe. Mas em um primeiro momento deve ser o jogador para disputar a posição com o Bruno Henrique. Ele é canhoto e se encaixa muito bem nesse perfil que o Inter tem buscado. O Inter também encaminhou mais dois jogos treino para o período de intertemporada. Em 8 de julho, é uma quarta-feira, vai enfrentar o São José. Na semana seguinte, na quinta-feira, que vai ser dia 16 de julho, o adversário vai ser o Caxias. Ambos os jogos vão ser disputados no CT Parque Gigante em Porto Alegre. E é importante lembrar também que o primeiro jogo treino do Inter vai ser disputado nesta semana, às 11 da manhã, no Beira-Rio, sem a presença de público, contra o Coritiba. O outro duelo que deve acontecer também no mesmo local e também sem torcida é contra o São Paulo, o sábado da semana seguinte. Oficialmente, o Inter volta a entrar em campo em 22 de julho, às 21h30, contra o Cruzeiro em Porto Alegre, pela 19ª rodada do Brasileirão. O Inter, que é o 14º, com um ponto de diferença para a zona de rebaixamento. Então deve encaminhar aí 4 jogos treino para esse período de intertemporada, para voltar para o Brasileirão e também para a Copa do Brasil, já que no início de agosto tem dois confrontos contra o Corinthians pelas oitavas de final. Valeu, Colin. The Inter era isso. A gente volta amanhã.

0: Mas o Grêmio agora entende que com Luiz Castro e dentro do grupo atual, para que ele possa ser uma opção ao Brett White, ao Carlos Vinícius, o Matheus Nascimento vai poder florescer e virar aquele jogador que a gente esperava. A ideia, Colinho, o modelo da negociação é o seguinte: o Grêmio vai perdoar parte da dívida que o Botafogo tinha ainda pelas contratações do Natan Fernandes e do Cuiabano. E com isso, o Grêmio adquire um jogador aí com um valor de mercado interessante, com boa projeção, né, Colinho? A gente sabe como o mercado da Europa olha com cobiça para os nossos jovens talentos, e o Matheus Nascimento é de uma posição que o mercado europeu também gosta bastante, que é de centroavante. Então, esse é o movimento que a direção do Grêmio faz e agora aguarda pelos próximos desdobramentos, porque nesse sábado agora, às 18h, Colin, com transmissão e imagens no YouTube Gaúcha Esportes, temos mais um amistoso do Grêmio. O Grêmio vai até Sinop, no Mato Grosso, para enfrentar a Chapecoense. A partir das 18h, partida com imagens no nosso YouTube, tudo de graça, e que o torcedor pode acompanhar aí depois da atuação ruim que o Grêmio teve contra o Cascavel, né, Colin? Não tem como fugir disso. Uma segunda chance pro Luiz Castro e seus jogadores ali mostrarem uma melhor apresentação e dar um pouquinho de esperança que o segundo semestre do Grêmio vai ser além de brigar pela zona do rebaixamento. Colin, um abraço, bom dia.
1: Valeu. Obrigado, Marco e Antônio. O intervalo comercial e voltamos em seguida.
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0: Sete, Esporte e Companhia de volta aqui na Gaúcha para kto.bet.br. 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Agora o Rodrigo Oliveira está chegando com mais informações da seleção brasileira e da Copa do Mundo.
1: Alô, Rafael Collin, a vitória do alívio, da evolução e um jogo que caleja o Brasil para fases mais difíceis. Assim, o vestiário da seleção brasileira encarou a vitória sofrida por 2-1 sobre o Japão nos 16avos de final, e o Brasil está classificado para as oitavas de final para encarar o vencedor de Costa do Marfim ou Noruega. Após o jogo, o técnico Carlo Ancelotti admitiu que o primeiro tempo do Brasil, após sofrer o gol do Japão, não foi bom, mas valorizou a capacidade que o time teve de corrigir os erros e melhorar na segunda etapa. E disse que o segundo tempo mostra um Brasil em evolução ao longo da competição. Um time que cresce a cada jogo. E que, na visão de Ancelotti, algo que ele vem falando desde o início da Copa, um Brasil que está pronto para competir com qualquer equipe. Esse foi o diagnóstico. Gabriel Martinelli, em nova função, foi um dos legados da vitória sobre o Japão. Ele entrou no lugar do Matheus Cunha, jogando não como um ponta esquerda, como ele atua no Arsenal, e não como um ponta direita, como ele já atuou ocasionalmente no Arsenal. Jogou centralizado, jogou como um atacante que recua para a função de meia. E foi bem, fez o gol, foi o herói da virada por 2-1. E com isso, Ancelotti ganha uma nova opção ofensiva. Algumas preocupações para os próximos jogos, sobretudo o próximo jogo, né? Afinal, só haverá próximos jogos no plural se o Brasil ganhar o próximo jogo domingo no MetLife em New Jersey contra Costa do Marfim ou Noruega. Casemiro e Lucas Paquetá. O Casemiro preocupa menos, o Lucas Paquetá preocupa bastante. Começando com o Casemiro. Ele saiu com dor na virilha esquerda, disse na zona mista que foi apenas uma cãibra, e se foi de fato isso, tá tudo certo, joga normalmente contra a equipe da Noruega ou Costa do Marfim. Mas é uma situação que a gente vai observar, porque é comum, né, Colin? O jogador de futebol, muitas vezes, ele não tem a noção do real problema até 24 horas, 48 horas. O Casemiro vai ser reavaliado e a gente torce para que tenha sido, no máximo, uma câimbra, um desconforto. Já o Lucas Paquetá, não. O Lucas Paquetá está com dificuldade de caminhar. Eu vi isso na saída do primeiro tempo do jogo contra o Japão, na volta para o segundo tempo, e ele sequer participou da comemoração, porque nesse momento, ele, quando o apito final foi suado pelo árbitro, o Paquetá já estava fazendo tratamento médico, será reavaliado nesta terça-feira em Morrison. O Paquetá, claro que é difícil a gente afirmar textualmente, sem ter um diagnóstico ainda, um exame, a palavra do médico, mas pela experiência, observando o Paquetá, é difícil imaginar que ele vá jogar no domingo contra a Costa do Marfim ou Noruega. E aí o Matheus Cunha pode ser recuado para a função de meia, ele joga, já jogou assim no Manchester United, e o Endrick, que entrou no segundo tempo, vira opção para ser titular. Quem diria, hein? O Endrick, que não parecia ter conquistado a confiança do Ancelotti, agora pode virar opção para o time titular, mas tudo isso vai ser avaliado ao longo da semana. Até o Martinelli, nessa nova função, pode ser também uma alternativa. O Brasil viajou para Morristown, Nova Jersey, logo após o jogo, e nessa terça-feira, chama atenção a programação do Brasil, nessa terça-feira pela manhã tem treino, 15 minutos abertos para a imprensa no CT do New York Red Bulls em Morristown, e com certeza, quem jogou mais do que 45 minutos vai fazer só um regenerativo, mas quem não jogou, quem jogou poucos minutos, vai fazer trabalho no campo. E depois, folga. Um dia e meio de folga. Os jogadores se apresentam apenas na quinta-feira à tarde. e aí treinam quinta, sexta e sábado, já é a véspera do jogo, treino oficial antes da partida de domingo, oitavas de final contra Costa do Marfim ou Noruega. 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Aquele abraço, Colin.
0: Aquele abraço, Rodrigo Oliveira, obrigado pelas informações. E quem traz agora curiosidades da Copa do Mundo é a Maria Fernanda Freire.
2: Bom dia, Colin, bom dia, ouvintes. Essa semana já começou com vitória para o futebol latino-americano. Além da classificação do Brasil após o 2-1 contra o Japão, a seleção paraguaia garantiu vaga nas oitavas de finais em um jogo emocionante contra velhos conhecidos nossos, a Alemanha. A partida foi decidida nos pênaltis e não teve Manuel Neuer que parasse a alvirrubra. E as curiosidades de Copa de hoje são justamente sobre essa seleção bem carismática. Essa foi a primeira vez que o Paraguai venceu a Alemanha. Os times já haviam se encontrado nas oitavas de final da Copa do Mundo de 2002, quando o Paraguai perdeu de 1-0, e em um amistoso de 2013 que terminou em empate. Vivendo a sua 10ª participação na Copa do Mundo, o Paraguai contabiliza até agora 31 jogos na história da competição: 10 vitórias, 10 empates e 11 derrotas. Agora eles têm a chance de tornar essa estatística um pouco mais favorável no próximo jogo, que vai ser desafiador. O time do técnico Gustavo Alfaro vai encontrar ou a Suécia ou a França de Mbappé. Para fechar, eu trago uma informação que a maioria dos ouvintes já deve estar ligado, mas não custa lembrar. No elenco do Paraguai tem jogadores que já pertenceram à dupla Grenal, como Maurício, que jogou no Inter, e o Babuena, que atua até hoje no Grêmio. Para a Rádio Gaúcha, Maria Fernanda Freire.
0: Obrigado, Maria Fernanda. 2h44. Em seguidinha, o sinal vai marcar 2h45. Faltando 15 minutinhos para as 3 horas da manhã. Depois das 3, tem o Madrugada Gaúcha com o comando do Marcelo Drago. Tá aí o sinal, ó. 15 para as 3, certinho. Agora o João Calegari tá voltando com os esportes internacionais. Fala, João.
3: Muito bom dia, Rafael Collin. Tô aqui no Esporte Companhia pra gente voltar a falar sobre esportes internacionais. No meio dessa Copa do Mundo, a gente tá tendo algumas informações diferentes e a gente vai falar sobre o Manchester City, que anunciou na manhã desta segunda-feira a contratação do técnico Enzo Maresca. O italiano, que teve passagem pelo Chelsea, terá a missão de substituir nada mais, nada menos que Pepe Guardiola a partir da próxima temporada. Aos 46 anos, Maresca estava sem clube desde a virada do ano, quando deixou o time londrino por desentendimento com a diretoria. Ex-auxiliar de Pep Guardiola entre 2022 e 2024, Maresca foi considerado o nome ideal para dar sequência ao trabalho de Guardiola, que encerrou o período de 10 anos à frente do time de Manchester. O Chelsea divulgou imediatamente uma nota oficial, esclarecendo a ruptura com o ex-treinador e afirmando que será indenizado. Abre aspas. O Chelsea FC reconhece que a temporada 25-26 foi extremamente decepcionante para o clube e seus torcedores. Um dos principais fatores que contribuíram para isso foi a interrupção causada pelas mudanças que o clube foi obrigado a fazer no cargo de treinador principal durante o período de Natal. Devido aos acontecimentos recentes, consideramos importante explicar aos nossos torcedores o que aconteceu e por que nosso ex-treinador deixou o clube em 1º de janeiro de 2026. No outono do ano passado, o clube foi informado pelo nosso antigo treinador de que poderia haver uma oportunidade para ele suceder Pep Guardiola no final da temporada. Ficou claro para nós que era seu forte desejo suceder Guardiola e que ele estava totalmente empenhado em buscar essa oportunidade, apesar de estar sob um contrato de longa duração que não lhe permitia rescindir. Em dezembro de 2025, nosso treinador inesperadamente e abruptamente renunciou ao cargo. Obviamente, nos sentimos decepcionados, pois acreditávamos que sua mente e coração estavam focados em outro clube e em outra oportunidade, apesar de ter chegado ao Chelsea apenas um ano antes. Nenhum clube quer trocar de treinador no meio da temporada. No entanto, diante de sua decisão de não continuar cumprindo suas responsabilidades até o final da temporada, o clube não teve outra escolha a não ser proteger nossos jogadores, nossos torcedores e o escudo e aceitar sua renúncia. Nessas circunstâncias e considerando o respeito mútuo entre os clubes, um acordo confidencial foi firmado com o Manchester City, que inclui o pagamento de uma indenização. Um acordo confidencial também foi firmado com o antigo treinador, pelo qual ele mesmo pagará uma indenização. Olhando para a próxima temporada, em Xabi Alonso temos um treinador com uma mente futebolística excepcional e um profissional da mais alta integridade. Ele possui todos os atributos para entregar o sucesso que os torcedores do clube merecem e esperam, disse o Chelsea. Ex-auxiliar de Guardiola, Maresca fez sucesso em 23-24, quando conquistou a segunda divisão inglesa com Leicester. Na temporada seguinte, assumiu o Chelsea, venceu a Conference League e a Copa do Mundo de Clubes. De maneira inesperada, deixou a equipe na metade de 2025-26. 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Com informações do Esportes Internacionais para a Rádio Gaúcha, João Calegari.
0: Valeu, João, obrigado, 12h48. E a dupla Caju, hein? Eduardo Costa.
4: Fala, Colin, aquele abraço pra você, pra toda a audiência da Gaúcha aqui nas madrugadas, falando de Copa do Mundo e também da dupla Caju, que está atuando durante a Copa do Mundo, Juventude na Série B, o Caxias na Série C. Inclusive, o Caxias joga nesta terça-feira à noite, às 7h30, jogo no estádio Centenário contra o Anápolis, pela 12ª rodada da competição nacional. O Caxias, que acabou empatando com o Maringá em casa na última rodada, perdeu 100% de aproveitamento como mandante e agora busca a retomada. E acabou saindo do G8 no início da rodada, permanece com 16 pontos. Já o Anápolis somou 3 pontos na última rodada diante do Itabaiana, após uma sequência sem vitórias. Para esse jogo, o técnico Marcelo Cabo, ele não conta com Matheus Nunes, meio-campista, e com o centroavante Salatiel. Ambos estão suspensos, ficam de fora. O provável Caxias com Busato, Felipe Albuquerque, Anson, Maurício e Roberto, Grigor, Marcelo Freitas e Ravanelli, Calisson, Vítor Feijão e Felipe Rangel ou Gaspar. Esta provável escalação do Caxias. O Juventude volta a campo no próximo final de semana, enfrenta o Náutico em Recife, em mais uma rodada da Série B do Campeonato Brasileiro, a 16ª. O Juventude, que vem de uma sequência de 3 jogos seguidos com vitórias na Série B, embalou, são 3 jogos vencendo e 3 jogos sem sofrer gols. Vive um bom momento a equipe do técnico Maurício Barbieri. Tem algumas dúvidas para o jogo do final de semana. O lateral esquerdo, Diogo Barbosa, acabou sentindo o músculo adutor da coxa na vitória contra o Ceará e segue sendo reavaliado pelo departamento médico. Meia Pablo Roberto, que não atua desde a primeira rodada, intensifica nesta semana os treinamentos com bola para poder ficar à disposição do técnico Maurício Barbieri. São esses os destaques da dupla Caju. Aquele abraço, Colin.
0: Aquele abraço, valeu, Eduardo Costa, obrigado. E o Cleocum tá voltando com mais informações da previsão do tempo.
5: O que a gente pode esperar com relação ao comportamento do tempo nesses próximos dias aqui no estado? Vai no sentido da gente ter umidade, chuva e depois tem frio. Talvez a chuva um pouco mais forte entre a serra e a região metropolitana, mas a expectativa é de que a chuva se estenda por todo o estado do Rio Grande do Sul. Então vamos lá, a gente tem num primeiro momento uma situação de chuva na terça-feira, pegando mais a metade norte do estado. O pessoal tem que ficar um pouco atento que talvez a serra e planalto, mas principalmente a serra, receba um pouco mais de chuva entre a tarde e a noite. E depois na quarta-feira essa chuva maior da serra desce um pouco em direção a Porto Alegre, então a gente deve ter chuvas um pouco mais volumosas em Porto Alegre quarta-feira, mais um motivo de atenção, tanto na quarta quanto na terça, esta situação de chuva mais volumosa aqui entre Porto Alegre, serra, litoral, mas tem uma boa chuva também no Planalto, no centro do estado. Chove na parte da fronteira com o Uruguai, na fronteira com a Argentina, fronteira com o Uruguai muito pouco, fronteira com a Argentina até chove um pouquinho melhor, repetindo quarta para quinta. Já na quinta-feira, entre a tarde e a noite, está entrando ar frio e está empurrando a chuva para fora do estado e para fora da capital também. Mas é quinta-feira, mais para o final do dia, principalmente para a noite. Por causa disso, sexta-feira a gente não deve ter chuva, nem sábado. Mas a temperatura que começa a cair na tarde de quinta para empurrar a chuva para fora vai deixar o dia muito gelado, tanto na quinta quanto na sexta-feira, com temperatura ali na faixa de 5 a 7 graus. Então, fiquem atentos com relação a esta situação de frio seco sexta e sábado. Domingo a temperatura até sobe um pouquinho, vai chover um pouco no final do domingo, na noite de domingo para segunda-feira e principalmente na segunda. Mas depois já tem um ar frio entrando lá por terça, que vai deixar a semana que vem com um tempo mais gelado, seco e menos chuvoso aqui no estado. Esta parece ser a semana mais chuvosa do que a próxima semana aqui no estado e também na capital.
0: Agora o Munari comenta como é que foi a classificação de Marrocos. Fala, Munari.
6: Bom dia, Rafael Collin, bom dia a todos, mais uma favorita eliminada, né? Que segunda-feira, o Brasil escapou, né? O Brasil que passou aí fazendo um gol nos minutos finais contra o Japão, viu depois a Alemanha e a Holanda caírem. E eu considero, sim, considerava a Holanda uma favorita ao título, Colin, junto com as campeãs do mundo. Para mim, Holanda e Portugal são das seleções que não ganharam ainda o Mundial, as que iniciaram como favoritas, até mais que o Uruguai, tá? O Uruguai, que é bicampeão do mundo com toda a tradição, para mim não era candidato ao título, né? Para mim, os candidatos ao título, quando começou a Copa do Mundo, eram as campeãs França, Alemanha, Espanha, Brasil, e Argentina e Inglaterra, mais Holanda e Portugal. Pois a Holanda caiu para Marrocos. Marrocos, que também iniciou a Copa muito forte, né? Muito elogiada pela campanha que fez na última Copa do Mundo, mas não considerei nunca Marrocos e não considero Marrocos candidato ao título. A Holanda, para mim, era pela qualidade de time que tem, né? O meio-campo que poderia ter De Jong, Gravenberch e Heiders, né? E esse meio-campo dos mais fortes da Copa do Mundo, que funcionou muito bem na primeira fase, foi desmanchado pelo Ronald Koeman hoje. O Koeman abriu mão de ter o Heiders como titular, começou com o Ake, com um terceiro zagueiro, uma linha de cinco na defesa. Me pareceu uma ideia de tentar conter o Hakimi, né? O lateral direito de Marrocos, e o jogo foi um jogo bastante travado, mas sempre com Marrocos um pouco melhor, Marrocos um pouco mais com a bola, Marrocos conseguindo achar alguma situação que daqui a pouco não conseguiu finalizar, mas que estava perto de fazer o gol. E no segundo tempo, Marrocos tinha 80% de posse de bola, até que após um balão do goleiro da Holanda, o Gakpo fez 1-0 para a Holanda. A Holanda estava ganhando um jogo no segundo tempo que ela tinha 20% de posse de bola. Nós estamos falando da Holanda, né? Não é o Paraguai que faz retrancas e que fez hoje contra a Alemanha. É a Holanda, do Cruyff, a Holanda, né? Que representou toda a revolução do futebol mundial na Copa de 74, que seguiu influenciando o mundo do futebol por um futebol ofensivo. Hoje era um time defensivo. Bom, o jogo já estava terminando quando o Diop, o zagueiro de Marrocos, empatou o jogo. De cabeça, uma bola aérea, um zagueiro de 1,94m, numa falha da defesa da Holanda, uma falha do Van Dijk, né? O Van Dijk não fez uma boa Copa defensivamente, já tinha falhado lá no gol que o Japão empatou contra a Holanda na abertura e hoje falhou de novo no gol do empate. A prorrogação foi pior ainda que o tempo normal, Colin, porque a Holanda não agrediu, a Holanda esperou Marrocos ficou com a bola, mas também não atacou. Teve uma finalização só durante toda a prorrogação. Marrocos teve uma finalização só, a Holanda não finalizou, o lance que o Verbruggen fez a defesa do goleiro holandês, mas assim, um segundo tempo de prorrogação muito decepcionante. 83% foi a posse de bola de Marrocos, mas que trocou passe sem agredir diante de uma Holanda que esperava. Você lembra aqueles jogos da fase final ali, da última rodada da fase de grupos, que parece que ninguém quer jogar porque o empate serve para os dois? Exatamente esse era o cenário que se desenhava na prorrogação, assim, parecia que ninguém queria jogar. As duas seleções confiando nos pênaltis. Mas quando fomos para os pênaltis, a gente viu que nenhuma delas estava tão bem preparada assim. A Holanda desperdiçou 3 cobranças, Marrocos desperdiçou 2 cobranças. Então, assim, de 5 errar 2, Marrocos foi a seleção que passou por ter errado menos, né? Porque a Holanda errou 3. Mas nenhuma das duas seleções foi bem nem nos pênaltis, né? Marrocos foi a seleção que menos errou, tá classificada, segue na Copa do Mundo. Mas assim, eu fiquei bastante decepcionado com o desempenho das duas seleções. Ainda acho, Marrocos vai ser favorita contra o Canadá, mas diminuiu o favoritismo, tá? Porque jogou pouco, Marrocos jogou pouco, a Holanda jogou pouco. Tem mais uma favorita fora, a Holanda era a favorita pra mim, tá eliminada. E Marrocos, que chegou tão elogiada na Copa do Mundo, Colin, hoje jogou pouco, tá? Entregou menos. Só foi menos pior do que a Holanda, que foi merecidamente eliminada pelo antifutebol que praticou. Abraço, Colin.
0: Abraço! E com a opinião do Munari, o Esporte Companhia fica por aqui. Um forte abraço a todos. Tchau!
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9: O Brasileirão Feminino faz uma pausa durante a Copa do Mundo e volta só no final de semana do dia 25 de julho. O Internacional ocupa atualmente a 8ª posição na tabela com 20 pontos, a última posição dentro da zona de classificação para a próxima fase. O próximo compromisso colorado é contra o Fluminense. Já o Grêmio é o primeiro time fora do G8, na 9ª colocação com 17 pontos e enfrenta o Flamengo na volta do campeonato. Restam ainda 5 rodadas até o fim da primeira fase do torneio. O Corinthians lidera o Campeonato Brasileiro com 28 pontos.
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15: 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Motociclista de 28 anos morre em acidente na RS-507 em Alegrete. Prejuízo por chuvas passa de 5 milhões de reais em Seberi, no norte do estado. Suprema Corte dos Estados Unidos decide nesta terça-feira se acaba com cidadania automática para quem nasce no país. Céu parcialmente nublado em Porto Alegre, agora faz 10 graus. 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
15: Trânsito fluindo normalmente na capital e Grande Porto Alegre.
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15: Termina hoje o prazo para quitar a sexta e última parcela do IPVA. Mais de 355 mil contribuintes ainda precisam pagar o imposto para não ficarem sujeitos a multa diária e juros. Para consultar o valor e emitir o QR Code do pagamento, o contribuinte deve acessar o site do IPVA ou o aplicativo IPVA RS. O acesso exige autenticação pelo gov.br. A Secretaria da Fazenda reforça que não envia links nem boletos de cobrança. Antes de concluir o pagamento, principalmente via Pix, o contribuinte deve conferir os dados do destinatário, que deve indicar IPVA, Cefaz, RS. A Receita Federal paga hoje o segundo lote de restituição do imposto de renda. Serão mais de 9 milhões e meio de beneficiados e um valor total de 16 bilhões de reais. A rodada também inclui restituições residuais de exercícios anteriores. Este é o maior pagamento da história em número de beneficiados e iguala o valor distribuído no primeiro lote deste ano. Com a liberação dos recursos, cerca de 80% das restituições previstas para este ano estarão pagas. 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Da redação, Gustavo Gossen.
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0: 10:06, aquele bom dia muito especial para você ligado aqui na nossa programação. Começamos com ela, a nossa diva do pop, Madonna, aqui na trilha sonora, e hoje nós teremos as divas do pop internacional até às 5 horas da manhã, nesse dia 30 de junho. Você ligado com a gente nesta terça-feira, começando mais um Madrugada Gaúcha. Seja bem-vindo. Você já teve todas as informações e avaliações do esporte aqui na Gaúcha. Agora vamos com um pouco, dando uma pausinha, né? A nossa trilha sonora, informações da nossa ronda, trânsito, serviço, segurança, previsão do tempo. O seu recado que chega aqui pelo 996995218 e também através do Instagram da Rádio Gaúcha, @RadioGaúcha e também @MarceloDragoOficial. Tô aguardando você lá no meu Insta. Para quem não me segue ainda, para quem não curte, quem não compartilha, seguir é bom, mas se seguir, curtir, compartilhar, deixar o recado é melhor ainda. Eu tava lá agora, descei, né? Separei uma meia hora quase, até um pouco mais, para receber, para responder recados lá no meu direct no Instagram e também nos posts que eu coloquei, tá bom? Então quem não conhece ainda, quem não segue, está convidado ou quase que convocado. Agora 3:08, 13:08. Olha, ainda bem que ontem, segunda-feira, não só a vitória do Brasil, né? Que sufoco, né? E também vê aquela bela vitória do Paraguai em cima da Alemanha, melhor ainda, para encerrar com chave de ouro. E o Marrocos também fazendo, né? Um jogaço, né? Nos pênaltis, ganhando da Holanda. Que maravilha, foi muito legal, né? Tanto pro Marrocos quanto pro Paraguai. O Brasil tinha quase que uma obrigação e quase não conseguiu, hein? Foi envolvido e ainda bem que conseguiu se reerguer e saiu com a vitória. Pena do Japão, eu torcia bastante, eu queria que o Japão não ganhasse o Brasil, mas que pegasse outro time e avançasse na Copa do Mundo. Bom, 3:08, 996995218, para você mandar aquele recado. E como eu falava ontem, já fiquei feliz, o tempo já estava um pouco mais seco, não tão úmido, não tá calor, tá frio ainda, 10 graus, tem umidade, tem municípios do norte do estado que terão ainda instabilidade no dia de hoje, nesta terça-feira, tem previsão de instabilidade até para os próximos dias. O Cléo já vem em seguidinha falando sobre isso. E olha, volumes consideráveis, hein? Já aconteceu muito estrago por lá no norte do nosso estado, norte, noroeste, impressionante, né? Os rios, né? Saindo da sua bacia, casas, né? Que foram, né? Inundadas, né? Água lá, transtorno, prejuízos, impressionante realmente. Aqui na nossa capital, nessa região, pelo menos tem uma, deu uma arrefecida tanto ontem, eu acho que não sei se hoje chega já, mas deu uma secada, graças a Deus, senão não tem saúde que aguente, hein? Não tem saúde que aguente. Como ontem nós entrevistamos o doutor, fique atento, procure o posto de saúde, faça suas vacinas, principalmente nos idosos, a questão da Covid e também a vacina da gripe, né? Hoje está aberto para todas as idades, isso é muito importante. Emergências com lotações, né? Máximas, até passando da lotação, então é muito importante manter esse cuidado com a saúde, principalmente nesse período de inverno rigoroso aqui no estado do Rio Grande do Sul, tá certo? Recados que chegam por aqui, os primeiros recados. Bom dia, meu amigo Drago, vamos para mais um dia de luta, que Deus abençoe a todos nós com muita saúde, felicidade, bom trabalho a todos. João Pedro, motorista de aplicativo de Gravataí. Tem uma galera que sai cedo, né? Que nem sai, tá? Durante a madruga, né? Que nem saiu, não parou ainda, emenda, né? Começa no final da noite e trabalha a noite toda. É um pessoal, tem outros que acordam cedo, saem cedo de casa, até porque trabalham, né? Com empresas, aplicativos de empresas, né? O pessoal do aplicativo, então já começa um trabalho aí pra carregar esse pessoal durante a madrugada. Tem muita gente, tá? Taxistas também, nossos amigos taxistas, muitos trabalham para empresas, né? Que tem convênios com empresas justamente durante esse período da madrugada. Inclusive a própria na Rádio Gaúcha, que tem essa parceria, né, com o Sindicato dos Taxistas, né, que quando não dá conta aí os nossos carros, os taxistas apoiam o nosso transporte em todos os sentidos. Então, um abraço aí aos taxistas, ao pessoal de aplicativo, motoristas de caminhão, das vans também, galera que tá na estrada e, é claro, coletivo, quem tá no volante, independente de que veículo, né, quem tá no volante. Agora 3:11, deixa eu dar mais uma, ler mais um recado aqui, ó. Bom dia, é o Adriano na escuta, direto de Portugal. Olha só, Adriano, Denoteiro lá de Portugal, um abraço, meu amigo. Vinhos bons aí, não só bons, quanto preços acessíveis, né? Portugal, a terra do vinho, né? Aqui também mais um ouvinte, vamos ver, mais não, muitos ouvintes. Bom dia, Drago, também, feliz com a vitória do Brasil. Cícero Giovanella de Encantado, obrigado, Cícero, também feliz, Cícero. Cícero, bom dia, pessoal, sou José Mohamed, moro em Barra Velha, Santa Catarina, bairro Quinta dos Açorianos, sempre ligadinho na Gaúcha. Ficam vocês aí na paz do Messias, muito obrigado, meu amigo. Obrigado mesmo aí pelo carinho. Bom dia, amigo Drago, também, Júlio César da cidade de Canela, aqui 10 graus aqui, tudo tranquilo, vigia, boa terça-feira abençoada para todos nós, obrigado, parceiro. Que Júlio só manda menos aqui, Júlio, manda muita mensagem, manda menos, senão a gente se perde aqui um pouquinho, mas você é parceiro de todas as madrugas, hein? Aqui também, bom dia, um abençoado dia a todos, vamos em frente. Aqui não mandou o nome, mas tá valendo, obrigado, nosso ouvinte aqui que mandou um legalzinho até verdinho aqui, é o final 4755, não sei onde é que fala, acho que fala de fora até, lá de fora, mas tá valendo aqui a participação do nosso ouvinte, muito obrigado. Isso aqui é no WhatsApp, 996995218. Vamos ver aqui no Instagram para quem chegou por aqui agora, aqui o nosso amigo Aladrago, como acessar o seu programa aqui nos outros canais, né? Mandou aqui no Instagram aqui, né? Aqui o PJ aqui com a gente. O PJ, deixa eu ver aqui teu nomezinho, se eu pego teu nome. Obrigado aí pela tua participação, meu amigo. Nós temos alguns canais, tá? Na verdade, 93.7 para quem tá nessa região aqui de Porto Alegre, tá? Quem tá na região da Serra é 105.7. Não, Santa Maria 105.7, região da Serra 102.7, Zona Sul 102.1 e Passo Fundo, tá longe daqui, é 101.9, né? E também pelo canal do YouTube, né, de GZH, nosso som tá passando ali, e no aplicativo, né? Até eu mandei para ele aqui, tá bom? Mandei para ele aqui. Isso aí são os canais que você pode diversificar no aplicativo, vai na Play Store, você bota GZH na Play Store, Rádio Gaúcha, e você baixa o aplicativo de graça, sem custo nenhum, e tem a Rádio Gaúcha no seu bolso, em qualquer lugar deste planeta que tiver internet. É isso aí. Então você carrega a Rádio Gaúcha onde você estiver com o som local. Às vezes pode ter alguma instabilidade? Pode, né? Internet é internet, sabe disso, né? Mas a gente trabalha para que isso não aconteça, pelo menos na nossa saída aqui, né? A internet local de vocês, a gente não tem controle. Então, pela internet, no aplicativo, você carrega a Rádio Gaúcha onde você estiver. No canal do YouTube, tem ali Rádio Gaúcha, tá bom? Rádio Gaúcha Esportes, Rádio Gaúcha e GZH também, mas Rádio Gaúcha no YouTube tá direto ali, se não tem imagem, tá o som rodando ali da Rádio Gaúcha, tá bom? E é claro também, no dial normal, né? Quem tem seu radinho, no carro, em casa, esta condição também. Washington Luiz Dias, aqui com a gente, mandando aquele abraço, valeu, Washington. O doutor Gustavo Guedini, eu não sei se a pronúncia é certa, é Guedini, doutor, depois você me ajuda, tá bom? Doutor Gustavo Guedini, aqui com a gente, mandando aquele abraço, obrigado, meu amigo, curtindo a nossa programação, diz que gosta bastante de vinhos. O Alaor aqui também, comunicador da região serrana, lá de Gramado, famoso em Caxias, famoso em Gramado também, Alaor de Oliveira, radialista, homem do rádio. Conheci essa figura no final de semana, grande Alaor. Belmonte também com a gente aqui. Belmonte, um abração para ti, obrigado pelo carinho, meu amigo. Tudo isso aqui no meu Instagram, Marcelo Drago Oficial, que eu volto depois aqui para ler mais recados da galera. Quem tá chegando é ele, Cleocum, com a previsão do tempo para esta terça-feira. É tudo contigo, Cleo. Ô, Rubens, só um pouquinho, Rubens. Eu tomei café, mas o que o Rubens comeu lá em cima agora, fiquei impressionado. Meu Deus do céu, pegou e tava com dois bolos na mão de laranja, pegou um de coco com chocolate, tava preso. Pegou a paçoca de amendoim, disse, meu Deus do céu, né? Tomou até um quentão, tomou quentão lá. O que? Quentão? Eu vi você tomando quentão lá, né? Da Nova Aliança, que vem já pronto, né? Tomando quentão. Ô, Rubens aí, né? Ele e o Eric lá, né? Eita, que esses guris saem da cadeia, né? Estão lá comendo de tudo, né? Eu dei uma beliscada lá também, não vou brincar, não. Belisquei, comi uma coisinha lá. A Mônica foi lá, pegou também. Fizeram uma festinha de São João. O gosto em que eu não vi, foi bem contido. Pegou uma rapadurinha só, de leve, pá. Não se atracou nos bolos, não. O Gossen, não se atracou nos bolos. Foi bem. Ah, tá. Agora ele tá comendo, tá bom. Porque eu tô brincando, pessoal. Aqui os núcleos, tem vários núcleos, né? Tem no esporte, do jornalismo ali da Rádio Gaúcha, o esporte da Rádio Gaúcha, que não é que é separado, mas uma turma que foi até mais tarde. Tem pessoal aqui debaixo também dos operadores, tem lá do comercial. O pessoal se juntou nessa época de São João, né? Junho. E também Copa do Mundo. E nos Jogos do Brasil, o pessoal tem trazido, né? As quermesse, né? Cada um traz alguma coisa e depois vai se comendo durante o dia, né? Bom, cada um come um pouquinho aqui, um pouquinho ali. E a gente também chega, às vezes traz e chega também, come um bolinho, come uma paçoca, come, né? Um pé de moleque, coisa assim. Então a gente também vai um pouquinho na quermesse lá. Eu fui mais no cafezinho do Monica, né? Um cafezinho com bolinho. Já tô bem ajeitado, como se diz, né? Bem ajeitado. E guardei no meu armário lá umas rapadurinhas comer durante a semana, quando é vontade de um docinho. Então também um bom São João pra você, né? Pra quem curte aí. Nem sei se já começou, Monica, as escolas já começaram? Semana passada já teve, né? Teve, né? E não choveu, acho, né? Ou choveu? Não choveu. Foi bonito sábado até, né? Não choveu, então já teve. Acho que tem escolas que vão ter, porque às vezes as escolas se combinam para não fazer junto com as que são próximas, né? Para poder aproveitar o pessoal, né? Daí vai o pessoal numa, na outra, né? Então, prestigiem quem podem. As festas juninas, as escolas, é muito importante para a escola e para as crianças também. 13:18, Cléo, chega por aí, Cléo.
1: A previsão do tempo está indicando para o Rio Grande do Sul um domínio expressivo da massa de ar voltada para um clima mais úmido, especialmente entre a tarde e a noite da terça-feira. E esse úmido traz pancadas de chuva para o estado. Então, fiquem atentos com relação ao fato de que na terça-feira, ainda pela manhã, provavelmente um tempo sem chuva. Se houver alguma chuva, é muito fraca na divisa com Santa Catarina por causa da instabilidade no estado catarinense. Depois é que ela vai descer mais para o Rio Grande do Sul com um pouco mais de força, com um pouco mais de intensidade e deixar a metade norte do estado com tempo instável. Então fiquem atentos a esta situação que a gente tem com relação ao comportamento do tempo aqui no nosso estado. De uma maneira geral, todas as perspectivas que a gente tem vão nesse sentido de concentrar a maior parte da chuva entre a tarde e a noite de terça. E assim mesmo, mais para a fronteira com o Uruguai vai continuar sem a presença da chuva, porque não tem chuva para a campanha, quase toda ela, litoral sul quase que a mesma coisa, e a fronteira oeste a chuva está difícil de chegar por lá. Então vejam vocês, a chuva se concentra nesta terça mais para metade norte, aí quando chega na quarta-feira, aí sim, aí ela se espalha, aí ela se esparrama, como se diz, por todo o estado. Mas mesmo assim, eu estava dando uma olhada, eu não vi chance assim de uma chuva volumosa, mas vamos ter boas pancadas de chuva. O que acontece é que cada vez que chove toca o horror aqui no estado. Não interessa muito a quantidade de chuva que cai, porque a gente não está preparado para nada em termos de chuva. Lamentavelmente, chuvas que aconteciam há alguns anos atrás e não traziam problema nenhum, hoje tocam o horror pelo interior. A expectativa é que a gente tenha na quinta a entrada de uma massa de ar frio e seco entre a tarde e a noite, tirando a chuva do estado. Não chove na sexta, não chove no sábado e é muito provável que a gente tenha tempo sem chuva também no próximo domingo aqui no estado do Rio Grande do Sul.

0: 13h21, já estou um pouco atrasado, mas vou à nossa central de jornalismo conversar com Gustavo Gossen. Bom dia, Gossen.
1: Bom dia, Drago. Bom dia a todos. Tudo certinho?
0: Tudo certinho. Comemos São João, não precisamos pular a fogueira, né?
1: Ah, é. O pessoal do esporte deixou, sobrou bastante coisa aqui, né?
0: Isso.
1: A gente deu uma beliscadinha agora há pouco.
0: Uma beliscadinha nos bolinhos, na rapadura, essas coisas todas. Tia, é impressionante, agora falando do lado comercial, tá, Gossen? Ah, não, já tá fraco, não tem mais aquela mobilização, né? Se diz muito isso, eu escuto, né? Tio, o que se vende nesse período junino, claro, a Copa do Mundo ajuda mais, tá, Gossen? Produtos de festa junina é algo impressionante, tá? É a Copa do Mundo das empresas que produzem rapadura, pé de moleque, pipoca, amendoim, essas coisas todas, tá bom? É realmente a Copa do Mundo dessa galera aí nesse período, tanto que fazem ilhas e ilhas, né? Negociam com as redes, tu entra numa rede e já vê, né? Nas prateleiras, na ilha, assim, já tem produtos de festa junina, né? Não sei se tu...
1: A ilha é aquele espacinho no supermercado.
0: Isso, no meio, gôndola. Geralmente tem ponta de gôndola e a ilha, né? Que é um espaço no meio, né? E se vende muito. E com Copa do Mundo ainda se tá se vendendo mais ainda, né? Produtos aí pra... Principalmente é de pipoca pra baixo, pra cima ou pra cima, como a gente queira falar, né? Então é um momento muito especial. As pessoas, essas empresas precisam desse momento aí. É a Copa do Mundo deles, é a gordura pro resto do ano, como se diz, né? Gordura pro resto do ano.
1: É, mas aí é bom, né? Que é uma forma também de confraternização.
0: Sem,
1: né?
0: Dúvida, puxa vida.
1: É um negócio saudável. E as academias também estão lucrando essa hora, não?
0: Academia, eu não sei, tia, como é que tá o negócio, mas tem uma galera, tá? Minha filha foi agora, participou de um evento domingo, que foi uma corrida de uma marca bem famosa aí de cerveja, tá? Mas a ideia, primeiro foi um cafezão da manhã, né? Pré-treino, pré-corrida, depois teve a corrida, a caminhada, uma coisa assim, depois voltaram, teve mais café, daí teve tipo um happy hour às 8 da manhã, gosto. E a galera, assim, os jovens da tua idade, não, mentira, mais jovens que a gente, assim, ó, mas lotado, gosto, lotado com música, com DJ, tá? Domingo, 8 da manhã, né? Bombou, né? Domingo ou segunda? Não, perdão. Sábado, não foi domingo, foi sábado. Bombou, é um novo cenário que se desenha, né, Gossen? E lotado, só de jovens curtindo, fizeram a caminhada, correram e café com muita coisa natural, muita coisa, né? Boa, assim, né? Foi aquele café gorduroso que nem o meu, né? Tinha uma. A cerveja era zero ainda, tá? Aí que tá detalhe.
1: Ah, sim.
0: A cerveja zero ainda. E tinha uma galera lotado, assim, de jovens, né? Com DJ, com tudo, né? E o pessoal foi em peso. E essa galera tem participado muito desses. Se chama quase que um happy hour de café da manhã, né? Happy hour de café da manhã. Não é nosso caso, que nosso.
1: É, não é nosso caso.
0: Não, né? Nosso caso é. Estão dormindo, né? Café da manhã. E somos da época que chegávamos tarde em casa, né? Saímos tarde, chegávamos tarde, tinha outro. Era outro tipo, o jeito de curtir a noite, né? Não tinha essa coisa de festa no café da manhã, né?
1: A gente tá pegando mais um bolinho aqui.
0: É bom? Ah, oh, coisa boa.
1: Eu não sei se eu posso colocar no Instagram pra ver o que é que sobrou aqui. No... Não, mas é que sobrou. É, não. O pessoal reforçou aqui a cumilança durante os jogos.
0: Bolo de laranja, bolo de milho, bolo de coco.
1: A rapadura é de amendoim?
0: De amendoim.
1: Eu peguei aqui um bolinho que é cobertura de branquinho.
0: Isso, ah, esse eu sabia ter gostado.
1: Tem um grosso tole ali, né?
0: Tem grosso também, cueca virada. Não sou muito fã daquele tipo de cueca virada. Que é
1: a cueca virada mais durinha, né?
0: É sequinha, né? Eu gosto daquela mais fofinha, né? Mais fofinha, feita na hora. Sabe aquela que sai da hora, assim, na fritura da hora, na hora, sabe? Bárbaro, daquilo é muito bom, né, tia? Que só bota um açúcar com canela, tá feito, né? O Murica fugiu? Barbaridade. O piloto sumiu, sabia? O piloto sumiu pra lá pegar bolo e paçoquinha, tia. Eu sou fã, essas paçoquinhas eu sou fã, cara. Bah, que docinho gostoso, cara. É leve e eu acho muito gostoso as paçoquinhas. Tanto que vende aí, uma barbaridade. As paçoquinhas de rolha, né? Até já contei uma história que não vou contar de novo.
1: É, não conta que tu...
0: É, vamos deixar assim.
1: Naquela época não tinha gaúcha mesmo, mas agora...
0: Não, vamos fazer recorte, né? Não, vamos fazer recorte.
1: É, mas esse bolinho aqui eu quero até descobrir de onde que é. Vou olhar ali na caixa, ver se tem a loja, a marca.
0: Ah,
1: esse bolinho eu nunca tinha comido, assim.
0: Bom,
1: É uma cobertura mais grossa. Dá o que? Uns 2 centímetros de cobertura. De... É, né?
0: Acho que é. É de chocolate, né? Abaixo chocolate, em cima é coco, doce de leite.
1: É, um dedo.
0: Sim.
1: Um dedo de chocolate branco, de branquinho, a cobertura.
0: Sim. Muito, não, gostoso, pra mim, eu achei um pouco doce, tá? Eu tô nessa, eu sou doceiro, mas eu tô num processo, tentando reduzir, né? E também não, e eu tô meio intolerante, já ficando intolerante ao doce, então eu comecei um pouquinho doce demais, mas é porque, meu caso, só porque eu tô, já comi muito doce na minha vida, cheguei no meu limite, tá? Então tem que lutar contra a questão do doce, não é fácil, tá? É um desafio diário, mas eu já tenho comido menos doce, bem menos doce, porque a minha tolerância está bem menor ao doce, na verdade.
1: É, mas hoje estamos celebrando a vitória do Brasil, com as oitavas, uma Hexa.
0: Não, é do Brasil, eu falei para ajudar, né, cereja do bolo, o Paraguai ganha da Alemanha ainda, né, Gostoso? coisa boa, que coisa gostosa, né, Tchê?
1: Num dia só, demos adeus para a Alemanha.
0: Isto.
1: E para a Holanda.
0: Exato. Ah, não, e ainda gostei de ver o Marrocos, né? Apesar que o Marrocos na última Copa chegou à semifinal, né, Gocinho?
1: É.
0: Né? Então, tá repetindo aí uma atuação boa que teve e superou a Holanda. Nos pênaltis, é claro, mas superou a Holanda.
1: É. A Holanda, nossa Carrasco em 2010 e a Alemanha, Carrasco em 2014. Já foram despachados. Estão voltando para casa.
0: Mas cheguei a pensar que a Alemanha ia conseguir virar o jogo ali nos pênaltis com o Paraguai. Barbaridade. Esses caras são frio, né, cara? Mas que temor, né? Mas tremeram um pouco na base, teve chute pra fora, tudo, graças a Deus. Fiquei feliz com o Paraguai.
1: Eu também. Fiquei feliz com o Paraguai. E o Brasil agora no domingo, né? 5 da tarde. Hoje saberemos se contra a Costa do Marfim ou contra a Noruega do Erling Haaland.
0: Domingão, 5 da tarde, hein? Ah, um horário bom, não sei se vai chover, tem a ver com o Cléo. Domingão. Coisa boa, né, tia?
1: No Brasil, né? Esperamos.
0: Ah, tem aqui o espaço, até a RBS tem um espaço, né? Que foi feito, né? Toda a transmissão, festa, tudo, tem que se inscrever, tem um limite ali. Mas é legal se reunir com os amigos, numa praça, num bar, num local, né? Pra festejar, se Deus quiser, a vitória do Brasil.
1: Isso. Eu acho que se for a Noruega, só tem a questão do Haaland, né? Que é o grande artilheiro.
0: O Eric tá falando.

0: luta ali, a recomposição, às vezes é complicado, é demorado, tá? A recomposição da defesa. E eu acho que isso é um perigo do Brasil. Eu acho que não está bem azeitada essa questão da recomposição da defesa. Né? E também eu comentava com o Rubens, que é um especialista em esporte, né? Um medalha esportiva, que isso acho me incomoda um pouco, eu não sendo colunista nem comentarista esportivo, me incomoda um pouco, apesar do gol do Brasil não ter saído pela esquerda, mas puxa vida, muita coisa, só o Vini, baita um jogador, né? E falta alguém que tire um pouco essa atenção do Vini, né? Que possa jogar, alguém que possa fazer boas jogadas, ou pelo meio, né? Ou pela direita, né? Que componha todo o ataque do Brasil, não fique as coisas muito focadas no Vini. Apesar de ser diferenciado, né, Gossi?
1: É, espera, o Endrick entrou no segundo tempo, mas eu acho que ele queria muito passar a bola, ele não quis fazer uma partir para um lance individual que nem o Vini é acostumado a fazer, né?
0: Sim, sim.
1: Ele podia ter explorado mais, né, o talento dele. E dividido, né, esse protagonismo com o Vini ontem.
0: Sem dúvida. Meu amigo, falando em Honda e fechamento da segunda-feira e a madruga dessa terça, como é que nós estamos?
1: Absolutamente tranquilo, estamos aqui proseando sobre futebol, sobre a Copa e comendo bolinho que o pessoal do esporte deixou para nós com muito carinho. Vamos pegar um pouquinho mais do bolinho ali daqui a pouco, porque a madrugada assim permite. Estamos com uma madrugada absolutamente tranquila, nenhuma ocorrência de gravidade, nem de média gravidade, tudo tranquilo.
0: Sim, bom gosto.
1: A gente teve para resgatar alguma ocorrência nas últimas horas, lá em Tramandaí, às 10 da noite, até teve um incêndio em uma casa, mas não houve feridos, não houve prejuízo maior, foi só mais um susto, os bombeiros atenderam e combateram esse fogo rapidinho, na rua Rodrigues Alves, no Parque dos Presidentes, lá em Tramandaí, 10 da noite. Então, sem feridos, causa sendo apurada, nenhuma outra ocorrência. A gente tem um acidente com morte aí lá, a última, né, pelo menos que a gente tem de situação de gravidade, lá às 5 da tarde, 15 para 5 da tarde, foi um motociclista de 28 anos que morreu em um acidente na RS-507 em Alegrete. De acordo com o comando de polícia rodoviária da Brigada Militar, ele perdeu o controle da moto em uma curva, bateu em um guard-rail e identificado como Rafael Correia Barbosa. No mais, Drago, então, nenhuma outra situação nas últimas horas.
0: É, Gossi, nós tivemos aí nos últimos dias, né, uma situação delicada aqui na capital gaúcha, né? Acho que foram 6 assassinatos que chamou a atenção, tá tem uma força-tarefa nas ruas ainda, né, do governo do estado, Brigada Militar, junto com a Polícia Civil também, né, atuando também nos presídios, então tem uma força-tarefa gigantesca, atuando aí, porque foi uns últimos dias, estamos hoje é dia 30, estão falando do final de semana passado, né? Não esse, mas o outro, e pegou, obviamente, a semana, né? Sangrenta aqui na nossa capital, né, Gossi? E chamou a atenção, foi do meio da semana em diante. E então, a atuação está muito forte, esperamos que as forças, né, de segurança consigam reverter e já capturaram muitas pessoas, prender os envolvidos e estancar e mostrar aí para, né, mostrar para a sociedade que eles estão, né, prontos, atentos para atuar e agir nas horas necessárias, Gossi.
1: É o poder público atuando, né, Drago?
0: Sem dúvida. Que bom que a resposta veio, está vindo. Sei que foi sangrento. 6 mortes, né, e mortes violentas que nós registramos aqui na Rádio Gaúcha também, estamos acompanhando. E as forças estão nas ruas, tá? A atuação está acontecendo durante desde o meio da semana, nesse momento também, final de semana, acompanhei também sábado, domingo, ontem também teve matéria especial sobre isso no Bom Dia Rio Grande, mostrando toda a atuação, né, em vários sentidos, setores também, municípios aqui em Porto Alegre, presídio, né, os presídios também aqui da região, charqueado, então assim, um conjunto de ações para identificar os responsáveis, tá bom? E para que esses responsáveis sejam punidos ainda mais e presos, né, para quem cometeu esses assassinatos ou essa onda de violência aqui na nossa capital.
1: Isso aí, bom, começamos a semana, pelo menos ontem até agora, está de boa.
0: Você tem serviço para hoje?
1: Ah, isso sim, a gente tem vários serviços. Bom, com relação à possibilidade de falta de água, tem um serviço aqui em Porto Alegre hoje, um serviço do DEMAI, uma obra programada na Rua dos Pescadores, a partir das 8 da manhã, que deve deixar boa parte da região das ilhas, né, do bairro Arquipélago, ou sem água ou com baixa pressão nas torneiras. A previsão é de que os trabalhos iniciem então às 8 da manhã, sejam concluídos no fim da tarde com a normalização gradual do abastecimento durante a noite. Então, se houver essa questão lá na região das ilhas, é por conta desse serviço programado. A Prefeitura de Novo Hamburgo lançou um edital para o novo concurso público ontem, né? São 52 cargos para candidatos.

0: ensino médio, técnico e superior, além de cadastro reserva. Salários que variam de 2.869 a 8.293 para médico, para professor, assistência social em área de engenharia, tecnologia da informação, administração, fiscalização, já estão abertas e as inscrições vão até o dia 28 de julho, provas previstas para 30 de agosto. Tem o edital completo lá no site da Prefeitura de Novo Hamburgo, para quem quiser concorrer nesse concurso. Hoje a Receita Federal paga o segundo lote de restituição do imposto de renda. Mais de 9,5 milhões de beneficiados vão receber o valor nessa rodada, um total de 16 bilhões de reais. É o maior pagamento da história em número de beneficiados e o mesmo do ano do lote passado, que foi pago em maio, os primeiros que receberam. Hoje também termina o prazo para quitar a sexta e última parcela do IPVA. Mais de 355 mil contribuintes ainda precisam pagar, né? Para quem quis parcelar, né? Para não ficar sujeito a multa e juros, tem que pagar lá o QR Code no aplicativo ou no site do IPVA. A Secretaria da Fazenda que reforçou o alerta para que não paguem direto no aplicativo e no site do IPVA mesmo, que não é boleto, não tem nenhum link ou boletim de cobrança. É só direto lá, baixa o QR Code e paga direto na página segura. Tem que até olhar na hora de pagar se aparece IPVA, CFAS, RS, direitinho. E é isso, Drago.
1: Então fica o nosso serviço, o nosso alerta. Até ontem a gente fez um alerta aqui, Bom Dia Rio Grande também, não pague contas, né? Acho que foi da Corsan, por exemplo, Demai, Corsan, né? De agentes que foram na sua casa. Não se paga a conta para ninguém na porta da casa da gente, tá bom? Deixa bem claro isso, ninguém pode cobrar nada. Você só pode pagar no aplicativo do seu banco, diretamente para a concessionária. Ninguém pode cobrar de você diretamente, nem pelo seu telefone, pelo seu WhatsApp, tá bom? Então não existe esse tipo de cobrança, luz, água, não existe. Tem que entrar direto no site oficial da instituição, seja da sua empresa de telefone, seja da sua empresa, né, concessionária de água, de luz, tá bom? De internet, direto no aplicativo, no site dessa empresa oficial, daí sim você faz o pagamento. Nunca por sites que você não conhece, pelo WhatsApp, muito menos para quem bater na sua porta, negócio.
0: Isso aí, bom, o golpe tem de todos os jeitos, né?
1: Sem dúvida.
0: E os piores são esses que são nas minúcias, né? Que são, a maldade está nesses pequenos detalhes, né? Um boleto falsificado, uma cobrança ali com alguém identificado, com crachazinho e não tem nada a ver, né? O pessoal é profissional nessa, para fazer sacanagem.
1: Tá certo. Gostinho, é isso então?
0: É isso então.
1: Obrigado, meu amigo.
0: Até depois.
1: Tamo juntos.
0: Tamo junto.
1: Agora 3:37, 3:37. Obrigado aí pela participação de vocês. Recado aqui que chega pelo 996995218. Pessoal que está com a gente aqui também, mandando o seu recado, né? Acompanhando todas as informações aqui na nossa programação, tá certo? Obrigado mesmo aí, através do nosso WhatsApp também, meu, Marcelo Drago Oficial, e também no WhatsApp da Rádio Gaúcha, arroba Rádio Gaúcha, e ainda mais também, aqui, né? No nosso WhatsApp, direto comigo aqui, mandando recado. E eu vou acompanhando aqui o recado de vocês, tá bom? Agora 3:37, eu vou ler alguns recados que chegam por aqui, ó. Boa madrugada, Drago, César, Bortolete de Erechim, em matéria de tortura junina, com várias delícias, bateu em segundos a fome na madrugada. Que loucura, hein? É isso aí. Quem mais tá aqui com a gente? Aqui o nosso ouvinte mandou uma localização aqui, ficou meio confuso, mas obrigado aí. Deve estar na estrada aqui, mandou um cafezinho, né? Não entendi muito bem aqui, mandou a localização, mas para mim fica bem difícil ver aqui. Mas obrigado aí pela participação do nosso ouvinte, tá com a gente, tá na estrada, eu acho aqui. Como é que é? Aqui, ó. Ah, ele falou sobre a questão do goleiro da seleção aqui. Luciano de Morro Grande, em Viamão, 10 graus, né? Um abraço aí. Diz que vão trocar o goleiro da seleção brasileira, o Alisson, né? Está muito ruim, na opinião aqui do nosso ouvinte. Obrigado aí pela participação, pessoal. E pela, também, obviamente, aí pela, né, a tua observação, né? Sem nenhum problema aqui. Aqui com a gente também, muita neblina em Farroupilha, meu Deus. Aqui é o Menotti de Parecinovo. Meu Deus do céu, muita mesmo. Mandou a foto aqui. muita neblina lá em Pareci. Bom dia, amigos da Gaúcha, Paulo César de Minas, o Leão, saindo agora de Sapiranga para Passo Fundo, 239, calminha, tranquila. Bom dia, Drago, Gossen, a dupla da madrugada aqui, sempre na escuta, amigos das madrugadas de Iraçu Menezes, com a gente, obrigado, Iraçu, o Iraçu. Bom dia, Drago, sou Inacir de Encantado, acordado, ouvindo o programa, sábado vou para a Ribeira, não sei se é possível, né? Então me deram uma dica de vinho bom para pegar lá, muito obrigado, um grande abraço. Vou pensar por aqui e te passo, ok, guri? Tá bom, vê se eu consigo lá, manda no meu Instagram, tem Instagram, Marcelo Drago Oficial, fica fácil para mim. Manda no Insta lá que depois eu consigo responder com mais calma aí durante amanhã. Ou agora à noite ainda, tá? Na escuta, num quarto de hospital, cuidando do marido, Júlia de Santa Maria. Ô, Júlia, um beijo para ti e saúde pro maridão, obrigado aí pela tua companhia, tá bom? Meu amigo, aqui na BR-153, em busca do Bagé. Aquele abraço na escuta da Rádio Gaúcha, Marcelo Ribeiro. Bagé é longe, gente. Não é fácil, não. Bom dia, Drago e amigos da Gaúcha. Estou com alguns problemas no YouTube, hein? Não consigo acompanhar por lá, só pelo aplicativo. Tiago de Canoas. Mas deve ser no teu, tá bom? Na tua região, porque para nós aqui, pelo menos, não chegou nada. O canal do YouTube da Gaúcha, né? Tá tudo ok também, Gaúcha Esportes. Mas eu vou pedir para dar uma verificada, com certeza, mas dá uma verificada no teu aí também, tá, amigo? Bom dia, Andrews de Santa Maria, na escuta, grande abraço. Diretamente de Morro Redondo, muito frio, não sei quem, mas tá valendo, obrigado. Lá de Morro Redondo, nosso ouvinte. Aqui, céu limpo, 10 graus. No domingo chove, hein, Drago? Edemar de Santo Anjo, a princípio tem previsão de 80 milímetros. Bom, isto é chuva. Isto é muita chuva, 80 milímetros é muita chuva mesmo. Em Erechim, 15 graus aqui e muita neblina. Diego Gabriel, valeu, Diegão. Isso tudo aqui no WhatsApp, 996995218. Agora aqui o James Pizarro de Santa Maria, no meu Instagram, Marcelo Drago Oficial, 7 graus. Dando arigatô aos amigos japoneses, o técnico Brasil sabe mexer no time mesmo, forte abraço, você fez boas mexidas, tu tem toda a razão, sabe que eu me simpatizo com o Japão, tá? Mas claro, não uma vitória em cima do Brasil, mas eu queria que tivesse pego um outro time, né? E tivesse ido um pouco mais aqui. Bom dia, amigo Drago, Deus abençoe sempre, ótimo programa, Alciomar Santa Maria, é isso, né? Alciomar Martins de Santa Maria. Felipe Apache, bom dia, meu amigo, estou ligado no teu excelente programa Centro Histórico, isso aqui no meu Instagram, em Marcelo Drago Oficial, obrigado pelo carinho e pela sintonia aqui, o Sérgio Bassotti, um abraço, Sérgio. Adão Gambetta aqui com a gente também, escola aqui de, que tá com a gente, a Thaís. Ô, Thaís, um abraço, Thaís Melo, um beijo pra ti, Thaís, aqui sintonizada, muito obrigado, no meu Insta. Bom, agora tá chegando mais uma da nossa trilha sonora, Divas do Pop Rock, pra você, aqui na Gaúcha.

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0: 13h51, nossas divas do pop rock, nós fomos aos comerciais com Tina Turner, agora é Dionne Warwick, para você aqui na nossa trilha sonora, são as divas do pop rock, grandes nomes, né, da música mundial, né, para você aqui na nossa trilha sonora. Agora 13h51, 13h51, temperatura marcando 10 graus aqui na Érico com a Ipiranga. Obrigado pela companhia de vocês, você ligado conosco através do 996995218 e também pelo Instagram da Rádio Gaúcha, no meu Instagram, Marcelo Drago Oficial, tá bom? Agora 13h52, vamos com mais previsão do tempo, Cléo chegando e as informações para você aqui da nossa previsão do tempo, Cléo.
1: O que a gente pode esperar com relação ao comportamento do tempo nesses próximos dias aqui no estado? Vai no sentido da gente ter umidade, chuva e depois tem frio. Talvez a chuva um pouco mais forte entre a serra e a região metropolitana, mas a expectativa é de que a chuva se estenda por todo o estado do Rio Grande do Sul. Então vamos lá, a gente tem num primeiro momento uma situação de chuva na terça-feira, pegando mais a metade norte do estado. O pessoal tem que ficar um pouco atento que talvez a serra e planalto, mas principalmente a serra, receba um pouco mais de chuva entre a tarde e a noite. E depois na quarta-feira essa chuva maior da serra desce um pouco em direção a Porto Alegre, então a gente deve ter chuvas um pouco mais volumosas em Porto Alegre quarta-feira, mais um motivo de atenção, tanto na quarta quanto na terça, esta situação de chuva mais volumosa aqui entre Porto Alegre, serra, litoral, mas tem uma boa chuva também no Planalto, no centro do estado, chove na parte da fronteira com o Uruguai, na fronteira com a Argentina, fronteira com o Uruguai muito pouco, fronteira com a Argentina até chove um pouquinho melhor, repetindo quarta para quinta. Já na quinta-feira, entre a tarde e a noite, está entrando ar frio e está empurrando a chuva para fora do estado e para fora da capital também. Mas é quinta-feira, mais para o final do dia, principalmente para a noite. Por causa disso, sexta-feira a gente não deve ter chuva, nem sábado. Mas a temperatura que começa a cair na tarde de quinta para empurrar a chuva para fora vai deixar o dia muito gelado, tanto na quinta quanto na sexta-feira, com temperaturas ali na faixa de 5 a 7 graus. Então, fiquem atentos com relação a esta situação de frio seco sexta e sábado. Domingo a temperatura até sobe um pouquinho, vai chover um pouco no final do domingo, na noite de domingo para segunda-feira e principalmente na segunda. Mas depois já tem um ar frio entrando lá por terça, que vai deixar a semana que vem com um tempo mais gelado, seco e menos chuvoso aqui no estado. Esta parece ser a semana mais chuvosa do que a próxima semana aqui no estado e também na capital.
0: Muito obrigado, Cléo, obrigado pelas informações, a gente vai acompanhando mais destaques aqui da nossa reportagem também e da nossa previsão do tempo. Só lembrando que ainda tem a investigação para termos aí, né, confirmações oficiais sobre o número de mortos nesses últimos dias, até ontem, até o dia 29, incluindo desde o dia 24, que pode chegar até 10 assassinatos, tá bom? Mas a gente vai acompanhando aqui, trazendo mais detalhes para vocês durante a nossa programação. Lembrando que as forças de segurança pública, né, intensificaram aí as operações e o policiamento nas áreas afetadas, né? Agora 3h55, como eu falei aqui, li alguns recados, bom dia também aqui em Uruguaiana, 5 graus com sensação de 3, Drago. Tempo bom, está sendo uma noite difícil, tá? O Gugu, o filho do César, tá muito nervoso aí, né? Com crise. É que o nosso amigo César, que cuida de um filho especial e nos acompanha também aqui na madrugada. Bom dia, Drago, Ademir de Nova Santa Rita, fugindo do frio, vamos dar um pulinho ali no norte, é isso? Rio Grande do Norte, levando alimentos para o povo lá, Drago, e sair um pouquinho desse frio, hein? Aqui, bom dia, Drago, também, Rio Grande, frio de renguear Cusco, Dadinho aqui, mandando aquele recado, obrigado, Dadinho. Quem mais está aqui com a gente? Bom dia, aqui é o Márcio de Gravataí, aqui no Rio de Janeiro. Baita abraço, tio. Obrigado. Sim, no YouTube, lembrando que nós estamos aí sem o som, tá? Não sei se voltou agora, não voltou a imagem. Depois o Mônica me ajuda a ver se voltou o som. Então tá, tinha dado um problema realmente, já foi corrigido. Já tem o som da rádio, até tinha minha imagem ali, já tem o som da Rádio Gaúcha ali, né, do nosso horário, que também lá no canal do YouTube, tá bom? Então, no site também, GZH, você coloca, né, GZH no site, vai conseguir acessar lá no pé da página, tem um playzinho, né? Você clica ali ou no aplicativo, no Play Store do seu celular, onde você baixa qualquer aplicativo, coloca lá GZH, Rádio Gaúcha, baixe de graça o aplicativo e leve, né, a Gaúcha no seu bolso, aonde você estiver, tá bom? A Cláudia de Ipanema aqui mandando esse recado, obrigado, Cláudia, um beijão pra ti, guria. Nos ajudando aqui também. Tem áudio aqui que eu vou escutar em seguidinha, tá bom? Bom dia, Drago. Na escuta e sintonia do bairro Navegante, Sérgio Aruz ligado com a gente. Obrigado, Sérgio. Quem mais tá aqui com a gente? O César Bortoletti também tá ligadinho com a gente. Obrigado. Aqui também o Mano. Abraço, Mano. Falando até sobre a questão desses números, né? Tá um pouquinho desencontrado ainda. Nós vamos em seguida também trazer informações aí justamente, né, do número de mortes. Curtindo o programa, nossa amiga Maninha Fernandes, beijo pra ti, Maninha, debaixo das cobertas, kkk, diz aqui, ela aqui curtindo, isso aí, tem quem pode, tem que ficar mesmo, né, tchê? Agasalhada, curtindo o programa, acompanhando aqui o nosso Madrugada Gaúcha, tá bom? E como eu já falei, pra quem não me segue, lá no meu Instagram, Marcelo Drago Oficial. E Nascer da Silva, bom dia. Aguardo sua dica de uma marca boa de vinhos para mim pegar aí em Ribeiro. Obrigado, mandou aqui no Insta, obrigado, Inacir. Estamos juntos, meu amigo. Que bom aqui, vou mandar sim, pode deixar, tá bom? A galera que tá aqui também, né, chegando nova aqui, mandando recado. Marcelo Drago Oficial lá no Instagram, para quem não segue ainda, tô esperando vocês aqui. O Ginter Schirmer com a gente. O Katsurayama também mandando aquele abraço especial. Quem mais? A Tânia Lessa. Beijo, Tânia. Lourdes Romero aqui com a gente. Arthur também, Farias, mandando aquele abraço. A Clarice Bersano. Beijo pra ti, Clarice. Tudo isso aqui no Insta, tá bom, pessoal? Hoje, então, terça-feira, dia 30 de junho. E vamos com mais uma diva do rock, fechando esse bloco. Em seguida tem mais previsão do tempo, destaques da reportagem, a nossa ronda, também jornalismo para você e também a sua participação.

0: 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Região das Ilhas, em Porto Alegre, pode ficar sem água nesta terça-feira devido a serviços programados do DEMAI. Com mais de 9,5 milhões de beneficiários, Receita Federal paga hoje o segundo lote de restituição do Imposto de Renda 2026. Adversário do Brasil na fase de grupos, Marrocos vence a Holanda nos pênaltis e conquista a classificação às oitavas de final da Copa do Mundo. Céu parcialmente nublado em Porto Alegre, agora faz 10 graus. A previsão para terça-feira é de sol na metade sul do estado. Já na metade norte, há alertas para temporal e queda de granizo. Na capital, mínima de 9 e máxima de 15 graus. 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
0: O fluxo é tranquilo nas ruas e avenidas de Porto Alegre. A IPTC não atende nenhuma ocorrência no momento. Também não há reportes de acidentes ou bloqueios nas rodovias estaduais e federais.
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0: O Hospital de Clínicas de Porto Alegre prorrogou até quinta-feira a suspensão de atendimentos no centro obstétrico e na UTI neonatal. A decisão ocorre devido à descoberta da bactéria Serratia nas instalações da unidade. Ao menos 8 pacientes foram infectados. A instituição também investiga se 2 mortes registradas na UTI neonatal têm relação com a bactéria. O serviço foi suspenso ainda na última sexta-feira, quando o caso foi descoberto, e havia expectativa de ser retomado nesta segunda. No entanto, a reabertura das alas depende do andamento da higienização local. A BR-116 terá restrição de uma faixa em Novo Hamburgo, no Vale dos Sinos, nesta terça-feira. A partir das 8 horas da manhã, haverá bloqueio na faixa da direita da rodovia, no trecho do quilômetro 239. O bloqueio seguirá até as 5 horas da tarde, no sentido capital-interior. Segundo o Departamento Nacional de Infraestrutura de Transportes, o bloqueio é necessário para a realização de serviços de melhoria no pavimento da rodovia. 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Na redação, Lucas de Oliveira.
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0: 4:09, não podia faltar ela, né? Cindy Lauper, que maravilha. Cindy Lauper fez muito parte da minha adolescência, início da fase adulta, curtia muito, até hoje curto a Cindy Lauper. Agora 4:09, a temperatura marcando nesse momento aqui na Érico com a Ipiranga 10 graus. Eu queria saber também como é que está a temperatura aí na região de vocês neste momento, hein? 10 graus aqui na Érico com a Ipiranga, deixa eu dar uma olhada. Canela com 9 graus em Canela, umidade em Canela. São José dos Ausentes também na casa aí dos 9 graus, onde mais? Bento Gonçalves 9 graus também, Igrejinha com 11 graus nesta madrugada, 9 graus em Caxias, 9 em Bagé, Santana do Livramento, que mostra que uma temperatura um pouco menor, 3 graus lá em Santana do Livramento. Meu Deus do céu, Rio Grande também temperatura baixa, hein? 7 graus lá em Rio Grande, na Zona Sul. Santa Maria, na Boca do Monte, 8 graus também, frio em Santa Maria, algumas das temperaturas espalhadas pelo nosso estado. 4:10 nesse momento, você ligado aqui na nossa programação, pessoal já ajudando aqui com o Momento Quinta Série, obrigado meu amigo. Quem mandou aqui o Momento Quinta Série foi nosso amigo Carlos Branco, motorista de Alvorada, obrigado parceiro, nem li, nem vou ler, já vou mandar direto para mim aqui, mandaram uma hoje, muito legal. Mas impróprio aí para todas as cidades e todos os públicos, né? Eu só ri, mas guardei, não vou poder usar. Então isso é muito importante. Leia, pensa, essa piada, né? Essa brincadeira. Podem escutar, né? Crianças, né? De 1 a 100 anos? Podem, é isso aí. Não vou ofender ninguém? Não, é isso, é importante. Fazer esse raio-x aí, me manda, né? Aos momentos de quinta série, a gente faz aquela avaliação aqui. Tânia Malé também de São Cepé, 9 graus. Que susto o nosso Brasil, Drago. Tem razão, Tânia. Barbaridade. Que sufoco, né? No primeiro tempo ali. O segundo também, né? Depois engrenou. Tânia, um beijo pra ti, guria. Santiago, 7 graus, Drago. Abençoada terça-feira com muita paz, saúde, alegria e prosperidade. Quem é que mandou aqui? Quem mandou? Não mandou o nomezinho, mas obrigado pela participação do nosso ouvinte aqui, mas tá sem o nome, mas tá valendo. Bom dia, mestre Drago. Alexandre Pintor, General Câmara, Encharqueadas, 9 graus, frio. Aí tomando aquele cafezinho bem quentinho, ouvindo as músicas, as informações da Rádio Gaúcha. Deus abençoe, muito obrigado. Um abraço também aqui a nossa amiga Nelly de Rivera. Beijo pra ti, Nelly. Um abraço, hein? Tô mal da coluna, Drago. Faz alguns dias, hein? Acho que é o tempo frio, mas um abraço ligada no programa. Beijo pra ti, Nelly. Um beijo à nossa amiga Nelly, que está lá em Rivera, tá dizendo que tá mal da coluna. A mania gostando das nossas músicas, lembrando os velhos e bons tempos, as nossas divas do pop rock. Bom dia também, sou de Passa Quatro, Minas Gerais. Olha só que legal. Obrigado pela companhia, estou em crise de ansiedade e o sono foi embora, tá? Estão aqui na Rádio Gaúcha, né? Estou aqui na Rádio Gaúcha, Geraldo Leite, lá em Minas Gerais, na sintonia. Valeu, Geraldo, obrigado. E que essa ansiedade passe e você tenha um dia muito especial, tá bom? Na escuta também em Concórdia, Santa Catarina, abraços do Pravato, motorista executivo. Obrigado, Pravato, tudo isso aqui pelo nosso 996995218 e também lá no meu Instagram, Marcelo Drago Oficial, para quem manda recado, para quem participa da nossa programação. Daqui a pouquinho eu vou lá ler os recados que chegam pelo Insta. Agora 4:13, para quem ligou o rádio agora, para quem começou um novo dia, para quem acordou, que nem o Alexandre Porto, que acordou agora, começou a passar um cafezinho, ligou a rádio, nós temos esse perfil, né? A galera que é notiva, que fica a madrugada acordada, a galera que acorda ali depois das 3, 4 horas, para começar um novo dia, para quem foi dormir cedo, para quem já vai, né, se preparar para o novo dia, pegar seu possante, seu coletivo. Então a gente repete algumas coisas, não repetidas, mas traz de novo algumas coisas para atender esse público que vai chegando aqui na nossa programação. E o Cléo é um deles, faz parte aí ativamente, é muito importante para você se preparar para um novo dia. Cléo com a previsão do tempo.
1: A previsão do tempo está indicando para o Rio Grande do Sul um domínio expressivo da massa de ar voltada para um clima mais úmido, especialmente entre a tarde e a noite da terça-feira. E esse úmido traz pancadas de chuva para o estado. Então, fiquem atentos com relação ao fato de que na terça-feira, ainda pela manhã, provavelmente um tempo sem chuva. Se houver alguma chuva, é muito fraca na divisa com Santa Catarina por causa da instabilidade no estado catarinense. Depois é que ela vai descer mais para o Rio Grande do Sul com um pouco mais de força, com um pouco mais de intensidade e deixar a metade norte do estado com tempo instável. Então, fiquem atentos a esta situação que a gente tem com relação ao comportamento do tempo aqui no nosso estado. De uma maneira geral, todas as perspectivas que a gente tem vão nesse sentido de concentrar a maior parte da chuva entre a tarde e a noite de terça. E assim mesmo, mais para a fronteira com o Uruguai vai continuar sem a presença da chuva, porque não tem chuva para a campanha, quase toda ela, litoral sul quase que a mesma coisa, e a fronteira oeste a chuva está difícil de chegar por lá. Então vejam vocês, a chuva se concentra nesta terça mais para metade norte, aí quando chega na quarta-feira, aí sim, aí ela se espalha, aí ela se esparrama, como se diz, por todo o estado. Mas mesmo assim, eu estava dando uma olhada, eu não vi chance assim de uma chuva volumosa. Mas vamos ter boas pancadas de chuva. O que acontece é que cada vez que chove, toca um horror aqui no estado. Não interessa muito a quantidade de chuva que cai, porque a gente não está preparado para nada em termos de chuva. Lamentavelmente, chuvas que aconteciam há alguns anos atrás e não traziam problema nenhum, hoje tocam um horror pelo interior. A expectativa é que a gente tenha, na quinta, a entrada de uma massa de ar frio e seco entre a tarde e a noite, tirando a chuva do estado. Não chove na sexta, não chove no sábado e é muito provável que a gente tenha tempo sem chuva também no próximo domingo aqui no estado do Rio Grande do Sul.
0: Que pena, que pena. Uma semana complicada aqui para o nosso estado, principalmente a região do norte e nordeste também, pegando a serra, em Serra Norte e Nordeste. Seu Domires, Dona Odila, seu Vicentinho aqui com a gente lá de Bento Gonçalves, um beijo, um abração afetuoso para vocês também. Dona Odila e seu Vicentinho na nossa sintonia. Obrigado, meus queridos. Marcelo Sertoli, da Vinícola Tradição, já no trecho, já no rumo, a galera não para, né? Bom dia, Dark, saindo de Caxias com entrega, é claro, rumo a Uruguaiana, forte abraço, qualquer situação adversa, eu informo nas estradas, obrigado, meu amigo, seja os nossos olhos, os nossos ouvidos. Palinha, grande Palinha aqui com a gente, Palinha que tá, né, passando aí por uma bateria de exames, né? Nosso amigo Palinha Padeiro, né? Sempre tá na nossa sintonia, mas está se preparando aí, né? Tá buscando ajuda médica, fazendo tratamento, mas tá trabalhando, não deixou de trabalhar. E a gripe, a rouquidão pegou o homem também aqui, que nem eu aqui, ó. E o nosso amigo Vini Mito, ô Vini, um abração para ti na audiência do amigo, obrigado, Vini. Nosso amigo Vini Mito aqui com a gente, ligado na programação, amigo do Gossen também, nosso parceirão. Vamos à nossa central de jornalismo, Lucas de Oliveira, atualizando a nossa audiência de todas as informações da nossa ronda, trânsito, serviço, segurança, o que nós fechamos a segunda-feira em todas essas áreas e como está esta madrugada de terça-feira, dia 30 de junho. Seja bem-vindo, Lucas, muito bom dia.
2: Muito bom dia, Drago, bom dia a todos os nossos ouvintes.
0: Atualizando a nossa audiência, o fechamento de ontem, esta madruga nas nossas áreas de atuação, Lucas.
2: Olha, Drago, uma madrugada muito tranquila, né? Como o Gossen até trouxe mais cedo, e de lá para cá, sem novas ocorrências, do ponto de vista aí, tanto do trânsito quanto da segurança pública. Nós temos um destaque ainda da tarde de ontem, né? Por volta das 5:30, das 5 horas da tarde, na verdade, no quilômetro 2 da RS-507, um motociclista de 28 anos, ele morreu em um acidente. Esse acidente foi em Alegrete. De acordo com o comando rodoviário da Brigada Militar, este motociclista, ele perdeu o controle da moto em uma curva e bateu no guard-rail, né, na proteção ali na metálica que fica nas margens da rodovia, e aí acabou sendo lançado, né, para fora da rodovia, ele acabou falecendo. E Por volta das 10 horas da noite, tivemos um incêndio em Tramandaí, no litoral norte. Os bombeiros foram acionados na rua Rodrigues Alves, no Parque dos Presidentes. Este incêndio, então, acabou causando danos parciais ali a essa residência. Não houve feridos e a causa deste incêndio está sendo apurada ainda, mas são essas as ocorrências de maior destaque até o momento, porque a madrugada é muito, muito tranquila até aqui, Drago.
0: Ok, Lucas, vamos ao nosso serviço para esta segunda-feira.
2: Vamos lá, porque moradores da região das Ilhas, aqui em Porto Alegre, podem ficar sem água nessa terça-feira, Drago. Isso porque o DEMAI vai realizar o entroncamento de uma nova rede de abastecimento na Rua dos Pescadores. Esse serviço ele está programado para começar às 8 horas da manhã e ele pode provocar, além da falta de água, baixa pressão, né? Então, quem não estiver aí atento pode acabar ficando sem água. A previsão é que os trabalhos sejam concluídos no fim da tarde de hoje e o abastecimento ele seja normalizado durante a noite, mas claro, pode se estender aí pela madrugada de quarta-feira. Então, fico alerta para os moradores da região das Ilhas aqui em Porto Alegre.
0: Ok. Bom, destaques GZH e também a nossa notícia do bem.
2: Vamos lá, vamos começar pelos destaques de GZH. O nosso site, né, dando muito, muito destaque aí para a nossa cobertura da Copa do Mundo. O jogo, a cotação, a opinião de colunistas e o que disse Ancelotti. Confira tudo sobre a classificação do Brasil às oitavas de final da Copa do Brasil, da Copa do Mundo. Adversário do Brasil será definido nesta terça-feira. Veja o chaveamento da seleção na Copa. Saiba quando será o próximo jogo da seleção. Aí a cotação, meia e atacante recebem as maiores notas na vitória do Brasil sobre o Japão. Em jogo emocionante, Marrocos busca empate, bate Holanda nos pênaltis e está nas oitavas da Copa. Paraguai resiste, vence a Alemanha nos pênaltis e também está nas oitavas da Copa. Brasileiros e descendentes de japoneses dividem a torcida em jogo da seleção em Porto Alegre, matéria do colega Bruno Todeschini com várias imagens, então quem quiser ver como foi, né? Brasileiros e japoneses acompanhando a partida juntos. Aí para a dupla Grenal, o Grêmio acerta a contratação de centroavante, meia que estava no futebol espanhol entra na mira do Inter. E uma matéria do colega Walter Júnior, Copa dentro do busão. Como passageiros do T1 acompanharam o jogo do Brasil contra o Japão, essa matéria também com vídeo, então quem quiser conferir, basta acessar lá em GZH. E aí nossos colunistas com diversos temas e assuntos.
0: Lucas, antes da notícia do bem, eu queria te provocar numa situação, não sei se tu chegou a trazer um serviço. Tem uma situação no Hospital de Clínicas de Porto Alegre, né, que vai estar fechado, acho que é obstetria, uma coisa assim, né?
2: É, na verdade, Drago, eu trouxe aqui no NHC, o Hospital de Clínicas, ele prorrogou até quinta-feira a suspensão de atendimentos no centro obstétrico e na UTI neonatal. Essas alas do hospital, elas já estavam fechadas desde sexta-feira e havia expectativa que fossem reabertas nesta segunda, mas isso não se confirmou. Na sexta-feira foi confirmada a infecção, né, foi descoberta, na verdade, a bactéria Serratia lá nas instalações da unidade e o Clínicas confirmou a infecção de 8 pacientes. Nesse tempo também houveram 2 mortes na UTI neonatal e aí a instituição investiga se existe relação com a bactéria. E como não temos ainda o espaço, né, os espaços ainda não foram desinfectados, o espaço segue, então, a UTI neonatal e o centro obstétrico, eles seguem fechados até quinta-feira, pelo menos.
0: Ok. Bom, vamos agora à nossa notícia do bem.
2: Vamos à nossa notícia do bem, que hoje viaja lá para 1914, Drago, com o Almanaque do Gaúcho, do Leandro Stout. O nosso colunista, então, né, que estava apresentando também o Gaúcha Hoje, até ontem, nessas férias do Macedo, ele traz a história das salas de cinema de Canoas, município aqui da região metropolitana. E aí, então, no Almanaque do Gaúcho, conta também a história do Cine Porcelo, inaugurado em 1914, quando Canoas ainda pertencia a Gravataí, e que foi o primeiro cinema da cidade. O dono era um farmacêutico que utilizava um gerador de energia próprio para o funcionamento do projetor, já que não havia rede elétrica no local da sala, da primeira sala de cinema de Canoas. Este cinema, então, ele funcionava ao lado da farmácia do dono, Vicente Cláudio Porcelo, que atualmente fica na Avenida Vitor Barreto, lá no centro de Canoas. Então, o almanac do Gaúcho aí, do Stout, ele tem várias fotos, e quem quiser, então, saber mais sobre como se desenvolveu o cinema, né? Hoje, algo tão popular e que muita gente até nem para, assim, para pensar como é acessível hoje, né? Em todos os cantos se tem um cinema. O Stout traz aí a história de como o cinema se desenvolveu em Canoas desde 1914.
0: Tá certo, Lucas, muito obrigado, um abraço, meu amigo.
2: Um abraço, Drago, e um bom dia para todos os nossos ouvintes.
0: Bom, 4 horas 24 minutos, a temperatura marcando nesse momento 10 graus aqui na Érico com a Ipiranga. Vamos com a nossa matéria especial de hoje, com a Ketlin Moreira. Ferramentas de inteligência artificial testadas em 2 hospitais da capital prometem agilizar atendimento de pacientes graves e até prever risco de câncer. Acompanhe a matéria especial com Ketlin Moreira.
3: A inteligência artificial já começa a ganhar espaço na saúde pública, não para substituir médicos, mas para ajudar a salvar vidas. Em Porto Alegre, 3 iniciativas estão em fase de testes e prometem mudar o jeito de diagnosticar situações graves, organizar filas de atendimento e até prever riscos de doenças como câncer no futuro. No Hospital de Clínicas, pesquisadores testam um sistema que analisa raio-x de tórax e acelera o atendimento de casos mais urgentes. Na Santa Casa, um aplicativo usa fotos da pele para identificar risco de câncer. E outra tecnologia, também em teste na instituição, consegue prever a chance de uma mulher desenvolver câncer de mama nos próximos 5 anos a partir de uma mamografia. O que todas essas iniciativas têm em comum? A tentativa de tornar o atendimento mais rápido e eficiente, inclusive no SUS. Em emergências lotadas, cada minuto pode fazer a diferença. No Hospital de Clínicas de Porto Alegre, um dos exames mais solicitados é o raio-x de tórax, com cerca de 3.600 procedimentos por mês. Hoje, todos entram na mesma fila, independentemente da gravidade. Para mudar esse cenário, uma equipe liderada pelo professor da URGS e pesquisador responsável pelo projeto, Dr. Maurício Saueressig, está testando uma ferramenta de inteligência artificial chamada PrioScan, desenvolvida pela startup Neuromind através de um edital de pesquisa.
4: O radiologista vai olhar o raio-x, vai olhar a sugestão da IA e vai fazer o seu laudo. Ou seja, a gente está trazendo uma solução que vai trazer a otimização. Ou seja, esses pacientes, eles vão ficar menos tempo numa emergência, numa CTI, num PA, se essa ferramenta for para os postos de saúde, menos tempo aguardando o resultado de um exame. Então, em vez de ele ficar horas, e hoje a ferramenta está trazendo isso, em vez de ficar horas aguardando o laudo, a ferramenta está hoje no Hospital de Clínicas em menos de 1 hora trazendo esse laudo. Então, nós estamos agilizando o atendimento dos pacientes que mais precisam.
3: O sistema analisa o exame em poucos minutos e identifica sinais de maior gravidade, reorganizando a fila para priorizar quem precisa de atendimento mais urgente. Um caso que antes levava horas passa a ter o diagnóstico do médico em menos de 20 minutos, com o suporte da ferramenta que faz a classificação entre achados alarmantes, exames com achados e exames normais. Até agora, mais de 40 mil exames já passaram pela plataforma durante a fase de pesquisa na instituição, além do treinamento com imagens de bancos internacionais. O projeto seguirá em fase de refinamento até novembro no Clínicas, quando será avaliado por uma comissão e regularizado para ser implantado. Para ser utilizada por outras instituições, como hospitais e unidades de saúde, a iniciativa precisa passar por aprovação da Anvisa. Na Santa Casa de Porto Alegre, o foco da inteligência artificial está na prevenção. Um aplicativo chamado Skin Scan analisa fotos de lesões suspeitas e ajuda na identificação de possíveis casos de câncer de pele. O projeto é acompanhado pelo médico e pesquisador Felipe Ricardi, que é coordenador da Oncologia Cutânea do Serviço de Cirurgia Oncológica do Hospital Santa Rita, na Santa Casa. Treinado com mais de 40 mil imagens dermatológicas, o sistema já alcançou 87% de precisão em testes iniciais.
5: Ela vai dar informação dela, nós vamos encaminhar o paciente para biópsia, vamos remover essa lesão e essa lesão, depois então de avaliada pelo patologista, vai ser confrontada com a informação da IA.

0: precoce do câncer de pele aumenta a chance de cura. Se nós fizermos diagnóstico de lesões iniciais, a chance de cura é 95%. Então, um tratamento simples, por exemplo, uma cirurgia, pode curar os pacientes em 95%. Então, veja que isso é um impacto muito grande. Por exemplo, para o paciente, que vai ficar curado, para o sistema, que vai ter menos custo. Porque se tu tens um paciente que tem uma doença mais avançada e ele tiver que fazer cirurgia, tratamento sistêmico, radioterapia, internação, isso se torna muito mais caro. Então, o que a gente quer com isso? A gente quer priorizar o paciente, em primeiro lugar, para que a gente tenha essa chance de cura maior e evitar a sobrecarga do sistema, porque nós estamos fazendo o diagnóstico precoce.
1: Se um exame feito hoje pudesse indicar o risco de desenvolver câncer daqui a 5 anos. Também na Santa Casa, uma ferramenta desenvolvida nos Estados Unidos e validada por pesquisadores locais, calcula a probabilidade de uma mulher desenvolver câncer de mama em até 5 anos. O sistema, chamado de Mirai, utiliza apenas imagens de mamografia e apresentou cerca de 81% de precisão na identificação de pacientes com maior risco. Assim como nas outras ferramentas que já mostramos, o computador vai sendo abastecido com informações e entendendo como fazer esses mapeamentos. O modelo foi analisado com pacientes do hospital e acompanhado pela oncologista Manuela Zereu.
2: Na validação, a gente usa dados antigos, a gente usa exames antigos de pacientes que a gente já sabia que tinha diagnóstico ou que não tinha diagnóstico, para ver se a inteligência artificial nos ajuda realmente, né? Então, realmente, nessa avaliação retrospectiva, ela se mostrou positiva e superior à avaliação radiológica convencional. Na avaliação prospectiva, que é daqui para frente, a gente ainda não tem esse dado. Então, tem vários estudos no mundo e a gente está organizando, juntando verba para fazer um estudo prospectivo. Como é que ele funciona? A gente pega os pacientes e vai fazer as avaliações com o exame convencional e com a tecnologia de inteligência artificial. E a partir daí vai poder definir condutas de intervenções mais precoces e ver se isso vai ter impacto realmente em redução de recorrência, em sobrevida, em diagnósticos e tratamentos menos invasivos.
1: A pesquisa mostra que a inteligência artificial consegue diferenciar mulheres com maior e menor probabilidade de desenvolver a doença, abrindo caminho para um acompanhamento personalizado. Apesar dos avanços, especialistas reforçam: a inteligência artificial não substitui o olhar humano. Ela atua como uma ferramenta de apoio, capaz de organizar dados, identificar padrões e auxiliar nas decisões clínicas, conforme aponta a doutora Zereu.
2: Acho super importante tu dizer, né, que a inteligência artificial, ela não substitui o médico, ela não substitui a análise crítica. Eu sempre gosto de dizer que a inteligência artificial é mais um membro da equipe multidisciplinar que atende o paciente com câncer.
1: As três pesquisas ainda estão em fase de desenvolvimento e precisam concluir os ensaios clínicos e passar por aprovações regulatórias antes de chegarem à rotina do Sistema Único de Saúde, o que ainda vai levar algum tempo. Mesmo assim, apontam um caminho comum. A IA funciona como essa ferramenta capaz de organizar filas, encontrar padrões, antecipar riscos e dar mais rapidez para quem precisa de atendimento. Em um sistema que convive diariamente com superlotação, cada minuto economizado pode representar menos sofrimento para o paciente, com tratamentos mais simplificados e mais eficiência para a saúde pública. Eu sou Kathleen Moreira e você pode conferir essa reportagem completa, com mais dados e entrevistas, no site GZH. A edição de áudio é de Vicente Nolasco.
3: Quatro horas 34 minutos. Obrigado, Kathleen Moreira, Vicente Nolasco também. Temperatura 10 graus. Vamos a um breve intervalo comercial. Voltamos em seguidinha.

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0: 4h40, as divas do pop rock, Whitney Houston, para você aqui na nossa trilha sonora. Separei aqui alguns áudios dos nossos ouvintes, sempre lembrando, se possível, o curto objetivo, com seu nome, da onde está falando. O assunto também, ou o serviço, né? Sempre é bem-vindo. Vou começar aqui com um ouvinte, mandou um áudio aqui curtinho, nosso amigo, o Jorge, aqui na sintonia, curtindo a nossa trilha sonora. Deixa eu ver aqui o primeiro áudio que eu vou rodar, meu amigo Morica Matos. Vamos ver se vai ser aqui, já botei o pluguezinho aqui. Vamos lá, o primeiro áudio da noite aqui.
1: Bom dia, Marcelo, é Forjarini de Cachoeira do Sul, no trecho entre Cachoeira e Rosário, na 290. Muita neblina, uma temperatura de 5 graus. Grande abraço.
0: Muito obrigado, em 5 graus e neblina, já muitos motoristas alertando sobre a questão da neblina. Atenção aos motoras, mais um motorista caminhoneiro mandando seu recado aqui.
2: Bom dia, Drago. Aqui é o Gilberto Suspa, de Teutônia. Estou saindo de Teutônia, rumo para Tramandaí. Aqui em Teutônia está começando uma pequena neva, chuvisqueiro. Mas vamos lá, Brasil. Não podemos parar. Um abraço para todos aí. Bom programa.
0: Valeu, Gilberto. Muito obrigado. Aqui um relato até sobre a matéria da Kathleen Moreira sobre inteligência artificial. Vamos conferir.
3: Marcelo, Drago e ouvintes, bom dia. Aqui, Lourenço Terra, escritor, filósofo, psicanalista e sou deficiente visual. Quero dar um depoimento sobre inteligência artificial, que tem me ajudado a ler, a identificar coisas e resolver pequenos problemas do cotidiano, como, por exemplo, escolher as cores das roupas que eu vou vestir. Inteligência artificial é um instrumento e precisa estar a serviço do bem. Um grande abraço.
0: Obrigado pelo depoimento aí. Estava acompanhando aqui a matéria da Kathleen Moreira sobre inteligência artificial no mundo da medicina também, ajudando, né, a diagnosticar e prevenir doenças, né, antecipando o diagnóstico. Agora, 4h43, na verdade, 4h43. O Ramon Nunes está chegando com informações, porque prazo para pagar a sexta e última parcela do IPVA deste ano termina logo em seguida. Termina, acho, não sei se é hoje ou amanhã, vou conferir com o Ramon, mas está aí nos últimos dias para o pagamento desta última parcela do IPVA. É com você, Ramon.
4: Os proprietários de veículos que optaram por parcelar o IPVA têm até hoje para pagar a última parcela. Mais de 355 mil contribuintes estão entre os que devem quitar o imposto nessa terça-feira. Caso não seja paga, existe uma multa diária e juros. O balanço mais recente, com dados contabilizados até ontem, aponta que 3 milhões e 300 mil veículos já estavam com o IPVA 2026 quitado. Para consultar o valor do IPVA e emitir o QR Code, contribuinte pode acessar o site do tributo ou utilizar o aplicativo IPVA RS. O acesso exige uma autenticação com o login gov.br nos níveis prata ou ouro ainda. A Secretaria da Fazenda lembra que não envia links ou boletos de cobrança do IPVA. Antes de concluir o pagamento, especialmente via Pix, o contribuinte deve conferir os dados do destinatário, que deve ter no nome IPVA Cefaz/RS.
0: Muito obrigado, Ramon. Agora 4h44, temperatura 10 graus neste momento. Está chegando aí a nossa agenda cultural com Jax Machado, Denise Cruz, edição de Vicente Nolasco.
5: Muito bom dia, Marcelo Drago.
6: Nós estamos chegando com a nossa agenda cultural.
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9: 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O curso é direcionado para iniciantes e apresenta um cronograma muito bacana relacionados à criação cênica e finaliza com uma peça. A encenação imerge uma pesquisa sobre o universo literário de Mário Quintana na ideia de transpor poesia escrita em poesia cênica. As inscrições do curso Verso em Cena, Oficina de Criação e Montagem já estão abertas e ficam até o dia 5 de julho. O curso acontece de agosto a novembro. 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A gente espera vocês. Um beijo.
10: 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Após o espetáculo, o público está convidado para um bate-papo com a equipe e as convidadas. 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

0: Com as divas, Bonnie Tyler, pra você aqui na nossa trilha sonora, 4:50, 10 graus é a nossa temperatura. Vamos com mais destaques aqui da nossa reportagem. Quem chega com as informações é a nossa colega da RBS TV, a Ana Júlia. Gramado anuncia mais atrações gratuitas e novos espetáculos para o 41º Natal Luz. Ana Júlia, que é repórter da Serra Gaúcha, acompanhou a coletiva de imprensa e tem mais informações.
1: Oi, Drago, bom dia pra ti e pra todos que nos acompanham. Aqui em Gramado, o Natal começa ainda em outubro. Serão 88 dias de Natal Luz, entre 22 de outubro e 17 de janeiro de 2027, com mais de 400 atrações artísticas e culturais e cerca de 2.500 profissionais envolvidos. A programação gratuita foi ampliada e ela conta agora com um show de acendimento das luzes que vai acontecer todas as noites, sempre às 8 horas, no Palácio dos Festivais. E também a retomada da Paradinha de Natal, que é aquele espetáculo pelas ruas na Avenida Borges de Medeiros, sempre nas sextas, sábados e domingos. A programação gratuita inclui ainda intervenções culturais pelas ruas, apresentações na Rua Coberta e na Vila de Natal, que fica na Praça das Etnias. Além de, é claro, toda a cidade com muitas luzes e decoração de Natal. O diretor-geral do evento, Stefano Holdo, explica o que motiva essa ampliação e também essa mudança nos atrativos.
2: A gente sabe que Natal é vida, né? Natal é um sentimento de união. Então, como que a gente pode deixar Gramado cada vez mais de portas abertas para receber as pessoas? É oferecendo muitas atrações, oferecendo muitas coisas legais, interessantes, que as pessoas vivam a cidade de Gramado, não só nos espetáculos pagos ou não só numa programação pontual, mas que a cidade toda vira esse grande parque de Natal, né? Então, o show de acendimento, ele conta com elenco, projeção mapeada, então é um show super, totalmente inédito também. A parada de Natal com figurinos novos, carros novos, por quê? Porque a gente realmente quer trazer essa novidade para as pessoas, que elas saibam que elas podem ir sim nos grandes espetáculos, mas que a cidade pulsa e vive Natal 24 horas por dia.
1: A programação paga conta com o tradicional Nativitatem, que neste ano tem uma nova cenografia, mas também o Natal Luz ganha dois novos espetáculos. O Brilho do Natal, que é uma experiência imersiva com luzes e personagens, e também o Natal Luz em Concert, que será apresentado pela Orquestra Sinfônica de Gramado. Esses dois espetáculos serão realizados no Palácio dos Festivais. E uma das principais mudanças está no grande desfile de Natal, que acontecia até então no centro da cidade e a partir deste ano será transferido para a Expo Gramado, em um espaço coberto com mais conforto e segurança para o público. A capacidade é para mais de 3 mil pessoas. Os ingressos para o Natal Luz já estão à venda, com desconto de 25% até o próximo domingo, dia 5 de julho.
0: Muito obrigado, Ana Júlia, com as informações. E fica a dica para quem já visitou, visite novamente. Quem nunca Natal Luz, olha, vale muito a pena, tá bom? Realmente é um momento muito especial para todas as idades, fica guardado no coração. Já é uma data que supera o inverno, por incrível que pareça, né? Em alguns momentos ali, supera até o inverno na Serra Gaúcha. Impressionante a beleza que é e a atração que é o Natal Luz. Agora 4:54, 4:54, temperatura neste momento 10 graus, Raí Quadros, nosso colega da RBS TV. Alô Raí, seja bem-vindo, muito bom dia.
3: Bom dia Drago, bom dia a todos. Olha, 10 graus a temperatura no termômetro, mas na rua a sensação térmica é de mais frio, viu? Até mais frio do que ontem, porque tem um vento. Tem um vento, principalmente nas regiões mais próximas do Guaíba, costuma ter um vento mais forte, mas também pela cidade, a gente, olha, que deixa tudo mais gelado, viu? Então, essa manhã começando bem gelada. Eu até vim com um blusão a menos e me arrependi, viu? Porque eu vi a temperatura tá um pouco mais agradável, mas tá mais gelado.
0: Que loucura, tia, que loucura. Em termos de Rona, bem nós estamos, Raí?
3: Olha, a nossa ronda é tranquila até o momento, a gente está chegando aí por volta quase 5 horas da manhã e a gente não tem nenhuma ocorrência com maior gravidade até o momento registrada tanto nas rodovias e nas ruas aqui de Porto Alegre. Tô apurando agora, até chegou pra gente um alerta de um possível acidente na RS-118, ontem a gente cobriu um acidente lá envolvendo um carro e um caminhão, tô apurando aqui junto com o comando de polícia rodoviária da Brigada Militar e a gente vai trazendo os detalhes na sequência. Mas demais, Drago, sem nenhuma ocorrência de maior relevância nessa madrugada até o momento.
0: Obrigado, Raí, grande abraço, meu amigo.
3: Valeu, forte abraço.
0: 4h55, Gustavo Gossen na Central de Jornalismo Gossen.
4: Fechando então o nosso programa, Drago, madrugada então tranquila, quando a gente vai buscar um acidente grave, é lá, esse na RS em Alegrete, um motociclista que morreu na RS 507, lá por volta das 5 da tarde, o Rafael Correia Barbosa, conforme ele foi identificado, motociclista de 28 anos.
0: Maravilha, Gosto, eu tava dando uma olhada, brincando, Raí, falando sobre as temperaturas, até em seguida eu falar com o Macedo, as temperaturas lá em Parintins, por exemplo, tá 25 agora, vai a 32 hoje, para ter uma ideia. Né?
4: Parintins?
0: Parintins, né? Claro, tô falando todo no extremo, tá? João Pessoa tá 24 agora, vai a quanto? Vai a 30 em João Pessoa. Também peguei aqui Natal, Natal tá 24 e vai a 30 também hoje a temperatura.
4: Não quero falar sobre Parintins.
0: Fazendo esse extremo das temperaturas aqui no sul, né? Pro extremo norte lá do nosso país também.
4: É porque eu gosto do Boi Garantido, quem ganhou foi o Boi Caprichoso.
0: É mesmo, ontem, você? Ah, ontem foi a final?
4: Ontem foi a apuração, né?
0: Foi a apuração, sexta-domingo, ontem foi a apuração. Então, o Boi Azul ganhou azul e
4: ganhou,
0: branco.
4: Deu azul lá no Festival Folclórico de Parintins.
0: Que loucura. Perdeu então o tua agremiação, que se diz, né? A agremiação perdeu, né?
4: Meu Boi perdeu.
0: Tá certo, Gossinho. Um abraço, meu amigo.
4: Abraço.
0: Bom, 4h56, a temperatura marca nesse momento 10 graus. Muito obrigado pela participação de todos. Muita gente aqui mandando recado pelo 996995218 e também lá pelo Instagram da Rádio Gaúcha, meu Instagram, Marcelo Drago Oficial, mas agora recebendo ele, Antônio Carlos Macedo. Macedão, seja bem-vindo, muito bom dia.
5: Valeu, Drago, muito obrigado. Tava com saudades aí do amigo dos ouvintes.
0: Que maravilha. Ó, as temperaturas se confirmam lá, tava, não digo que tava

0: Mas aqui...
1: Porque Drago, essa é uma época do ano, no Nordeste, não foi o caso lá de Porto Seguro, não peguei nenhum dia de chuva. Mas o Nordeste, ontem mesmo estava lendo notícia de que Pernambuco, lá tem 5.000 pessoas desabrigadas pela chuva. No fim de semana, carros em João Pessoa, lá na região da Paraíba, ficaram retidos na BR-101 por conta de uma enxurrada que invadiu a rodovia. É época da chuva, né? Então, se tem uma temperatura um pouquinho mais alta na parte da tarde, também tem muita chuva, e aí isso acaba, né, estragando o ambiente para quem vai para lá. O ano passado eu não tinha ideia de como era isso. Eu fui para Alagoas nesse período de férias, né, de junho. E a gente pegou vários dias com chuva. É engraçado que assim, ó, o tempo tá fechado, tá chovendo, amanhece chovendo, olha para fora, pá, perdi o dia. Daqui 10 minutos para de chover, aí vem sol. Fica de sol 2, 3 horas, vem mais chuva. E assim vai a toada do tempo nessa época do ano lá do Nordeste, né? Alterna períodos com sol, mas outros com muita chuva, né?
0: Eu olhei aqui agora, né, justamente essa região que tu falava, Macedo, tava a máxima, acho que Porto Seguro vai a 27, tá? 22, então não é uma temperatura tão extrema, né? E com instabilidade, tá mostrando aqui.
1: Isso, sabe, naquela semana aqui, semana passada, em que o frio se renovava a cada dia aqui, com uma temperatura mais baixa, né? Lá naquela região ali, estava bem ameno, dava para sentir os efeitos, claro, que bem atenuados do frio que invadiu o país a partir do sul.
0: Claro.
1: Porque o sul da Bahia, ele fica bem mais distante, assim, de cidades como Natal, João Pessoa, Recife, né? Que ficam mais lá em cima, mais no Nordeste mesmo.
0: Exatamente.
1: Né? O sul da Bahia fica muito próximo do Sudeste, muito próximo de...
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bom dia, bom dia, bom dia, 5:02, 14 graus a temperatura, madrugada ainda com chuva, né? Amanhã com chuva também em Concórdia. Hoje é 30 de junho, terça-feira, e eu estou chegando para te fazer companhia a partir de agora até 6:10 da manhã. Muito obrigado, você que tá coradinho, ligado já, né? Um abraço da Perussa, Dona Vita, já estão fazendo mondongo, hoje é mondongo, né? Lá na Associação Maquê, beleza?

Vamos lá, 5 horas com 7 minutos, 14 graus a temperatura. 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Hoje é dia de mondongo lá na associação, né? Oh, coisa boa, isso come bem todo dia, isso é fato, né? Agora, hoje tem mondongo na Associação dos Motoristas, é, vem pra cá, vem pra associação, passa cedinho lá, pega o teu mondongo também, senão liga lá, 3960-1247 e reserva o mondongo pra você, né? 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Cinco e oito, 14 graus temperatura.

Vamos lá, 5:10, 14 graus a temperatura, linda música, né? João Mineiro e Marciano. 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
3: Vamos lá, 5h24, bom dia, temperatura marcando 14 graus. Vamos de César e Paulinho.

0: 5h27, bom dia, bom dia, bom dia. Levanta dessa cama que tá na hora, 14 graus é a temperatura. Alô, Adilson Schwinger, como é que tá aí, meu filho? Tudo bem? Ele abraço, obrigado pela carona. 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Hoje é dia de mondongo lá na associação, hein? 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Aquela comida sempre muito bem preparada, meu amigo, pelo pessoal lá da associação, né? 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O nono e a nona, bem cuidados, minha gente. 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

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Comemoração da imigração alemã no Brasil em Concórdia, a partir das 6 da tarde, na rua Coberto, uma festa bonita com prato típico, chope, tradições, cultura germânica, muita alegria. 25 de julho, agenda essa data, não esqueça, não fique de fora. 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

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Vem aí Dino Franco, aliás, Biai Dino Franco, né? 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

Vamos lá, 5h37, o Nico lá de Floripa tá louco pra comer buchada, né? Comer o bucho, mas tá meio longe aqui do Peruço, né? Mas hoje tem mondongo, buchada, dobradinha, chame como você quiser lá na Associação dos Motoristas, hein? A partir das 9 da manhã, tá lá prontinho, quentinho pra você, mondongo lá na Associação dos Motoristas.

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13: Vamos lá, 5h42, em nome de Renova Bombas, manutenção, perfuração de posto artesiano, rebobinagem de motores submersos, redes de água e muito mais. 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E o mapa do tempo diz o seguinte: aqui é hoje chuva ainda, né? Vamos ter alguns períodos de sol, mas ainda bastante chuva, especialmente à noite, tá? Hoje na terça-feira. Vamos ver aqui, ó, quarta-feira, sol com nuvens, né? Nublado, mas também muita chuva, especialmente à tarde e noite com muita intensidade, tá bom? É a mesma coisa quinta-feira, né? Deixa eu ver aqui como é que fica pra sexta, mas é muita chuva, né? Hoje chuva, ontem, já desde sábado tá desse jeito, mas aqui mostra ainda muita chuva até na quinta-feira também aqui, né? É, mostrando chuva aí em Concórdia. Semana vai ser chuvosa e parece que vai mais pro fim de semana, vai dar uma limpada aí, mas ainda hoje, amanhã, quinta, sexta, temos aí previsão de chuva, sim, né? Que coisa, gente!
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Luiz, né? Também hoje, Dagmar Pico, Clair Eberts, Karine Klee, Luciana Ribeiro, né? Aniversário hoje, Marildo Botega, Adri Pedrotti, Darlice Kleman, Regina Simeone hoje também, Jair Althaus, Vânia Alberti, hoje o Chico, né? O Claudemir Wilder, Chiquinho tá aniversário também, parabéns, hoje Gilmar da Silva tá de aniversário, né? Isso, Iloni Brown, Luan Poça, parabéns aí, felicidades, vamos com Banda do Barril.

do barril. Gostou dessa aí, meu amigo Hernani? Linda valsa, né? Verdade. 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Isso. 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
9: Muito bem, agora 5:55, temperatura marcando 13 graus e 9 décimos, né? 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A dona Loiva pediu e nós vamos aproveitar e encaixar nesse momento essa música do De Lucas e Luciano, né? Milagre do Caixa 7.

0: Lindo, linda letra, né? É de arrepiar o pelo uma letra dessa, né, meu amigo? É, você que prestou atenção, né? Que história fantástica, né? Que letra magnífica. Vamos lá, hoje a mensagem vem da paróquia de Arabutã. É o missionário Luiz Felipe, né? Aliás, Felipe Luiz, acho que é, né? Fala aí, Felipe, bom dia.
1: Olá, bom dia a todos. Me chamo Luiz Felipe, sou missionário da Igreja Evangélica de Confissão Luterana em Arabutã. E meu desejo é que essa palavra nos ajude a pensar naquilo que é bom. Antes de ler o texto com vocês, gostaria de perguntar-lhes algumas coisas. O que vocês têm pensado durante essa semana? O que tem passado em seus corações? O que está ardendo e o que nós mais desejamos em nossas vidas? Faço essa pergunta porque é isso que o apóstolo Paulo instrui a igreja de Filipos a refletir quando ele escreve a sua carta em Filipenses capítulo 4, versículos 8 e 9 e diz: finalmente, irmãos, tudo o que é verdadeiro, tudo o que é respeitável, tudo o que é justo, tudo o que é puro, tudo o que é amável, tudo o que é de boa fama, se alguma virtude há e se algum louvor existe, seja isso que ocupe o pensamento de vocês. O que também aprenderam, receberam e ouviram de mim, e o que viram em mim, isso ponham em prática. E o Deus da paz estará com vocês. E o apóstolo Paulo aponta para essa verdade central que todos nós devemos nos atentar. As coisas que nós pensamos influenciam a nossa vida. Portanto, novamente pergunto, o que tem passado em nossos corações? Quais coisas nós estamos pensando? Porque cada uma dessas coisas vai influenciar a nossa vida. O apóstolo Paulo ainda fala que a igreja de Filipos deve viver da mesma forma que ele viveu, não pensando nas suas vontades, não pensando nos seus desejos, mas levando adiante o evangelho do reino, o evangelho de Cristo Jesus, porque foi isso que o apóstolo Paulo de fato viveu. Ele não somente fala para aquelas pessoas pensarem em coisas boas, em coisas puras, mas ele fala: coloquem em prática da mesma forma que eu estou fazendo. E para isso, para podermos viver uma vida em prática, que vive o evangelho, aquilo que deve estar em nosso coração, em nossa mente, deve ser única e somente Jesus Cristo. Quando Paulo fala para pensarem em coisas justas, respeitáveis, puras ou de boa fama, não há nada como isso que não seja Cristo Jesus. Portanto, que Cristo esteja em nossos corações, em nossos pensamentos, para que ele nos conduza, para que possamos viver e levar o seu evangelho adiante. Ainda tenho alguns avisos. Quarta-feira teremos Oásis no bairro Petri, às 14 horas. Às 19h30 haverá reunião de presbitério da paróquia. E quinta-feira teremos Oásis em Arabutã, também às 14 horas. E que Deus nos conduza, por meio do seu Espírito Santo, a vivermos como Cristo viveu. Amém.
0: Amém. Obrigado aí, Luiz Felipe, né? Lá da paróquia de Arabutã, a reflexão de hoje, com a mensagem de hoje. Agora, 6h03.
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0: 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Dado o recado aí, vamos lá então, vamos aí com nossa sequência.
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0: Temos aqui duas notas de falecimento. Filhos Genorci, Cleusa, Cláudio, Euclides, Clecir, Clóvis, Cleonilce, Claudete, Cleuci, Clovanir e Jucinês Fornari. Juntamente com demais familiares, comunicam com pesar o falecimento da mãe, sogra, avó e bisavó Blandina Magro Fornari, falecida aos 93 anos de idade. Convido parentes e amigos para assistir aos atos de encomendação e sepultamento hoje às 10:30 na Capela de Velório Municipal, onde o corpo está sendo velado. Logo após os atos de encomendações, será sepultado no cemitério municipal de Concórdia. Noticiamos com pesar o falecimento de Blandina Magro Fornari, aos 93 anos. Serviços fúnebres prestados pela assistência funeral Nossa Senhora do Rosário. Esposa Salete Maria Julian Sembrani, juntamente com seus filhos Ramiro e Ivonei e demais familiares, comunicam com pesar o falecimento do esposo, pai, sogro e avô Luiz Sembrani, falecido aos 80 anos de idade. Convido parentes e amigos para assistir aos atos de encomendação e sepultamento hoje às 9 horas na igreja em Linha São Paulo. Logo após os atos de encomendação será sepultado no cemitério da Linha São Paulo. Noticiamos com pesar o falecimento de Luiz Sembrani. Serviços fúnebres prestados pela assistência funeral Nossa Senhora do Rosário e funerária São Cristóvão. Agora 6:07, temperatura marcando 14 graus.
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0: Vamos lá lembrar que nesse domingo, dia 5, acontece também a grande festa em na comunidade Vista Alegre Irani. Alô, pessoal de Vista Alegre Irani, é nesse domingo, né? É, pessoal do Portal do Sul. Vai estar aí domingo no Vista Alegre Irani, então, né? 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

Mandar um abraço pro Jair Gomes, né? Seu Jair, aquele abraço, você e a patroa, obrigado pela carona, pela companhia. Edson Favareto, Tiradentes, também ouvindo a gente. Vamos ver quem mais tá ligado conosco aqui na manhã. Bom dia, seu Darcy Zanella, o Jacir Kiko acertou o palpite do Brasil ontem, né? Ô, Jacir, aquele abraço aí, né? Obrigado pela companhia, pela audiência, né? Eu vou falar aqui um pouquinho com a Leandra, tá me mandando os recados aqui fora do ar, tá, vou conversar com ela aqui, né? Leandra, já falo com você, muito obrigado por estar nos ouvindo, Leandra Teles Souza, né? Beleza? É, bom dia, que chuva, Claudio e Mari, Seva no Fontana, sim, acho que chuva em todo lugar. Para agosto também tava chovendo, Rafael, né? Chove em todo lugar, né? Bastante chuva na madrugada e vamos ter chuva ainda durante o dia também, é o que mostra a nossa previsão, especialmente à noite. À noite, daqui a pouco, até com mais intensidade, né? A saideira vem chegando aí com ele, Márcio Correia, mas não canta sozinho, Grupo Gauchismo tá junto, é, compadre Chico. Valeu, até mais!

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0: FAESC, Senar e SEMAI promovem capacitação sobre cadastro ambiental rural. Sistema Alcesc promoverá blitzes de rádio por toda Santa Catarina para celebrar o COPS Day. Estas e outras notícias logo após a nossa mensagem cooperativista.
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0: 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Alô, amigos gaúchos e catarinenses, eu sou o Renê Roberto e hoje é terça-feira, edição de 30 de junho de 2026. E essas são as notícias. A Cerbra Norte, Cooperativa de Eletricidade de Braço do Norte, deu início à segunda turma do programa Jovens Cooperativistas Catarinenses, JCC, iniciativa do Serviço Nacional de Aprendizagem do Cooperativismo de Santa Catarina, que tem por objetivo aproximar jovens dos princípios e valores do cooperativismo, estimulando o desenvolvimento pessoal, a liderança e a participação ativa na comunidade. Para o presidente da Cerbra Norte, Alex Viggers, o programa representa uma oportunidade de aproximar os jovens da realidade da cooperativa e contribuir para a sua formação como cidadãos e futuros líderes. Desde o início das atividades, os participantes vêm passando por uma série de módulos que unem conhecimento, reflexão e troca de experiências. Já foram abordados temas como saúde emocional, educação cooperativista, desenvolvimento intrapessoal e relacionamento familiar. Jovens tiveram a oportunidade de visitar a sede da cooperativa, proporcionando aprendizado, integração e aproximação com a realidade do cooperativismo, do setor elétrico, das atividades de geração e distribuição de energia. O JCC segue com novos encontros ao longo de 2026, fortalecendo o compromisso da Cerbra Norte com a educação cooperativista e a formação de jovens, contribuindo para o desenvolvimento de lideranças preparadas para construir um futuro mais participativo, colaborativo e sustentável. Para saber mais sobre o programa, as cooperativas podem entrar em contato com o setor de promoção social no e-mail promocal.social@sescoopsc.coop.br ou no WhatsApp corporativo 489-9164-7139. Aproveite também para acessar os canais de comunicação e assinar a newsletter. Representantes de 8 cooperativas que integram o Sicredi, primeira instituição financeira cooperativa do Brasil, participaram de missão realizada pelo Sistema Sergues e Casa Cooperativa de Nova Petrópolis, a cidade de Sunchales, capital nacional do cooperativismo da Argentina. Os participantes integram o Comitê Geração C, Rio Grande do Sul, que objetiva formar jovens preparados para assumir papéis de liderança e contribuir para a continuidade do cooperativismo gaúcho. Ao todo, representantes de 38 cooperativas gaúchas participaram da experiência, que também contou com o apoio da Casa Cooperativa de Sunchales. Durante 5 dias, os jovens tiveram a oportunidade de conhecer de perto um dos ecossistemas cooperativistas mais consolidados da América Latina. No Rio Grande do Sul, as pessoas respiram cooperativismo, explica a assessora de comunicação de marketing da Sicredi Miraiaras, Rio Grande do Sul, Minas Gerais, Franciele de Assis. A programação contemplou visita a cooperativas escolares, consideradas exemplos de formação de liderança e cidadania. Os jovens conheceram a cooperativa escolar Unidos para Ajudar, a cooperativa escolar Manos Solidárias em Ação, a cooperativa Sunchalita Limitada do Colégio San José e a cooperativa escolar da instituição ICES Experiência Joven. A programação também incluiu visitas à cooperativa Ganadeira de Sunchales, responsável pela fabricação e distribuição diária de aproximadamente 100 toneladas de ração para gado, além da comercialização de animais de corte e leite. Outro destaque foi o encontro com a FECOPES, federação que reúne 18 cooperativas escolares argentinas e promove atividades sociais, comunitárias e educacionais. A missão também contou com a participação da analista de desenvolvimento cooperativista do sistema OCB, Rosana Siqueira, e ressaltou o protagonismo dos jovens gaúchos. Além da Sicredi Miraiaras, Rio Grande do Sul, Minas Gerais, integraram a missão Sicredi Conexão, Sicredi Raízes, Rio Grande do Sul, Santa Catarina, Minas Gerais, Sicredi Vale do Rio Pardo, Sicredi Região da Produção, Rio Grande do Sul, Santa Catarina, Minas Gerais, Sicredi Região Centro, Rio Grande do Sul, Minas Gerais, Sicredi Aliança e Sicredi Altos da Serra, Rio Grande do Sul, Santa Catarina. Com o objetivo de apresentar as atualizações do Cadastro Ambiental Rural, orientar sobre a utilização do SICAR 2.0 e esclarecer dúvidas relacionadas a procedimentos de cadastramento e regularização ambiental das propriedades rurais, o Sistema FAESC-SENAR e a Secretaria de Estado do Meio Ambiente e da Economia Verde de Santa Catarina, SEMAI, promoveram uma capacitação online sobre o sistema. A atividade reuniu lideranças sindicais, colaboradores, entidades sindicais, integrantes da diretoria e técnicos responsáveis pelo acompanhamento e pela elaboração do Cadastro Ambiental Rural, CAR. A iniciativa reforçou a importância da cooperação entre o setor produtivo e o poder público para avançar na regularização ambiental em Santa Catarina. O presidente do sistema FAESC-SENAR, José Zeferino Pedroso, destacou a relevância da capacitação e ressaltou que o tema é acompanhado há muitos anos pela federação. Para a ZESO, a entidade tem trabalhado para assegurar que os produtores rurais tenham condições necessárias a fim de realizar o cadastro de forma correta e segura. Pedroso também enfatizou a parceria consolidada com o SEMAI, destacando a atenção da Secretaria às demandas do setor produtivo e a busca conjunta por soluções. O dirigente observou ainda que a regularização ambiental é fundamental para os produtores rurais, tanto para o acesso a financiamentos, quanto para garantir a tranquilidade de estar em conformidade com as exigências legais. Zezo também lembrou que o CAR é uma ferramenta essencial para a gestão ambiental das propriedades rurais e para a regularização ambiental em Santa Catarina. Afirmou: nosso estado tem sido exemplo nacional em diversos setores e não podemos descuidar desse aspecto quando falamos da propriedade rural. Esse é um momento de muito aprendizado e de grande importância para todos nós, especialmente para que possamos continuar prestando um atendimento qualificado que contribua com a regularização ambiental das propriedades rurais catarinenses. E a seguir, depois nossa mensagem cooperativista, nossa última notícia. Aguardem.
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0: Muito bem, voltamos aqui dos estúdios de rádio da Fecoagro na capital do estado de Santa Catarina. E agora atenção para a última notícia. O cooperativismo catarinense estará ainda mais próximo da população no próximo dia 4 de julho, como parte das comemorações do Dia Internacional do Cooperativismo, COPSDEI. O sistema OSESC vai realizar uma série de blitz especiais em parceria com as emissoras de rádio de 11 municípios distribuídos pelas 6 macro-regiões do estado. A ação levará informações sobre o cooperativismo diretamente às comunidades por meio de transmissões ao vivo, interação com o público, distribuição de brindes e divulgação de mensagens que destacam a importância das cooperativas para o desenvolvimento econômico e social de Santa Catarina. As atividades ocorrerão em espaços públicos, parques e praças, juntamente com as ações das cooperativas locais, que também irão realizar suas iniciativas em comemoração à data. A programação marca o COPSDEI, data celebrada mundialmente no primeiro sábado de julho e que este ano recebeu o tema Cooperativas por um Mundo Pacífico. De acordo com o coordenador de comunicação da OSESC, Paulo Henrique Santias, a iniciativa busca aproximar ainda mais o cooperativismo do cotidiano das pessoas. Afirmou: queremos levar a mensagem do cooperativismo para onde as pessoas estão, mostrando de forma leve e interativa como esse modelo de negócios gera desenvolvimento, oportunidades e qualidade de vida. Celebrado anualmente no primeiro sábado de julho, o Dia Internacional do Cooperativismo é promovido pela Aliança Cooperativa Internacional, ACI, e reconhecido pela Organização das Nações Unidas, ONU. A data destaca a contribuição das cooperativas para o desenvolvimento sustentável, a geração de renda, a inclusão social e o fortalecimento das comunidades em todo o mundo. Em Santa Catarina, o cooperativismo reúne mais de 5 milhões de cooperados em 7 diferentes ramos: agropecuário, crédito, saúde, transporte, infraestrutura, consumo e trabalho, produção de bens e serviços. As blitz do sistema OSESC serão realizadas nos seguintes locais: Florianópolis, Parque de Coqueiros das 9 ao meio-dia; Joinville, Loja Rede Cooper, Super Aventureiro das 14 às 17 horas; Blumenau, Loja Rede Cooper Forstar, das 14 às 16 horas; Lages, Parque Jonas Ramos, das 14 às 17 horas; Tubarão, Rua Lauro Miller, Deck da Beira Rio, das 14 às 18 horas; Concórdia, Rua Coberta, em frente à prefeitura, das 9 às 11 horas da manhã. Chapecó, em dois locais: Praça do Loteamento Vederte 1, das 15 às 17 horas, e em frente ao Boca Esporte Bar, das 14 às 17 horas. Em São Miguel do Oeste, na Rua Coberta, Praça Central, das 14 às 17 horas. Em Caçador, Parque Central, das 14 às 16 horas. Em Criciúma, Layback Park, das 14 às 16 horas. E Canoinhas, local ainda a confirmar. 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

0: 9h31, bom dia, 6h31, hoje é dia 30 de junho. Hoje é dia 30 de junho de 2026, temperatura nesse momento 13 graus e 9 décimos. Ainda uma semana úmida, uma semana com chuva aqui na região do Alto Uruguai Catarinense. Já vou acionar de imediato o Rafael Martini, porque ontem teve seleção brasileira, teve vitória contra o Japão e classificação com sofrimento também, hein, Rafael Martini? Bom dia.
1: Muito bom dia, Paulo. Bom dia, Serginho, ouvintes do Visão Geral. Sim, ontem, no apagar das luzes, vamos dizer assim, né, o Martinelli fez o gol da vitória. Bastante dificuldade ontem o Brasil em campo, né, a equipe do Japão não é tão qualificada assim tecnicamente, mas joga direitinho, se fecha muito bem. Acompanhei a partida ontem, Paulo.
0: Uhum.
1: À tarde, a equipe do Japão saiu vencendo por 1-0. Aí o Brasil virou no segundo tempo, com sofrimento, você pode dizer assim, com um gol nos apagar das luzes aí por Martinelli. Ele que estava no banco, né? Entrou e fez o gol da classificação. Agora o Brasil vai enfrentar Costa do Marfim ou Noruega. Equipe que vai sair o adversário do Brasil. Vão se enfrentar a Costa do Marfim ou Noruega. Teoricamente, o caminho mais facilitado, dependendo do adversário, né? Mas vamos aguardar. A surpresa ontem foi a eliminação da Holanda e do Paraguai. Ontem a Alemanha empatou em 1-1 com o Paraguai, nos pênaltis 4-3 para a equipe do Paraguai. Holanda e Marrocos ficaram no empate em 1-1 no tempo normal. E nos pênaltis 3-2 para a equipe do Marrocos. Surpresas nesta Copa do Mundo, Paulo.
0: É verdade, meu amigo Serginho. A Alemanha está fora da Copa do Mundo, hein? A Alemanha, que sempre quando disputa Copas está entre as favoritas, está fora da Copa. E justamente eliminada pelo Paraguai, um país aqui sul-americano, Serginho, bom dia.
2: O bom da derrota da Alemanha foi porque perdeu para um país sul-americano que estava totalmente desacreditado. O Paraguai, se você botasse uma casa de aposta, estava lá nas últimas posições. Tanto é que se classificou em terceiro no seu grupo,
3: segurança,
2: né? Então, muito bacana a forma como o Paraguai jogou, com garra, com pegada, com determinação. A raça uruguaia, que sempre nós admiramos, ela passou pro lado paraguaio e conseguiu essa vitória importante diante, então, da Alemanha. E a Alemanha deve estar arrependida até hoje de ter vencido o Brasil na Copa de 2014, né? Porque de lá pra cá nunca mais passou nem das oitavas de final, cara.
0: É, veja só, né?
2: E a 16 oitavos, né? Ontem caiu fora. Então, quer dizer, realmente, a síndrome de vencer o Brasil de 7-1, depois. E pra mim, entrava como uma das favoritas. A Alemanha sempre entra como favorita na Copa do Mundo. E caiu fora ontem. A grande surpresa. Entre Holanda e Marrocos, jogo muito parelho. Muito parelho. Na minha visão, o Marrocos tecnicamente é melhor que a Holanda e acabou, portanto, empatando o jogo no tempo normal e nos pênaltis, aí sim, o Marrocos conseguiu a classificação para a próxima fase. Mas, olha, jogos de ontem muito emocionantes. Agora sim, eu posso dizer pra ti que começou oficialmente a Copa do Mundo, né? Tanto o jogo do Brasil como o jogo da Alemanha, do Paraguai, Holanda e Marrocos foram jogos emocionantes.
0: É verdade. E agora no caminho do Brasil, Rafael Martini, ou a Costa do Marfim ou a Noruega, hein? Que são seleções também, né? De certa forma, inexpressivas. A Noruega, um futebol um pouquinho mais vistoso, né?
2: É, a Noruega tem o Haaland, né? E um time muito forte, né? E o Costa do Marfim, o conjunto dela é muito forte. E além disso, muita força física, né?
0: Ah, sim.
2: Muita força física da Costa do Marfim. Não dá pra escolher adversário, mas se eu pudesse escolher, seria Costa do Marfim. A Noruega tem mais força, tem mais também força física, mas é mais técnica, né?
1: É, teoricamente, conforme a gente falou, é mais fácil. Mas no campo tudo pode acontecer, né? O jogo hoje é às 14 horas, horário de Brasília. Então ali por perto das 16 horas, se não houver prorrogação ou pênaltis, teremos aí definido o adversário do Brasil nas oitavas de final, Paulo.
0: Ainda dá pra passar, ou da Noruega ou da Costa do Marfim, dá pra passar, né? Claro que no futebol tudo pode acontecer, é 11 contra 11, aquela história toda, mas dá pra passar por esses adversários, um dos dois, né? Ou Costa do Marfim ou a Noruega.
1: Agora com a eliminação da Holanda e da Alemanha, teoricamente já começa a facilitar um pouco mais o caminho do Brasil, né? Apesar que ainda tem Inglaterra,
0: vai encurtando
1: Argentina
0: a distância
1: pela frente, vai encurtando, mas vamos aguardar.
2: A vida do Paraguai tá maravilhosa, né? Agora, na próxima fase, vai pegar o vencedor do jogo da França.

0: não sei quem lá. E daí depois se passar, pega Espanha e mais não sei quem. E assim por diante.
1: Que coisa, né? É. Mas é, passou dessa fase agora.
0: Passou da França e passou da Espanha, eu digo, Paraguai vai ser campeão, né?
1: É. 6h36, daqui a pouquinho vamos falar sobre o dia do cooperativismo neste sábado. A Ana da Transcred vai estar com a gente aqui ao vivo. A administração municipal lança a programação dos 92 anos de Concórdia. Família Rotariana de Concórdia. Treinamentos e posse do governador. Daqui a pouquinho tem mais informações para você sobre esse assunto. El Niño já está em plena atividade e deve intensificar chuvas no sul do Brasil. Alerta Ronaldo Coutinho. A próxima semana acontece a audiência pública na BR-153 em Concórdia. Entidades alinham pauta conjunta para o encontro. Feira do Livro 2026 de Concórdia. A programação já toda completa. 6h37.
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1: Os destaques do setor de segurança pública com você, Sérgio.
0: Olha, incêndio em residência no centro de Irani deixa morador ferido após vazamento de gás. Ele foi salvar o filho que estava dentro da casa. Polícia Militar prende homem por furto em supermercado em Concórdia. Polícia Militar prende homem após furto em residência no bairro Santa Rita. Jovem de 21 anos de idade é encontrado morto com as mãos amputadas. Polícia Militar prende homem por violência doméstica em Lindóia do Sul. Criminosos furtam cerca de 30 mil de posto de combustível em Concórdia. Homem é preso após incendiar casa e veículo da propriedade de família no interior de Campos Novos. Polícia Militar cumpre mandado de prisão por lesão corporal no âmbito da violência doméstica em Concórdia. Polícia Militar prende homem condenado por estupro de vulnerável. Operação Domo combate ao contrabando e ao descaminho no norte do Rio Grande do Sul. Destaques e informações que eu trago todas as manhãs para vocês em nome do Souza e Filhos Supermercados.
1: Agora são 6h38. Um ótimo dia para você que está começando essa manhã de terça-feira com a gente. Folha de São Paulo: Lula autoriza 520 milhões para propaganda às vésperas da eleição. Às vésperas da eleição. Estado de São Paulo: Plano Safra terá mais recursos, mas abaixo do pedido pelo agro. Mais informações, mais destaques. Zero Hora Porto Alegre: Novo desenrola permite reduzir prestações de quem paga dívidas em dia. Futebol com emoção, Brasil com emoção, é destaque da Zero Hora Porto Alegre. Correio do Povo, virada para o Brasil alçar voo. Agora são 6h39.
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0: Essa é a cantora Eliana de Lima, que lembra um pouquinho, né, o tom da Alcione, né? Com esse estilo, com essa voz maravilhosa, cantora, compositora, começou sua carreira no Carnaval de São Paulo, foi puxadora de diversas escolas de samba, inclusive fez um dueto inesquecível com o mestre Jamelão. Eliana de Lima, também um dos grandes sucessos é Desejo de Amar, de 1991. 6h44, 13 graus.
1: Deixa eu mandar um abraço pro comandante Juliano Camilo, que tá nos ouvindo, Corpo de Bombeiros.
0: Ah, um abraço, ao Juliano.
1: E eu fiz um desafio pra ele, tá? Claro. Ele também, pra não tiver muito frio, mergulhar no Rio dos Queimados.
0: É?
1: Né? E ele disse que tá se preparando
0: topa
1: pra isso.
0: Ele topa.
1: Topa. Né, Camilo?
0: Um abraço.
1: Bom dia, Juliano, comandante.
0: 6h44, vamos trazer informações aqui na manhã. Manhã de terça-feira. Olha, domingo tem Brasil de novo, hein? Brasil tentando passar da próxima fase da Copa. Vai enfrentar ou Costa do Marfim ou a Noruega. Agora mais destaques: incêndio em residência no centro de Irani deixa morador ferido após vazamento de gás, hein, Sérgio?
1: Foi no domingo à noite, por volta das 23h12, o Corpo de Bombeiros Voluntários Irani foi acionado para atender então uma ocorrência de incêndio em uma residência localizada no centro do município. Ao chegar ao local, a guarnição encontrou então a edificação tomada pelas chamas e identificou que um botijão de gás com vazamento em combustão, situação que contribuiu para a rápida propagação do incêndio. Os bombeiros iniciaram imediatamente combate ao fogo e posteriormente realizaram então o trabalho de rescaldo, utilizando então aproximadamente 3 mil litros de água para extinguir completamente as chamas e eliminar riscos de que o fogo voltasse, né? De acordo com informações repassadas pelos moradores, o incêndio teve início após o rompimento do registro de um botijão de gás durante uma tentativa de reparo. O vazamento entrou em contato com as chamas de um fogão a lenha e existindo na residência, né? Provocando então um incêndio. No imóvel estavam dois adultos e uma criança no momento do incêndio. Um dos moradores sofreu queimaduras em uma das mãos ao resgatar a criança do local. Ele recebeu os primeiros atendimentos da equipe dos bombeiros voluntários de Irani e foi encaminhado ao hospital municipal para melhor ser avaliado por uma equipe médica. O Corpo de Bombeiros Voluntários de Irani alerta a população para que não realize reparos em botijões GLP sem a devida capacitação técnica. Em caso de vazamento, orientação é acionar imediatamente o serviço de emergência pelo telefone 193. Realmente foi um susto bastante grande, né? Fogo começou, os bombeiros rapidamente agiram. Claro que o rapaz e o homem acabou ficando ferido porque quis tirar a criança e teve que fazer isso, né? De dentro de casa quando iniciou o incêndio.
0: Polícia Militar prende homem por furto em supermercado em Concórdia.
1: A Polícia Militar prendeu um homem por furto na manhã do domingo no centro de Concórdia. Durante o patrulhamento, os policiais receberam informações que um homem tentou se esconder ao avistar a viatura. Na abordagem, o homem possuía uma garrafa de bebida em mãos e foi localizada uma outra garrafa de uísque escondida em suas vestes. Ao verificar o cupom fiscal, constatou-se que apenas uma garrafa de bebida havia sido paga, permanecendo a outra sem comprovação de compra. As imagens do sistema de vídeo monitoramento do estabelecimento comercial confirmou o furto. O homem confessou que ocultou a garrafa de uísque e informou que pretendia vendê-la para comprar entorpecentes. Durante a abordagem, os policiais também apreenderam uma faca que estava em posse do suspeito. Diante dos fatos, esse indivíduo recebeu voz de prisão e foi encaminhado à delegacia da Polícia Civil para os procedimentos.
0: E ainda mais um destaque pra gente: Polícia Militar prende homem após furto em residência no bairro Santa Rita, em Concórdia.
1: A Polícia Militar prendeu um homem na noite da segunda-feira, dia 29, após um furto em uma residência no bairro Santa Rita, em Concórdia. A ocorrência foi atendida depois que o Centro de Operações da Polícia Militar recebeu a informação de que um suspeito havia invadido uma casa e fugia levando objetos do imóvel. Durante a fuga, ele foi perseguido pela própria vítima, o que auxiliou na rápida ação dos policiais. O homem foi localizado, detido e encaminhado à delegacia da Polícia Civil, onde foram realizados os procedimentos legais. Os objetos furtados foram recuperados e a Polícia Civil dará sequência então à investigação. 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
0: Agora são 6h48, 6h48. Aqui no portal ND+, agora Governo de Santa Catarina aciona PGR contra Lula por fala em Itajaí. É destaque de agora. Faltando 12 para 7.
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4: 6:48.
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0: para você nesta terça-feira. Muito bom dia, 13 graus 9 décimos, ainda com temperaturas altas para começar o dia. São 6 horas e mais 53 minutos. Vamos trazer mais informações do setor de segurança pública. Vamos trazer mais destaques para você ligado com a gente. Jovem de 21 anos é encontrado morto com as mãos amputadas, hein, Sérgio?
1: Nicolas Juan da Silva, 21 anos de idade, foi encontrado morto no início da noite do último domingo em Campos Novos. O crime considerado de extrema violência está sendo investigado pela Polícia Civil como homicídio. A Polícia Militar foi acionada por volta das 7 horas da noite, após receber informações sobre o corpo localizado em uma área do município. Ao chegar no local, os policiais confirmaram que a vítima já estava sem vida. Conforme a Polícia Militar, o jovem apresentava diversos ferimentos provocados por arma branca e sinais de violência. O corpo também estava sem as duas mãos. A área foi isolada para o trabalho da polícia científica, que realizou a perícia no local. Em seguida, a Polícia Civil deu início às investigações para esclarecer a motivação do crime. Ainda de acordo com a Polícia Militar, a vítima possuía antecedentes por lesão corporal, resistência, furto, tráfico de drogas e danos. Até o momento, nenhum suspeito foi preso e o caso vai ter que ser investigado, melhor, apurado pelas autoridades policiais. O crime realmente chama atenção porque o jovem foi encontrado sem as duas mãos, teve as duas mãos amputadas.
0: Polícia Militar prende homem por violência doméstica em Lindóia do Sul.
1: A Polícia Militar prendeu um homem na tarde do domingo em Lindóia do Sul por violência doméstica. A guarnição foi acionada para atender uma ocorrência em que uma mulher relatou ter sido agredida pelo companheiro que chegou à residência embriagado, danificou a porta da casa, quebrou objetos e desferiu empurrões e chutes contra a vítima. Durante o atendimento, o autor retornou ao local e recebeu voz de prisão. Na busca pessoal, os policiais localizaram um cigarro de substância análoga à maconha. O homem foi encaminhado à delegacia da Polícia Civil para procedimentos cabíveis. O Conselho Tutelar também foi acionado para acompanhar a situação dos filhos menores de idade. Caso ocorrido, então, em Lindóia do Sul. 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
0: 6 horas e 56 minutos. Agora a temperatura aqui nos estúdios, 13 graus e 9 décimos. No portal NSC Total, STF põe ponto final em ação e derruba decretos que desobrigavam vacina contra a Covid para matrículas em Santa Catarina. É destaque de agora do portal NSC Total. 6 horas e 56 minutos. Vamos dar mais um giro. Para o portal Oeste Mais aqui na região. Semana será marcada por chuva, frio e risco de temporais é um destaque de agora. Epagre avalia variedades de milho para silagem e busca melhorar produção de leite em Santa Catarina. Mulher entra na justiça para pedir divisão de prêmio milionário da Mega Sena em Blumenau, hein? Isso, para quem não lembra, já aconteceu aqui na região de Joaçaba, Herval do Oeste, né? Uma mulher conseguiu na justiça o reconhecimento do direito de receber parte de um prêmio milionário da Mega Sena após comprovar que mantinha um acordo verbal com ex-companheiro para realizar apostas em conjunto e dividir qualquer valor conquistado. A decisão é da primeira Câmara Civil do Tribunal de Justiça de Santa Catarina, que reformou parcialmente a sentença de primeiro grau e aumentou o valor de indenização para R$1.294.000, conforme pedido apresentado na ação. O caso envolve o concurso 2.486 da Mega Sena, sorteado no dia 31 de maio de 2022, que pagou 117 milhões ao prêmio principal. A aposta vencedora foi um bolão de 42 cotas registrado em Blumenau, no Vale do Itajaí. Na ação, a autora afirmou que ela e o réu tinham um acordo verbal para fazer apostas juntos e dividir igualmente qualquer prêmio obtido. Em primeira instância, a 5ª Vara Civil de Blumenau reconheceu parcialmente o pedido e determinou o pagamento de parte do valor, descontando quantias que já haviam sido transferidas pelo réu durante o conflito. As duas partes recorreram da decisão. 6h58, 13 graus, 9 décimos.
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0: Agora é hora da previsão do tempo para as próximas horas. Vamos à previsão. Bom dia, Ronaldo Coutinho.
4: Bom dia. É, o dia começa aí fresquinho, entre 11, 14, 12, 14 graus. Pelo visto, não passa muito aí dos 18, 19. E tem chance de chuva, trovada, períodos de melhora e a temperatura permanece amena. Na quarta-feira, praticamente mesma situação. A diferença é da quinta. Quinta começa também sem muita mudança, mas fica frio à noite, abaixo de 10 graus. Pode ter um bom volume de chuva somando hoje, amanhã e quinta. Não é direto, vai ter momentos de melhora, pode ter alguma pancada, alguma coisa mais forte, pontual na região. E a temperatura permanece amena hoje, amanhã, e começa a esfriar bem na quinta, final do dia à noite, com a melhora gradual do tempo. No decorrer da sexta e fim de semana, aí sim teremos tempo bom. Na sexta, pode ficar próximo de 0 a 2 graus, não descartando alguma geada onde não tiver nevoeiro. E no sábado, parecido. E no domingo, um pouquinho mais quente. Condição maior de geada, sexta e sábado. Da Climatea, Ronaldo Coutinho.
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0: Estamos de volta às 7 horas e mais um minuto. Manhã de terça-feira, hoje, dia 30 de junho. Temperatura 13 graus e 9 décimos. Vamos trazer mais informações para você ligado com a gente, hein? Você pode interagir no 3030-9370, 3030-9370, o nosso WhatsApp. Portal da Globo agora, Portal da Globo agora, destaques deste momento. Adversário do Brasil sairá hoje, hein? Sairá hoje, Costa do Marfim ou Noruega. Jogadores revelam o que foi dito no vestiário antes da volta para o segundo tempo do jogo do Brasil. Também destaque aqui do portal da Globo agora, Copa do Mundo. Agora são 7 horas e 2 minutos, 13 graus, 9 décimos a temperatura. Vamos trazer mais informações. Criminosos furtam cerca de 30 mil reais de posto de combustíveis em Concórdia, Serginho.
1: Isso mesmo, um posto de combustível localizado no bairro Guilherme Racha, em Concórdia, foi alvo de criminosos durante a madrugada da última sexta-feira. O prejuízo estimado é de aproximadamente 30 mil reais, entre dinheiro em espécie, folhas e cheques que foram furtadas do local. De acordo com a Polícia Militar, a ocorrência foi descoberta depois que o sistema de monitoramento registrou o desligamento da energia elétrica do local. Um vigilante da empresa responsável pela segurança foi até o posto e constatou o arrombamento de uma porta que fica nos fundos da loja de conveniência e acionou a Polícia Militar, além da proprietária, que também esteve no local. Durante a vistoria, os policiais verificaram que os criminosos percorreram diversos cômodos do estabelecimento. No escritório, eles arrombaram o cofre e levaram folhas de cheque pré-datadas avaliadas em 20 mil reais. Também foram furtados aproximadamente 10 mil reais em dinheiro. que estavam escondidos sob um quadro. Os autores ainda levaram duas caixas metálicas, né, utilizadas para armazenar moedas e tiveram acesso ao depósito onde ficam os equipamentos do sistema de alarme e da internet. Segundo a proprietária, o sistema de câmara de segurança foi desligado por volta às 3h30, impedindo então o registro de imagens que poderiam auxiliar na identificação dos responsáveis. Sem muita informação, né? Porque, né, a polícia não sabe características e tudo mais dos autores. Mesmo assim, a polícia fez rondas aí nas proximidades, mas não conseguiu encontrar os suspeitos.
0: E ainda mais destaques, hein, Serginho? Mais informações. Homem é preso após incendiar casa e veículo da própria família no interior de Campos Novos.
1: Fato que chamou atenção no fim de semana na região do Meio Oeste. Um homem de 37 anos foi preso na noite do sábado após incendiar a residência e o veículo da própria família na localidade de Corredeira, no distrito de Bicuí, interior de Campos Novos. A Polícia Militar foi acionada por volta das 11h20 da noite para atender, então, uma ocorrência de violência doméstica. A informação era de que o homem, em visível estado de embriaguez, estaria tentando colocar fogo na casa com familiares no interior do imóvel. Durante o deslocamento, os policiais encontraram um veículo completamente destruído pelas chamas às margens da estrada. Ao chegarem à propriedade, constataram que a residência já havia sido totalmente consumida pelo incêndio. O suspeito já estava contido por moradores da comunidade. Segundo a vítima, uma senhora, uma mulher de 30 anos de idade, ao retornar da igreja, encontrou o companheiro embriagado. Ele teria confessado que havia incendiado o veículo e em seguida colocou fogo em um cobertor dentro da residência. A mulher ainda tentou controlar as chamas, mas precisou fugir do local para preservar a própria vida. O homem foi encaminhado para a delegacia de polícia, onde foi preso em flagrante.
0: Polícia Militar cumpre mandado de prisão por lesão corporal no âmbito de violência doméstica em Concórdia.
1: Polícia Militar cumpriu mandado de prisão na tarde do domingo no bairro dos Estados, aqui em Concórdia, após receber informações sobre o paradeiro de um homem com mandado de prisão em aberto pelo crime de lesão corporal no âmbito da violência doméstica. A guarnição deslocou até o endereço informado, onde localizou o suspeito. Após ser cientificado da ordem judicial, o homem recebeu voz de prisão e foi conduzido ao presídio regional de Concórdia, onde permanece à disposição da justiça. Eu volto daqui a pouco, Paulo, com mais informações.
0: Ok, Sérgio, 7h06. Um ótimo dia para você que está no trânsito acompanhando o som forte da Rural aí. Muito obrigado pela sua audiência, você que nos acompanha agora. Obrigado pela carona também, hein? Vamos trazer mais destaques aqui, vamos trazer outras informações com a nossa equipe. A administração municipal lança a programação dos 92 anos de Concórdia. Ederson Vilas Boas.
7: A administração municipal fez o lançamento da programação do aniversário dos 92 anos de emancipação político-administrativa de Concórdia em coletiva de imprensa na manhã de ontem. O mês de julho será marcado por uma série de eventos e atrações culturais em parceria com diversas entidades, promovendo atividades que celebram a cultura, a gastronomia, a música e também o esporte. A semana inicia com a realização da 15ª edição da Feira do Livro, de 2 a 4 de julho, no Pavilhão Cinquentenário, com a presença do escritor Eliar do França. No dia 13 de julho, no espaço multiuso no Parque de Exposições, teremos o lançamento da 39ª Festa do Leitão Assado, que acontece no dia 26 de julho, com inscrições para 250 equipes. Dois dos pontos altos desta programação, que está recheada de atrações e atividades, acontece no dia 26 de julho, na Fenal, e também o dia 29, aniversário de Concórdia, onde serão cortados o bolo e a mortadela, ambos de 92 metros. A festa será animada pelo grupo La Concórdia e também a atração, que será dos Monarcas na Rua Coberta. O prefeito Fábio Ferri falou sobre as atrações e também sobre a programação de aniversário do município.
8: Quando nós sentamos, pensamos, né, fazer um mês de comemorações desses 92 anos, que a nossa população merece muito. Somos a capital do trabalho, né? Então, nesse mês de julho, vamos continuar trabalhando, mas precisamos comemorar a história de Concórdia, que foi feito com muito trabalho, com muita luta. E a nossa percepção é que nós precisamos usar a palavra de pulverizar mais as atividades, sejam culturais, esportivas, culinária, tudo isso durante o ano todo. Durante o mês todo, do dia 2 de julho até o dia 29, que se encerra. Então, nós fizemos isso, a Edila, o Jaderson, sentaram, programaram todas essas atividades que nós vamos ter para que todos os públicos pudessem aproveitar, né? Aqueles que gostam de música vão ter e buscar a música no mês do aniversário, quem quer a culinária vai buscar a culinária, tem para eles também esse momento, atividade física também através dos eventos que nós ajudamos em alguns patrocinarmos, outros somos apoiadores, mas temos certeza que vamos contemplar toda a população, daquele mais jovem ao mais idoso vai ter condições de nesse mês de julho de 92 anos, de ter aqui a satisfação de dizer, eu moro em Concórdia, eu vivo bem em Concórdia.
7: Outro ponto alto que acontecerá no dia 29 de julho, no dia do aniversário de Concórdia, é a solenidade de denominação ao calçadão, que se chamará Serafim Domingos Pitol.
8: Grande empresário que estimulou tantos outros, não só em Concórdia, né, presidente Zagonel, mas estimulou outros em Santa Catarina, no Brasil, né? O seu Serafim Pitol, que vai então ter o nome do calçadão para homenageá-lo, né? A sua família, tenho certeza que vai ficar muito feliz, né? E nós vamos estar fazendo o nosso papel de reconhecer concordienses brilhantes que ajudaram hoje ser a segunda maior cidade do Oeste e a segunda maior economia. E quando a gente fala a segunda maior economia, a gente tem que pensar no seu Pitol, que começou lá atrás, confiou naquela pequena loja e hoje é um exemplo para Santa Catarina toda. Então, convido a todos, né? Uma pessoa muito honrada, uma família que investe ainda em Concórdia fortemente e que eu percebi que todo mundo foi de acordo, né, presidente? Foi de acordo em colocar o nome do seu Serafim Pitol, né? Porque é uma pessoa que estimula, que nos faz pensar que empreender ainda é possível mesmo num país com uma carga tributária grande, mas que empreender é importante e que dá certo.
7: Outros pontos importantes também que acontecerão durante o calendário de festividades do município de Concórdia serão as inaugurações de obras e investimentos que foram feitos no município.
8: Temos aí em Concórdia praticamente 240 milhões investidos em obras e serviços e agora, claro, elas começam a ficar prontas, então tem ruas que a gente vai inaugurar, tem equipamento que a gente vai fazer parceria com o IEF, que é o Instituto Federal, e a gente vai anunciando para toda a população para ela participar, né? A gente sabe que muitas ruas, as pessoas vêm esperando há 5, há 10, há 20 anos para terem o seu asfalto, o seu passeio, e agora está virando uma realidade. Então, estamos muito felizes, porque trabalhamos todos os dias, não para nós enquanto poder público, mas para as pessoas que querem ver essa cidade se desenvolver.
7: A coordenadora da programação dos 92 anos de Concórdia, a diretora de comunicação Edila Souza, fala de como foram escolhidas as atrações para o calendário de eventos do município.
9: Aquela coisa que a gente falou, né? Não tem uma grande massa, mas teremos eventos com certeza com 10 mil pessoas, é a nossa expectativa pelo menos da FENAL, né? A gente não gosta de usar muito número, porque nem sempre eles se confirmam ou às vezes até superam as estimativas, porque depende de tempo. Mas a FENAL já é consagrada, está aí com as suas 4 categorias em disputa, né, do concurso gastronômico, então é um grande evento para Concórdia. O Canto Livre, né, com a novidade de ser uma fase classificatória para ter uma grande final lá na programação de Natal. Então teremos um grande evento em novembro aqui na Rua Coberta, com show, com as apresentações, que traremos também um grande público. Se somarmos todos os eventos, talvez tenhamos mais do que um grande público de um show apenas. Então, tem eventos para todos os gostos, tem culturais, esportivos, gastronômicos, e que acaba contemplando alguma família, todas as famílias de alguma forma.
10: A escolha pela banda.
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0: 7:12, temperatura 13 graus e 9 décimos. Obrigado, Ederson Vilas Boas. 7:12, família Rotária de Concórdia em treinamentos e posse do governador. Vamos saber mais informações agora sobre esse assunto. Lucas Willinger.
11: No último dia 27 de junho, vários companheiros do Rotary Clube de Concórdia, companheiros do Clube Satélite Concórdia Peritiba, interactianos do Interact Clube de Concórdia, a presidentes do Rota Kids Clube Concórdia 2026-2027 e seus pais estiveram na cidade de Campos Novos participando dos treinamentos e da solenidade de posse do governador da equipe distrital, dos presidentes de Rotary, Rotaract, Interact Rota Kids e Casa da Amizade do Distrito 4740. Raquel Cristina Menuti foi empossada como presidente do Rotary Clube de Concórdia para o ano rotário de 2026-2027. No Clube Satélite de Concórdia, Peritiba, tomou posse a companheira Aline Rom. Com relação aos programas do Rotary, Maria Fernanda Marcon Martini foi empossada como presidente do Interact e Alice Grezana Prior como presidente do Rota Kids Clube de Concórdia. A matéria completa você encontra no portal de notícias da Rádio Rural.
0: 7:13 na manhã desta terça-feira, em 7:13. Tem muita informação para você até as 8 horas da manhã. Continue ligado com a gente, continue ligado com a Rádio Rural, hein? 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
5: 7:16.
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15: 7h20, já estamos de volta aqui na Manhã da Rural, nesta terça-feira, com muito mais informações para você que está ligado com a gente. Vamos trazer outros destaques do dia com a nossa equipe de jornalismo, outras informações. Agora são 7h20. Outras informações de hoje. El Niño já está em plena atividade, deve intensificar chuvas no sul do Brasil, alerta Ronaldo Coutinho. Mais detalhes aí. Rafael Martini.
16: Exatamente, Paulo. O fenômeno El Niño já está em plena atividade no centro-sul do país e deve ganhar ainda mais força nos próximos meses. O alerta é do engenheiro agrônomo e meteorologista Ronaldo Coutinho do Prado, em entrevista à reportagem da Rádio Rural. Segundo Coutinho, os efeitos do fenômeno começaram a ser observados ainda em maio, provocando chuvas muito acima da média em estados como Mato Grosso, São Paulo, Minas Gerais e Paraná. Em algumas regiões, onde eram esperados 20 a 30 milímetros de chuva, os acumulados chegaram até 180 milímetros, como explica Coutinho.
17: Agora ele está começando a secar por lá e está descendo o jato. Então essas chuvas que nós tivemos no Rio Grande do Sul, partes delas faz parte do período normal e uma parcela razoável também já é influência do próprio El Niño, fazendo com que o jato traga essa estabilidade mais para cima aqui da gente. Ele já é um El Niño forte, esqueçam esses porcentagens daqui e dali, um dia a gente explica. Na prática, nós estamos com o El Niño forte já atuando, ele já está quase que totalmente acoplado com a atmosfera. A SOI, que é um índice que indica isso, quando ela está em menos 7 é El Niño, quando ela está em menos 10 é o El Niño forte, e quando ela está abaixo disso é um El Niño muito forte, ela está em menos 18, 19. Então nós estamos aí já encaminhando por um super El Niño ou um El Niño extremamente forte. Isso deve acontecer no trimestre setembro ou outubro, novembro, dezembro.
16: 7h22. No sul do país, especialmente no Rio Grande, a combinação entre o inverno e a influência do El Niño tem favorecido a ocorrência de instabilidades e precipitações frequentes. O meteorologista destaca que o fenômeno já apresenta características de forte intensidade. O índice de oscilação indicando a consolidação do El Niño muito forte entre os meses de setembro e também até dezembro.
17: Então, de agora para frente, a tendência é o quê? A chuva ficar frequente e de vez em quando trazer esses episódios. Uma outra coisa que preocupa é o erro do modelo. Ele não colocava essa chuvarada toda no Rio Grande do Sul, Santa Catarina, Argentina e parte do Paraná. Teve locais que ele colocava 70, 80 milímetros e deu 240. Então, uma parcela dessa chuva já é culpa do El Niño em função de que ele ajuda a incrementar a umidade e instabilidade para cá. Outra parcela faz parte do ciclo normal do nosso inverno, que é caracterizado por isso. E é um El Niño realmente muito forte. Esqueçam essa porcentagem. Vocês sempre vão ver 60, 70, 80, porque o modelo da NOAA tem que carregar um monte de traste junto, nunca vai dar 100%. Eu acho impressionante a própria NOAA, tem um modelo perfeito para isso e não acredita nele. Esse modelo deles colocava a formação do El Niño no trimestre abril, maio e junho, em setembro do ano passado. Era fraco, mas colocava. Em outubro já tinha fortalecido e quando chegou em março ele já colocava um El Niño extremamente forte já a partir de abril, maio e junho. Para não dizer que foi 100%, o El Niño começou a se formar no dia 15 de abril.
16: 7h24. Por fim, Ronaldo Coutinho também afirma que os modelos meteorológicos vêm subestimando os volumes de chuva registrados recentemente no sul. Em alguns casos, previsões de 80 milímetros acabaram resultando em acumulados próximos de 240.
17: Então, a gente imagina, o modelo, 8 meses antes, disse que começaria o El Niño a se formar no trimestre abril, maio e junho. Ele está muito mais rápido e com um acoplamento muito mais rápido do que manda o figurino. Também esqueçam essa coisa que tem que esperar 3-4 meses para acoplar. Foi que nem dia 9 de maio. Nevou aqui em casa com 5-7 graus. A teoria, ou seja, a academia, diz que não pode nevar. Mas eu vi a neve cair. Então, entre a academia e a prática, eu fico com a prática. Mesma coisa, entre a academia, que diz que o El Niño só começa lá em setembro, outubro, eu fico com a prática. Na prática, ele já está atuando e com força aqui no sul do Brasil apenas nesse início. Então, muitos problemas vão vir aí pela frente, como a gente já vem avisando desde o final do ano passado.
16: 7h25. E diante desse cenário, o especialista reforça o alerta para a possibilidade de novos eventos climáticos severos nos próximos meses, com aumento na frequência de chuvas intensas e temporais em diversas regiões do sul do país. Mais informações, detalhes da matéria completa, Paulo, está no nosso portal de notícias.
15: Muito bem, Rafael, 7h25. Olha, na próxima semana acontece a audiência pública na BR-153 em Concórdia. Entidades alinham pauta conjunta para o encontro. Os detalhes com Ederson Vilas Boas.
18: Acontece na próxima semana uma audiência pública em Concórdia sobre a concessão da BR-153. Na última semana, a Câmara de Vereadores de Concórdia fez uma importante reunião entre representantes de entidades, lideranças empresariais e vereadores para alinhar as reivindicações que serão apresentadas nesse encontro. A reunião na Câmara de Vereadores teve o objetivo de construir uma pauta única de demandas da região, fortalecendo a mobilização em defesa de melhorias consideradas essenciais para o trecho que corta Concórdia e o Alto Uruguai catarinense. Entre os principais pleitos estão implantação de vias marginais, terceiras faixas, passarelas, melhorias em acessos e trevos, além de outras intervenções voltadas à segurança e à mobilidade. O presidente do SETCOM, o Sindicato das Empresas de Transporte de Cargas do Oeste e Meio Oeste de Santa Catarina, Paulo Simeone, destacou a importância da união entre as entidades e da construção de um posicionamento conjunto para a audiência.
19: Na verdade, acho que está dando um passo muito importante, liderados pela Câmara de Vereadores e juntando todas as entidades que têm interesse direto e a sociedade como um todo, para nós termos uma pauta única quando se trata da concessão da BR-153. Para nós termos, para ir para essa audiência pública com as pautas alinhadas, definidas e todo mundo falando a mesma língua. Então, acho que essa reunião foi de extrema importância, o que foi decidido hoje, os próximos passos, e especialmente, mais importante que isso, é o pós. O pós-audiência pública, quais são os próximos passos depois da audiência pública? Então, eu acho que esse encontro de hoje, ele vai se repetir mais vezes, é no encaminhamento do objetivo único, que é melhorar as condições para quem trafega na BR-153, os moradores de Concórdia.
18: Já o presidente da Comissão de Agricultura e Transporte da Câmara, o vereador Evandro Mocelin, ressaltou que o momento é decisivo para que a região apresente suas reivindicações antes da definição do modelo de concessão.
20: Qual o objetivo dessa reunião? É reunirmos forças para reivindicarmos junto o que precisa ser feito nesse trecho da 153, antes da concessão e após a concessão também. Então, para falarmos todos a mesma língua, né, fazemos as reivindicações agora, porque após a concessão vão ser 30 anos de concessão, o período é 30 anos, e nesse período dificilmente vamos conseguir algumas obras. Então foi elaborada uma pauta de reivindicações que a sociedade terá acesso nos próximos dias.
18: A expectativa é de que a audiência reúna representantes da Agência Nacional de Transporte Terrestre, a ANTT, lideranças políticas, entidades empresariais, transportadores e a comunidade regional, consolidando um posicionamento conjunto em defesa de investimentos que garantam mais segurança, desenvolvimento e infraestrutura para a BR-153 aqui na região de Concórdia. Mais informações no nosso portal radiorural.com.br.
15: É uma importante audiência na semana que vem, hein, para discutir sobre a BR-153, uma via que está necessitando já há algum tempo de melhorias, mas melhorias muito mais profundas, muito mais estruturantes do que tudo que foi feito até agora nesses mais de 50 anos. 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
2: 7h32, 14 graus a temperatura. Já estamos de volta aqui na Manhã da Rural com muita informação para você. Daqui a pouco tem informações sobre o Dia do Cooperativismo neste sábado, hein? Polícia Militar prende homem condenado por estupro de vulnerável em Campos Novos. Mais detalhes aí, Serginho.
3: A Polícia Militar prendeu na tarde da última sexta-feira um homem de 71 anos de idade condenado pelo crime de estupro de vulnerável. A prisão aconteceu na cidade de Campos Novos. Essa prisão aconteceu por volta das 5h30 da tarde durante o patrulhamento preventivo às margens da BR-470 no bairro Jardim Bela Vista, lá mesmo em Campos Novos. Os policiais abordaram o suspeito e, após consulta ao sistema de segurança pública, confirmaram que havia um mandado de prisão em aberto contra ele. O mandado foi expedido pela vara criminal da comarca de Campos Novos após condenação definitiva à pena de 5 anos de reclusão pelo crime de estupro de vulnerável. Diante da confirmação, o homem recebeu voz de prisão e foi encaminhado ao Presídio Regional de Campos Novos, onde permanece à disposição da Justiça sobre a responsabilidade da Polícia Penal. 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Daqui a pouco eu volto com mais notícias.
2: Valeu, Sérgio, obrigado pelas informações, hein? Serginho Prima trazendo mais informações pra gente. Agora são 7h34, vamos falar de educação e cultura. Vem aí a Feira do Livro, então se programe. Este é um evento realmente para a família, para você levar seus filhos. E um dos personagens, uma das personalidades que estará presente é o Eliardo França, que é um autor de livros infantis, olha, de primeiríssima categoria, que certamente povoou a infância de muitos que estão nos acompanhando agora, hein? O Eliardo França, com a Mari França, com a sua esposa, realmente fez obras que são reconhecidas até hoje. E ele é uma das presenças marcantes da Feira do Livro 2026. Mais detalhes aí, Lucas Willinger.
4: A Feira do Livro 2026 começa nesta semana em Concórdia. Quem comenta um pouco sobre a programação dessa edição da feira é a secretária de Cultura do município, Pamela Souza.
5: É com muita alegria que nós queremos convidar toda a comunidade de Concórdia, todas as famílias, toda a população para prestigiar nossa Feira do Livro, que inicia agora nessa quinta-feira, dia 2, vai até o próximo sábado, dia 4, com uma programação extensa, pensada, preparada para as famílias, para fomentar a leitura no nosso município. Teremos a presença do ilustríssimo autor Eliardo França, esse ícone da literatura infantil. Teremos atrações culturais, contação de história, apresentações de teatro. E a feira se estende, então, de quinta-feira de manhã, a partir das 9 horas da manhã, até no sábado, às 16 horas, para que toda a população e todas as famílias possam ter a oportunidade de estar conosco. O evento estará lindo e com certeza será um marco para o nosso município de Concórdia.
4: A matéria completa você encontra no portal de notícias da Rádio Rural.
2: 7h36, 7h36, vem aí a Feira do Livro, um grande momento da cultura e da educação em Concórdia, hein? São 7h36. 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
3: 7:38.
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0: Sete e 39, vamos às dicas de hoje, vamos às dicas. Bom dia, Simone.
9: Com certeza você já ouviu falar das famosas canetas emagrecedoras. A farmacêutica EMS já anunciou que o preço da primeira caneta brasileira de semaglutida, as famosas canetas emagrecedoras, vai custar a partir de R$ 452. A versão brasileira do medicamento chega ao país com uma expectativa de aumentar o acesso ao tratamento, que pode custar cerca de R$ 1.000 por mês. A semaglutida é usada no tratamento da obesidade. A caneta da EMS foi a primeira versão brasileira aprovada desde a queda da patente. Até o início deste ano, havia ao menos 17 pedidos em análise na Anvisa. Em estudos clínicos, muitas pessoas perderam de 10 a 20% do peso corporal, mas precisa associar o medicamento a mudanças na alimentação e à prática de exercícios. Muita gente emagrece, mas perde músculo junto. Um estudo recente mostrou que cerca de 22% dos usuários apresentaram deficiência de vitaminas ou nutrientes após um ano de uso. Outro problema é o chamado efeito rebote. Quando a pessoa interrompe o tratamento e volta aos hábitos antigos, parte do peso perdido costuma retornar. Para pessoas com obesidade ou excesso de peso associado a problemas de saúde, podem reduzir o risco de diabetes, pressão alta, gordura no fígado e doenças cardiovasculares. Mas é imprescindível o acompanhamento médico confiável antes do uso. Procure o seu médico de confiança e esclareça suas dúvidas.
0: 7h41, neste sábado tem o Dia do Cooperativismo. A Ana Balsan do Sicoob Transcred está conosco aqui agora ao vivo. Ana, bom dia, muito obrigado pela sua presença com a gente aqui.
10: Bom dia, eu agradeço mais uma oportunidade de poder falar sobre cooperativismo.
0: Pois é, e como é bom falar sobre cooperativismo, né? A senhora que tem uma trajetória já de tanto tempo nessa área, com dedicação e, né, com todo esse crescimento que o setor tem tido como um todo, né?
10: Sim. É, eu faz muito tempo, muitos anos que eu tô no cooperativismo. É um modelo pelo qual eu me apaixonei, né? Então, uhum, faz mais de 35 anos que eu conheço cooperativismo. E cada vez ele se torna toma mais protagonismo, crescimento e evolui. E temos o cooperativismo presente em mais de 100 países, né?
0: Verdade.
10: Então, são bilhões de pessoas que participam desse modelo. No mundo todo, né? No primeiro sábado do mês de julho de cada ano, se comemora o Dia Internacional, uhum, do Cooperativismo.
0: Exatamente. Bom, neste sábado, então, uma grande programação, aliás, um evento muito assertivo, né, dona Ana?
10: Sim.
0: Reunir as cooperativas e mostrar o que elas realmente fazem pela sociedade. E fazem muito, né?
10: Sim, as cooperativas como um todo, né? Todos os segmentos, todas as... de crédito, de trabalho, do agro, né? Então, todas, sim, as cooperativas comemoram juntos. E nós, esse sábado, nós vamos nos reunir, né? Na rua coberta ali.
0: Isso.
10: Para mostrar para a sociedade o que realmente, né, a cooperativa, o que que representa, né?
0: Uhum.
10: Aqui no Brasil nós temos mais de 25 milhões de pessoas que fazem parte do cooperativismo, né? Então uma população muito grande, né?
0: Claro que um dos fatores que diferencia o cooperativismo em todos, né, as suas matrizes, os seus setores, seus segmentos, é justamente o atendimento personalizado. E esse momento de estar na praça é mais uma oportunidade para isso, de estreitar relações com a comunidade, né?
10: Quando se fala em cooperativismo, se fala principalmente de pessoas, né?
0: Claro.
10: Porque onde tem uma cooperativa, tem desenvolvimento, mais oportunidades, mais inclusão. E nesse sábado nós vamos colocar as pessoas da nossa comunidade no centro da atenção, né? Mostrando realmente que o cooperativismo tem uma força muito grande. E ele faz um bem muito grande para as pessoas, porque elas se juntam com o mesmo propósito. E juntos nós podemos unir forças e crescer cada vez mais. Então, a cooperativa é uma proteção, né? Então, a gente se abraça juntos nos problemas, nas épocas aí que está mais difícil.
0: Verdade.
10: Nós estamos vivendo numa economia bem complicada e as cooperativas, elas, de crédito, que eu represento de crédito, elas estão muito presentes na vida do cooperado, né?
0: Uhum.
10: Então, nós temos condições de atender com uma forma mais justa, mais equilibrada, né? Então, cada sócio, independente se ele toma crédito, se ele é aplicador, ele está cooperando.
0: Claro.
10: Se ele aplica, uhum, o dinheiro, ele está cooperando, porque aí a cooperativa tem esse recurso para emprestar para os outros que precisam, né?
0: A programação começa a que horas e vai até que horas neste sábado?
10: Nós vamos até o meio-dia.
0: Uhum.
10: Nós vamos começar às 8 horas da manhã, né? Então a gente já,
0: certo,
10: está lá.
0: Uhum.
10: Então a gente vai fazer o recolhimento de tampinhas, que foi um sucesso no passado. Depois a gente, certo, faz as doações, né?
0: Muito bem, parabéns mais uma vez, dona Ana, pela iniciativa. Realmente é muito importante, né, a gente mostrar a nossa força cooperativista aqui na região, um modelo realmente que precisa ser cada vez mais disseminado na sociedade.
10: Sim.
0: Porque ele faz bem no sentido da filosofia do cooperativismo, mas também por tudo aquilo que ele contribui na questão econômica, na questão social também, né?
10: Isso, ele apoia muito, né? O cooperativismo de crédito, principalmente, ele apoia muito a inclusão financeira,
0: uhum,
10: a educação financeira,
0: claro,
10: também, que é muito, uhum, importante, começando nas escolas aqui em Concórdia também, a educação, uhum, financeira, um projeto da prefeitura, né? Então, isso é muito importante, as pessoas pensarem em fazer economias, né? Para para ter um recurso quando das épocas às vezes são mais difíceis, né?
0: Sem dúvida. Obrigado pela sua presença com a gente ao vivo aqui nos estúdios. Uma boa terça-feira, boa semana.
10: Igualmente. Muito obrigada.
0: Muito obrigado. Agora são 7:47, 14 graus.
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3: Faltando 13 minutos para as 8 horas da manhã, informações do Grêmio com Marcos Souza.
11: O Grêmio terá uma novidade na representação dos jogadores nesta terça-feira no CT Luiz Carvalho. A direção acertou na última segunda-feira a contratação do centroavante Matheus Nascimento, 22 anos, que pertencia ao Botafogo. O clube carioca tinha uma dívida com o Grêmio pelas contratações de Natan Fernandes e Cuiabano. E parte do valor desta dívida será abatido pela liberação de Matheus Nascimento, que assinará contrato em definitivo com o Grêmio e será a terceira alternativa do ataque, junto a Carlos Vinícius e Bright White. O técnico Luiz Castro começa a preparação do grupo de jogadores para o amistoso do próximo sábado às 6 horas da tarde contra a Chapecoense em Sinop, em Mato Grosso do Sul. Com as informações do Grêmio, Marcos Souza.
3: 7:48, destaques do Internacional com Antônio Oliveira.
12: Com a saída bem encaminhada de Rafael Borré para o River Plate, o Inter segue na busca por reforços. Após Guillermo Maripan, o clube mira um meia e já iniciou negociações para ter Caleb, de 26 anos, que pertence ao Fortaleza, mas estava emprestado ao Alavés da Espanha. Formado nas bases de São Paulo e Atlético Mineiro, o jogador estreou profissionalmente no Galo e chegou ao time cearense em 2023. No meio, ele pode atuar como camisa 8, mas também como camisa 10. Durante a carreira, também chegou a jogar pelo lado direito e mostra ser um jogador versátil no setor. Com as informações do Inter, Antônio Oliveira.
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0: Agora tem opinião para você, chegando aqui o Herter Antunes na Manhã da Rural. Bom dia, Herter.
13: Bom dia, Paulo. Bom dia, amigos. O Brasil está nas oitavas de final da Copa do Mundo, ao bater o Japão ontem por 2-1 de virada. Os comandados de Carlo Ancelotti não foram brilhantes, mas foram melhores que os japoneses ao longo dos 90 minutos. Foi uma atuação seguro, com poucos riscos e decidida por dois heróis improváveis, Casemiro e Martinelli. Somando os dois tempos, o Brasil mereceu a vitória e a classificação com futebol pragmático, sem empolgar, mas de imposição e de correção. O goleiro Alisson não fez nenhuma grande defesa, o que atesta o papel bem executado pelo sistema de contenção. O meio de campo do Brasil sofre pela falta de criatividade, mas conta com a movimentação constante de Bruno Guimarães, o destaque do setor. Na frente ontem, Vini Júnior e Matheus Cunha ficaram devendo, pararam na marcação e aí coube a dois jogadores de meio decidir. Agora espera pelo vencedor de Costa do Marfim e Noruega. Os africanos são favoritos. A vitória garante o Brasil na Copa, mantém o sonho do Hexa vivo, mas tem consciência de que ainda precisa escalar uma montanha. O Brasil começou o jogo bem, foram 12 minutos promissores de controle de posse de bola, dando a impressão de que chegaria o gol naturalmente. O Japão, atrás, deixava o Brasil tocar a bola, porém com dificuldades para infiltrar, driblar, improvisar. E aí, no erro do Danilo, o japonês Sano saiu em velocidade, finalizou no canto de Alisson, abrindo o marcador. O chute foi defensável, porque foi de longe. O Japão, que já estava atrás, abdicou de vez de atacar, posicionando suas linhas baixas. No linguajar futebolês, uma retranca amiga, mas não passando a impressão de ferrolho, mas de organização e compactação defensiva. Final do primeiro tempo, Japão em vantagem. O segundo tempo começou com o Brasil em cima, forçando o Japão e na sua estratégia de só se defender. E aí apareceu o vilão do primeiro tempo, Casemiro, fazendo gol de cabeça com jeito de atacante. O Japão acusou o golpe e começou a errar mais. E aí o Brasil passou a comandar as ações, porém sem chegadas fortes à frente, até que aos 50 minutos, num erro de saída japonês, Bruno Guimarães pifou Martinelli, que fez o segundo gol brasileiro, garantindo a vitória e a classificação. Missão cumprida. Agora vem mais um degrau, mas a seleção está com moral e confiança em alta e pode avançar.
14: 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Boa terça-feira, até amanhã.
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0: Tem mais opinião para você que acompanha o jornalismo da Rural. Bom dia, Alexandre.
15: Bom dia. Vocês viram a revelação do Antony Garotinho, o ex-governador do Rio de Janeiro? Ele agora tá contando bastidores da política brasileira, né? Ele deve conhecer bem os caminhos, né? Porque ele já andou metido nisso, né? Foi condenado, inclusive. Já esperneou bastante, né? Mas, enfim, tá lá, tá gravando. Está prestando um serviço porque está chamando a atenção, né? Ele disse que houve um bacanal, o termo é bacanal mesmo, eu não sei se ele falou em bacanal, mas o que ele descreve é um bacanal, de eslavas nuas. Olha que ironia, né? Porque eslavo é que originou a palavra em inglês slave, né? Porque eles pegavam os eslavos como escravos. E agora pegam essas escravas, né? Chamadas escravas brancas, que vêm lá do leste europeu. Elas estavam nuas, segundo o Garotinho, e só de capacete de astronauta. Aí a autoridade que lá estava lá, dos três poderes, deputados, senadores, ministros, dos três poderes, do poder executivo também, segundo a Malu Gaspar, foi na suíte presidencial de um hotel e custou quase 4 milhões de reais, o equivalente a pagos pelo Vorkaro. Vorkaro, grande anfitrião, né? Pode-se chamar isso de cafetão também, né? Agora imagina quando diz o Garotinho que há um vídeo, que ele tem o vídeo, que já saiu nas redes sociais o vídeo, eu imagino. Eu não vou dizer nem as mulheres desses homens que lá estavam, mas os filhos, quando virem isso, passam a conhecer os pais, né? Terrível. Isso foi para o TCU, Tribunal de Contas da União, que não encontrou nenhum dinheiro público financiando isso e, portanto, não tinha nada que fazer, né? Agora, a Constituição fala, no artigo 37, em que o serviço público, nos seus três níveis, municipal, estadual, federal, nos três poderes, legislativo, executivo, judiciário, tem que obedecer ao princípio da moralidade. E qualquer pessoa que contraria esse princípio, ele virou inconstitucional, né? Teoricamente, tem que cair fora do serviço público, seja o cargo eletivo ou não, né? Falando nisso, aquele vereador que está preso, vereador lá por São Paulo, presidente da Comissão dos Transportes. O nome dele é Senival Moura. Já estava no sexto mandato, mais metido com transporte. A empresa é TransUnião. Já foram acusados de homicídio, lá de um diretor da TransUnião. PCC no meio. E ele está... Aí ele pediu hoje, virou notícia, porque pediu hoje para ficar afastado do PT. Certo, alguém disse, olha, vai prejudicar o Lula na eleição, né? Vamos pensar que o PT está ligado, você está fazendo aí uma conversa, como é que chamou? Uma conversa, bom, não me vem o termo agora, que era uma conversa boa, no tempo do PT tinha uma conversa boa, agora que entrou o Bolsonaro, esse Bolsonaro aí está atrapalhando tudo, né? Bom, a propósito, gente, por que o governo federal se ocupa tanto em expulsar da sua terra de produção plantadores de cacau, de milho, criadores de gado suíno, gado bovino, no Pará, em geral no Pará, famílias inteiras, dá uma pena enorme, porque queimam as máquinas, o gado some, às vezes há agressões até, já houve um revide. E só agora, o Fantástico mostrou domingo, só agora descobrem o Comando Vermelho praticando garimpo, que o pessoal da Amazônia sabe, né? Numa extensa área da nação Nhambiquara, na terra dos Sararé, no oeste do Mato Grosso. Gente, é um ouro que sai do país, sai ilegalmente, e em troca entram armas bem modernas, entram drogas. É uma extensa área que foi destruída. Encontraram lá, quando chegaram, foi surpresa, porque encontraram ainda 153 quilos de ouro, 4 toneladas de explosivos que eram usadas para abrir caminho, assim como 31 escavadeiras, tinha 800 bombas hidráulicas, né? Foram presos 32 pessoas. É... Mas depois de 3 anos desse garimpo funcionando lá, Comando Vermelho. É... E tem Comando Vermelho e tem PCC lá na Amazônia. E, o... e a hipocrisia é o governo falar em soberania, né? E é mais fácil retirar trabalhador que vem do Ceará, do Piauí, do Maranhão, para produzir lá e ocupar. Sabe que território desocupado não é exatamente nacionalizado, né? De Brasília, Alexandre Garcia.
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0: Finalizando Visão Geral desta terça-feira. Terça-feira, hoje, dia 30 de junho. Bom dia, César.
16: Bom dia, meu caro PG. Bom dia, grandão.
17: Bom dia, César.
16: Bom dia, Rádio Ventos.
17: Tudo certo?
16: Tudo bem. Você sabia que o rei do futebol, o Pelé, parou de jogar pela seleção brasileira com apenas 29 anos, grandão? Jovem, né? Hein, PG?
0: Que coisa, hein? Jovem
16: mesmo. Sabendo que hoje nós temos um Modric em plena forma com 40 anos de idade.
0: É.
16: Cristiano Ronaldo com 41 anos de idade. Aí o Pelé parou com 29. O
0: próprio Messi, né?
16: Messi, 39. Modric, 40. Cristiano Ronaldo, 41. E o Modric dando um... fazendo um espetáculo, né? Casemiro, 34. O Lewandowski, da Polônia, com 38. São craques jogando a Copa do Mundo e alcançando verdadeiros recordes ainda, o caso do Messi, né? Com Sim. recordes aos 39 anos de idade. Se nós pegarmos estes craques aí, nós podíamos imaginar o Pelé jogando a Copa de 82 ainda, junto a Zico, Falcão, Sócrates. Podia estar jogando o Pelé.
0: É, é
16: Mas verdade. Ele decidiu, aos 29 anos de idade, Edson Arantes do Nascimento decidiu parar. Aí muitos ficou aquela frase: por que que não faz que nem o Pelé? Para no auge, né?
0: Uhum.
16: Por exemplo, o Nelson Nardi chegando para os trabalhos. Mais uns 5 anos, Nardi, tu para no auge, entendeu? O Pelé nasceu em 1940 em Três Coroas, Minas Gerais, e é considerado o maior jogador de futebol
0: Três Corações,
16: de todos os tempos, né? Três Corações, Minas Gerais. Revelado pelo Santos aos 15 anos de idade ainda. Ele foi muito jovem servir a seleção brasileira, foi campeão com 17 anos de idade. Marcou mais de 1000 gols e ao longo da sua carreira tornou-se o único atleta da história a conquistar 3 Copas do Mundo, 1958, 62 e 1970. Pelo Santos, venceu inúmeros títulos também, o rei do futebol, entre eles 2 Libertadores da América, 2 Mundiais Interclubes, levando o futebol brasileiro ao reconhecimento mundial. Em 70, aos 29 anos de idade, conquistou a sua última Copa do Mundo e encerrou a trajetória não jogando mais pela seleção brasileira. Mesmo que depois ainda ele continuou atuando mais um tempo pelo Santos, em reconhecimento ao seu clube que lhe deu origem no futebol, ao New York Cosmos, também jogou um período nos Estados Unidos, mas pela seleção brasileira parou em 70 aos 29 aninhos de idade. Pelé faleceu em 2022, aos 82 anos, deixando um legado que atravessa gerações e fazendo jus ao título que recebeu do mundo inteiro de rei do futebol. Agora a gente fica imaginando, né? Se ele tivesse continuado, ele podia ter jogado pelo menos mais 3 Copas do Mundo. Imaginando que nós temos jogadores aí com 41, que vão a 42 anos jogando e jogando um bolão, os que eu citei agora há pouco, o Pelé, se tivesse continuado, meu caro PG, teria jogado mais 3. 3 Copas ele ganhou. Daqui a pouco podia ter ganho mais 3, né?
0: Uhum.
16: Aí nunca mais seria alcançado, talvez, aí por jogador algum na história. Agora, ele pode ser alcançado ainda por alguns jogadores. Nós temos aí o Mbappé, por exemplo, que está com 29 anos, eu acho, 30 anos, né? O Mbappé é muito jovem, é 27 anos, não sei. Então, o Mbappé já é campeão mundial e vem pela frente aí, já tem Copa do Mundo e pode ser um grande expoente aí também. Enfim, tem outros que podem alcançar os feitos do Pelé. Mas ele decidiu parar no auge e é um recado a todos que estão no auge, então, que podem parar como o Nelson Nádi daqui uns 5 anos, então, né, Nádi? Poderá parar no auge, né, grandão? Certo, meu caro?
0: E eram outros tempos, né, César? Hoje é. A medicina esportiva evoluiu bastante em todos os aspectos, né?
16: Uhum.
0: O aspecto físico hoje é predominante.
16: Do Pelé, né? Pelo porte físico, ele tinha um porte físico excepcional.
0: Poderia ter ido mais longe.
16: Saltava que nem ele, né? Saltava lá em cima, nas bolas na área. Tinha uma parte física fantástica. Mas enfim, resolveu parar e a época era outra também, né, PG?
0: Ah, sem dúvida, né? Olha o Ronaldinho Gaúcho, quando começou, ele era aquele jogador fininho, daqui a pouco começou a trabalhar a musculatura, né? Já ficou mais, já teve mais envergadura. Então hoje o futebol é isso. Também é a questão do contato físico, né? O físico prevalece bastante hoje no futebol.
16: Mas a seleção, pra mim, foi muito bem, né? Foi muito bem. Tem gente, tem muitos críticos ainda achando que o Brasil não jogou nada, que o Brasil não fez nada. Já ouvi isso ontem, pessoalmente. Eu acho que o Brasil fez uma boa partida, uma ótima partida. O importante foi ganhar e ganhou bem. É, virou um jogo difícil contra um adversário tradicional que já esteve em muitas Copas do Mundo. Vejam aí a Alemanha, né? O pessoal criticando o Brasil, a Alemanha não conseguiu passar pelo Paraguai, né? Paraguaizinho foi lá e papou a Alemanha, mandou
0: a Alemanha e Holanda fora da Copa, hein?
16: Hã?
0: Alemanha e Holanda fora da Copa.
16: Fora da Copa do Mundo, olha só. Beleza, PG?
0: Um abraço, César.
16: 8 horas, 3 minutos.

0: Jair Rodrigues, Cidade Grande, 8:06 da manhã.
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0: Bom dia, amigo, bom dia, amiga, bom dia, gente do meu coração, bom dia. 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O meu repórter caminhoneiro Mercosul Teixeirinha. Aonde anda você, meu amigo? Por onde andas, Teixeirinha? Bom dia!
1: César Luiz, bom dia, ouvintes da Rádio Rural de Concórdia. Estamos agora no nosso país brasileiro, aqui passando nesse momento por Matelândia, Paraná. O sol brilhando aqui muito forte contra a cara da gente, mas atrás estava uma neblina. A temperatura aqui está 16 graus positivo. Agora que são 8:09, aquele abraço e vamos pra frente, pra trás vem gente e o Brasil foi excelente, aquele abraço.
0: Valeu, Teixeirinha! Viva o Rio Grande do Sul! Tá lá na região de Matelândia, ali próximo então, aquela região ali do Paraguai, ali, né, Foz do Iguaçu. Abraço, meu amigo Teixeirinha, Deus abençoe aí, tudo certo aí com o irmão, então,

0: amigo, minha amiga, e aí, quem gostou, quem não gostou da seleção brasileira, né? Quem gostou, quem não gostou, pode falar também aqui no programa, meu amigo Cezinha Dalla Costa, bom dia, como é que o senhor tá, Cezinha, tudo certo? Shakira. Fala, Menezes.
1: Essa Copa do Mundo, César, tu viu, né? Que jogão ontem de noite, né?
0: Jogaço.
1: E o Brasil, se, no fim, sofreu pra virar o jogo contra a coisa lá, mas se não é aquele gol lá que o cara deu de presente, errou aquele passe, o brasileiro errou aquele passe, né? E daí fizeram 1-0, né? Claro que daí pra virar o jogo foi lutado, né?
0: Uhum.
1: E senão, se o Brasil faz o primeiro, ia dar aquilo lá que eu falei, né? A tendência era pra ser 4-0, porque perderam 3 gols, que o goleiro da coisa fez tudo pra não deixou, não tomou o gol, né? Mas foi ganhado, né? E não podia perder, imagina, perder um jogo daquele ali, tá louco, né?
0: Mas foi suprido,
1: e
0: hein,
1: o mais que eu gostei foi tu vê a Alemanha, que jogo que o Paraguai fez, né? Meu Deus do céu, né? E ganhou o jogo, né? Então,
0: a pouco,
1: a Alemanha se foi.
0: Daqui a pouco a rodada, você foi, Alemanha.
1: Aquilo lá
0: foi
1: que eles fizeram pro Brasil aquele dia, agora pagaram. Custou caro aquilo lá.
0: O Paraguai vingou o Brasil. Eu, Sérgio Primo, Paraguai. Paraguaizinho vingou o Brasil.
2: Tanto é, Sérgio, que muita gente hoje já tá usando a camisa do Paraguai, né?
0: Muita gente, viu, Nardi?
2: Muita gente usando a camisa do Paraguai.
0: Muita gente com a camisa do Paraguai, ó.
2: Não sei porquê, né?
3: Por que será?
2: Por que será?
0: Agora o Serginho me aparece aqui com a camisa do Paraguai.
3: A minha vingança será maligna.
2: Eu sou americano, cara. O bom que é o futebol sul-americano está se destacando, né? O Paraguai se classificou em terceiro na sua chave.
0: O Equador já tinha ganho da Alemanha, né?
2: É, exato.
0: Na fase de grupo.
2: Mas, César, mas assim, ó, o terceiro colocado, sem chance nenhuma, sem esperança nenhuma. O Paraguai era assim. E aí foi lá e venceu a Alemanha.
0: O primeiro colocado pegou
2: a poderosa Alemanha.
0: A poderosa Alemanha.
2: Cotada pro título.
0: E mandou pra casa a Alemanha, hein?
2: É. O jogo
0: que é a Copa do Mundo, hein?
2: O futebol, ele é gostoso por causa disso, né, César? Nem sempre o poderoso ganha do pequeno, né?
0: Opa!
4: E Arens?
0: Dia!
4: Ganhamos mais uma.
0: Ganhamos?
4: Passamos, mas foi difícil. Nardi, eu te amo, meu Brasil, eu te amo. Ninguém segura a joelha do Brasil. Os incríveis, toca aí.
2: Agora eu vou dizer pra ti, cara. O que tinha de gente ontem, César, que dizendo... Agora vai!
0: Não!
2: Agora é o Brasil!
0: Os caras que diziam que nós não tinha time, não era nada, ontem estavam dizendo... Não, eu desde o início acreditava!
2: Não, que é verdade!
0: Desde o início tava falando que esse time ia ser campeão.
2: Nós em alguns lugares de bandeirinha tinha, mas... Agora já tô colocando bandeira, tô colocando... Né? Agora vai!
0: Escola! Agora vai embora. Agora pegou a confiança aí...
2: 8 horas e 17 minutos, 8 e 17. Hoje sai o adversário do Brasil.
0: É, qual é o horário do jogo?
2: É, deixa eu só pegar aqui que eu já te
0: digo. Daqui a pouco sai a tabela dos jogos.
2: Pode ser, sabe? Daqui a pouco. Então, mas é o Costa Marfim Noruega, tá?
0: Nas notícias.
2: Costa Marfim ou Noruega, tá?
0: É, Costa do Marfim ou Noruega, mas qual é o horário do jogo?
2: É, tá, 2 da tarde.
0: Às 14 horas. Não é 1h35?
2: Não, 14 horas.
0: 14 horas.
2: 14 horas.
0: Às 2 da tarde.
2: É, 1h45 começa as transmissões das TVs.
0: O Arlen pediu isso aí,

0: Santiago.
1: Olha, 8h19, agora 8h19, consultório de reabilitação oral 3030-0600, é o CRO 3030-0600. Um alô pro Hernani e a Rejane, também acompanhando o programa. O meu amigo Schwingel, lá em Marcelino Ramos, ouvindo o programa, né, Schwingel? Braço aí, Schwingel. Braço grande aí pra você. 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Daqui a pouco vamos juntar aí todo mundo que acertou o 2-1 para ver quem vai almoçar hoje no rodízio de churrasco lá do meu amigo Peruso, da churrascaria Laçador.
2: E já tá decidido, vai ser a disputa então de que, dos ganhadores no pênalti.
1: Bater os pênaltis. Vão bater pênaltis. 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
2: O bom da internet, César, são os memes que surgem nesses jogos da Copa, né? E uma das frases que mais tá rodando na internet é essa: Paraguai, te amo. Emagrecendo a nação brasileira e nos vingando do 7-1. Torci demais.
3: Um bom jogo que deu ao Paraguai.

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0: 8:27. Agora 8:27 aqui no programa. Pra você ligado, ligada comigo aí. Bom dia, bom dia, bom dia, bom dia. Vamos ouvir aqui o Frei Xandão. Hoje é o seu dia de falar conosco aqui. Frei Curioso da paróquia. Bom dia, Frei Xandão. Bom dia.
1: Bom dia, César Luiz. Tudo certo contigo? Fostes em muitas festas juninas esse mês?
0: Olha, foram poucas.
1: E aí, o que me contas de novo? Posso mandar abraço para a Simoninha e pro Longini, que está sempre marcando presença com seus flashes e artigos incríveis sobre os melhores eventos e acontecimentos de nossa cidade.
0: Abraço a ele.
1: Abraço também para minha amiga Diana Machado, aqui do Centro de Concórdia. César, você sabe quais são os dons do Espírito Santo? Vamos lá, hoje é dia de catequese com o Frei no programa do César. Os dons são os seguintes, César, anote aí. Fortaleza, sabedoria, ciência, conselho, entendimento, piedade, temor de Deus. César, e as virtudes teologais, você sabe? Essa é mais fácil, César, olha só, dá até para decorar. Fé, esperança e caridade. Fé, esperança e caridade. E as virtudes cardeais, César, olha só que bonito também. Prudência, justiça, fortaleza e temperança. Muita informação para um Frei só em um minuto e pouco, hein? Haja coração, como diz aquele cara do esporte. Um abraço e uma bênção a todos os que me ouviram em junho. Prometo que volto somente mês que vem agora. Que Nossa Senhora do Rosário e Santo Antônio intercedam a Deus por todos vocês. Saúde, paz, o resto a gente corre atrás. Em nome do Pai, do Filho e do Espírito Santo.

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6: Agora 8:35, 8:35. Incêndio em residência no centro de Irani deixa morador ferido após vazamento de gás, Sérgio Primo.
7: Ele foi salvar o filho, César, que estava dentro da casa. A casa estava pegando fogo, viu? Polícia Militar prende homem por furto em supermercado de Concórdia.
6: Criminosos furtam cerca de R$30 mil de posto de combustível de Concórdia.
7: Polícia Militar cumpre mandado de prisão por lesão corporal no âmbito da violência doméstica também em Concórdia.
6: Prefeitura divulga programação oficial dos 92 anos do município.
7: Polícia Militar prende homem por violência doméstica em Lindóia do Sul.
6: Homem é preso após incendiar casa e veículo da própria família no interior de Campos Novos.
7: Polícia Militar prende condenado por estupro de vulnerável.
6: Chuvas deixam 21 cidades atingidas, 176 pessoas desabrigadas no norte do Rio Grande do Sul.
7: Operação Domo combate o contrabando e o descaminho no norte do Rio Grande do Sul.
6: Ministério Público quer endurecer regras para impedir a influência de facções nas candidaturas das eleições 2026.
7: Pesquisa Datafolha aponta que maioria dos brasileiros, César, não lembra em quem votou para o Congresso Nacional nas eleições 2022.
6: Ou seja, na última eleição, né?
7: Exatamente.
6: Supremo Tribunal Federal decide nesta semana se mantém a prisão domiciliar do ex-presidente Jair Bolsonaro.
7: Operação da Polícia Federal causa prejuízo superior a R$100 milhões ao garimpo ilegal.
6: Jovem de 21 anos é encontrado morto com as mãos amputadas.
7: Ataque a tiros na Alemanha deixa mortos e feridos. Dois suspeitos são presos.
6: ONU estima que 50 mil pessoas estejam desaparecidas na Venezuela.
7: No esporte,
6: Brasil vence o Japão de virada e garante vaga nas oitavas de final da Copa do Mundo.
7: Inter busca um centroavante para substituir Rafael Borré.
6: Grêmio pode negociar Gabriel Mac ainda nesta semana.
7: A ACF recebe o Vasco da Gama nesta quarta-feira pela Liga Nacional de Futebol Futsal e espera casa cheia no Centro Eventos.
6: Confira os confrontos de hoje, terça-feira.

0: pelas oitavas de final da Copa do Mundo.
1: Vamos lá, César, não está aqui, mas eu vou trazer para vocês então os confrontos de hoje então da Copa do Mundo. Só jogo bom hoje então para quem vai acompanhar então na televisão.
0: É, nós teremos ainda hoje. Não é oitavas para essas equipes.
1: Não, essa aqui é os oitavos, 16 avos, né?
0: 16 avos de final.
1: É 14 horas, Costa do Marfim e Noruega.
0: Costa do Marfim e Noruega. Sai aí o adversário do Brasil.
1: Isso. Às 18 horas, França e Suécia.
0: França e Suécia. E aí pode sair o adversário da Argentina ou Brasil pega na frente.
1: Né?
0: Não, tô confundindo. França, o Brasil deve cruzar com a Argentina.
1: A França pode ser o adversário do Paraguai.
0: Se o Brasil prosseguir e a Argentina prosseguirem, eles cruzam antes da final.
1: É, ó, França e Suécia, o adversário do Paraguai aqui, César. Tá, e aqui México e Equador jogam hoje à noite também.
0: Olha o Equadorzinho, hein? Equadorzinho aí que venceu a Alemanha, vai pegar o México.
1: Isso mesmo.
0: Às 10 da noite. Só jogo bom hoje, hein?
1: Só jogo bom, cara.
0: Só jogo bom. Três grandes jogos hoje pela Copa do Mundo. Agora 22 para as 9.

0: 8h40. 8h40 aqui no programa, minha gente. Você ligado, ligada comigo aí. 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
1: César, está no portal de notícias da Rural. O fenômeno El Niño 2026 já está em atuação no centro-sul do Brasil e apresenta sinais de forte intensidade, com potencial para provocar chuvas acima da média e eventos climáticos severos nos próximos meses. O alerta foi reforçado pelo engenheiro agrônomo e meteorologista Ronaldo Coutinho do Prado durante entrevista à Rádio Rural. Segundo Coutinho, os efeitos do fenômeno começaram a ser observados ainda em meados de maio, inicialmente em áreas do norte do Paraná, Mato Grosso e São Paulo. Ele explica que esse El Niño possui características diferenciadas devido às temperaturas mais baixas registradas na região de Foz do Rio da Prata, fator que influencia diretamente a circulação atmosférica sobre a América do Sul. Segundo Ronaldo Coutinho, este El Niño, ele tem algumas diferenciações, modificando o padrão das chuvas em diversas regiões do país. A influência provoca volumes de chuva muito acima do esperado em estados como Mato Grosso do Sul, sul de Goiás, Minas, São Paulo e norte do Paraná. Informações aqui no portal da Rádio Rural.
0: Na verdade, o pessoal da meteorologia está prevendo aí que as grandes chuvas virão a partir do mês de agosto, né? É. Que o El Niño, ele vai se acentuando, ele vai se reforçando.
2: Isso mesmo.
0: E tem muita água para vir aí em agosto, setembro, outubro e novembro.
1: Exatamente, nesse período aí.
0: É. Uhum. É, não é agora, não. Agora é algum efeito do El Niño, mas vai ser um El Niño realmente muito forte, viu? É mais lá, mais daqui mais uns 60 dias, viu, PG, que vai ser mais forte.
3: O tempo continua. A tendência é de calor.
0: É.
3: Essa semana vai ter essa chuva aí que tá caindo. Ela tá vindo do Paraná descendo.
0: Tá ali por...
3: O Rio Grande tá só aqui no norte do Rio Grande, tá chovendo. Lá pra baixo já tem sol, assim, vai ter sol essa semana. E vai, tá descendo. Então, a tendência é calor, que nem aquilo que eu falei esses dias, né?
0: Então vai ser
3: mês de agosto,
0: o calorzinho do inverno.
3: O El Niño vai começar a pegar com o calor.
0: É agosto que ele vai pegar mesmo aí o El Niño, né? Agosto que o bicho pega, viu, Sérgio Prima?
2: A gente tem observado isso, César, e a tendência é essa mesmo. Tu disse muito bem. A previsão do El Niño chegar em agosto, a partir da metade de agosto, aí pra frente. E aí sim, muita chuva, muito calor, inclusive, abafado o clima, né, César? A partir daí pra frente.
0: Fala 8h44, o meu amigo Mike, e aí o pessoal do CIA Musical, o pessoal também da agência Impressione, ideias de sucesso, né? Impressione, que organizou o evento aí com o Chico Raiz na última sexta-feira no Suruvi Beer House, que foi um grande evento, um grande sucesso do evento. Parabéns, Mike. 8h45 agora aqui.

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11: Meu amigo, minha amiga, eu tenho uma vaga aí, ó, tenho uma vaga pra trabalhar. Atenção, atenção aí, você que quer trabalhar, né? Eu tenho uma vaga, uma família está precisando de uma pessoa pra trabalhar meio período, todos os dias, então meio período, né? Todos os dias, meio período. Se quer trabalhar numa casa de família meio-dia, todos os dias, aí todos os dias, meio período, 991, pode ligar aí no 991844069. 991844069. 991844069. Tem vaga para trabalhar meio-dia. Meio-dia, então, todos os dias da semana, meio período, tá ok? Vamos que vamos por aqui, né? Vamos que vamos. Quem mais tá ligado com a gente aqui no programa hoje também? Mandar um alôzão aí também pro pessoal que está me ouvindo também aí em Tamanduá. Obrigado pela companhia. Ô, Porte, como é que o senhor tá? Tomando um chimarrão aí, Porte? Ana Maria Sisoto. Tudo bem, Ana? Vai um abraço pra Ana também nos ouvindo. É Weicherman, né? Sisoto Weicherman. É isso, Ana. Bom dia, obrigado pela companhia. O Sandy e a Marília esperando vir o verão para vender picolé aí na sorveteria. Obrigado aí pela audiência. Obrigado pela companhia aí, Marília e Sandy. Lely Gross, bom dia, Lely Gross. Tudo certo? Pessoal aguardando daqui a pouco aí o nome de quem ganhou, então, o pessoal faz o sorteio. Muita gente acertou o palpite ontem, muita gente, viu? Acertou o palpite do 2-1. Realmente o pessoal tava convicto que ia dar 2-1, né? 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Tá legal, tá ok? Agora 8:52.
3: Bom dia.
11: Bom dia.
3: Eu escutei no rádio que tem uma pessoa que tá precisando de alguém pra trabalhar.
11: Escutou no rádio?
3: Meio período toda semana. Meio período eu podia, eu acho que é meio período é todos os dias. Eu tenho como ela vai passar o contato, eu tenho uma mulher aqui.
11: Vamos lá, anotem aí, pessoal, anotem aí, que o pessoal liga muito, chama muito, às vezes não consegue responder daí pra todo mundo, tá? Porque muita gente que nos chama, o pessoal às vezes não anota na hora e tal. Então vamos repetir? Vamos lá, vamos repetir o telefone da pessoa que está precisando de uma mulher para cuidar, para trabalhar na sua casa durante meio período todos os dias. 991844069. 991844069.
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13: Filhos: Genocir, Cleusa, Cláudio, Euclides, Clecir, Clóvis, Cleonice, Claudete, Cleuci, Clovanir e Jucinês Forrari, juntamente com demais familiares, comunico pesar o falecimento da mãe, sogra, avó e bisavó, Blandina Magro Fornari, falecida aos 93 anos de idade. Convido os parentes e amigos para assistirem aos atos de encomendações e sepultamento que serão realizados nesta terça-feira, 30 de junho, às 10:30, na Capela de Velório Municipal, onde o corpo está sendo velado. Logo após os atos de encomendações, será sepultado no Cemitério Municipal de Concórdia. Noticiamos com pesar o falecimento de Blandina Magro Fornari. Serviços fúnebres prestados pela assistência funerária Nossa Senhora do Rosário.
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0: horas pontualmente 9 da manhã, pontualmente 9 da manhã. Vamos à homenagem aqui então para os aniversariantes do dia de hoje, né? Vamos lá, meu amigo, minha amiga, tem alguém aí de aniversário ainda? Hoje tá de aniversário, eu quero mandar um alô especial aí também pro meu amigo Júnior, né? É, alô Júnior, um grande abraço então aí, um grande abraço para o meu amigo Júnior. O Júnior tá de aniversário, o Raimundi da Raiol Vidros, né Júnior? Parabéns a ele aí, muitas felicidades, muitos anos de vida. A dona Lenir da Silva mandando um abraço para ti aí também, Júnior. Deus abençoe o amigo aí, seus empreendimentos, seus negócios, sua vida, né? Uma grande empresa aí também, outros empreendimentos que virão lá pela região de São Luís também, né, Júnior? Um abraço, meu amigo, saúde acima de tudo, sucesso aí nos seus empreendimentos. Grande abraço, Júnior Raimundi da Raiol Vidros. Quem mais aí, meu caro Sérgio Prima?
1: Opa, opa, César, vamos lá então, os aniversariantes de hoje, parabéns então para Cristiane Baroni, Salete Maria Bonenberg, Regina Carla Gabriela Simeone, Talita Ficanha, aniversário, marido Botega, grande Botega, aquele abraço, Aline Caetano, aniversário hoje, também Maiara Maia, hoje completando mais um ano de vida. Também de aniversário, o Ricardo Alves da Silva, né? O tenente coronel, né? O Ricardo Alves, hoje também completando mais um ano de vida. Parabéns para ele e muitas felicidades. Também parabéns para Viviane Reiter, que hoje completa mais um ano de vida. E um beijão e um beijinho muito especial pro meu neto, né? Que está em Florianópolis, mora em Florianópolis, né? O Heitor. O Heitor hoje está de aniversário, completando mais um aninho de vida, completando 6 aninhos. O meu neto, meu, da Gisele, né? Que mora lá com o papai Bruno, com o papai Gabriel e com a mamãe Bruna, né? Lá na capital do estado. Um beijo pra ele e felicidades. 6 aninhos hoje, o Heitor César. Querida,
2: feliz aniversário. Na minha listinha tá o de aniversário hoje, Adelaide Gerards e o Aparício Silva Rilo, grande compositor nativista. Os aniversariantes da minha lista.
0: Tá legal, olha, 9:03, 9:03 da manhã, minha gente, 9:03 da manhã. Aí, ó, você que tá de aniversário hoje, receba o nosso abraço. Se o seu nome não apareceu aqui também, receba o nosso abraço. César, eu quero homenagear hoje minha prima Juliana da Silva de Ipira. Quem está homenageando é a Ivone Ludwig. Eu sou a Ivone Kutski, César Luiz, Kutski Gerhard, do Catarina Fontana. Quero homenagear hoje minha querida amiga Onildes da Silva. De aniversário hoje a Onildes e a Ivone está homenageando a ela, parabenizando a ela. Parabéns, felicidades a ela. Fala, Ana Nair. Bom dia, César Luiz. Tudo bem?
3: É a Ana Nair Sutil, do Bairro Natureza. Hoje quero homenagear minha filha Maristela Elisa Sutil, que está completando seu aniversário. Que Deus abençoe ela com muita saúde e muita felicidade, paz no coração. Um bom dia.

0: conseguiu anotar o telefone da vaga para trabalhar meio período. Para trabalhar meio período, César Luiz vai dar a última chamada do telefone, tá? E tem aí mais de 10 pessoas perguntando e eu já falei 3 vezes, então mais uma, tá, pessoal? Mais uma vez, tá? 991844069. 991844069. É uma vaga para trabalhar meio período aí em casa de família. 991844069. Agora é impossível não ter anotado, né, Nath? O que que tu acha, Nath? É, acho que agora deu, né?
1: Só aquele número do meio ali.
0: Tu não pegou?
1: O do meio eu não peguei.
0: 99184.
1: Só o do meio.
0: 40.
1: Tá.
0: 69, Nath.
1: 4069.
0: Isso.
1: Isso.
0: Entendeu agora, Nath?
1: Agora sim.
0: Quer que eu repita?
1: Mais uma vez.
0: 99184-4069.
1: 4069 é o final. Não esqueça, 4069.
0: Mas e o começo, Nath? 99184-4069.
1: Isso aí.
0: Olha, 9:08, agora 9:08, mandando um alusão aí o pessoal também da Franca Relojaria e Ótica. 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Oi, tudo bem, Noeli? Bom dia, Noeli. Bom dia. Bom dia, bom dia, bom dia. O pessoal também que está conosco acompanhando o programa, ligados com a nossa programação aí pelo centro. 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Ligar para o 991474142. Moradia ótima aí para o casal se alojar, se acomodar bem, né? Se acomodar muito bem. Então, ligue para 991474142. É vaga para granja de suínos, tá?
2: Bom dia,
0: César. Bom dia.
2: Essa dica do Industriários. Estava verificado do horário do jogo do Brasil para domingo. Eu acho que, pelo que consta aqui, deu na Sport TV, é às 17 horas.
0: 5.
2: Beleza, obrigado. Tudo é bom para vocês aí.
0: Não sei quem é que falou sobre o horário aí, se alguém falou do horário. Nós aqui não falamos ainda.
3: Não falei do horário.
0: Só falamos que saiu o adversário hoje do Brasil.
3: Adversário do Brasil.
0: Né?
3: Não falei nem que era domingo.
0: Eu também nem estava sabendo que é domingo o jogo do Brasil. Não sei se você ouviu alguém falar aqui na rádio.
3: Pode ser.
0: Ou você só quer saber, meu amigo Sadi, aí qual é o horário do jogo, né?
3: Eu vou procurar
0: aí
3: aqui.
0: A gente
3: então,
0: vai
3: tá?
0: investigar aqui.
3: Porque eu realmente não falei, até porque eu tinha certeza que era domingo, mas não sabia que horário. Mas a gente nem comentou ainda, né? Porque deixa vir o adversário primeiro.
0: É. Isso aqui é uma jaca, Serginho, ou não? O que que é isso aqui?
3: É uma jaca, né?
0: É uma jaca. O ouvinte mandou uma foto de uma jaca aqui, essa leste.
3: Mas não dá aqui isso aí,
0: mas
3: hein?
0: Mas uma baita de uma jaca.
3: Será que é daqui?
0: Será que tá produzindo jaca na região aí também agora, minha amiga?
3: Caramba.
0: Tá produzindo jaca? 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
3: Ô César,
0: bom dia, Jandir. Fala, Jandir.
4: Hã? Já produzi um jaquinho, ganhei uma do Pérez, que mora na frente da Scania aí.
0: Ah,
4: tem no jaque, pessoal.
0: Tá produzindo jaca na região aí. Jaca 22 quilos.
3: Não, é enorme, César.
0: 22 quilos.
3: Sério, César? E olha o tamanho do pé, deve ser, né? Pra pegar uma jaca desse tamanho, né?
0: Tem ainda uma no pé aqui na Rua Áustria, César Luiz. Uma jaca de 22 quilos.
3: Nossa!
0: O que que é isso?
3: César, só então sobre a seleção brasileira, tem no site da FIFA, tá confirmado. Então, o Brasil joga domingo às 17 horas. Adversário a definir.
0: Ah, joga então domingo, tá confirmado.
3: 17 horas.
0: Domingo
3: à tarde. Eu sabia que era domingo, eu não sabia o horário também.
0: Domingo à tarde, então, o jogo do Brasil mesmo. Isso. Será no domingo à tarde, então.
3: Às 17 horas.
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3: Olha, o Pedrinho Zaimer, ele tá avisando, César, que perdeu a carteira com documentos. Ele perdeu na sexta-feira essa carteira, tá? Quem puder e encontrar a carteira, por favor, devolver, tá precisando dos documentos, tá? 983-8506 é o telefone então do Pedrinho Zaimer, ok? Ou se alguém encontrar, pode trazer aqui na portaria da rádio.
0: 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É um caso muito sério aí, né? De um rapaz aí da linha Castilho, né? Já andei vendo alguma coisa na internet. Põe um pouquinho mais perto do microfone, por favor, César. É o Gerson, né? O que aconteceu com o Gerson?
5: O Gerson Schmidt, ele estava acendendo fogo e daí colocou aquele thinner e daí acabou se queimando o corpo inteiro.
0: Estava acendendo fogo com thinner. Thinner é muito explosivo, viu?
3: Foi quando isso?
0: Thinner é terrível.
5: Já faz uns par de dias dele, ficou um tempo internado aqui em Concórdia, daí agora está em Lages lá, daí se tratando lá.
0: E acabou queimando o corpo todo.
5: Sim, ele se queimou todo o corpo.
0: E é Gerson?
5: Gerson Schmidt é alvo.
0: Gerson Schmidt.
5: É.
3: Tô com as fotos dele aqui,
0: certo? Nossa.
3: Pegou o rosto, peito, mãos, né?
5: Sim, queimou tudo.
3: Queimou tudo.
5: É. Daí agora até ele tá fazendo os tratamentos lá, deve tocar fazer umas 3 cirurgias.
0: Puxa. E aí tem uma vaquinha em favor do Gerson, quem conheceu o Gerson aí então, né?
5: É.
0: Tem uma vaquinha, né? Uma vaquinha em favor do Gerson, é isso, né?
5: É daí a minha filha colocou desse ali, daí pra quem puder ajudar ele, daí... Daí eu vim aqui ver se o senhor conseguia fazer
0: Se encontra aí qual é que é a vaquinha do Gerson, então, onde é que tá na internet, o Pix, tem Pix pra depositar pra ele?
5: É o número dele, pode ser também, daí eu tenho aqui o número dele, daí... Se quiser daí.
0: Então ele está em Lages, ele está precisando dinheiro para quê, o Gerson lá?
5: É para pagar as coisas, despesas.
0: É particular
5: e tudo.
0: Que ele está lá ou não?
5: É.
0: Tudo particular?
5: É, ele está lá, daí tem que pagar tudo daí.
0: Olha aí, o rapaz acabou se queimando, foi mexer com thinner. Thinner é altamente explosivo, é. Nunca se mexe com thinner, ainda mais. Gasolina já é muito complicado. É. O thinner, então, é bem pior, né, Nelson Nardi, do que a gasolina.
1: O perigo é constante, né?
0: Hã?
1: O perigo é constante
0: e sério. Ele se queimou tudo aí com esse thinner.
3: É o número Pix dele, é do telefone dele, né?
5: É, eu vou achar aqui daí o número dele daí pro senhor.
0: Então tá, nós vamos pegar, vamos anotar o telefone dele daqui a pouco aí certinho. Vamos ficar com o nome, você só anota pra mim, por favor, Sérgio, o nome dele e o telefone, né? O nome certinho e o telefone. Depois a gente vai divulgando pessoas que queiram contribuir aí com o Gerson. Gerson Schmidt, né?
5: É,
0: Gerson Schmidt. Aí da Barra do Castilho, né?
5: Sim.
0: Você é o quê dele?
5: Eu sou a tia dele.
0: Ah, é tia do Gerson.
5: É.
0: Então a tia do Gerson tá aqui fazendo um apelo para quem conheceu o Gerson. Olha, as fotos não dá nem para publicar de... São fotos chocantes realmente da situação que ficou o Gerson do rapaz. Queimou cabelo, queimou corpo, queimou, né? Queimou rosto, queimou mãos, queimou a barriga, queimou o corpo todo aí com essa explosão de tiner. E a gente vai deixar o telefone dele daqui a pouquinho. A família tá gastando então enormidade lá em Lages para mantê-lo lá no hospital, vai passar por cirurgias. É uma situação bem delicada, né? Bem delicada. Daqui a pouco eu deixo no ar aí o telefone. Deixamos daqui a pouquinho no ar o telefone, que é a chave Pix, é o telefone dele. Tá bom? Daqui a pouquinho já encontramos aí, o Serginho tá anotando. 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Então, o rapaz que acabou tendo esse acidente com tiner aí na linha Barra do Castilho, foi lá na casa dele mesmo?
5: Sim, foi lá na casa dele.
0: Foi acender a churrasqueira?
5: Não, fogo no fogão.
0: No fogão? Será que ele tava com um galão de tiner na mão?
5: Acho que tinha latinha no lado, acho que daí explodiu.
0: Vixe Maria, né? Barbaridade. Gerson Schmidt acabou se queimando, gente, e as fotos nem tem como publicar, viu? É muito chocante. E a chave Pix dele é 49998214908, né? Será que isso deve sair em nome dele mesmo, né?
3: Dele mesmo.
0: Dele mesmo.
3: É o celular dele.
0: É, é dele mesmo, então. Uhum. Gerson Schmidt está em tratamento em Lages, queimou o corpo todo, foi usar tiner. E são fotos chocantes que não tem como publicar, tá, pessoal? Mas é o Pix dele é esse aí, ó. Alguém que quer se solidarizar e que quer ajudar o Gerson, então, 49998214908. É 49998214908.
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2: 9:24, agora 9:24, dona Eli Dalpupo, aí no bairro Natureza, tudo bem aí, dona Eli Dalpupo?
6: Tá chegando a hora aí, hein? É, dia 12, o maior costelão, o maior espeto corrido, né? O melhor espeto corrido interior lá em Sete Brum. Lá em Sete Brum. Alô, pessoal aí, quer comprar ingresso? Fala com o Bazejo aí na Gerpagro Agropecuária. Gerpagro Agropecuária. Mandar um alô também aí. O pessoal aí de Cachimbo, né? Comunidade tem 100 anos, né? É isso? Tamanduá também, né? É isso, o pessoal de Tamanduá. 100 anos de comunidade, né? Pessoal de Fragosos comemorou São cento e quantos anos de Fragosos? Me ajudem aí, pessoal de Fragosos aí. Quem consegue me ajudar? Quantos anos tem Fragosos?
17: O Rafão que é de lá.
6: Engenho Velho, hein? Quantos anos tem Engenho Velho? Planalto também é 100, né? 100 anos de Planalto também, 100 anos de Cachimbo. O pessoal do Engenho Velho, Fragosos, quantos anos tem aí a comunidade de Engenho Velho, Fragosos? Me ajudem aí agora, e nesse exato momento minha memória não tá me ajudando bem. É, Engenho Velho, Fragosos, as comunidades mais velhas do interior de Concórdia, qual é a idade aí das comunidades, hein? 9:26, agora 9:26, amanhã é dia 1º, amanhã já entramos no mês de aniversário do município. Ontem foi divulgada aí uma programação pela Prefeitura Municipal, então, dos 92 anos de Concórdia. E agora a informação chegando, Sérgio Prima. 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
18: Um homem fica ferido ao salvar criança em incêndio de residência em Irani. O fato aconteceu na noite do último domingo, por volta das 23:12. O Corpo de Bombeiros Voluntários da Irani foi acionado para atender então uma ocorrência de incêndio em uma residência localizada no centro do município. Ao chegar ao local, a guarnição encontrou a edificação tomada pelas chamas e identificou um botijão de gás. Com vazamento e em combustão, situação que contribuiu para a rápida propagação do incêndio. Os bombeiros iniciaram imediatamente o combate ao fogo e posteriormente realizaram o trabalho de rescaldo, utilizando aproximadamente 3 mil litros de água para extinguir completamente as chamas e eliminar o risco de reignição. Bom, de acordo com as informações repassadas pelos moradores, o incêndio teve início após o rompimento do registro de um botijão de gás durante uma tentativa de reparo. O pessoal estava consertando esse registro, César. O vazamento entrou em contato, sabe com o quê? Com as chamas de um fogão a lenha que estava aceso, que estava na residência, provocando o incêndio. No imóvel estavam 2 adultos e 1 criança. No momento do incêndio, um dos moradores sofreu queimaduras em uma das mãos ao resgatar a criança do local. Ele recebeu os primeiros atendimentos da equipe do Corpo de Bombeiros lá de Irani e depois foi encaminhado ao Hospital Municipal. 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
6: Nove com 29, agora 9:29. 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
2: Nove horas e 35 minutinhos. Agora 9:35. César Luiz, tudo bem? Tudo certo? Se não me engano, Fragoso 122 anos. Será, hein? 122 aí, pessoal de Fragosos. 122 anos, Fragosos. Vamos ver aí, daqui a pouquinho o pessoal pode me confirmar, né? Frei Rogério César, 100 anos de comunidade, ok? Abraço pessoal de Frei Rogério. É, povo de Fragosos, seu Luiz Fiametti Hermes, senhor Dalize e toda a família aí te ouvindo. César Luiz, valeu Arlete, tudo bem? Um abraço para vocês aí, né? Há 123 anos, 122 anos já. 122 anos já de Fragosos, que coisa, né? Olha aí, ó, 122 anos, porque o Fragoso começou antes do que Concórdia, né? Na verdade, a primeira sede do município foi lá em Fragoso. Depois o pessoal resolveu trazer pro lado de cá do morro, né? Pro lado de cá dessa subida toda ali que tem ali para chegar no bairro Santa Cruz. Agora, 9 horas, eu tô falando isso porque amanhã eu vou explicar uma dúvida de um ouvinte, né? Amanhã eu vou explicar aqui na abertura do programa. Tem pessoas questionando, perguntando. Não entendem, aqui ó, o cara que mandou aqui, né? Zezinha, tudo certo? Dia.
3: Zezinha, ouvindo o programa agora da rádio, o Paulo e o Serginho.
2: O que o Paulo e o Serginho estavam falando então?
3: O Serginho falando de 92 anos do município, de idade.
2: Certo.
3: Mas daí temos o Cachimbo, que fez 100 anos, domingo retrasado, acho que foi. Freire, na próxima festa deles, eles vão completar 100 anos também, e teu pai gostaria de se aprofundar mais.
2: Tá aqui na abertura do programa, tá? Amanhã.
4: Por que Fragoso tem 120 e nós temos 92?
2: Nádia, eu vou explicar amanhã, Nádia.
5: É que eles não estão sabendo fazer a pergunta. Como é que o filho é mais velho que o pai?
2: É. 9:37.
4: É por aí, né?
2: Quando a gente explica, tem que explicar com dados, fatos, dados.
4: E o César vai passar o dia
2: dados,
4: lendo hoje,
2: números,
4: cara.
2: Números, fatos, e aí tem que explicar bem explicado, tá? Então vamos explicar amanhã. Tá bom, Moreto? Diga.
3: Bem. Vamos sortear umas 4 fichas, bem
2: tranquilo.
3: E os ingressos é com a diretoria.
2: Ingressos com a diretoria? Diretoria do bairro aí?
3: Os ingressos é com a diretoria, no mercado do bairro. Quem quiser citar o meu telefone.
2: Diretoria. E mercado do bairro, né? É que vai ter um almoço beneficente ao seu Avelino Grosso, que para a cirurgia, lá no bairro Petrópolis, neste sábado, né? Neste sábado, então, levar talheres, pratos, vai ser um risotão aí a 35 pila, R$35, ingresso com a diretoria, ingresso com o Moreto, ingresso nos mercados do bairro, que o pessoal está empenhado também neste almoço beneficente do bairro Petrópolis em favor lá do seu Avelino. Quem é que tá chamando? Raul Piquete, fala Raul.
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1: 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Bom dia!
2: Agora 9h40, ó a notícia boa, ó a notícia boa que estamos recebendo aqui no programa. Nós vamos sortear então aqui no programa. Deixa-me ver aqui. Como é o nome da bota, então? É? Como é o nome? Como é o nome da bota? Como é o nome? Hã? Como é que é? Comfort Flex, é isso? Bota Comfort Flex. Uma bota feminina, olha aí, feminina. Comfort Flex, né? Comfort Flex, que tava R$299, tá por R$159, né? É isso? Tá por quanto? R$149. Ó, uma bota que valia R$300, nós vamos sortear aqui no programa hoje da Pitol, tá bom? Então, quem quiser ir participando, vai mandando aí sua participação, agora 9h41.
3: É inevitável.

0: Você pode...
1: E saiu aí, já, já me passaram aí a sorteada, já me passaram aí a sorteada, Peruso. Alô, Peruso aí da lanchonete, lanchonete laçador, alô, Peruso. Saiu aí o nome da sorteada aí, meu amigo Peruso, Lourdes Paludo. Lourdes Paludo, então, é a ganhadora. Viu, Peruso, tem que pedir a identidade aí quando o pessoal chegar aí para se apresentar, para retirar, né? Então a dona Lourdes é só ir com a identidade lá e participar de um rodízio de carnes aí, de churrasco. É, dona Lourdes Paludo, ganhou o rodízio de churrasco da lanchonete Laçador, da lanchonete do meu amigo Peruso, aí junto à Associação dos Motoristas. Ela que acertou um palpite de 2-1 ontem, foi a sorteada entre mais de 50 palpites. Foi o mais apostado ontem, o 2-1. Grande, grande, grande, olha aí, muita gente apostou no 2-1, viu? 9:43, o Brasil joga de novo no próximo domingo, Serginho Prima.
2: 17:00, daí é as oitavas de final da Copa do Mundo. O adversário sai hoje à tarde, às 14:00
1: quando,
2: o jogo.
1: Quando a gente fala de oitavas de final, é porque sobraram daí 16 clubes.
2: Isso.
1: Vai sobrar 16. Vai sobrar 16, 8 jogos. Aí até quando tiver esses 8 jogos encerrados, vai sobrar 8, né, Sérgio?
2: Exatamente.
1: Sobra 8, daí vem as quartas de final, então serão 4 jogos com 8 clubes. Depois vem a semifinal, que são 4 clubes, e aí vem a final. Então o Brasil precisa mais 3 jogos para ser campeão, ou mais? O 4. Vamos ver. Joga agora nas oitavas de final, daí vem quartas de final, vem semifinal e vem a final. 4 jogos.
2: 4 jogos.
1: Já vencer mais 4 partidas para ser o campeão do mundo. Agora 9:44.
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4: Então valeu, valeu, 9:50. Um abraço grande aí o pessoal, né? Ivete Tesman, como é que tá, dona Ivete? Tudo bem? César, deixar o nome da minha mãe, a Neuci Brown, da linha Céu Azul. Alô, dona Neuci Brown, aí no Céu Azul. Grande abraço aí pra senhora. Obrigado pela companhia, pela audiência aí, viu? Felicidades pra senhora. Vamos em frente que atrai vem gente, meu caro Sérgio Prima. Mais informações aqui no programa. Quanto à mulherada, minha amiga, querida, ouvinte do show do César Luiz, vai participando aí, vai dizendo aí, eu quero ganhar o par de botas, né? É, eu quero ganhar o par de botas, e aí você vai ganhar uma bota que valia R$ 299 e que hoje tá R$ 149 na Pitol, e eu tô sorteando um par de botas, independente do seu número. Você vai lá, calça no pé, vestiu, deu certinho, sai com a bota linda, linda, linda, linda, da Comfort Flex, uma baita de uma bota, hein? 9:51, Sérgio, vamos falar aquela da Polícia Militar que prendeu o homem por furto?
5: Exatamente.
4: É isso? Isso. Furto em mercado, mais um furto em mercado em Concórdia?
5: É, a Polícia Militar prendeu um homem por furto na manhã do domingo, César, mas foi bem diferente, porque o pessoal do mercado não sabia que tinha acontecido o furto. Acontece que a polícia viu o cara, tava caminhando na rua, né, próximo ao mercado, e achou estranha a atitude dele, porque saiu correndo quando viu a viatura. A polícia foi atrás, parou ele, e aí acabou, portanto, descobrindo que ele estava escondido com uma garrafa de uísque nas vestes, né? Ao verificar o cupom fiscal que ele tinha na mão, constatou que apenas uma garrafa de bebida havia sido paga, permanecendo a outra sem comprovação da compra. As imagens do sistema de videomonitoramento do estabelecimento comercial confirmaram o furto. O homem confessou que ocultou a garrafa de uísque e informou que pretendia vendê-la para comprar drogas. Durante a abordagem, os policiais também apreenderam uma faca que estava em posse do suspeito. Diante dos fatos, ele recebeu voz de prisão e foi, claro, encaminhado à Delegacia de Polícia Civil para os procedimentos cabíveis. 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
4: Manda um alô aí para Nadir Mocelim, para Luciele, para Sirlei Risso, para Neuza Zago na sintonia, Madalena Zatti, que também é faxineira. O Maicon Busman e o meu amigo Ivan, é, acho que tá bom hoje pegar uns lambari, né? Construção civil aí não tá fácil, né, Maicon? O Ivan, Valdivina Soares, um abraço, Iraí Desabreu, grande abraço aí também. Faltando 7 minutos para as 10 horas da manhã.
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4: Olha, 9:58, hein? 2 minutos faltando agora, 2 minutos para as 10 horas da manhã. 2 para as 10 horas da manhã. Pessoal aí que tá nos ouvindo, acompanhando o programa pela região toda, né? Obrigado aí, bom dia família Zampiron aí no Engenho Velho, Zaira, tudo bem aí com a Zaira, com o Zampiron aí também, obrigado pela companhia. Deixa eu ver aqui, a Zaira do bairro Floresta, né? Também aqui em Concórdia, também Zampiron, né? também Zampiron, bairro Floresta. Pessoal do Engenho Velho que está nos ouvindo aí também, obrigado pela companhia então, pela sintonia. Aí no Engenho Velho, uma das comunidades mais antigas de Concórdia, né? É, Mauro, abraço pro Mauro Zampiron, Engenho Velho, uma das comunidades mais antigas. A Neuza Nespolo também, Engenho Velho, obrigado pela companhia. É uma das comunidades mais antigas aí de Concórdia, né? O meu amigo Mauro, como é que tá aí, Mauro? Tudo certo? Ô, Sandra, me vê aí qual é a idade aí, Sandra. Você que tem um salão de beleza aí, Sandra. Qual é a idade certa aí da comunidade de Engenho Velho? Cento e quantos anos tem Engenho Velho, hein? Uma das mais antigas de Concórdia. 9:59, agora 9:59. Valendo uma bota Comfort Flex feminina. Linda, linda, linda. Que tava 299, a Pitol colocou em promoção a 149, mas o valor dela era 299. Tá valendo no programa o sorteio para as queridas ouvintes aqui do César Luiz participarem deste sorteio hoje aqui no programa, tá bom? Quero participar aí, César, é Lucimar Almeida. Tudo bem aí, Lucimar? Bom dia para você aí, Lucimar. Tudo certo? Bom dia. O macarronada com galeto dia 5, domingo. Centro Comunitário do bairro Imperial, né? É, olha aí então, macarronada aí, domingo, né, Silvestrin? Obrigado aí pela companhia. É, então é neste domingo a macarronada, deixa eu ver aqui, macarronada no bairro, né? O Silvestrin me passou o recado aqui, lá no bairro Imperial, domingo, levar pratos e talheres, né? Levar então pratos e talheres. Sirlei Piloneto aí no Tamanduá, obrigado pela companhia, pela audiência. Vai um alô também aí pro Lademir Schumacher, presidente do comunidade do Rancho Grande. É, um alô também aí, obrigado pela companhia, pela sintonia da minha amiga Cláudia Vieira, Lajado Medeiros, obrigado pela audiência. A Divanir no bairro Sunte. Kátia de Souza, obrigado pela companhia e pela audiência também. 10:01, 10:01.

0: horas e 3 minutinhos, 10 e 3, agora 10 horas e 3 minutinhos da manhã no programa. 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
1: Foi perdido um óculos de grau feminino armação preta hoje pela parte da manhã, tá? Quem encontrar pode entrar em contato com 999897433. 999897433. Ou trazer aqui na portaria da rádio.
0: 10 horas e 4 minutos, agora 10 e 4.

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1: Falecimento. Pais Valdemar e Elevina Kuskowski, irmãos Adriano, Abel, Ezequiel, Indianara, Fábio e Márcio, juntamente com demais familiares de linha Saracura, comprovando o pesar, comunicam o falecimento da filha, irmã, cunhada e tia, Luciane Kuskowski, falecida ontem aos 44 anos. A família convida para assistirem aos atos de encomendações e sepultamento hoje, às 14 horas, na sala velatória do Cemitério Parque, onde o corpo está sendo velado, seguindo logo após para o Cemitério Parque Concórdia. Noticiamos o falecimento de Luciane Kuskowski. 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
2: 10:11, agora 10:11. 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

0: horas e 16 minutos, 10 e 16, o Marcelão Bielke, tudo bem, Bielke? O Bielke e o Marcelão tem os fogões mais bonitos de Concórdia lá em Santo Antônio, né? 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Um abraço, Bielke, a esposa aí, obrigado pela companhia. 10 horas e 17 minutos, agora 10 e 17 da manhã. 10 e 17 da manhã. Vamos ver aqui quem mais está com a gente aqui. A Salete, tudo bem, Salete? A Jucimara, tudo bem, Jucimara Aparecida? A Lourdes, dona Lourdes também, a Solange Asman. Obrigado pela audiência, pela companhia. 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Que mais está girando aí, Sérgio?
1: É o resgate das vítimas do acidente, César, do terremoto na Venezuela, César. O Brasil já enviou mais uma força de segurança para o local para auxiliar nos resgates, viu, César? São 4 aviões tripulados, né? Com alimentação, com equipes de resgates e também com medicamentos. Segundo o governo federal do Brasil, o trabalho continua sendo feito lá e mais, quando for mais necessário, mais pessoas devem ser deslocadas para lá. A ONU acredita que são 50 pessoas que estão desaparecidas. Já foram contabilizadas mais de 1.800 mortes até agora, César, neste desastre, desse terremoto que atingiu aí a Venezuela, meu caro César.
0: Ô, Maria Elisa Galvão aí, tudo bem, Maria Elisa? Abraço para você, obrigado pela companhia, pela audiência. Valendo uma bota Comfort Flex da Pitol. Essa bota já foi vendida a 299 a 300. 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E uma o César Luiz vai sortear aqui no programa para você que é minha ouvinte, para você que é minha amiga, de todas as manhãs participar e levar essa bota no sorteio, tá bom?

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2: 10:26, agora 10:26. Pois é, né? Ontem eu falei. Deixa eu ver aqui. Deixa eu ver se posso ligar agora aqui, se ela consegue me atender, que eu acho que ela está no trabalho neste momento. Mãe aflita com o desaparecimento de uma filha de 13 anos de idade. Né? É isso aí, dona Andréia. A filha então tá A filha desapareceu desde quinta-feira, é isso?
3: Sim, ela saiu para ir para a escola às 7 horas e ficou no segundo turno até de tarde, 5. E depois dali ela sumiu e não apareceu mais.
2: Desde quinta-feira da semana passada?
3: Desde quinta-feira, eu estou bem preocupada. Meu Deus do céu, agora com esse tempo todo eu comecei a ficar com medo, sabe? Porque ela foi vista ali no bairro Floresta. Com as amigas, numa festinha, e foi vista também no Estúdio 7, sexta-feira. Aí, com uma companhia não muito boa, entendeu? Aí, o tempo é muito tempo ela, né, fora de casa. E ela é de menor ainda.
2: E aí, ela não voltou, ela não foi pra aula na sexta, não foi pra aula ontem.
3: Não. E não foi pra aula hoje.
2: E ela teve alguma discussão em casa, alguma coisa? Porque às vezes adolescente não entende.
3: Tipo assim, ó, simplesmente ela saiu, sabe? Não tem como ela ter discussão ou coisa do tipo, porque só conviveu a minha mãe, que é de idade já e precisa de ajuda. E ela, aí, não, é, tipo assim, ó, é só perguntando pra ela mesmo o porquê que ela faz isso. Porque nem eu não entendo.
2: 13 anos de idade, não levou roupa, não levou nada?
3: Não levou nada, só mochila da escola, que é meio avermelhada, que é da Nike, só, e um perfume, só o que ela levou.
2: Só saiu com a mochila da escola e a roupa do corpo e um perfume?
3: É, e o celular.
2: 13 anos de idade, hein? Ligando no celular,
3: não,
2: ninguém atende,
3: ninguém.
2: Chega a tocar o celular ou não toca...
3: Não toca o celular, cai direto na caixa de mensagem.
2: Estranho, né? O nome dela, como é que
3: Meu
2: é, então?
3: Deus. Valentina Moreira de Vargas.
2: Valentina Moreira, vamos anotar aqui, ó. De Vargas. Quem é que consegue alguma informação aí sobre essa menina, né? 13 anos, gente, é uma criança, uma adolescente, aí uma criança, adolescente. Valentina Moreira de Vargas, 13 anos, mãe mora no Santa Rita, trabalha numa indústria de Concórdia aí, trabalha numa indústria, tá no momento, no horário da folga, nesse momento, pode falar com a gente. Filha saiu de casa,
3: Sim.
2: 13 anos de idade, ela estuda em que escola?
3: Ela estuda no La Salle, no oitavo ano.
2: La Salle. E lá, você chegou a falar com a professora ou não?
3: Cheguei a falar com a professora, agora estou mandando mensagem, mas ela não foi, ela não compareceu. Na quinta-feira ela foi, depois ela não apareceu mais.
2: Tá ok. Obrigado pelo contato, fica ligada com a gente e qualquer coisa te informo, tá?
3: Sim. Tá bom, então. Obrigadão, viu?
2: Tá ok. Tá aí, a mãe trabalha em indústria, a mãe tá no trabalho, muito preocupada, a filha saiu de casa... Ainda na quinta-feira da semana passada, depois de amanhã vai fazer 8 dias. 13 anos de idade, hein? 13 anos de idade. Só levou um perfume, a mochila, não levou roupa, não levou nada. E nada de notícia aí, ó. Nada de informação desta menina, criança, adolescente, de apenas 13 anos de idade, Valentina Moreira de Vargas. Quem é que consegue uma informação para esta mãe, para esta família aí da Valentina Moreira de Vargas, hein? Tá bem complicado, ó. Ela tá sem informação nenhuma desta jovem menina, criança aí, né? De apenas 13 anos de idade. Vamos tentar ir até o meio-dia, quem sabe alguém tem uma notícia, uma informação para nós. Se tiver qualquer informação, manda direto no meu número aí que é o 99964

0: cidade encontrado morto com as mãos amputadas.
1: Pois é, rapaz, onde foi isso, hein?
0: Nicolas Juan da Silva, 21 anos de idade, foi encontrado morto na noite do último domingo em Campos Novos. O crime, considerado extrema violência, está sendo investigado pela Polícia Civil como homicídio. A Polícia Militar foi acionada por volta das 7 horas da noite após receber informações sobre o corpo localizado em uma área do município. Ao chegar ao local, os policiais confirmaram que a vítima já estava sem vida. Conforme a Polícia Militar, o jovem apresentava diversos ferimentos provocados por arma branca e sinais de violência. O corpo também estava sem as duas mãos. A área foi isolada para o trabalho da polícia científica, que realizou a perícia no local. Em seguida, a Polícia Civil deu início às investigações para esclarecer a motivação do crime. O corpo foi identificado, então, repito, como sendo de Nicolas Juan da Silva. Este rapaz, César, segundo a Polícia Militar, possui antecedentes por lesão corporal, resistência, furto, tráfico de drogas e dano. Até o momento, nenhum suspeito foi preso e a polícia não tem informação do que possa ter ocorrido. 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

0: dos valores e o êxito. Muitas vezes nós duvidamos que vivendo na base de valores a gente tenha êxito, uma vez que muitos aparentemente têm êxito sem valores. Os valores nos proporcionam mérito e dignidade. Quem leva em consideração os valores em sua vida pessoal terá uma vida de valor. Quem não se orienta pelos valores perde a consideração de si próprio e dos outros. Sua vida ficará sempre mais fútil e isto o leva para baixo. A palavra valor significa do latim valere, ser forte e ter saúde. Os valores nos dão, portanto, força interior, tornam nossa vida saudável. Quando construo sobre valores, a construção que faço com minha vida terá fundamentos sólidos. Não desmoronará tão facilmente. Com o tempo só pode resistir quem constrói sua casa sobre a base sólida. E essa base sólida são os valores, ou as atitudes voltadas para os valores. As virtudes, conforme diziam filósofos e teólogos. As virtudes da justiça, fortaleza, coragem, temperança, sabedoria. E as atitudes cristãs de fé, esperança e amor. Só quem vive segundo sua natureza, quem tem coragem e fortaleza para alcançar o que é importante em sua vida, quem aceita sua medida com temperança e não persegue necessidades sem medida, só quem é sábio e avalia corretamente a situação concreta poderá viver bem. E terá também êxito a longo prazo em sua vida. Isto vale para o que ele constrói pessoalmente, portanto, para parceria e amizade, mas também vale para o sucesso profissional. Um estudo sobre economia empresarial afirma que as empresas não tiram seu lucro da aquisição de algum cliente isolado ou de novos clientes, mas na manutenção dos clientes tradicionais e fiéis. Para o cliente tradicional, não é apenas o preço que interessa. Ele considera também os valores que quer ver na empresa, como honestidade, cordialidade, justiça, confiança e autenticidade. Tudo isso entra em seu cálculo. A empresa que só quer aumentar suas vendas através de burlações vai afogar-se em seu próprio desregramento. A experiência mostra que as empresas que subiram como foguete também caíram com a mesma velocidade. Com o tempo, só tem êxito quem se baseia nos valores. Por isso, meu caro ouvinte, vale a pena construir a vida sobre valores sólidos.
1: Onde está a vida, está o amor. Onde está a vida, está o amor de Deus.
0: 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Curta a nossa página, facebook.com/Padre Ezequiel. Um forte abraço, Deus te abençoe em nome do Pai, do Filho e do Espírito Santo.

0: 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Tá valendo aqui, ó, tá valendo aqui uma bota Comfort Flex lindíssima, né? Lindíssima. É só você ir mandando a sua participação dizendo eu quero concorrer, um presente da Pitol. São 10 horas e 41 minutos, agora 10 horas e 41 minutos. Alô, Terezinha, bom dia, dona Terezinha. Bom dia, Terezinha. Bom dia, Jovelânia Veronese, tudo bem aí, Jovelânia? Bom dia, bom dia. E mais participando com a gente aqui. Opa, vai um bom dia, obrigado pela audiência e pela companhia, então. Marli, tudo bem, Marli? Bom dia, 10h41.
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4: Agora 10 horas e 47 minutos, agora 10 horas e 47 minutinhos aqui no programa. Vamos mandar um alusão aí para

0: Priman com informações mais, Sérgio.
1: Olha, César, a Polícia Militar prendeu um homem por violência doméstica em Lindóia do Sul. A PM prendeu então esse indivíduo à tarde do domingo em Lindóia do Sul por violência doméstica. A guarnição foi acionada para atender então a ocorrência em que a mulher relatou ter sido agredida pelo companheiro que chegou à residência embriagado. Ele danificou a porta da casa, ele quebrou objetos e desferiu empurrões e chutes contra a vítima. Durante o atendimento, o autor retornou ao local e recebeu voz de prisão. Na busca pessoal, os policiais localizaram um cigarro de maconha com ele. O homem foi encaminhado então à delegacia da Polícia Civil para os procedimentos cabíveis. O Conselho Tutelar também foi acionado para acompanhar a situação do filho menor da vítima. 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
0: 10h50, a Catiúcia Piva também aí na sintonia. Obrigado pela sintonia, pela audiência, né? O pessoal hoje da Rede Nico, né? Meu amigo Xandão aí tá informando, vai ter uma palestra tudo sobre o diesel. Se você quer participar aí, fala comigo, me chama aí no 999-64-8455, que eu te encaminho o convite. É alguém que tem interesse em participar dessa palestra hoje, importante, né? Bonardi, você que tem uma caminhonete a diesel, vamos lá hoje, ó. Tudo sobre o diesel, para você saber tudo, você ser um cara expert em diesel, em óleo diesel. Será hoje à noite essa palestra aí, está sendo trazida então gratuitamente pela Rede Nico. E eu estarei lá se Deus quiser. 10h51, agora 10h51.
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0: 4 minutos para as 11 horas. 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minutos para as 11 horas. Agora 2 minutos para as 11 horas da manhã, Concórdia Auto Center, vai trocar os pneus? 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
2: E também temos aqui, Raul, uma vaga para carpinteiro, pedreiro e servente. 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

três minutinhos, agora 11 horas e 3 minutinhos da manhã, 11:03 da manhã, minha gente boa. 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Mandar um alusão aí também, já que estamos em ritmo de Copa do Mundo. Sabe aquela música na De Volta ao Mundo? Volta ao Mundo, acho que é da banda, qual é? Interessante aquela música para esse período, né? Volta ao Mundo. Bota feminina, 149, lá na Que Barato, blusa de lãzinha, 89,50. Calça moletom adulto apeluciado, 89,90. Tênis masculino, 79,90. Tudo isso e muito

0: tarde, gostou da volta ao mundo? Serginho, o que achou da volta ao mundo?
1: Legal,
0: muito,
1: né?
0: Bacana. Você dá uma viajada assim, né?
1: Ah, legal,
0: países,
1: legal, legal, legal, legal.
0: Sem sair do local, você dá uma viajada.
1: E como você disse, né? Essa época de Copa do Mundo, né? Vários desses países estão na Copa aí, né? Bacana, muito bacana.
2: Certeza. Itália, vai pra Alemanha, vamos viajar
0: por tudo
2: e um pouquinho mais.
0: Bora.
2: Só com você.
0: O mundo.
2: Volta ao mundo com o Colômbia, no Bandas em Festa.
0: Legal, legal. Ô, Juliana Miller, também quero concorrer aí, mandar um abraço para minha afilhada Milena Miller e para o meu afilhado Emanuel Franzen. Alô, Franzen, Emanuel. Alô, Milena Miller, abraço para vocês aí então, da Dinda Juliana. Vamos ver mais quem tá participando aqui, o Mauri Velter, tudo bem? O Velter, conhece o Mauri Velter, meu amigo Nardi? Mauri Velter.

0: também participando aqui do programa. Abraço para ele, obrigado pela companhia. Muita gente participando do sorteio de uma bota Comfort Flex. Uma bota Comfort Flex, hein? Um presente que você está ganhando aí, a bota Comfort Flex da Pitol. Fala, Freitas.
1: Bom dia, César, tudo certo? Eu gostaria de concorrer.
0: Fala, uma bota.
1: Eu gostaria de concorrer pra de bota lá pra mim, dar pra minha namorada. Um abraço.
0: Valeu, guri. Olha, 11 horas, 11 minutos, agora 11 horas, 11 minutos, vamos que vamos por aqui, né? Vamos que vamos por aqui. Vamos mandar um alôzão aí também o pessoal de São Cristóvão, que já estão se preparando. Pessoal de São Cristóvão já se preparando para a grande festa de São Cristóvão. É dia 19 de julho deste mês que vai entrar amanhã. Carreata com bênção dos veículos às 7:30. Saindo aí da Associação dos Motoristas. 10 horas, Santa Missa. 12 horas, almoço. Pela manhã, Roda da Fortuna. E à tarde, sorteio da ação entre amigos. Dia 19 de julho.
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0: 11:20, agora 11:20, CRO Consultório de Reabilitação Antiga Oral Sim, gente, Antiga Oral Sim, 3030-0600, né? 3030-0600, o telefone do CRO Antiga Oral Sim. Marlize, Marlize, qual é o então, recado aí, Marlize?
1: Vamos a uma nota de falecimento, então. Falecimento. Pais Valdemar e Levina Koskoski, irmãos Adriano, Abel, Ezequiel, Indianara, Fábio e Márcio, juntamente com demais familiares de linha Saracura, com profundo pesar comunicam o falecimento da filha, irmã, cunhada e tia, Luciane Koskoski, falecida ontem aos 44 anos. A família convida para assistirem aos atos de encomendações e sepultamento hoje, às 14 horas, na capela velatória do Cemitério Parque, onde o seu corpo está sendo velado, seguindo logo após para o Cemitério Parque Concórdia. Noticiamos o falecimento de Luciane Koskoski. Serviços fúnebres prestados pela Assistência Funeral Nossa Senhora do Rosário.
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0: Tá valendo aí daqui a pouquinho o sorteio de um par de botas Comfort Flex, botas que eram vendidas a 299, hoje 149 na Pitol, uma bota bem linda que nós vamos sortear pra você. Tá cansado, Nerd? Um recado aqui, ó, tá cansado? Hã?

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Eliete, tudo bem aí? Obrigado pela companhia. Eliete Oliveira, lá em Tamanduá, também ouvindo o nosso programa. E olha, a todos aí, a todas, o recorde de participação desta manhã, valendo uma bota Comfort Flex, que você paga somente R$ 149. A semana é da bota, tanto na Cia Center quanto na Pitol. 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Hora certa agora, 11 horas 20.

Giovanni. Alô, Valmor, aí no Restaurante Avenida. Alô, Valmor. Abraço pra vocês aí, Restaurante Avenida, na 29 de julho.

Tiane Altaus, também na companhia do programa, e Damir Jaquini, obrigado pela companhia também, obrigado pela audiência. Nádia Jesus, também nos ouvindo, Ivonete Vicari e tantos outros e outras amigas que estão nos ouvindo e participando também do programa. Um bom dia, valendo aqui uma bota Comfort Flex que estava R$300. Tá por R$149 hoje na Pitol e Cia Center, e ainda você pode pagar em 10 vezes a tua bota. E eu vou sortear uma que vai encaixar certinho no teu pé aí, né? Você vai lá, quem ganhar, ela escolhe a bota na numeração que você quiser, tá bom? 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César Luiz, tudo bem? Tudo bem. A Nelore Schwartz, tudo bem, a Nelore? Bom dia. Bom dia também para Delésia, tudo bem aí? Tudo certo? Participando, hein? Todo mundo que mandou mensagem, Cláudia Alves participando também aqui. Todo mundo que mandou mensagem para cá tá concorrendo, mesmo que o nome não vá pro ar, viu? Simone Maria Meneghetti, obrigado aí pela companhia e pela audiência também. A

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Santos, pessoal do Tamanduá, Boa Esperança. Obrigado aí pela audiência também. São 11:34, agora 11:34. Aqui Rural, a maior prestação de serviços do rádio, né? Vai um alôzão aí também para Marli Cochem. Tudo bem, Marli? Bom dia para você aí, um bom dia. César Luiz, quero participar do sorteio da bota. Shirley Pegoraro, Caroveira Irani. Alô, pessoal da Caroveira Irani. César Luiz, tudo bem? Quero concorrer à bota da Pitol. Cristiane Pona, da linha Pelotas Arabutã. Vai um alô também para Arlete Conte. Quero concorrer aí também ao presente da Pitol. Valeu, dona Arlete Conte. Abração aí para ti. Aqui só vai, né, gente? Vamos em frente. Vamos em frente, porque atrás vem gente. A Ducélia Rodrigues, do bairro Santa Cruz. Tudo bem aí, Ducélia? Obrigado aí pela companhia. Acertando comigo, são 11:35. 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E 2 da tarde, banda virtual com entrada franca. 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Ou pelo 984-37-3797. 984-37-3797. 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

Olha, 11h39, povo aí de Lindóia do Sul, obrigado aí pela companhia, Lindóia, obrigado e Pomirim, abraço pra vocês aí de Pomirim, obrigado e Pomirim pela companhia, pela sintonia, valeu, valeu e Pomirim, valeu, 3 de outubro. Obrigado, 3 de outubro, pela audiência, pela companhia também, Lajado Paulino, alô, Dona Tuti, aí no Paulino, tudo

0: A Ivânia dos Santos no Fragosos também nos ouvindo. O Saul lá no Erechim, ouvindo o nosso programa. Obrigado aí pela companhia de vocês aí, né? Obrigadão, obrigadão. Pela audiência aí, pela companhia de vocês. Vamos ver aqui o Claude. Claude, meu amigo Claude. Claude deve estar feliz, né? Deve estar feliz aí com a vitória do Paraguai, né? Deve estar feliz aí com a vitória do Paraguai sobre a Alemanha. Paraguai fez um feito inédito, histórico, né? Mandando a poderosa Alemanha para casa ontem da Copa do Mundo. 14h sai o próximo adversário do Brasil, hein? 14h então, 14h de hoje sai o próximo adversário do Brasil na Copa do Mundo. 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Fala, José Mauro, tudo certo? Deixar a mandioquinha aí, César. Opa, coisa boa. O senhor tá vendendo mandioca agora também aí, José Mauro. 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Agora 11:42.
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1: 12 minutinhos agora para o meio-dia. 12 para o meio-dia, gente. A hora certinha aqui no programa. 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
1: 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Estava vendo aqui algumas manchetes: incêndio em residência no centro de Irani deixou morador ferido após vazamento de gás. Polícia Militar prendeu homem por furto em supermercado de Concórdia. Criminosos furtam cerca de 30 mil reais em posto de combustível aqui em Concórdia. Polícia Militar cumpre mandado de prisão por lesão corporal no âmbito da violência doméstica. Prefeitura divulga a programação oficial dos 92 anos de Concórdia. Polícia Militar prende homem por violência doméstica em Lindóia do Sul. Homem é preso após incendiar casa e veículo da própria filha no interior de Campos Novos. Polícia Militar prende condenado por estupro. Chuvas deixam 21 cidades atingidas e 176 pessoas desabrigadas. Operação Domo combate o contrabando e descaminho no norte gaúcho. Ministério Público quer endurecer regras para impedir a influência de facções nas candidaturas das eleições 2026. Pesquisa Datafolha aponta que maioria dos brasileiros não lembra em quem votou na última eleição. Supremo Tribunal Federal decide nesta semana se mantém prisão domiciliar do ex-presidente Jair Bolsonaro. São algumas manchetes. Jovem de 21 anos é encontrado morto com as mãos amputadas. Ataque a tiros na Alemanha deixa mortos e feridos. Dois suspeitos são presos. Rodada de hoje da Copa do Mundo. 14:00 sai o adversário do Brasil. Ou vai a Costa do Marfim, ou vai a Noruega. Quem vencer é nosso adversário no domingo. 18:00, França e Suécia, mata-mata. 22:00, México e Equador no

0: 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Dona Nelma tá me informando que é almoço sábado, né? Não vai ser então janta, como César Luiz vinha falando aqui, né, Dona Nelma? Vai ser um almoço beneficente aí no bairro Petrópolis,
1: Luiz,
0: né?
1: Tudo certo? César Luiz, o que vamos fazer sábado é almoço, é risoto no tacho e é almoço, não é janta, tá bom?
0: Tá bom, querida.
1: Obrigada.
0: Bairro Petrópolis tem almoço beneficente, pode retirar fichas aí, R$ 35 com a diretoria ou nos mercados então aí do bairro, né? Com a diretoria ou nos mercados do bairro. 11:56. Não vai dar pra tocar a Cadela Baia, viu, menino?
2: Coloca aí a Cadela Baia. Tá lutando com gado e ela tava junto, mas virou num barro.
0: Mas hoje não tem como tocar a Cadela Baia. Encerrou o programa. Muito obrigado. Fica pra amanhã. Amanhã rodamos, Mano Lima, então. Faltando 4:00, vem aí o padre da paróquia São Cristóvão e a bota hoje vai para a cidade de Arabutã, então, hein? Arabutã, né? Dona Ariane Cron ganhou a bota aí, Ariane Cron, Arabutã ganhou uma linda bota, vai passar direto lá na Pitol com a identidade, tá? Vou mandar o nome lá pra Pitol, vai passar na Pitol com a identidade e retirar a bota, bota Comfort Flex. Obrigado a todos, gente. Vem aí o padre Rudinei.
3: Bom dia, César Luiz, bom dia, ouvintes da Rádio Rural. Padre Rudinei da paróquia São Cristóvão. O evangelho de hoje, Mateus capítulo 8, do 23 ao 27. Jesus subiu na barca e seus discípulos o seguiram. Eis que no mar houve uma violenta tempestade, a tal ponto que a barca estava sendo coberta pelas ondas. Jesus, porém, dormia. Então os discípulos se aproximaram e o acordaram, dizendo: Senhor, salva-nos, estamos morrendo. Jesus lhes disse: Por que vocês são medrosos, tão fracos na fé? Então, levantando-se, ameaçou os ventos e o mar, e houve grande calmaria. Os homens ficaram espantados e diziam: Quem é este, a quem até os ventos e o mar obedecem? Palavra da salvação, glória a vós, Senhor. Um dos símbolos mais frequentes associados à igreja é a barca. Pode se referir à barca de Pedro, o primeiro papa, ou à barca dos pescadores apóstolos, com diversas pescas milagrosas, ou ainda à barca descrita no evangelho de hoje, ameaçada pela tempestade. De fato, ao longo da história, a igreja teve de enfrentar muitas tempestades. Hoje mesmo, quantas intempéries ameaçam a igreja e a nossa própria vida de fé? Mas não deveríamos ter medo, pois conosco está o Senhor, que acalma qualquer tempestade, que nos livra de todos os perigos, que nos enche de força e motivação. Agenda de missas para esta semana, dia 1º, quarta-feira, na comunidade de São Brás, missas 14 horas. Na comunidade de Linha Aparecida, a missa às 19:30. No dia 2, Linha Ipiranga, missa às 14 horas. Lajeado das Pombas, missa às 19:30. Na sexta-feira, atendimento do padre na secretaria. Temos missa na comunidade de Coqueiros, 19:30. No sábado, dia 4, na comunidade de Gasperini, missa às 14 horas. E na matriz, missa às 19 horas. No dia 5, no domingo, missa na matriz, 8 horas. e missa na comunidade de Pinhal com festa em honra do padroeiro Santo Antônio. Horário das missa, da missa às 10h15. Que Deus te abençoe, te guarde e te proteja. Em nome do

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8: Olá, boa tarde. São 12 horas mais 5 minutos, 19 graus, aliás, 15 graus, 2 décimos a temperatura, nada de 19, né? 15 graus, 2 décimos é a temperatura. Nesse início de tarde, de terça-feira, tempo nublado em Concórdia, previsão de chuva aí para as próximas horas, aliás, até a próxima quinta-feira à noite, sexta-feira pela manhã, tem muita chuva que vai cair aqui na nossa região. Então fique atento, preste atenção, daqui a pouco o Ronaldo Coutinho do Prado vai trazer a previsão do tempo pra gente. Vamos começando aqui o Visão do Meio-Dia com os destaques de hoje. Eu sou Ederson Vilas Boas, comigo Nelson Nardi por aqui. Bombeiros Voluntários de Concórdia conquistam vice em competição nacional de resgate em Cuiabá. El Niño já está em plena atividade, deve intensificar chuvas no sul. Alerta o meteorologista Ronaldo Coutinho. Ainda... A gente vai falar sobre o lançamento da programação de aniversário dos 92 anos do município de Concórdia. Aconteceu ontem pela manhã. Daqui a pouco a gente fala mais sobre esta programação. Ainda, Feira do Livro 2026 de Concórdia acontece nesta semana. Senado faz sessão temática nesta quarta-feira para debater o fim da escala 6x1. Alguns dos destaques que você acompanha a partir de agora aqui no Visão do Meio-Dia. Esse é o Visão do Meio-Dia na Rural. 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
8: 12 horas 8 minutos, vamos até a Climaterra em São Joaquim, Ronaldo Coutinho e a previsão do tempo. Boa tarde, Ronaldo.
11: Boa tarde. É, o tempo segue aí com, já tivemos chuva na região, período de melhora, a temperatura também permanece assim no geral, num patamar bastante ameno na região e olha, tá indicando aí condições de tempo no geral, é mais para tempo com instabilidade. Então, no decorrer de hoje e também no decorrer dos próximos dias, teremos aí chuva, período de melhora e temperatura amena. Deve cair a partir de quinta-feira. Então, hoje foi aquele dia assim mais tranquilo na região. Teve chuva, tudo, e a temperatura ficou num patamar aí bem confortável, 12, 13 graus, e choveu um pouco aí na região. E continua. Vamos ter chuva e período de melhora. Pode ter alguma chuva forte entre hoje à noite e decorrer da quarta e madrugada de quinta. Dentro desse período, não dá para descartar alguma coisa forte pontual. Fica fresco amanhã, esfria na quinta, final do dia à noite, e faz frio na sexta, sábado, podendo ter geada onde não tiver nevoeiro. Ameno à tarde. Provavelmente esquenta um pouquinho no domingo à tarde. Da Climaterra, Ronaldo Coutinho.
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8: Muito bem, estamos de volta, 12 horas mais 11 minutos. 12 e 11. Boa tarde para você que está acompanhando a gente em casa, tá no carro nesse momento indo para casa. Para você que tá indo pro almoço, né? Já tá almoçando? Opa, que beleza. Bom almoço para você. Onde quer que você esteja, está em casa, nesse momento tá almoçando aí no restaurante, o pessoal tá ouvindo a gente, obrigado pela audiência de todos vocês. Amigos motoristas que transitam aqui pela nossa região, estão transitando nesse momento, estão circulando aqui pelas rodovias da nossa região devagar aí, né? A gente sabe que alguns pontos, aliás, hoje pela manhã tinha muita neblina nesta região aqui do contorno norte, aqui próximo ao posto contorno, nessa região aí.

0: trauma e, no, e o quinto lugar no resgate vincular. Resultados que colocaram a equipe entre as melhores do país. O comandante Juliano Camilo destacou que as conquistas são motivo de orgulho e resultado de intenso treinamento. Ele também ressaltou que, além da competição, o evento proporciona troca de experiências entre bombeiros de todo o Brasil. A disputa também vale vaga para o Campeonato Mundial, que será realizado no Catar em outubro. O comandante agradeceu ainda mais o apoio da comunidade que contribuiu para o custeio das participações em competições desse nível.
1: Bom dia, Serginho. Bom dia, ouvintes da emissora Rádio Rádio Concórdia. Na semana que passou, a Corporação de Bombeiros Voluntários de Concórdia esteve em Cuiabá, de 24 a 26, participando do 8º Nacional de Resgate Veicular e Trauma. Estiveram participando 16 estados, totalizando aí mais de 46 equipes de ambas as categorias, no trauma e no resgate veicular. Nós tivemos o êxito de sagrarmos vice-campeão no trauma e obtendo o 5º lugar no resgate veicular. Essa conquista para a corporação, ela é uma conquista que nos enche de orgulho, né? Deixa no cenário nacional como a 2ª melhor equipe de trauma e a 5ª no resgate veicular a nível de Brasil, né? E essa troca de experiência, essas informações que obtivemos lá, ela é colocada em prática. Hoje o nosso carro-chefe é o atendimento pré-hospitalar na rua, né? Então, somos gratos e agradecemos à população que sempre nos ajuda, às empresas e aos nossos bombeiros, né? Que se dedicam ao máximo aí, muitas vezes largando seus afazeres, os seus compromissos, as famílias, para dedicar ainda mais à causa do bombeiro voluntário.
0: O comandante ressaltou que o mais importante realmente é o trabalho que está sendo realizado diante de tudo que aconteceu nessa equipe aí, né? Que foi para Cuiabá representar o município de Concórdia. Mais uma vez, parabéns então à equipe do Corpo de Bombeiros Voluntários de Concórdia. Com informações, repórter Sérgio Prima.
2: Obrigado, Sérgio. Parabéns aí aos bombeiros voluntários de Concórdia, né? A todos que participaram esse evento de trauma e também de resgate veicular. E especial aí pro Luiz e pra Pauline, que conquistaram o 2º lugar no trauma, classificação geral, né? 2º lugar na competição complex e na standard, as duas, né? 2º lugar em cada uma delas, e aí no geral ficaram com a 2ª colocação também nesse evento que aconteceu em Cuiabá. São 12 horas mais 15 minutos. Deixa eu trazer aqui os destaques do NSC já início de tarde de terça-feira. 8 prefeitos presos por corrupção em Santa Catarina já foram condenados. Essa é aquela operação mensageiro, né? Os prefeitos, deixa eu ver se tem a listagem dos prefeitos aqui. Prefeito, ex-prefeito de Major Vieira, o Orildo Antônio Severgnini, do MDB. Quem mais aqui? Adelmo Alberti, do PSL, ex-prefeito de Bela Vista do Toldo. Ainda Beto Passos, do PSD, ex-prefeito de Canoinhas. O Davidson Souza, do MDB, ex-prefeito de Pescaria Brava. O Luiz Henrique Saliba, ou Salibá, do PP, ex-prefeito de Papanduva. Ainda Antônio Rodrigues, do PP, ex-prefeito de Balneário Barra do Sul. Tem mais alguém aqui? Tem o Marlon Neuber, do PL, ex-prefeito de Itapuá. Ainda Antônio Seron, do PSD, prefeito de Lages. Vicente Correia Costa, PL, ex-prefeito de Capivari de Baixo. Juarez Ponticelli, do PP, ex-prefeito de Tubarão. E ainda Luiz Tamanini, né? Do MDB, ex-prefeito de Corupá. Tem o Adriano Poffo, do MDB, ex-prefeito de Ibirama. Mais um. Adilson Liskovski, do Patriota, ex-prefeito de Major Vieira, né? De Major Vieira. Ainda o Armindo César Tassi, do MDB, ex-prefeito de Massaranduba. O Patrick Correia, do Republicanos, prefeito de Imaruí. Vamos ver se tem mais aqui. Luiz Shimogini, do PSD, ex-prefeito de Três Barras. O Alfredo César Dreyer, do Podemos, ex-prefeito de Bela Vista do Toldo. O Felipe Voigt, do MDB, ex-prefeito de Schroeder. Esses que são, tem mais aqui, né? Luiz Antônio Chiodini, do PP, ex-prefeito de

0: Guaramirim, o Clésio José Fortunato, do MDB, prefeito de São João do Itaperiú. Ainda Douglas Elias Costa, do PL, quanta gente, né? Ex-prefeito de Barra Velha. Os prefeitos então envolvidos, o Ari Vollinger, o Ari Bagulho, é Bagulho mesmo, do PL, ex-prefeito de Ponte Alta do Norte. O apelido dele é Ari Bagulho mesmo. Eu pensei que tinha lido errado, mas é isso aí que está escrito aqui. Luiz Gustavo Canceller, ou Canceller, do PP, ex-prefeito de Uruçanga. A Clori Perosa, do PT, prefeita de Ipuaçu. Então são alguns aí que foram os prefeitos aí, né? Que foram condenados, esses prefeitos e prefeitos foram condenados, segundo a matéria aqui do NSC Total. Barro vai parar na janela de casa após deslizamento durante fortes chuvas aqui em Santa Catarina. Outro destaque, enfermeira descobre morte da filha em acidente na BR-101 durante plantão em Santa Catarina. Alerta de perigo, frente fria avança e chuva de até 100 milímetros a 13 estados antes de queda nas temperaturas. São alguns dos destaques que você encontra aqui no nsctotal.com.br. El Niño já está em plena atividade e deve intensificar chuvas no sul. Alerta o meteorologista Ronaldo Coutinho. Rafael Martini.
1: O fenômeno El Niño de 2026 já está com atuação no centro-sul do Brasil e apresenta sinais de forte intensidade, com potencial para provocar chuvas acima da média e eventos climáticos severos nos próximos meses. O alerta foi reforçado pelo engenheiro agrônomo e meteorologista Ronaldo Coutinho do Prado durante a entrevista à reportagem da Rádio Rural. Segundo Coutinho, os efeitos do fenômeno começaram a ser observados ainda em meados de maio, inicialmente sobre as áreas do norte do Paraná, Mato Grosso e São Paulo. Ele explica que este El Niño possui características diferenciadas devido às temperaturas mais baixas registradas na região da Foz do Rio da Prata, fator que influencia diretamente a circulação da atmosférica sobre a América do Sul.
2: Agora ele está começando a secar por lá e está descendo o jato. Então essas chuvas que nós tivemos no Rio Grande do Sul, partes delas faz parte do período normal e uma parcela razoável também já é influência do próprio El Niño, fazendo com que o jato traga essa estabilidade mais para cima aqui da gente. Ele já é um El Niño forte, esqueçam esses porcentagens daqui e dali, um dia a gente explica. Na prática nós estamos com o El Niño forte já atuando, ele já está quase que totalmente acoplado com a atmosfera. A SOE, que é um índice que indica isso, quando ela está em menos 7 é El Niño, quando ela está em menos 10 é o El Niño forte, e quando ela está abaixo disso é um El Niño muito forte, ela está em menos 18, 19. Então nós estamos aí já encaminhando por um super El Niño ou um El Niño extremamente forte. Isso deve acontecer no trimestre setembro ou outubro, novembro, dezembro.
1: No sul do Brasil, especialmente no Rio Grande do Sul, a combinação entre o inverno e a influência do El Niño tem favorecido a ocorrência de instabilidades e precipitações frequentes. O meteorologista destaca que o fenômeno já apresenta características de forte intensidade, o índice de oscilação indicando consolidação de um El Niño muito forte entre os meses de setembro e dezembro.
2: Então, de agora para frente, a tendência é o quê? A chuva ficar frequente e de vez em quando trazer esses episódios. Uma outra coisa que preocupa é o erro do modelo. Ele não colocava essa chuvarada toda no Rio Grande do Sul, Santa Catarina, Argentina e parte do Paraná. Teve locais que ele colocava 70, 80 milímetros e deu 240. Então, uma parcela dessa chuva já é culpa do El Niño em função de que ele ajuda a incrementar a umidade e instabilidade para cá. Outra parcela faz parte do ciclo normal do nosso inverno, que é caracterizado por isso. E é um El Niño realmente muito forte. Esqueçam essa porcentagem. Vocês sempre vão ver 60, 70, 80, porque o modelo da NOAA tem que carregar um monte de traste junto, nunca vai dar 100%. Eu acho impressionante a própria NOAA, tem um modelo perfeito para isso e não acredita nele. Esse modelo deles colocava a formação do El Niño no trimestre abril, maio e junho, em setembro do ano passado. Era fraco, mas colocava. Em outubro já tinha fortalecido e quando chegou em, em março e já colocava um El Niño extremamente forte já a partir de abril, maio e junho. Para não dizer que foi 100%, o El Niño começou a se formar no dia 15 de abril.
1: Por fim, Ronaldo Coutinho também afirma que os modelos meteorológicos vêm subestimando os volumes de chuva registrados recentemente no sul do país. Em alguns casos, previsões de 80 milímetros acabaram resultando em acumulados próximos a 240.
2: Então, a gente imagina, um modelo 8 meses antes disse que começaria o El Niño a se formar no trimestre abril, maio e junho. Ele está muito mais rápido e com um acoplamento muito mais rápido do que manda o figurino. Também esqueçam essa coisa que tem que esperar 3, 4 meses para acoplar. Foi que nem dia 9 de maio. Nevou aqui em casa com 5, 7 graus. A teoria, ou seja, a academia, diz que não pode nevar. Mas eu vi a neve cair. Então, entre a academia e a prática, eu fico com a prática. Mesma coisa, entre a academia, que diz que o El Niño só começa lá em setembro, outubro, eu fico com a prática. Na prática, ele já está atuando e com força aqui no sul do Brasil, apenas nesse início. Então, muitos problemas vão vir aí pela frente, como a gente já vem avisando desde o final do ano passado.
1: Diante desse cenário, o especialista reforça o alerta para a possibilidade de novos eventos climáticos severos nos próximos meses, com um aumento na frequência de chuvas intensas e temporais em diversas regiões do sul do país. Mais informações, detalhes e a matéria completa em radiorural.com.br.
0: Obrigado, Rafa. 12 horas mais 24 minutos, então vem muita chuva por aí, né? Até provavelmente o ano que vem, porque a tendência é que esse El Niño, ele entre aí 2027 adentro e deva provavelmente ficar até próximo aí ao inverno do ano que vem. 12 horas 24 minutos, visão do meio-dia, oferecimento Supercopérdia, semana mais o Supercopérdia, mais ofertas, mais vantagens para você. 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Comercial, volto na sequência com mais informações.
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0: Estamos de volta, são 12 horas mais 26 minutos. Vamos falar agora sobre o lançamento da programação do aniversário dos 92 anos de emancipação político-administrativa de Concórdia. Foi feito ontem pela manhã em coletiva imprensa. O mês de julho será marcado por uma série de eventos e atrações culturais em parceria com diversas entidades, promovendo atividades que celebram a cultura, a gastronomia, a música e o esporte. A semana inicia com a realização da 15ª edição da Feira do Livro, de 2 a 4 de julho, no Pavilhão Cinquentenário, com a presença do escritor Eliardo França. No dia 3 de julho, no espaço multiuso do Parque de Exposições, teremos o lançamento da 39ª Festa Nacional do Leitão Assado, a FENAL, com as inscrições das 250 equipes que participarão da festa gastronômica no dia 26 de julho. E, claro, vai ter o corte do bolo da mortadela, que acontece no dia 29, tradicionalmente, que é o aniversário, o dia do aniversário do município de Concórdia. O prefeito Fábio Ferri falou sobre as festividades do município.
8: Quando nós sentamos, pensamos, né, fazer um mês de comemorações desses 92 anos, que a nossa população merece muito. Somos a capital do trabalho, né? Então, nesse mês de julho, vamos continuar trabalhando, mas precisamos comemorar a história de Concórdia, que foi feito com muito trabalho, com muita luta. E a nossa percepção é que nós precisávamos usar a palavra de pulverizar mais as atividades, sejam culturais, esportivas, culinária, tudo isso durante o ano todo. Durante o mês todo, do dia 2 de julho até o dia 29, que se encerra. Então, nós fizemos isso, a Edila, o Jaderson, sentaram, programaram toda essas atividades que nós vamos ter para que todos os públicos pudessem aproveitar, né? Aqueles que gostam de música vão ter e buscar a música no mês do aniversário, quem

0: Esse mês de julho, de 92 anos, de ter aqui a satisfação de dizer: eu moro em Concórdia, eu vivo bem em Concórdia.
1: A coordenadora da programação dos 92 anos de Concórdia, a diretora de comunicação, fala de como foram escolhidas as atrações para o calendário.
2: Aquela coisa que a gente falou, né? Não tem uma grande massa, mas teremos eventos com certeza com 10 mil pessoas. É a nossa expectativa, pelo menos da FENAL, né? A gente não gosta de usar muito número, porque nem sempre eles se confirmam, ou às vezes até superam as estimativas, porque depende de tempo. Mas a FENAL já é consagrada, está aí, né, do concurso gastronômico, então é um grande evento para Concórdia. O Canto Livre, né, com a novidade de ser uma fase classificatória para ter uma grande final lá na programação de Natal. Então teremos um grande evento em novembro aqui na Rua Coberta, com show, com as apresentações, que traremos também um grande público. Se somarmos todos os eventos, talvez tenhamos mais do que um grande público de um show apenas. Então, tem eventos para todos os gostos, tem culturais, esportivos, gastronômicos, e que acaba contemplando alguma família, todas as famílias de alguma forma.
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1: Mais informações no nosso portal radiorural.com.br. Aí são 12h29, festividades tem muitas, né? Eu não tenho o calendário aqui, eu acabei não pegando, mas tem bastante coisa, né? Para todos os gostos, muitas inaugurações, tem festividades, tem, por exemplo. Vai ter uma meia maratona em Concórdia, vai ter aquela tradicional o tradicional Festa São Cristóvão, né? Com aquele como é que chama, Anderson? A passeata e carreata, né? Não é carreata que chama, bom, enfim, com os caminhões, né? O pessoal que sempre faz, sai ali sempre da Associação dos Motoristas, né? Tradicional evento, enfim, são muitas festividades que teremos neste calendário de eventos aqui do município de Concórdia. 12h30, eu vou agora pro Lucas Villiger falar sobre outra, né, atração que teremos nesse calendário, que é a Feira do Livro, que acontece nessa semana aqui em Concórdia. Com você, Lucas.
4: A Feira do Livro 2026 começa nesta semana em Concórdia. Quem comenta um pouco sobre a programação dessa edição da feira é a secretária de Cultura do município, Pâmela Souza.
5: É com muita alegria que nós queremos convidar toda a comunidade de Concórdia, todas as famílias, toda a população para prestigiar nossa Feira do Livro, que inicia agora nessa quinta-feira, dia 2, vai até o próximo sábado, dia 4, com uma programação extensa, pensada, preparada para as famílias, para fomentar a leitura no nosso município. Teremos a presença do ilustríssimo autor Eliardo França, esse ícone da literatura infantil. Teremos atrações culturais, contação de história, apresentações de teatro. E a feira se estende, então, de quinta-feira de manhã, a partir das 9 horas da manhã, até no sábado, às 16 horas, para que toda a população e todas as famílias possam ter a oportunidade de estar conosco. O evento estará lindo e com certeza será um marco para o nosso município de Concórdia.
4: A matéria completa você encontra no portal de notícias da Rádio Rural.
1: Valeu, Lucas. 12h30. 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Tô indo pro comercial, daqui a pouco a gente volta com o comentário do Paulo Gonçalves.
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1: 12:33

0: Vilas, o comentário de hoje com Paulo Gonçalves. Boa tarde, Paulo.
1: Boa tarde, Ederson Vilas Boas. Boa tarde, ouvintes. Pois é, a grande notícia das últimas horas é justamente esse trabalho agora que vai se fazer para que Concórdia conte com a segunda barragem de contenção, num ano em que se fala muito nessa questão da entrada do fenômeno El Niño. E segundo informações, matéria produzida pelo repórter Rafael Martini, nós já temos aí aos poucos a entrada, a incidência do fenômeno El Niño. Portanto, existe uma possibilidade de muita chuva e é justamente por isso que é importante. Toda medida é importante, a Defesa Civil já está fazendo um trabalho bastante forte de orientação em Concórdia, já existe um trabalho que o município tem capitaneado e essa preocupação é importante. E claro, todos nós podemos fazer algo para mitigarmos os efeitos do fenômeno El Niño. Tomara que não sejam assim tão fortes, tão intensos. Mas se forem, nós precisamos estar preparados. Uma boa tarde.
0: 12h34, obrigado, Paulo Gonçalves.

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10: Olá pessoal, muito boa tarde, 12:39. O programa do Raul tá no ar aqui na Rádio Rural. Hoje é terça-feira, 30 de junho. Estamos chegando, hein? Mais uma tarde, mais um programa. Depois das informações, depois do Visão do Meio-Dia, já tem programa do Raul no ar aqui na Rádio Rural. WhatsApp já liberado aqui o nosso WhatsApp 3030-9370. Manda aí o recado, manda aí o boa tarde. 3030-9370, tempo é bom, né? É, na verdade, tá um pouco hora nublado, uma garoa teve pela manhã, nesse momento tem alguma aberturinha de sol aí na região, mas é pouca coisa, né? É, o tempo é mais úmido nesta semana. Hoje, terça-feira, é dia 30, fim de mês, final de mês, estamos aí para mais uma tarde com você.

0: Bueno, meio-dia 43 minutos na Rural. 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Alô, meu amigo Jussi. Como é que tá aí, Jussi? Turma da PG Construtora, boa tarde. Valeu, Jussi. Estão na escuta aí, né? Trabalhando, ligado com a Rural. Um abraço, pessoal da PG Construtora, boa tarde. 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Agora meio-dia com 45 minutos. 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Suprema Acabamentos, telefone 3960-0556, 3960-0556, meio-dia com 46, daqui a pouquinho informativo Copérdia, daqui a pouquinho informativo BRF aqui no programa. Uma ótima tarde para você que tá ligado aqui com a gente, você que tá ligado aqui na Rádio Rural, um abraço, obrigado pela companhia. 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Informativo Copérdia chegando, meio-dia com 47 minutos.
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2: Boa tarde, associados. No ar Informativo Copérdia, hoje é terça-feira, dia 30 de junho. A regulamentação da reforma tributária consolidou uma das principais vitórias defendidas pelo agronegócio e pelo cooperativismo brasileiro durante a tramitação do novo sistema de impostos sobre o consumo. O reconhecimento das especificidades do ato cooperativo e a construção de mecanismos para evitar o aumento de custos ao setor produtivo. Ao longo das negociações no Congresso, o cooperativismo atuou para garantir que a nova estrutura tributária não comprometesse a competitividade de um modelo responsável por movimentar cadeias inteiras da economia brasileira, especialmente no interior do país. A preocupação do setor esteve concentrada principalmente nos impactos que a incidência dos novos tributos IBS e CBS poderia gerar sobre operações realizadas entre cooperativas e cooperados. Representantes do segmento alertaram que um tratamento inadequado poderia provocar cumulatividade tributária, elevar custos de produção e reduzir competitividade das cooperativas diante de empresas tradicionais. Presidente executivo do sistema OCB, Tânia Zanella, afirma que a regulamentação representou um avanço importante ao reconhecer as características próprias do modelo de negócios dentro de uma nova lógica tributária brasileira. O cooperativismo possui uma dinâmica própria de funcionamento e precisava ter isso respeitado dentro da regulamentação. O reconhecimento do ato cooperativo garante segurança jurídica, preserva a competitividade do setor e protege milhares de produtores que dependem das cooperativas em todo o país, disse. As lojas agropecuárias da Coperse de Concórdia e Seara dispõem de bolas de aveia inoculadas e picadas de 1,30 m, a partir de R$350 cada. Preço válido enquanto durar os estoques. Hoje tem curso sobre pizzas, bordas e recheios em Dom Carlos, Passos Maia, às 13 horas. Amanhã, dia 1º de julho, curso sobre pizzas, bordas e sabores em Lomba Grande, Arvoredo, às 13 horas. Oportunidade de negócio: vende-se uma casa de alvenaria com 122 metros em terreno de 380 metros em Concórdia, com suíte, dois dormitórios, sala, cozinha, banheiro social, área de serviços, garagem e salão de festas. Tratar pelo 3441-4269. Cotação do mercado agrícola Praça de Concórdia para esta terça-feira. Mas atenção, os preços a seguir são valores de referência e podem sofrer alteração até o final do expediente. Milho consumo compra R$58 a saca, posto no Ciro Concórdia, preço para associados. Soja compra R$118 a saca. Leitão, preço base Aurora, R$5,55. Suíno terminado, preço base Aurora, R$5,5. Tudo que sobe vem do campo. 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Boa tarde. Raul Piquete,
0: 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Agora meio-dia com 51 minutos.
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0: ser o Guilherme Santiago, né? 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Ferpar, o seu shopping das ferramentas. 5 para 1, sequência tem informativo BRF. Boa tarde.
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0: Informativo Agropecuário BRF está no ar aqui na Rádio Rural, começando com o alojamento de pintos para quarta-feira. Claudia Albara, 11:45, Elisete Guarese, 14 horas, André Canelis, 14:30, Oreste Histórico, 16 horas, Mauri Monteiro, 18 horas e Oreste Histórico, 19 horas. Alojamento de pintos para quinta-feira, Givanildo Muniz, 11:30, Elisete Guarese, 13:30, Nilson Meirin, 14:30, Ari Tobin, 16 horas, Neudinara Fantin, 16:30, Hilário Kritzmann, 17:30, Neudi Timan, 18 horas, e Silvino Cujomeyer, 19 horas, Claito Kinobi, às 20:30. O abate de aves para quarta-feira, carregamento hoje à noite. Lenor De Carli, Aviário 1, 22:30, 3 equipes, e Aviário 3, 23:30, 3 equipes. Carregamento para amanhã, Lenor De Carlo e Aviário 2, 2:30, 3 equipes. Aviário 4, 13:30, 3 equipes. Ari Ferronato, Aviário 1, 4:30, 2 equipes. Avelino Maltauro, Aviário 1, 8:30, 1 equipe. Lindomar Pedroso, Aviário 1, 9:15, 2 equipes. Cássio Magnaguag, Aviário 2, 9:30, 2 equipes. Ademir Bock, Aviário 1, meio-dia, 2 equipes. Cássio Magnaguag, no Aviário 1, meio-dia, 30, 2 equipes. Ademir Bock, Aviário 2, 14 horas, 2 equipes. Hugo Predigueira, Aviário 1, 14 horas, 2 equipes. Ayrton Menegatti, Aviário 1, 15:30, 1 equipe. Hugo Predigueira, Aviário 2, 17 horas, 2 equipes. E Darlan Tiemann, Aviário 1, às 17:45, 2 equipes. Abate de aves para quinta-feira, Antoninho Toigo, Clair Froza, Claudino Marcon, Danilo Rosseto, Domingo Silvestre e Neuri Lorenzetti. Vamos agora ao carregamento de leitões para quarta-feira. Franciele Duarte, Inês Prior, Ricardo Rufio, Dair Dalla Costa e Valmor Zarte. Alojamento de leitões para quarta-feira, Veralice Gasparim, Andréia Krause, Pedrinho Lorene, Jair Colli, Alcedir Munareto, Terno Reman, Alciris Chiavini e Altemir de Araújo. Carregamento de suínos para abate da parceria de quarta-feira, Hilário Hauskoub, 5 cargas, 3 horas, Leonice Meiring, 7 cargas, 4 horas, Darlan Rigo, 7 cargas, 3 horas, Eduardo Berno, 6 cargas, 5:40, Giovano Meneghetti, 2 cargas, 7 horas, Ivan Borsoi, 3 cargas, 7:30. Alojamento de reprodutores para quarta-feira, Elvis Fardim. E o carregamento de reprodutores matrizes, quarta-feira, para Abate Bugil, Altair Lenk, 10:30, Armando do Amaral, 16 horas. Norton Gubert, 14:30, Gilmar Sequim, 13:30, Paulo Frank, às 11:30. Meio-dia com 59. Você ouviu o Informativo Agropecuário BRF aqui na Rádio Rural.
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0: Neto Frederico, 1:06, 1:06 aqui na Rural. 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
0: Como é que tá aí, Pedrão de Alcântara? Tudo certo aí, Pedrão? Gauchinho do Amaral, a Edith, lá no Jardim Ângela, boa tarde. Pessoal que nos acompanha aí, daqui a pouquinho tem mais recados aqui do 3030-9370.

que o Raul vende-se uma propriedade rural no interior de Irani. São 3,5 alqueires de terra, casa, garagem, galpão, é a 2,5 km, né, da BR-153. Se alguém se interessar nesta propriedade rural, interior de Irani, chama no 999-95-9624. 999-95-9624. Esse é o fone Whats aí, né? Pra você entrar em contato. 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
4: Estamos de volta aqui na Rádio Rural, 1h20. Uma boa tarde, hein? Temperatura tá em 20 graus.

1h22, rural, rural, rural, até as 4, a gente vai aqui no programa, na tarde. Ô, Raul, tudo bem? Eu tenho um roupeiro pra doar, se alguém aí se interessar, se alguém quiser, me chama. Uma pessoa tem um roupeiro aqui pra doar, o contato é o 98812-1461, tá? Uma pessoa que tá querendo doar um roupeiro, se alguém se interessar aí num roupeiro, chama no 98812-1461. 98812-1461. Raul, manda uma música pra minha mãe Helena, eu me chamo Valesca. Alô, Helena, alô, Valesca, abraço pra vocês aí, uma boa tarde. Aqui no programa a gente vai seguindo até as 4 horas com música, com as informações. Você pode participar comigo no 3030-9370. Ótima tarde. Aqui na Rural tem Gino e Geno. A programação seguindo. A programação seguindo aqui na Rural com Gino e Geno. E o WhatsApp liberado: 3030-9370.

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14: 1:31. Como é que tá aí, seu Ivo Graff? Tudo bem aí na Alto Bela Vista? Abraço, seu Ivo. Boa tarde. 20 graus a temperatura em Concórdia.

0: Tudo bem, na Rural 1h37. Depois do bloco comercial, vamos rodar o Zezé Luciano. Vamos seguir aqui na tarde. O pessoal vai mandando recado aqui no 3030-9370. 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Olha aí, hein? Agora são 1h38. 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
5: De volta aqui na Rural, 1h43 agora, 1h43, tem Vitor e Léo.

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3: Tô de volta aqui na tarde da Rural, 1:55. Uma boa tarde. Manda aí o recado 3030-9370. 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Na Rural, 1:56. Vamos seguindo aqui, hein? Vamos seguindo aqui na tarde. Temperatura 20 graus.

2 horas 2 minutos. Deixa eu ver aqui hoje o que, que a gente vai estar sorteando aqui no programa também, né? Hoje eu tenho o combo de cerveja para festa em Pinhal neste final de semana. É dia 5 de julho, tem Paulinho e Fábio no bailão. Quem mais? Banda Energia Nova e Tchê Chaleira neste final de semana, neste domingão. Festa em Pinhal, hein? Tá valendo combo de cerveja aqui no 3030-9370 pra festa em Pinhal neste domingo. Tá valendo também cartela de bingo da Com Animal. Bingo da Com Animal neste sábado, 14h, no bairro Vista Alegre. No pavilhão da igreja do Vista Alegre vai ter bingo da Com Animal e tá valendo uma cartela de bingo então também, né? 3030-9370, valendo a cartela de bingo da Com Animal. É sábado, 14h, no bairro Vista Alegre, e tá valendo um combo de cerveja pra festa em Pinhal, domingo. 3030-9370 é aqui no nosso WhatsApp pra você concorrer. 2h04.

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9: Eu tô de volta aqui na tarde da Rural, são 2:07. O WhatsApp nosso é o 3030-9370. Já estão chegando os recados por aqui. Daqui a pouquinho já vou registrando as participações. 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

0: 2:14 é o Brilhação aqui na Rural, Brilhação aqui na tarde. 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Pessoal participando aqui no 30309370, vai mandando teu recado pra mim, 2:15.
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3: 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Agora são 12h20, a hora certa aqui no programa. 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

12h27, tá aí, esse é o Rainha Musical. Alô, boa tarde, quero ver quem tá mandando recado aqui pra mim. A Andriele Thomas, alô Andriele, tá concorrendo. Ao quero ganhar cartela de bingo da Com Animal. É a Margarete Panceira. Ô, Margarete, um abraço pra você. Isolde Kirsch, também tá me ouvindo aí no bairro Petrópolis, participando do sorteio por aqui. Zenaide Ludwig tá no sorteio. É o Jean Carlos Meneghetti aí do Posto 100. Raul, manda um abraço aí. Pessoal que tá trabalhando na Zig Zago Móveis. Alô, turma da Zig Zago Móveis. Grande abraço aí pra vocês, pessoal na fábrica, ouvindo o programa. Ouvindo a Rural aí na fábrica da Zig Zago. Boa tarde, gente. Obrigadão pela audiência. Adriano de Souza também mandou aqui o recado pra concorrer ao combo de cerveja. Tá valendo combo de cerveja pra Pinhal. Tá valendo cartela de bingo da Com Animal no sábado. Então, valendo combo de cerveja pra festa em Pinhal domingo. E tá valendo cartela de bingo da Com Animal pra sábado. Você participa aqui no 3030-9370, tá? 3030-9370 aqui no WhatsApp do programa. Boa tarde, 12h28.

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10: Agora 2:31. Vamos lá, hein? Boa tarde pra você. 19 graus é a temperatura em Concórdia.

0: 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Copa do Mundo acompanhando aqui. A Costa do Marfim e a Noruega vão empatando em 0-0. Aqui que saiu o adversário do Brasil nas oitavas, né? O Brasil que ontem avançou. E agora aguarda, Costa do Marfim ou Noruega? O jogo tá 0-0. Será quem que vai passar? Quem que encara o Brasil domingo? Acompanhando aqui, a gente vai atualizando você aqui também a todo momento. Concórdia Saneamento lembra que a população pode comunicar ocorrências como vazamentos de água em ruas e calçadas pelo telefone 0800-687-4747 ou pelo WhatsApp 11-9-5020-6424. Tem algum vazamento aí? Tem alguma coisa acontecendo aí na tua rua, aí na calçada, um vazamento de água? Pode comunicar, por favor, a Concórdia Saneamento, né? Atendimento rápido, né? E essa participação muito valiosa para evitar a perda de água tratada, viu? Os comunicados são encaminhados na mesma hora para a equipe de manutenção das redes. Concórdia Saneamento, nós cuidamos de água, nós cuidamos de vida. E tem gol, hein? Tem gol nesse momento, exato momento, sai o primeiro gol. A Noruega abre o placar em cima da Costa do Marfim. Então, por enquanto, é Brasil e Noruega domingo, 2:40.
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5: 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Raul, boa tarde, é Noêmia Riffel. É, tudo bem aí, boa tarde, mais recados aqui, tô à procura de casa ali por Barra do Tigre, Barra Bonita, até Alto São Pedro, enfim, se alguém tiver aí, se alguém tiver casa, é pra alugar, minha amiga, isso? É pra alugar ou você quer comprar? Me explica um pouquinho melhor aí. 998-33-9093, 998-33-9093. Quem mais mandou recado aqui no programa? Alô, turma da Risk Jet, boa tarde, galera aí da Risk Jet, alô, Adriano de Souza, todo o pessoal aí da Risk Jet, meu muito boa tarde, Andréa Hirt também tá me ouvindo, Claudete Miglioreto aí no Poente do Sol, a Mônica Otfinoski também, boa tarde, a Dinan Panceira Lins Chiavini também tá ouvindo a Rural, boa tarde, alô pro Jandir Panceira, pessoal de Lins Chiavini, um abraço pra vocês aí, 2:45.

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0: 2 da tarde, 56 minutos, hein? Olha a notícia que o pessoal me passou aqui, né? O Rogério Schneider tava aqui agora há pouco. E domingo, na festa em Pinhal, pessoal que vai pra festa em Pinhal e daqui a pouco tá meio dividido. Ah, mas e o jogo do Brasil? Olha, lá em Pinhal, né? Vai ter um baita de um painel de LED. Não é telão, não. É painel de LED. É top demais, né? Pra assistir o jogo. E mais, hein? Você que for pra Pinhal domingo, você vai dar o teu palpite do jogo lá e vai concorrer a R$1.000 no dinheiro também. E ainda, todo mundo que comprar ingresso, você vai lá, compra ingresso pro matinê. Se o Brasil ganhar, você comprou ingresso, se o Brasil ganhar, classificar, você ganha uma bebida também na hora. Olha quanta coisa. Então vai ter um painel top de LED lá também. Então você que tá aí em dúvida de ir pra Pinhal ou não devido ao jogo, pode ir tranquilo que vai ter um super de um painel de LED lá pra assistir o jogo, tá bom? 2h57, uma ótima tarde pra você. Programa do Raul aqui na Rádio Rural. Daqui a pouquinho tem mais recados aqui do WhatsApp 3030-9370. Tá valendo combo de cerveja pra Pinhal. Tá valendo também cartela de bingo, bingo da Com Animal, que acontece neste sábado, 3030-9370.
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5: 3 horas em ponto. Hora de informações aqui na Rádio Rural, Lucas Williger, destaques do jornalismo pra gente. Boa tarde.
6: Muito boa tarde, Raul. Boa tarde, ouvintes da Rádio Rural. Vamos aqui com as principais notícias de hoje. Bombeiros voluntários de Concórdia conquistam vice-campeonato nacional em desafio de resgate realizado em Cuiabá. Também El Niño já está em plena atividade e deve intensificar chuvas no sul, alerta Ronaldo Coutinho. Atrações culturais, esportivas e gastronômicas na programação dos 92 anos de Concórdia. A PAN de Concórdia conquista medalhas no sul brasileiro em Florianópolis. Corpo encontrado em área de mata no bairro Desbravador em Chapecó. E por fim, PIB agropecuário de Concórdia atinge R$2 bilhões pela primeira vez e registra marco histórico para o agro. Essas e outras matérias você encontra no portal Rádio Rural. Já a nível nacional e internacional, Lucas Paquetá tem lesão confirmada e desfalca a seleção brasileira nas oitavas de final da Copa do Mundo. Supremo libera parte dos penduricalhos e magistrados, né? Teto será de 35% para retroativos. E China foi a grande vencedora relativa da guerra entre Estados Unidos e Irã, aponta consultoria. Essas e outras matérias você encontra no portal CNN Brasil, Raul.
5: Tudo bem, vamos falar de esporte também. O Brasil classificou ontem, né, Lucas?
6: Classificou contra o Japão, né, Raul? No gol nos acréscimos de Gabriel Martinelli, o Brasil venceu o Japão por 2-1 de virada em um jogo ali tenso até, né? Foi divertido, uma partida interessante do Brasil e agora está nas oitavas de final. Mas ontem, Raul, tivemos várias surpresas, né, podemos dizer assim. Primeira delas, o Paraguai vencendo a Alemanha nos pênaltis, né? E se classificou para as oitavas de final, deixando a Alemanha tetracampeã pelo caminho. É verdade que a Alemanha não era lá essas coisas, né? Um time bem aquém, para dizer a verdade. O jogo foi 1-1 e o Paraguai venceu por 4-3 nos pênaltis. E um jogo de pé de igualdade ali, a Holanda e Marrocos ficaram no empate de 1-1 também no tempo normal. E o Marrocos venceu nos pênaltis por 3-2 a equipe da Holanda. Ou seja, as duas europeias que jogaram ontem foram eliminadas. Marrocos avançou de fase. Lembrando que Marrocos também era do grupo do Brasil, né? E agora está nas oitavas de final.
5: Uhum.
6: Nesse momento, Raul, intervalo do jogo de Costa do Marfim e Noruega. Jogo importante para o Brasil porque o vencedor desse confronto enfrenta o Brasil no próximo domingo, né, nas oitavas de final. No momento, a Noruega vencendo o jogo por 1-0 em cima da Costa do Marfim. Mais um resultado mentiroso, hein, Raul?
5: Uhum,
6: porque estava assistindo o jogo, Costa do Marfim estava mandando na partida praticamente. E uma bola achada ali, um golaço do Nusa, na verdade, né? Na gaveta, a Noruega abriu o placar e está em 1-0. Jogo bom, quem puder acompanhar, vale a pena.
5: Por enquanto, então, Brasil e Noruega.
6: Exatamente.
5: É domingo às 5 da tarde, né?
6: Hoje tem mais jogos interessantes. 18 horas temos França e Suécia e às 22 horas, México e Equador, Raul.
5: Aí, né, alguns jogos de hoje, então, México e Equador também define mais uma... mais uma equipe classificada para as oitavas. Qual que é o outro jogo?
6: França e Suécia.
5: França e Suécia, né? A poderosa França. Será que tem mais uma zebra hoje?
6: É difícil, né? A França está com um futebol sensacional. Pois mas é. Copa do Mundo, né?
5: É isso aí. Valeu, Lucas.
6: Valeu.
5: Ronaldo Coutinho, e o tempo, Coutinho, boa tarde.
7: Boa tarde. O tempo segue aí com... Já tivemos chuva na região, período de melhora. A temperatura também permanece, assim, no geral... num patamar bastante ameno na região. E olha, está indicando aí...

e condições de tempo, no geral, é mais para tempo com instabilidade. Então, no decorrer de hoje e também no decorrer dos próximos dias, teremos aí chuva, período de melhora e temperatura amena. Deve cair a partir de quinta-feira. Então, hoje foi aquele dia assim mais tranquilo na região. Teve chuva, tudo, e a temperatura ficou num patamar aí bem confortável, 12, 13 graus, e choveu um pouco aí na região. E continua. Vamos ter chuva e período de melhora. Pode ter alguma chuva forte entre hoje à noite e decorrer da quarta e madrugada de quinta. Dentro desse período, não dá para descartar alguma coisa forte pontual. Fica fresco amanhã, esfria na quinta, final do dia à noite, e faz frio na sexta, sábado, podendo ter geada onde não tiver nevoeiro. Ameno à tarde. Provavelmente esquenta um pouquinho no domingo à tarde. Da Climatera, Ronaldo Coutinho.

0: Daiane, Simone, Simaris, é Felipe, aqui na Rural são 3:08, 3:08. Vamos ver quem tá mandando o recado aqui no WhatsApp da Rádio Rural, 3030-9370. Raul, preciso de doação de uma base de cama box solteiro ou uma cama de solteiro. Se alguém tiver para doar, chamar no 988-70-9461. 988-70-9461. Alô, João Bittencourt, tudo bem aí, João? Um abraço. Procura uma escada caracol de uns 3 metros de altura. Se alguém tiver aí uma escada caracol de 3 metros de altura, se alguém tiver, chama aí o João no 998008225. 998008225. Fala aí, dona Isolde, boa tarde.
1: Boa tarde, Raul. Tudo bem?
0: Tudo.
1: Aqui, Isolde, no Inveba de Peritiba. Raul. Eu gostaria de ouvir a música, não sei se será possível você rodar para mim. Não aprendi a dizer adeus, é do saudoso Leandro e Leonardo. Se atender, desejar, eu agradeço, meu muito obrigada e tenha uma boa
0: amiga,
1: tarde.
0: Abração para você aí, tá? Uma ótima tarde. Alô, Mara Meneghete, bairro Vista Alegre. Quero ver aqui quem
2: boa
0: mais.
2: Tarde, Raul, Obes, tudo. Quero que tu anuncie aí no teu programa, tem um terreno para vender no loteamento Sintrial.
0: Terreno?
2: 40 metros, já tem terra, planagem,
0: no
2: tudo aí.
0: No Sintrial.
2: Tô pedindo 90 mil.
0: 90 mil reais. Tudo bem, então tá aí, é só chamar o Claudecir no 988737355. 988737355, terreno no bairro Sintrial. Com a planagem prontinha aí, são 300 e...
2: Sintrial, 340 metros, já tem terra, planagem, tudo aí.
0: 340 metros, com terra, planagem, prontinho aí, 90 mil reais. 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

0: Marília Mendonça aqui na Rádio Rural. Agora são 3 horas da tarde com 15 minutos.
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0: Alô, Jair Titon. Alô, bairro Vista Alegre. Alô, Dirley Maziero. Tudo bem, Dirley? Boa tarde. Quem mais?
2: Boa tarde. Eu sou a Sandra Mara, meniguita do Vista Alegre. Queria concorrer à cartela.
0: Beleza, tá no sorteio, minha amiga. 13h16, eu volto já.
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6: Vamos lá, hein? Vamos lá, tudo certo aí, Débora? Boa tarde, boa tarde, tá ouvindo o programa aí todo dia, ligada com a gente, boa tarde, um abraço, obrigado pela companhia. Raul, eu tenho uma casa para alugar no bairro Itaíba, interessados ligar no 98803-3140, 98803-3140, para mais informações, tá? Dessa casa para alugar aí no bairro Itaíba, 98803-3140. 3 horas e 20 minutos, Guilherme Santiago na Rural.

0: Castela, 13h25 aqui na Rádio Rural. Vamos aos recados aqui do WhatsApp. Vamos lá. Diga aí, dona Clementina dos Santos.
1: Boa tarde, Raul.
0: Oi.
1: Raul, uma boa semana pra você, que hoje já é terça, né? Tá da hora esse programa aí. Põe uma música bem alegre. Fica a teu critério pra nós. Tá eu e minha neta aqui fazendo. Fazendo. Como é que é, menina? Pão de queijo.
0: Estamos aqui
1: fazendo
0: amigo.
1: Pão de queijo. Põe
0: abraço pra vocês aí, pra tá? Nós. Abração pra vocês.
1: Fica
0: duas.
1: Teu critério. Valeu, Raul.
0: Valeu, dona Clementina. E o jogo segue 1-0 para a Noruega, né? Estamos aí com um pouco mais de 15 minutos do segundo tempo. A Noruega vai vencendo. Por enquanto é Brasil e Noruega no domingo, né? Por enquanto. Vamos ver, tem muito jogo ainda pela frente. Quase saiu o segundo da Noruega, hein? Foi quase. Mais gente mandando aqui recado, mais gente mandando a participação. Lembrando que tá valendo aqui no programa, né? Uma cartela de bingo para sábado, bingo da Com Animal neste sábado. Deixa eu ver aqui rapidinho. Onde é que vai ser? No Vista Alegre, né? Se não me falha a memória, é no Vista Alegre, bairro Vista Alegre, pavilhão da igreja, neste sábado, então, o bingo da Com Animal. E tá valendo um combo de cerveja para domingo na festa em Pinhal. Inclusive, domingo na festa em Pinhal vai ter painel de LED pro jogo. Vai ter R$1.000 no palpite aí, né? No sorteio do palpite lá na festa. E todo mundo que comprar ingresso, se o Brasil ganhar, se o Brasil passar de fase, vai estar ganhando uma bebida também, né? Comprou o ingresso, ainda vai ter a chance de ganhar uma bebida, dependendo do Brasil, é claro. Então, domingão, você que vai pra festa no Pinhal, fica tranquilo, vai ter telão pra ver o jogo do Brasil, tá? Vamos lá, mais 5 minutinhos pra concorrer aos prêmios, já eu anuncio quem ganhou. 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Foi perdido um óculos preto com lentes de grau feminino, marca Vogue. Se alguém aí encontrou, foi entre a lotérica Casa Grande até a prefeitura, nesse trajeto aí, né? Se alguém encontrou esse óculos, então, óculos preto com lente, óculos feminino, se alguém encontrou, ligar para 999897433. 999897433. 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
0: Vamos lá, hein? Vamos aos recados do WhatsApp do programa. Boa tarde. Oi.
13: Eu tô querendo vender a betoneira, 150 litros. Né?
0: Uma betoneira, 150 litros?
13: Não, praticamente. Vou usar só uma semana.
0: Tudo bem.
13: E um latão de água de 100 litros, a betoneira e o latão por 1.600.
0: Então tá aí, ó.
13: Vai,
0: né?
13: Pagar 2.200 mais baixo. Aham. Tô vendendo ela por 1.600 com latão de água de 100 litros junto.
0: Opa! Negócio bom aqui, ó, né?
13: Tem que. Mal é doença, né?
0: Então tá aí, ó. Interessado, chamar aí no 998-30-4071. Vai a betoneira, vai o latão também, né? 998-30-4071. Bem dizendo, nova aí a betoneira do Adão. 998-30-4071. Quem mais?
14: Boa tarde, Raul.
0: Oi. Tudo
14: bem?
0: Tudo.
14: Nosso aqui do Bairro Bela Vista. Gostaria de concorrer à cartela de bingo.
0: Tá concorrendo.
14: Sempre juntos. Opa, capricha numa música, viu? Aí.
0: Denilton, Casanova, boa tarde. Raul, tudo bem? Eu tenho vaga pra faxina. Se alguém precisar aí de uma faxineira, divulga meu número 99808-2517. 99808-2517. Alô, Zenice Segalim, no bairro Vista Alegre, né? Ouvindo o programa, boa tarde. Também quem mais aqui tá mandando recado, me põe aí no sorteio, é o Claudemir Sesco. Valeu, Claudemir Sesco. Combo de cerveja para domingo, né? O Valdecir Miglioreto no Poente do Sol tá concorrendo à cartela de bingo. Vamos lá, tá encerradas as participações, 3:33. Daqui a pouquinho eu já anuncio quem ganhou cartela de bingo, quem ganhou combo de cerveja também.

0: Rural, agora são 3:39. Como é que tá aí, meu amigo Jamanta? Tudo certo aí, Jamanta? Abraço pra ti. 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Vamos falar de Copa do Mundo, ó, porque a Costa do Marfim empatou o jogo. Momento 1-1, Costa do Marfim, Noruega, faltando 10 minutos mais os acréscimos para acabar o segundo tempo. Se continuar assim, né, teremos prorrogação, se continuar também empatado na prorrogação, pênaltis para definir o adversário do Brasil. Agora são 3:40. Tudo certo aí então, Jamanta? Tudo beleza? Boa tarde aí, Jamanta, grande abraço. Quem mais?
1: Boa tarde, Raul.
0: Oi.
1: Eu gostaria que tu falasse, radiasse, pra mim trabalhar de cuidadora de idoso.
0: Você quer trabalhar?
1: Que eu preciso trabalhar. E eu tenho experiência, referência. E a última pessoa que eu cuidei idosa tinha 99 anos. E é a mãe de Jorides Guedes. Então eu gostaria de ver se eu conseguia uma senhora para mim trabalhar.
0: Tá aí, ó, né? Telefone dela é o 998-000410. 998-000410. Chama aí, entra em contato se você estiver precisando de uma cuidadora, né? 998-000410. Agora 13:41.

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3: Pois é, e a Noruega volta à frente, né? Volta à frente, faz o segundo, tá no finalzinho do jogo, Noruega vai passando, vai encarar o Brasil domingo. É, quem levou cartela de bingo, bingo aí do da Com Animal, né? O bingo da Com Animal, sábado no Vista Alegre, quem ganhou vai retirar lá no local. Foi a Claudete Miglioreto. Alô, Claudete Miglioreto, você ganhou a cartela de bingo, tá? Claudete Miglioreto ganhou a cartela de bingo, bingo da Com Animal, sábado no Vista Alegre. Quem ganhou o combo de cerveja pra festa em Pinhal neste domingo? Quem levou combo de cerveja foi a Andriele Thomas. Andriele Thomas levou o combo de cerveja hoje aqui do programa, tá? Andriele Thomas ganhou combo de cerveja, retira lá na festa em Pinhal, ok? Andriele Thomas foi a ganhadora então aí do combo de cerveja pra festa no Pinhal.

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Gente, a Concórdia Saneamento lembra a população, né? 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Agora são 3:51. Boa tarde. Vamos ver aqui os ganhadores só mais uma vez, relembrando, né? Os ganhadores, ganhadora da cartela de bingo foi a Claudete Miglioreto, retira lá no bairro Vista Alegre sábado. Claudete Miglioreto, bingo da Com Animal. E quem levou aqui o combo de cerveja do programa hoje, quem levou combo de cerveja pra Pinhal, foi a Andriele Thomas, retira lá na festa em Pinhal também, a Andriele Thomas.

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8: Encerrando o programa por aqui, obrigado gente pela audiência, pela companhia. Tá chegando aí Rural Notícias, tá chegando André Marques e o Viva Tarde.

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0: 16 horas em ponto.
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0: STF mantém fim da aposentadoria compulsória com punição máxima a juízes.
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0: Tempo nublado em Concórdia, temperatura agora 18 graus.
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0: A primeira turma do STF rejeitou nesta terça-feira um recurso da PGR contra a decisão que afastou a aposentadoria compulsória remunerada como penalidade máxima aplicada a magistrados. O placar foi de 4-0 pela rejeição dos embargos de declaração. Votaram para negar o recurso o relator Flávio Dino e os ministros Cristiano Zanin, Carmen Lúcia e Alexandre de Moraes. Agora no Rural Notícias, mais informações.
2: Um júri popular está marcado para o Fórum da Comarca de Concórdia no mês de julho, para julgar 4 acusados de envolvimento em um crime ocorrido no município de Irani. O caso aconteceu em janeiro de 2025 e teve grande repercussão na região. Conforme a denúncia do Ministério Público, uma discussão familiar envolvendo a posse e utilização de um terreno terminou em violência. Durante a ocorrência, uma pessoa ficou gravemente ferida após ser atingida por golpes de armas brancas e disparos de arma de fogo. No mesmo episódio, outra vítima foi baleada na cabeça ao tentar intervir na situação. Ela chegou a ser socorrida e encaminhada para atendimento médico em Concórdia, mas não resistiu aos ferimentos e morreu dias depois. Segundo a acusação, os crimes teriam sido motivados por desavenças familiares relacionadas ao uso da propriedade. Os 4 denunciados respondem por homicídio qualificado consumado e tentativa de homicídio qualificado e permanecem presos durante a tramitação do processo. O julgamento será realizado pelo Tribunal do Júri formado por cidadãos convocados para analisar as provas apresentadas pela acusação e pela defesa e decidir sobre a responsabilidade dos réus nos fatos investigados. Mais informações, detalhes e a matéria completa em radiorural.com.br. Para o Rural Notícias, Rafael Martini.
3: Os bombeiros voluntários de Concórdia tiveram destaque em uma competição nacional realizada no último fim de semana em Cuiabá, no Mato Grosso. A corporação participou do 8º Desafio de Resgate Veicular e Trauma, que reuniu equipes de 16 estados brasileiros e 46 equipes nas modalidades de trauma e resgate veicular. Concórdia conquistou o 2º lugar na prova de trauma e o 5º lugar no resgate veicular. Resultados que colocaram a equipe entre as melhores do país. O comandante Juliano Camilo destacou que as conquistas são motivo de orgulho e resultado de intenso treinamento.

0: Ele também ressaltou que, além da competição, o evento proporciona troca de experiências entre bombeiros de todo o Brasil. A disputa também vale vaga para o Campeonato Mundial, que será realizado no Catar em outubro. O comandante agradeceu ainda mais o apoio da comunidade que contribuiu para o custeio das participações em competições desse nível.
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2: Copa do Mundo tem daqui a pouco às 18 horas a França enfrentando a Suécia. 22 horas, o México joga contra o Equador. Ontem tivemos a classificação para as oitavas de final da seleção brasileira, vencendo o Japão pelo placar de 2-1. O Paraguai surpreendeu a Alemanha e também se classificou. Placar no tempo normal 1-1, nos pênaltis deu Paraguai pelo placar de 4-3. E quem se classificou nos pênaltis também surpreendendo foi Marrocos. Empatou em 1-1 no tempo normal com a Holanda e venceu nos pênaltis pelo placar de 3-2. Para o Rural Notícias, repórter Ederson Vilas Boas.
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Vai começar o nosso Viva Tarde nesta terça-feira hoje, né? Já de novo, terça-feira, meu Deus, como passa. 30 de junho de 2026, último dia do mês de junho de 2026 é hoje, né, gente? Então tá aí, encerrando o semestre, metade do ano, 30 de junho de 2026. Agora 17,9 a temperatura, tempo encoberto. Tempo instável com chuvas, vai ser assim pelo menos até na quinta-feira, segundo a previsão do tempo, né? O sol deve aparecer aí na quinta tarde, a partir de sexta-feira já deve ter um sol, né? Até lá a gente vai ficar com essa nhaca de tempo, né? 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Eu me chamo André Marques, muito prazer, até às 18, tamo junto. 4 e 11.

0: Agora e Marco Aurélio, você de volta, 4h17 agora, boa tarde.
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0: Então, deu Noruega, né? Noruega e Costa do Marfim. Noruega venceu por 2-1. A Costa do Marfim, jogo acabou agora há pouco, então a Noruega vai enfrentar o Brasil. O Brasil enfrenta a Noruega no próximo domingo às 5 da tarde. Pela Copa do Mundo. Então, domingo, 5 da tarde, tem Brasil e Noruega. Hoje ainda tem França e Suécia, 6 da tarde, horário de Brasília. E às 10 da noite, México e Equador, também pelo horário de Brasília, 22 horas, México e Equador, 6 da tarde.

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1: Rádio Rural. 4h26, 17.9 a temperatura. César e Paulinho, feito na valha.

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0: Formando para você, 4 horas e 37 minutos agora. 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

0: Vanessa Rangel. Trilha sonora de novela, né? Palpite 4h41 agora. 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
0: Agora faltam 15 minutos para 5 horas da tarde. 17.2 marcando a temperatura. Alô, meu amigo Genésio Vergani. Vamos ouvir uma Bengaldere agora, Genésio.

Serranos e a Bailanta do Tiburcio. Tá ouvindo a gente também, é o pessoal aí da Tasca Esportes, né? Alô, Valtia, alô, Alamir, o pessoal aí da Tasca Esportes em frente à Cerçadia, estão lá ouvindo a gente. Obrigado pela companhia, uma boa tarde pra vocês, agora 4:50.

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3: Informando para você agora são 4:53. 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
3: Seis minutos para 5 da tarde. André Martins, Rádio. Daniel com Chitão e Chororó.
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0: 17 horas em ponto.
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0: Haaland marca, Noruega bate Costa do Marfim e pega Brasil nas oitavas.
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0: Tempo instável em Concórdia, temperatura agora 19 graus.
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0: A Noruega será a adversária da seleção brasileira nas oitavas de final da Copa do Mundo de 2026. A classificação veio nesta terça-feira, após vitória por 2-1 sobre a Costa do Marfim, em um duelo equilibrado decidido apenas na reta final do segundo tempo. Os noruegueses abriram o placar ainda na etapa inicial com Antônio Nusa e controlaram boa parte do confronto, mas viram a Costa do Marfim reagir após o intervalo. Diallo deixou tudo igual após bela jogada individual e recolocou os africanos na disputa pela vaga, levando a partida para os minutos de pressão dos dois lados. Quando o jogo se encaminhava para a prorrogação, Haaland apareceu. Aos 41 minutos do segundo tempo, Berg encontrou o camisa 9 dentro da área e o atacante não desperdiçou a oportunidade, marcando o gol que garantiu a vitória por 2-1 e a classificação da Noruega. Agora no Rural Notícias, mais informações.
2: Operação Domo combate ao contrabando e ao descaminho no norte do Rio Grande do Sul. Entre os dias 24 e 26 de junho, foi realizada no norte do Rio Grande do Sul a Operação Domo. Portanto, foi realizada desde a última quarta-feira até a última sexta-feira. O resultado foi divulgado durante o fim de semana. Essa Operação Domo tem como foco o combate ao contrabando e ao descaminho na divisa com o estado de Santa Catarina e na fronteira com a Argentina. A ação resultou na prisão de 3 pessoas pelo crime de descaminho e na apreensão de mercadorias e medicamentos proibidos pela Anvisa, avaliados em aproximadamente R$460 mil. A operação contou com a participação da primeira BPRBR do pelotão de motos da Polícia Militar Rodoviária do Rio Grande do Sul e também do Batalhão da Fazenda da Brigada Militar e do 13º BPM da Receita Federal de Passo Fundo e a Delegacia da Receita Federal em Caxias do Sul. Operação, então, acabou tirando de circulação produtos proibidos que estavam sendo trazidos de outros países, no caso do Uruguai, no Paraguai, melhor dizendo, né, para a região do Rio Grande do Sul. Com informações, repórter Serginho Primar.
3: Concórdia alcançou um marco histórico no agronegócio. Pela primeira vez, o produto interno bruto agropecuário do município atingiu a marca de 2 bilhões. O resultado foi destacado pelo secretário municipal da Agricultura, Vinícius Cavalli Pozzo, em entrevista à reportagem da Rádio Rural. Segundo ele, o número reflete toda a movimentação econômica gerada pelo campo, envolvendo a produção de suínos, aves, leite, gado de corte, milho, silagem, frutas, legumes e hortaliças. O secretário atribuiu o crescimento ao trabalho dos produtores rurais, das agroindústrias e também as políticas públicas desenvolvidas pelo município para fortalecer o setor. Apenas no último ano, a Secretaria da Agricultura realizou mais de 120 projetos, atendeu mais de 1.000 produtores e contabilizou mais de 10 mil horas de serviços prestados no meio rural. Mais informações, detalhes e a matéria completa sobre o tema em radiorural.com.br. Para o Rural Notícias, Rafael Martini.
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4: Liga Nacional Silver tem pela 11ª rodada nesta quarta-feira, 19h, a equipe da CF Concórdia Futsal enfrentando o Vasco da Gama. Concórdia que vem de um empate em 5-5 contra a equipe de Lages fora de casa e precisa vencer para subir na tabela de classificação. A partida, por enquanto, está marcada no centro de eventos. Por que por enquanto? Porque no último domingo, Concórdia e Criciúma seria realizada essa partida no centro de eventos. Mas devido à umidade, a partida foi transferida para a comunidade de Planalto. Desta forma, no jogo dessa quarta, se não acontecer no centro de eventos, provavelmente a partida aconteça lá em Arabutã, que seria um segundo ginásio indicado pela ACF Concórdia Futsal nessa Liga Nacional. Então, Concórdia Vasco, 19h, no centro de eventos em Concórdia. Caso não possa acontecer por causa da umidade, provavelmente a partida possa ser realizada no ginásio em Arabutã. Para o Rural Notícias, repórter Ederson Vilas Boas.
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5: Nas tardes da Rural. 5 horas e 5 minutos. 17 graus e meio a temperatura.

0: gravando Christian Ralph. Prazer por prazer. 7:12, 17 graus e meio a temperatura. E o tempo se armou de fato lá pro lado de Concórdia, né? Temporal se armando aí, né?
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1: Formando para você agora, a hora certa, são 5:27, informou Martinello Auto Center.
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1: Pronto pra você, a hora certa agora são 5:34, informou Holdefer Financeira.
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Ah, no comecinho da carreira do Zezé de Camargo e Luciano. Ó, Fafá de Belém. Águas passadas. 17 para 6. Já já a previsão do tempo com Ronaldo Coutinho.

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1: Ronaldo Coutinho, vem aí. 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Trazendo Ronaldo Coutinho e a previsão do tempo. Vai, o clima vai continuar assim, chuvoso, vai abrir o tempo. Como é que vai ficar o clima, Coutinho? Boa tarde.
6: Boa tarde. Vamos ter chuva e período de melhora Pode ter alguma chuva forte entre hoje à noite e decorrer da quarta e madrugada de quinta. Dentro desse período, não dá para descartar alguma coisa forte pontual. Fica fresco amanhã, esfria na quinta, final do dia à noite, e faz frio na sexta, sábado, podendo ter geada onde não tiver nevoeiro. Ameno à tarde. Provavelmente esquenta um pouquinho no domingo à tarde. Da Climatera, Ronaldo Coutinho.
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3: A Escola de Governo, ENA, completa 17 anos no dia 24 de junho. Consolidada como uma das principais instituições de formação de Santa Catarina. Atualmente, são mais de 70 mil alunos ativos e mais de 100 mil certificados emitidos nos últimos anos. A instituição oferece cursos presenciais, online, especializações e programas voltados à modernização da administração pública. Para o presidente da ENA, Estevão Roberto Ribeiro, os resultados mostram a relevância da capacitação permanente para a melhoria dos serviços prestados à população.
4: O governo é um governo dinâmico. Não só a legislação muda e a gente tem que fazer uma adaptação a essas legislações, como também a necessidade de novas técnicas, novas teorias. Então, a função do governo do estado é sempre dar o melhor de si para o cidadão. E com isso, nós só podemos dar o melhor de si quando nós temos uma formação permanente das pessoas que trabalham com esse público que são os nossos servidores. O importante disso aí é que essa capacitação é uma capacitação contínua. Tem alguns dos nossos cursos que são feitas de todo ano.
3: Atualmente, a ENA possui cursos em áreas como gestão de políticas públicas e governança e prepara novos lançamentos. Entre eles, a especialização em geotecnia, tema considerado estratégico para Santa Catarina, diante dos desafios relacionados às chuvas intensas, deslizamentos e obras de infraestrutura. Ao falar sobre o tema, Estevão Ribeiro destaca a importância da qualificação técnica para prevenir problemas e fortalecer a segurança das estruturas públicas.
4: O que é que trata, de maneira geral, a geotecnia? Ela trata do suporte do solo e das nossas rochas com relação às grandes estruturas como ponte, como estrada, como portos, aeroportos, e trata também da proteção dos nossos taludes, ou seja, quando tem chuva muito forte, como é que fica a situação dos nossos taludes.
3: Outro destaque é a plataforma ENA Virtual, considerada uma das mais modernas do país. O ambiente digital reúne cerca de 3.800 cursos e permite que servidores de todas as regiões tenham acesso à capacitação sem necessidade de deslocamentos, reduzindo custos e ampliando o alcance das ações de formação. Informações sobre cursos e inscrições estão disponíveis nos portais da instituição. Acesse enabrasil.sc.gov.br. De Florianópolis, da Rede de Notícias Acaerte, Amarílis Pequeno.
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Muito bem! 3 minutos agora para 6 da tarde. Vambora, gente! 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Lucas Lazarim tá chegando por aí. Eu sou o André Marques e amanhã a gente se fala 4 da tarde aqui na Gigante do Rádio. Bom finalzinho de tarde para você e até amanhã. Tchau, pessoal!

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16: Oi, gente, tô chegando. Bora, bora, bora.
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16: Bora, é Rural. 30. É 30 de junho, o ano é 2026. Bora, bora, chegando o segundo semestre do ano. Vamos dar boa noite aqui pros nossos ouvintes. Opa!
18: Aquela sopinha de anhuline, meu irmão, ó. Aquela galinha comum. Uh-huh. Hã? Ah, top demais, irmão.
16: Top,
18: ó.
16: Maravilhoso.
18: Anhuline aí, ó.
16: Uh-huh.
18: Nosso amigo Mimassas aí. Peguemos ali no nosso amigo Carlinhos.
16: Opa!
18: Mercado do Carlinhos.
16: Ô Carlinhos, sempre, sempre ouvindo a gente, né? Grande abraço, valeu, valeu, valeu. Meu amigo Wilson Ângeli tá na audiência, né, Ângeli? Pessoal da Mimassas também, aquele abraço. Boa janta pra vocês aí, a sopinha. Toniello no Concas Beer também tá me informando aqui que tá fazendo um brodo, é, Toniello? Que coisa boa.
19: Eita, tempinho bom pra fazer aquele negócio,
16: o
19: né?
16: Quê? Fazer o quê?
19: Hã?
6: Sopa.
16: Ah, sopa.
6: De sopa, tá? Vai rezar.
16: Eita, fazendo uma sopinha. Hoje vai bem, né? Hoje vai bem uma sopinha.
19: Boa noite, Lucas Lazarinho.
16: Oi.
19: Tudo bem?
16: Oi, Carla, tudo ótimo.
19: Se possível, toca uma música pra mim da banda Magia do Amor.
16: Magia do Amor, é claro que eu vou tocar.
20: Liga quando chega na rádio, aí nós conversemos.
16: Ah, mas eu tô aqui, Sassá. Tô aqui, tu já tá por casa, Sassá?
21: Já voltei, tô em casa, tranquilo.
16: Ah, já tá por casa. Boa noite, Renato Sostê. Sassá e a Dona Maria. A Edith Gelaim, tá tudo bem? Lucas, bem-vindo, Júlio, tá batendo na porta.
22: Boa noite, Lucas. Anda com uma cozinhada de ovo aí, pá.
16: Ah,
22: meus
16: é?
22: Ovos na conserva aí.
16: Opa!
22: Tudo
16: coisa
22: bom?
16: Boa, tudo ótimo, tudo bem, tudo dominado, de bem com a vida. Renato Soster, fazendo uns pão, né? É, mas acho que não é das mãos do Renato, será que é?

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Alô, chefe! Ó, preparando um jantar, é o chefe Vergani? Onde o nosso amigo chefe está? Ô, seu Vergani, a todo vapor o jantar aí. Bom trabalho, chefe Vergani, bom trabalho, boa terça-feira. Hoje o nosso programa é um programa especial para fechar muito bem o mês de junho, aliás, para fechar o primeiro semestre do ano. É, daqui a pouquinho eu vou contar que hoje tem tema especial do programa. Hoje vai ter o tema especial. Eu escolhi um tema diferentão pra gente interagir, pra gente bater um papo e, claro, tocar muita música, tá combinado? Então, depois dessa, eu conto pra você a abertura do programa. Vitor e Léo Borboletas. Essa, inclusive, já tem a ver com o tema do programa de hoje. Fica ligado, já já eu conto qual o tema do programa de hoje. E eu quero a sua participação, o seu foguetinho. Aguenta aí. Já já eu volto contando qual o tema do programa de hoje.

0: Yuri Léo Borboletas, abrindo todas aqui na programação da Rádio Rural. 18:13. Vou te contar qual o tema do programa de hoje. Preparei um programa musical, de muita música, mas também de uma nostalgia pra gente matar a saudade. Está começando mais uma edição do nosso programa e também dos temas da nossa programação. E o tema de hoje é Essa é do meu tempo. O tema do programa de hoje é Essa é do meu tempo. Sabe aquela música que logo nos primeiros acordes faz você lembrar da infância, da juventude, dos amigos, dos bailes, das festas, da família ou de um momento especial da sua vida? Pois é, hoje o nosso programa é dedicado justamente a essas canções que marcaram gerações. E a brincadeira é muito simples. Durante o programa, eu faço algumas perguntas e eu quero a sua participação através do nosso WhatsApp. 30 30 93 70, mensagem de áudio, foguetinho, mensagem de texto, contando a sua história. Quero saber qual a música marcou a sua juventude, qual canção fez parte de um momento inesquecível, qual artista era o seu preferido e aquela música que quando toca você diz na hora para todos os amigos, para todo mundo que está pertinho de você: essa é do meu tempo. Qual é? Como é aquela música? Hoje a gente esquece aquele artista que a gente, sempre pede na rádio. Pede porque, rola, pede, vai, o Lucas toca. Hoje a gente volta. Volta no tempo e a gente lembra daquela. É, de um namoro. Então aumente o volume do rádio, participe com a gente e prepare o coração, porque hoje a nostalgia vai tomar conta da nossa programação. Tenho certeza de que muitas lembranças especiais vão voltar à memória e quem sabe até emocionar você. Seja muito bem-vindo. Nosso programa segue por aqui. E por que eu escolhi Borboletas? Porque essa música do Vitor Léo, ela me lembra da minha adolescência, pré-adolescência e adolescência, que eu passava no litoral na casa da minha irmã e tocava muito. 2010, 2011, Borboletas, Vitor Léo, era o que tocava nas rádios, então me lembra essa, me faz recordar. Eu te pergunto, qual é a música que marcou a sua vida?
1: Ô, Luquinhas, boa noite mais uma vez. Tem um mano, um dos Correios, o nenê da casa, tá trocando de idade hoje. O nenê tá trocando de idade. Tá chegando. Passou de 50 já.
0: Ah, é?
1: Pode andar 50 por hora aqui dentro do CD. Passou, é multado. Tá bem? O Gilberto José Correia tá trocando de idade hoje. Aniversário? Manda os parabéns da Prêmio, Luquinha.
0: Valeu! Ô, Correia, parabéns, muitos anos de vida!
2: Lucas, só lembrando que...
0: O quê?
2: O restaurante Marco Velho, na BR-153, quilômetro 100, já está funcionando com a Lá Minuta.
0: Opa!
2: Bora lá!
0: Valeu, valeu, valeu, Carla! Nair Tecchio, do bairro Nações. Tá me ouvindo, Nair? Boa noite!
3: Ô, Mari! Quero ganhar a bota. Valeu, obrigado.
0: Outro ouvinte me mandou: quero ganhar bota, mas não tem bota. Lucas, essa é do meu tempo. Cara ou coroa? Zezé e Luciano. Vamos abrindo as brincadeiras aqui então, trazendo Zezé e Luciano. Hoje é um programa musical e eu quero que você bata no peito e diga com muito orgulho: essa é do meu tempo. Zezé de Camargo, Luciano, Carol Coroa. E no decorrer do programa eu vou contar a história de alguns artistas e de algumas canções que marcaram época. Alô, Neymar Henkel, pediu e tá curtindo, Zezé e Luciano.

0: a música que você bate no peito, se orgulha e diz: essa é do meu tempo. Eu quero recordar com você no programa de hoje, o tema do programa é Essa é do meu tempo. Qual é a música que marcou a sua juventude? Qual era a música que não podia faltar nas festas da sua época? Qual a canção que fez parte do seu primeiro amor ou do seu primeiro namoro? Aquela que faz você voltar no tempo na mesma hora. O primeiro LP, fita cassete ou CD que marcou, que você comprou e marcou a sua vida. Qual artista que era o seu... Ah, essa aqui é essa boa, hein? Qual é o artista que era o seu grande ídolo quando você era jovem? Qual música você cantava sem errar nenhuma palavra? Então, minha gente, eu quero a sua participação no programa de hoje. Eu quero a sua participação.
1: Boa noite, Lucas. Olha, música que marcou tempo.
0: É. Qual é?
1: Que vem, morre. Quando era música, era todas elas eram boas.
0: Boa, boa.
1: Horadinho de pilha.
0: Uhum.
1: Quando você conseguia escutar a música, tava de bom tamanho, né? Um abraço, Amélio. Como é?
0: Valeu, Amélio. Valeu.
1: É que eu também tenho uns par de carnaval a mais que você, né?
0: Uhum.
1: Você já era o rádio à luz. Eu não. Eu era de pilha.
0: Já.
1: Tá bom?
0: Eita, quando eu comecei a ouvir rádio, César Luiz já fazia a oração da água. É, então é recente, né? Não faz tanto tempo assim.
2: É, Luquinha, tem história assim pra contar.
0: Conta então, conta.
2: Eu tenho uma história que os atuais na época estavam bombando, né? Eles vieram tocar na Cerçadia.
0: E aí?
2: E eu tinha um namorado e nós se deixamos. E eu lembro uma música que tocava. Fim de semana, os atuais.
0: Essa.
2: E que eu me lembro, aquela música foi muito marcante pra gente, né?
0: É.
2: Os atuais. E dali em diante nós separamos e nunca mais namoramos, né?
0: Eita!
2: É uma música marcante dos atuais, fim de semana. É uma história, Luquinha. É, porque os atuais vieram tocar na Cerçadia.
0: Aham.
2: Uhum. Bailão da Cerçadia ali. Tem história, Luquinha.
0: Essa é do meu tempo. É o tema do programa de hoje. Pede a sua música, conta a sua história.

0: gente? Qual é a música que marcou época?
1: Top das Galácticas, Luquinha. Top, top, top, top.
0: Qual é a música que você se orgulha em dizer essa é do meu tempo? Hoje o tema do programa é esse.
2: Parabéns!
0: Valdir Kirsten, Linha Taquaral, hoje tá de aniversário. Valeu, Valdir. Muitos anos de vida. Felicidades. Alô, Ivone Ludovic. Presidente Castelo Branco tá parabenizando. Parabéns aí, tá bom?
2: Muitos anos.
1: Ô Lucas, eu vou te arrumar um.
0: O quê? Arrumar o quê? Ah, diga.
1: Um casal?
0: Um casal?
1: De dinheiro?
0: Ah, do quê?
1: Um casal de dinheiro pequeno aí pra tu fazer um sorteio pra teus ouvintes aí. Eu te arrumo, Luquinha.
0: Mas será que pode sortear isso? Será que a lei deixa? Não sei não. Ico Pazini, boa noite, Ico. O pessoal tá gostando aqui, o pessoal tá mandando, tá compartilhando. Qual é a música que você cantava sem errar nenhuma palavra? Qual era a música que você, gente, ia pro baile e, tomara que toca aquela. Então, qual é aquela que tocava em todos os bailes da sua cidade? Qual a canção que lembra um grande amigo, ou um grande amor, ou alguém especial? Qual a música que marcou o seu casamento ou o seu namoro? Hoje o tema do programa é Essa é do meu tempo. Então vem, vem participando. A Juliana da Silva de Pira também tá de aniversário. Quem tá parabenizando é a Ivone Ludovic. Estamos te ouvindo em Dois Irmãos e Pumirim, Lucas. Na escuta, Adenaide Busman. Valeu, Adenaide. Família Busman.

0: Lucas, a música que marcou mais a minha infância é Caminhoneiro, do Roberto Carlos. Pois eu sou filha de caminhoneiro, meu pai chama Carlos, em São Paulo. E eu lembro de longas viagens, eu, meu pai, a minha mãe, meus irmãos. E toda vez que eu escuto essa música, é como se eu voltasse no tempo. As estradas, noites dormindo em posto de gasolina. Foi muito bom. Eu lembro muito, muito, muita saudade mesmo, Lucas. Gostaria de ouvir.
1: Mas é claro que você vai ouvir já já. 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

0: 92, o Wilson. O Wilson, boa noite, Wilson.
1: Boa noite, meu amigo Luquinhas. Como é que tá, Luquinhas? Chuva, chuva no bar dos estados e nós aí curtindo, amigo.
0: É.
1: A chuva, irmão. Manda moda aí pra nós, sempre na audiência aí. Estamos que nem o Carlinho aí do Mercado dos Estados aí, não perdemos. Opa. Não perdemos um dia a programação do amigo.
0: Grande Carlinhos, valeu Wilson. Família Zardinello, também do bairro dos Estados, os pais aí do meu amigo Zardinello e Denir, né? É, galera lá no Moinho de Conto também, família de Conto, o Galas e a família, tocadeirinha, né, do Motora. Família Gozenhender, bairro dos Estados, em peso na audiência. O Toniello e a Nilce, lá do bairro dos Estados, curtindo a gente lá no concurso.

0: E já já a gente faz homenagem pros motoristas caminhoneiros com Roberto Carlos e a recordação lá da nossa amiga Carla, que pediu, contou a história e vai matar a saudade. 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
0: 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Alô, dona Salete, boa noite. Ô, meu amigo Tiagão do restaurante Priscila também. Tiago, na audiência. O seu Luiz lá no Planalto.
2: Será, Luca?
0: Opa!
2: O que se desafiou, velho? Se tá lá.
0: Ah!
2: Senhora.
0: É.
2: Eu bem te apaio de tempo.
0: Muita chuva, né?
2: Pelo amor de Deus. Temos dinheiro para sorteio, isso será, mano.
0: Não, não vai ter sorteio.
2: Terá dinheiro para sorteio.
0: Nada, nada. Hoje não tem sorteio. Hoje é música. Então, o tema do programa, essa é do meu tempo. Roberto Carlos, caminhoneiro.

0: 18:41. Roberto Carlos, alô, alô, alô, meu amigo. Gesiel Lorenzetti, ô Gesi. Também lá pro Wilson, curtindo o programa, obrigado pela audiência de vocês. 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
3: Feliz aniversário.
4: Boa noite, Lucas. Tudo bem? Tudo certo? É a Tati do Taquaral, presente Castelo Branco. Quero oferecer o programa para o meu pai, o Valdir Kirsten, que está de aniversário hoje. E oferecer também para o meu filho, o Matheus. E para a minha amiga Ivone Ludovic. Um abraço, Lucas, e tudo de bom.
5: Valeu, Tati. Parabéns aí pro paizão, então, de aniversário, colhendo mais uma rosa no Jardim da Vida. O Pingo, é, o Jean, os amigos aí do Pingo Materiais de Construção, do São Cristóvão também na audiência. O Afonso e a esposa Iracema Stegmaier, do bairro dos Estados. Lucas, não perdemos nenhum programa, mas que maravilha. 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Meu amigo Jeff, temperatura 17 graus. Friozinho, é, mais ou menos. Mas aquela chuvinha que não faz a gente ter vontade de sair de casa. Mas se precisar de medicamentos, como que o ouvinte faz, Jeff?
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5: 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Qual é a música que você bate no peito e você diz, essa é do meu tempo? Qual é a música que fez parte da sua formatura? A canção que lembra a sua infância? Se você pudesse voltar no tempo para ouvir uma música ao vivo, qual seria? Qual sucesso nunca envelhece para você? Qual era a música que você pedia na rádio antigamente? Qual música lembra as viagens em família? Conta aí, bate o papo com a gente. Tema do programa, essa é do meu tempo.
7: Lucas, vamos relembrar. Os primeiros que me fizeram dançar na vida foi o T-Mix, nos anos 60. Acha uma música dele dos anos 60 aí, toca pra nós aí. Além era muito bom na época, era os melhores que tinha.
5: Valeu, Sassá. Além da gente tocar o que o ouvinte está pedindo, a gente vai contar algumas histórias.

histórias também. The Mink, Por Ti Me Apaixonei, faixa número 4, lado B, do disco conhecido como A Tarde, lançado por The Minks de Piratuba, Santa Catarina. A foto do disco tem como cenário a Ponte de Ferro de Marcelino Ramos, divisa Santa Catarina com Rio Grande. Esta canção é de 1978, com a voz maravilhosa da Matilde, a rainha das cantoras de música de bandinhas das décadas de 60, 70 e 80. The Mink, Por Ti Me Apaixonei. Tema do programa, Essa É do Meu Tempo.

de 1978, a pedida aí do meu amigo Sassá e a Dona Maria. Um abraço pra vocês aí, tá bom? Meu amigo Sassá curtiu, Por Ti Me Apaixonei. Na sequência, eu vou atender aqui a mensagem da

0: Namorados, e até hoje é a minha canção preferida. Hoje o tema é a música. Hoje o tema do programa é
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0: Essa é do meu tempo, aquela música que você bate no peito, se orgulha e diz: essa é do meu tempo. Banda Doce Encanto já vai cantar no programa, então, atendendo pedidas aqui, né? Atendendo as pedidas aqui dos ouvintes, em especial agora da Leoni, a Dirinha Pinhal.
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0: Sequência, atendendo pedidas, a valsa dos namorados com banda Doce Encanto.
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0: 18:55, a gente tá matando saudade, né? De muitas músicas com o tema Essa é do Meu Tempo. 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O Correia tá recordando algumas histórias aqui, né, Correia?
11: Lucas, um dia que eu se encontrar contigo, eu vou te contar uma história da Matilde, para a região de Pinhal aí.
0: Ah, do Deminkes?
11: Tá? Que os Deminkes, na época, era... Era a bola da vez, não tinha ninguém melhor que os Deminkes, né? Na verdade, assim, ó, região de Pinhal. Pinhal, Tiradentes, Barra Bonita, São José e região aí, os Deminkes tocavam todos. Os bailes que tinha por ali, era sempre eles que tocavam, sabe? Então, o dia que eu vou encontrar contigo, eu vou te contar uma história sobre a Matilde, tá bom? Os Deminkes. Na área... Eu te falo pra ti, um dia que ela se encontrar pessoalmente, eu vou te falar. Tá bem? Um abraço aí! Já os Deminkes é chique do último, viu?
0: Boas histórias, né, gente? Boas histórias. Maria Zarpelon também tá ouvindo a gente. Correia, boa noite. Vamos informar a hora certa na Rural.
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Convidam a todos para a tradicional festa, almoço de ação de graças, festa da colheita, que acontece então no próximo domingo, 5 de julho. Programação começa às 10 horas com o culto de ação de graças. Ao meio-dia será servido um delicioso almoço, macarronada com galeto e carne suína, só R$40 por pessoa. É o convite então da LS Comércio de Madeiras, do meu amigo Lopes. Alô, José Trevisan, boa noite. Os amigos de Pinhal aí curtindo, pedindo a Valsa dos Namorados. Valsa dos Namorados com Banda Encanto. Boa noite.

0: Entrando pra segunda hora de programa, 19:02. 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
1: 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Tema do programa de hoje: essa é do meu tempo. Qual é a canção, qual é a música que você se orgulha e diz, essa é do meu tempo?
2: 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Boa noite, Lucas, que nem Dutra. Gostaria de aparecer na música Amado Batista, Sol Vermelho, para meu esposo Silvano Missa. Apenida, desejado e agradeço.
1: Sol Vermelho, um clássico de Amado Batista. Um dos maiores clássicos da carreira do cantor. Do cantor das multidões, lançada em 1982, ela foi composta por Amado Batista em parceria com Reginaldo Sodré e deu o nome ao álbum Sol Vermelho, um dos discos de maior sucesso de toda a sua trajetória. O álbum ultrapassou a marca de 1 milhão de cópias vendidas, consolidando Amado Batista entre os artistas mais populares da música brasileira. O grande charme da canção está na sua mensagem de saudade, nostalgia e amor pelas origens. A letra fala de alguém que contempla o pôr do sol e relembra a terra natal, os amigos e os momentos importantes do passado. O sol vermelho funciona como um símbolo que desperta lembranças e emoções guardadas na memória. Programa de hoje com o tema Essa é do meu tempo. 19:06 é a segunda hora de programa. Alô Rafa, alô Léo, os amigos na mecânica trabalhando e curtindo a Rural.

0: Amado Batista, Sol Vermelho. 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Já já eu retorno atendendo mais pedidas.
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0: 19:13, qual é a música que você se orgulha e diz, essa é do meu tempo?
9: Ô Lucas, tudo bom? Aqui é a Germeira Farinella, do bairro Loreno. Aí eu, a música que é na minha cabeça,
0: quando
9: eu tinha lá uns 10 anos,
0: uhum.
9: Meu pai tocava gaita e o meu tio tocava violão. É a Rosa Branca.
0: Rosa Branca.
9: Só que eu não me lembro de quem que ela é, a Rosa Branca.
0: Uhum.
9: A Rosa Branca, pra mim, eu tenho 75 anos, mas ela tá na minha cabeça desde menina, desde criança.
0: Então, deixa eu contar aqui uma curiosidade desta música.
9: Abraço, tudo de bom.
0: Valeu, querido, um abraço de bom. Uma curiosidade desta música, né? Muitas pessoas conhecem ela através dos artistas gaúchos. A exemplo de Grupo Cordiona, Os Fazendeiros, Sinuelo Pampiano, entre outros artistas, né, que regravaram Chico e Mauro e muito mais, né? Mas a música Rosa Branca é de Zé Pagão e Zé Mané, da linha sertaneja, gravada originalmente em 1943. Ao longo dos anos, ganhou diversas regravações por artistas da música sertaneja e também da música gaúcha. E hoje a gente conhece, né, versões como essa que a gente curte com o Grupo Cordiona, a Rosa Branca. Mas é uma música muito antiga, de 1940.

Branca, eu sigo atendendo os nossos pedidos e as participações com o tema Essa é do meu tempo. Lucas, roda aí pra gente recordar a música Fim de Semana, Maurício Bastian. Ô Maurício, essa marcou aí? Essa aí é do teu tempo? Essa também é do meu tempo. Recordo muito de ouvir nas rádios aí nos anos 2000, 2002, 2005, 2008. Inclusive ainda toca, né? Mas marcou, é verdade, Maurício. Vamos curtir Rick Renner.

0: gente, pra recordar. Nostalgia, pra matar a saudade. Qual é a música? E você bate no peito, se orgulha e diz: essa é do meu tempo.
1: Boa noite, Lucas Lazarim. Tudo bem? Tudo certo? Viu? Quero pedir uma música aí. Pro meu sogro aí, Arsenio Toniello. E pra toda a família Soster aí.
0: Diga aí.
1: Meu velho pai aí.
0: Boa.
1: Beleza? Um abraço pra todos aí e uma ótima noite.
0: Gerson Soster, essa aí tenho certeza que é do tempo de vocês, né?
2: Oi, boa noite, Luquinhas. Tudo certo? Tudo dominado. Uma música que marcou a família aí. Resmini, da linha São Paulo.
0: Uhum.
2: Meu velho pai.
0: Boa!
2: Que
0: vamos lá.
2: Tocamos, pedimos pra tocar direto na rádio aí. Enfim, escutando. Positivo!
0: Valeu, Resmininho!
2: E oferece lá pro pai e a mãe lá da linha São Paulo, lá que estão escutando meu programa aí. Positivo, logo tô chegando aí.
0: Quem mais? Quem mais?
2: E manda um alô lá pro vó e avó, Evaldo e a Leoni, que estão lá em casa. Logo vamos saborear uma macaronada ali. Pá, perdi essa. Tem o meu irmão lá, o Geiso, que chegou de viagem também. Logo tá voltando de volta para as estradas. Positivo.
0: Valeu.
2: Tá com a música caprichada ali pra eles. Pode ser essa aí do meu velho pai, oferece
0: essa
2: lá pra eles.
0: Essa eu tenho certeza que marcou não só a tua família, Resmininho, mas muitas famílias brasileiras.

0: gente, é um show de músicas e hoje com o tema Essa é do Meu Tempo.
1: Boa tarde, doutor. Como é que tá, Lucas?
0: Tudo bem.
1: Certo.
0: Ô, Amarildo.
1: Essa chiquitita aí, ó, com o grupo ABBA, essa é demais, né? Essa é do meu tempo. Grande abraço, Pia.
0: Essa é do meu tempo.

0: Ah, tá aí então, Amarildo Cavassini, gente, que maravilha que tá esse programa aí, eu tô adorando apresentar este programa com o tema Esta é do Meu Tempo.
1: Oi, Lucas, boa noite. A música que me marcou minha vida é O Instinto Animal, com Zé Henrique, Gabriel e Daniel.
0: Legal.
1: Ah, essa música eu adoro, amo
0: Instinto
1: ela.
0: Instinto Animal.
1: Tá bom, Lucas, um abraço.
0: Valeu, valeu. Boa noite. É a Maria Goretti, né? Valeu, Maria. Obrigado pela tua audiência. Já, já eu toco.
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5: 19:36, 19:36. O meu recadinho tá indo pros amigos aí, né? Da banda Portal.

0: 99961-6867.
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3: Para fazer a festa a tarde toda com a galera, com o nosso repertório, ó, as melhores. Bora com a gente.
4: Valeu, valeu, Marquinhos, valeu, valeu, Rodrigo. Grande abraço para vocês aí. 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Aldemar Gasperini de Canhada Funda. Alô, Gaspa, tá tudo bem aí? Boa noite. Meu amigo Soster, saudoso pai e mãe aí, né, Soster? Celso Rosa, tá curtindo a gente.

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1: Instinto Animal, Zé Henrique Gabriel.
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1: O tema do programa, essa é do meu tempo. E a participação aqui do Chefe Vergani. A música que marcou a minha infância e adolescência e também a juventude. É uma música que tocava no dia em que eu saí de casa para ganhar o mundo e me tornar o que eu sou hoje. Esta música me representa, um pito. Os

0: Essa é a música que marcou, né? É do tempo aí, do meu amigo, né? Ouvinte, Chefe Vergani. Recados. Alô, Murilo da Inova Calhas, tudo bem, Murilo?
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2: Boa noite, Lucas, tudo certo? Eu sei que uma amiga nossa ali, né, interior, sei, uma chantinha hoje à noite, peixe, polenta, um choppzinho ali. Mas vai chover de novo, né? Já tirei uma galinha, um frango pra fazer um almoço amanhã dele. Tá com almoço pra nós aí.
0: Beleza? Valeu, cowboy! 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Família Reze no bairro Cinquentenário, o Zico no bar do Zico também ouvindo a gente. Valeu, Zico! Hoje eu quero saber qual é aquela música que você se orgulha, bate no peito e diz: essa é do meu tempo. Qual é a canção que tem marcado a sua vida? Compartilhe com a gente. Qual música sua mãe ou seu pai mais ouviam? Qual música faz você aumentar o volume do rádio até hoje? Qual sucesso você gostaria de ouvir novamente? Qual a música que representa a melhor fase da sua vida? Qual é a música que você diz: essa é do meu tempo? Você lembra onde estava quando ouviu esta música pela primeira vez? Qual música você dançou até cansar? Qual a canção que fazia sucesso nas serenatas ou então nos encontros de amigos? Quem era o cantor ou a banda que dominava as paradas no seu tempo? Qual a música você dedicava e dedica até hoje para alguém especial? Qual é a música que você se orgulha e diz: essa é do meu tempo? A Vânia e o Emerson em Machadinho, no Rio Grande, estão participando aqui da nossa brincadeira, né? Do tema do programa de hoje. E ela conta a história. Lucas, a nossa dupla é Alan e Aladim. A canção é Dois Passarinhos. É do meu tempo. Chorei muito quando o Aladim, que tinha um vozeirão, morreu. Os artistas cantavam demais, Lucas, nos anos, né, décadas de 80 e 90. Mas em especial eu recordo dos anos 90, 91 e 92, quando esta música tocava muito em todas as rádios. É verdade, Vânia. Alan e Aladim. E a gente sempre tem guardado dentro do nosso coração aquela música que a gente diz: essa é do meu tempo.

0: E aí, essa também é do seu tempo? Também te marcou? Alan e Aladim? Você ainda lembra dela? Gosta de cantar? Então conte a sua história aqui no nosso programa. Tema do programa de hoje, essa é do meu tempo.
1: A música do meu tempo que toca meu coração quando eu escuto foi quando um cara me deu fora e eu vim embora para Santa Catarina. É Cartão Postal.
0: Segura as pontas.

0: Carlos Alexandre. Cartão postal, essas aqui é pra gente matar a saudade e cantar junto na noite da Rural.
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3: 20 horas, pontualmente 20 horas. 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
3: 20 horas com 1 minuto, entrando para a terceira e última hora do programa.
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3: O tema do programa, entrando para a terceira hora de programação aqui na Noite da Rural, em 30 de junho, ano 2026. Eu sou Lucas Lazarim. Muito prazer.

0: Essa é do meu tempo. Essa também é do seu tempo? Alô, Beto. Alô, Betão.
1: Ô, Lucas, boa noite. Tudo certo? Só música bonita, só música de recordação. A música que marcou a minha vida foi Tornerò. Criado lá em Pumirim, fui morar para Curitiba. Ei, mas quanto sofrimento com essas músicas aí. Jesus abraço. Jesus amado. Um abraço, tudo bom, ótimo programa.
0: Valeu, Beto! Na música internacional, para recordar e matar saudades. Essa é do meu tempo.

0: Alô, família Lewandowski, Cláudio, Fernanda, as filhas Isabela, Isadora e Yasmin. Estão parabenizando, Lucas. Muito boas músicas. Família Lorenzetti, também obrigado pela audiência de vocês. Sérgio Atolini, do bairro Petrópolis. Lucas, no meu tempo de escola, a música que marcou a minha infância foi a música Fuscão Preto. E mais tarde, quando íamos em festas do interior, esta tocava muito, mas também Os Atuais, Eu Quero É Namorar. Vamos de Fuscão Preto, então, pra gente recordar e matar saudades.
1: Alô, Lucas Lazarim. Aqui é o Pedroca, o Pedro Andrade. A música que marcou a minha infância, até hoje, ainda toco ela no bolachão aqui, é Fuscão Preto. Até a história, nunca vou esquecer. Uma festa em Barra Bonita, acho que até os Machado que tocavam. Já estavam os amigos lá do Jairo Medeiros, o Schmidt, tinha uma amiga minha que era Edi Bauer. Começou o Fuscão Preto, ela começou para dançar, só que ela não sabia dançar. Na metade da música, ele me abandonou no meio da sala. Eu fiz uma proposta pra ela. Te pago duas cervejas pra me ensinar a dançar. Ela topou. Eu peguei duas cervejas, daquele em diante foi minha professora. Eu virei também professor de dança dele. Mas paguei algumas cervejas pros amigos lá de
0: Medeiros. Pedroca. Legal, essas histórias são maravilhosas. Lançada na década de 1980 e eternizada na voz da dupla Trio Parada Dura, né? Trio Parada Dura. A música conta de forma bem humorada e emocionante a história de um homem que culpa um velho Fusca por ter perdido o grande amor da sua vida. Com um refrão inesquecível, ela conquistou o Brasil e até hoje é presença garantida em festas, bailes e, claro, em nossos programas de rádio. Vamos de Fuscão, vamos de Fuscão. Ah, não é possível que você já teve um Fuscão também, pretão assim, é, já teve um Fuscão preto, é, Trio Parada Dura. Um dos principais sucessos do trio, da década de 80.

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0: 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Lopes da LS Comércio de Madeiras tem um convite, juntamente com a comunidade evangélica de Boa Esperança, que convida a todos para a tradicional festança, o almoço de ação de graças e festa da colheita, que acontece dia 5 de julho, neste domingo, 10 horas, então, o culto de ação de graças e ao meio-dia, galeto, macarronada e carne suína, só R$ 40. 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

É justamente sobre estes sentimentos que a gente atende pedidos. Do programa Esta é do Meu Tempo, eu vou atendendo pedidos por aqui do nosso ouvinte que mandou assim: Lucas, a música que marcou a minha vida foi a música Dia Inesquecível da banda Modelo. É a música que, quando nosso filho nasceu, nos marcou muito. Banda Modelo e o Dia Inesquecível. Alô, Sandro Barbieri. Alô, família, boa noite.

0: DJ inesquecível. Me marcou, te marcou e marcou a vida de muita gente. 20 com 18. Tô aqui pra atender as suas pedidas e pra você falar com muito orgulho. Esta é do meu tempo.
1: Boa noite, Lucas Lazarim. Aqui é o Neudir, o boné virado. Assim, no meu tempo, que eu ia nos bailes, eu dançava aquela música Feiticeira. E as bandas que mais bombava nos bailes era a bandinha do Baril e a bandinha Catarinense. Que eram as únicas duas bandas que bombava mesmo. Quero oferecer o programa para Clarice, para meus irmãos e para quem gostar dessa música. Valeu, um abraço.
0: Um abraço. É essa, meu amigo, boné virado. Essa é do meu, do teu, do nosso tempo.

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1: Boa noite, a Maria Leocádia Fernandes do Poente do Sol. A música que marcou muito minha vida, e eu adoro essa música até hoje, foi A Última Carta. E gostaria de ouvir.
0: A Última Carta é uma canção, é um dos maiores sucessos de Paulo Sérgio. E ajudou a consolidar sua carreira como um dos grandes nomes da música romântica brasileira. Lançada nos anos 70, início dos anos 70, a canção fala da despedida de um amor que chegou ao fim. Paulo Sérgio, pra gente recordar e matar saudade aqui na programação da Noite da Rural. Com o tema, Essa é do Meu Tempo.

quem. É, Irvedo, o Lucas trocou as músicas aqui, me perdoa, meu ouvinte. Era a última carta. É, e o Lucas trocou pela última canção. 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

0: meu amigo Lang, o técnico aí do Pinhal, tá informando sobre, então, a transferência do jogo da final, que seria de Pinhal contra Cometa. No último domingo foi transferido em virtude da chuva. Já tem outra data, Lang? Explica aqui pro nosso ouvinte.
1: Mas da chuva foi cancelada a grande final do estadual de Amador. Então, a arbitragem tem o protocolo, esperou os 30 minutos, que era possível, depois mais 30 minutos. E às 16 horas, então, eles tomaram a decisão de cancelar a final por motivo de alagamento no campo. Então, agora a federação vai fazer uma nova, vai marcar uma nova data para acontecer essa grande final aí. Então, dentro daquilo que a gente vai estar sabendo, a gente vai passar para todos aí, dessa nova data. Existe a possibilidade de fazermos agora no próximo sábado, como também no dia 12, que é no outro final de semana, no outro domingo. Mas hoje a gente tem, é só agradecer a todas as pessoas pela compreensão. E ficamos também no aguardo aí, e com certeza a gente vai divulgar para que todos possam comparecer e fazer junto com a comunidade Pinhal uma grande festa nesse título inédito aí para a comunidade.
0: Valeu, valeu, Lang. Dadas as informações.
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0: 20:36, tem um recadinho aqui. O ouvinte tá vendendo um sofá, gente. Um sofá na cor caramelo, grandão, de R$2,90. Grandão, em excelente estado de conservação. Está aqui, gente, em Concórdia, então, esse sofá para venda de R$2,90, somente R$1.000, tá? Tem que retirar no local, somente R$1.000. Tá bom? Tem um ouvinte aqui vendendo um sofá, R$2,90, na cor caramelo. Tem as fotos aqui, inclusive, se alguém tiver interesse, a gente envia aqui as fotos, tá bom? Da venda deste sofá. Tô vendendo um roupeiro, Lucas. Tem fotos aqui também, o Cleudis Brandi tá vendendo o roupeiro, o sofá é de outro ouvinte, né? O roupeiro é do Cleudis, e o Cleudis inclusive pode montar, né, Cleudis? Grande abraço!
12: Oi, boa noite, Luquinhas Nazarém, aqui é o vovô Espichado de Tubirim aí, oferece uma música aí pra todo o pessoal da Vale da Produção ali, e tudo tranquilo, já que o Brasil ganhou ontem, e tudo de bom então. Manda uma da seleção ali do nosso amigo Amadão Batista.
0: Ah, já cantou.
12: Possível.
0: Uhum.
12: E se não for possível, né, seu Lucas Nazarim? Manda qualquer uma que nós assista aqui no nosso município de Pumirim, aí. O Vale da Produção, aí.
0: Os Serranos.
12: Beleza? Tudo bom. Uhum. Abraço.
0: Os Serranos vão cantar aqui, tá bom, ô, meu amigo? De Pumirim, do Vale da Produção. Amadão já cantou no programa de hoje.
13: Boa noite, meu amigo Lucas Lazarim. Tudo certo, menino? Deus abençoe. Um bom programa, menino. Luiz Carlos aqui, Catarina Fontana. A história minha é do meu finado pai também, né? Na época que nós era, tu andava que buscava gado, né? Nos putreiros, essas coisas assim, andava a cavalo, né? Música que eu me lembro bastante, que marcou bastante, foi Tordilho Negro, né? Ele gostava muito, né? Na época tinha rádio, era pilhas na bateria, né? Que existia, né? E daí a minha lembrança é essa aí, né? Nós andava a cavalo, os dois, né? Os potreiros, para um lado e para o outro, o chagado, sempre andava a cavalo, né? E muitos anos andando a cavalo, porque naquela época não tinha carro, não tinha nada, né? Quase. Ou de carroça ou a cavalo era, né, Lucas? E a música que eu acho que me lembro bastante, assim, que a memória, sim, é a música Tordilho Negro. Gostaria de escutar, se fosse possível. Beleza, Lucas? Um abraço pra ti, um abraço pra família também. Bom programa, menino. Ó, beleza? Continua assim, cara, que você é 10. Beleza, menino? Um abraço.
0: Valeu, tamo junto, Serrano. Vou liberar aqui, ó, dois ingressos pro Agroarraiá que acontece neste sábado. Quem manda aqui, eu quero, fatura dois ingressos.

0: 20:42, saiu aqui então os dois ingressos pro Agro Arraiá, festa junina com muita música sertaneja, DJs, vai ter por lá fogueira, pipoca, pinhão, vai ter a presença do Pilha também, né? É, coisa boa. Saiu aqui então Darlan da Veiga de Caroveira Irani, ele que mandou, teve a Camila que mandou também, a Patrícia, mas saiu, tá, gente? Já saiu aqui Darlan da Veiga de Caroveira Irani, ele que ganhou o par de ingressos então pra sábado.
1: Boa noite, tudo bem? Clarice aqui do bairro Guilherme Rache. Já que vocês trocaram a música que era pra ser a última carta, bota aí, ó, a última carta aí, ó. Oferecer pra Dona Maria, que tá ligadinha na programação de hoje.
0: Dona Maria, o Hervedo também, né? Queria ouvir também. Valeu, Hervedo.
2: Boa noite, seu Lucas Azarém. A minha música que marcou foi Estou Apaixonada, de João Paulo e Daniel.
0: Essa é linda, hein?
2: Um abraço.
0: Vai ter que ter novas edições deste quadro, né, gente? Pode virar um quadro, né? Era um tema de programa e pode virar um quadro aqui pra gente recordar as músicas. Essa marcou. É, gente, coisa boa, né?
3: Lucas, já que o programa hoje, a música é o tema do meu tempo, queria que tu rodasse aquela música lá, eu acho que é com Roberto Carlos, foi a música que marcou meu tempo, que fala assim, ó.
0: Essa é do
3: eu
0: meu
3: quero
0: tempo.
3: Ter um milhão de amigos e bem mais possa poder cantar. Aí tu vê aí, roda, essa foi que marcou meu tempo. Rodava sempre.
0: Essa é do meu tempo.
3: Lá na matriz, no Machadinho, antes da missa, rodava essa música aí.
0: Valeu!
3: Beleza!
0: Bruno e Marrone, Lucas, Coração de Pedra, essa é boa demais do nosso tempo. William e o Johnny curtindo a Rádio Rural no trabalho. Tem mais.
4: Boa noite, Lucas Arinha. Aqui é a Cleide Miglioreto da Baraceca. Eu gostava muito de ouvir a música Mãe Amorosa, que é do meu tempo. Eu não tenho mais, a minha mãe já faleceu, gostava muito de ouvir essa música, é do meu tempo.
0: Valeu! O Clóvis Lorande, lá de Linha Pinhal, pediu A Pé na Estrada, também é do tempo dele, pra recordar das antigas, né, Clóvis? Artilina no Cachimbo, o Ico Pazini mandou, Lucas, uma música que me marcou, foi Espuma da Cerveja. Eita, essa aí do Jean Giovanni é boa também, né?
5: Boa noite, Lucas. A música que mais marcou a minha vida...

0: Roberto Carlos. Esse cara sou eu.
1: Essa é boa.
0: Essa música era tema esse de uma novela.
1: Aham. Uhum.
0: Roberto Carlos, esse cara sou eu. Eu adoro essa música.
1: Valeu! Lucas, o programa está lindo. Parabéns por esta programação. É, recordando as músicas. A que marcou a minha vida. É, e se você puder rodar Escada da Matriz, é a Salete Rodrigues do bairro Nações. Valeu, Salete!
2: Boa noite, Lucas. É o Sinésio Finger, Beira Rio Arutã. Nós não perde programa seu nenhuma noite. E quero te pedir uma música. Envelhecer não é fácil. Se não me engano, é de Adair Garcia. 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
1: 20 horas com 50 minutos. Os destaques aqui do nosso portal de notícia: www.radiogural.com.br. Matéria do Rafael Martini. Até onde uma tradição pode mudar sem deixar de ser tradição? O debate sobre os concursos de prendas expõe um questionamento maior. Preservar a cultura ou adaptá-la às pressões do momento? Matéria completa aí no site da Rádio Rural, www.radiorural.com.br. Também a coluna do Luiz Longini, por Fabiana Martins, nas férias aí do Longini. Confere lá então muitas informações, os destaques. Com um gol no finzinho do jogo, Brasil vira contra Japão. E o próximo jogo é no domingo, domingo à tarde. A PAN de Concórdia conquista medalhas no Sul Brasileiro em Florianópolis. 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
1: Ronaldo Coutinho, como fica o clima?
12: Vamos ter chuva e período de melhora. Pode ter alguma chuva forte entre hoje à noite e decorrer da quarta e madrugada de quinta. Dentro desse período, não dá para descartar alguma coisa forte pontual. Fica fresco amanhã, esfria na quinta, final do dia à noite, e faz frio na sexta, sábado, podendo ter geada onde não tiver nevoeiro. Ameno à tarde. Provavelmente esquenta um pouquinho no domingo à tarde. Da Climatera, Ronaldo Coutinho.
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2: Boa noite, Lucas Lazarinho. Eu gostaria de ouvir a música dos atuais Mississi. Foi a que marcou a minha vida.
3: Legal. Valeu, Noemi Trombeta do Santa Cruz. Uma música que marcou a minha vida foi Pombinha Branca de Milionário e José Rico. Valeu, Noemi. Gente, dezenas de recados de participações.
4: Lucas, teu programa tá top demais. Realmente deveria virar um quadro. Tipo, nem que seja uma hora e meia, só pra relembrar. É, pra você ver como a música, né?
3: É verdade.
4: Mexe com as pessoas, faz lembrar do passado, lembrar de familiares que já se foi, né? É muito emocionante isso. Parabéns.
3: Obrigado. A Carla deixou o recado aqui também. Está procurando trabalho na parte da manhã como cuidadora de idosos. Tem experiências. Tem o contato da Carla aqui, tá bom, gente? Tem uma outra ouvinte aqui anunciando que mudou de cidade e precisa doações, né? Precisa tudo para mobiliar uma casa. Então, quem tem algo aí que possa doar, a gente tem um recadinho aqui da ouvinte. Um recadinho aqui também, ouvinte vendendo um sofá de 2,90 metros por apenas R$1.000. Tá aqui em Concórdia, é só retirar, tá, gente? Em excelente estado de conservação. Novo passa de 4.000 aqui, ó. Ouvinte informando, passa de 4.000 novo. Preciso vender porque não uso mais. Tá? Seminovo, Lucas, em excelente estado de conservação, só R$1.000. Tá bom, tá dado o recado também. Marcele Veires, de Serra Alta, tá pedindo Leandro Leonardo. É por você que eu canto, é do meu tempo. Legal.
5: Ô, Luca, boa noite, Valdecir Vieira, viu? O meu tempo, eu escutava aquelas músicas assim do Luiz Titão, assim, ó. Uma música assim, ó. Eu moro e não esqueço da marvada Mariazinha. 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
3: Anda.
5: Da marvada Mariazinha.
3: Foi bem na tua cantoria aí, foi bem, Valdecir.
6: Lucas Inácio, 22, que vem com a música Tortilho Negro, só podia rodar pra mim. Lá, Fuscão da Vida União, Vista Alegre. E meu pai, os alunos, tá ouvindo vocês aí pro meu
3: dia 3.
6: Dia 3 de julho, dia de aniversário.
3: Aham.
6: Dia de aniversário do município. E vocês da rádio, beleza? Tchau.
3: Essa tocou no programa e também foi pra vocês.
7: Boa noite, Lucas Lazarinha, Ari Covas.
3: Ori.
7: Na minha época tinha tocado bastante aquela.
3: Ah.
7: Era mocinha, ainda me lembro. 18 anos.
3: Mocinha Aventureira, acho que é, né?
7: Eu me dei um branco, não sei o nome da música. Eu acho que era mocinha, acho que é.
3: Eu acho que é Mocinha Aventureira, se não me engano.
8: Boa noite, Lucas. É a Saleta, aquele quentinho.
3: Ô, vovó.
8: A música que mais me marcou é aquela que fala São 1.000 quilômetros.
3: Ah, tá.
8: Essa eu recordo a minha irmã, que já não tá mais aqui com nós, né? Já faz anos que é morta. E era a música que ela mais adorava. Então essa música marcou muito pra mim.
3: Valeu, vovó.
8: Cada vez que eu escuto ela, eu lembro, né, dela. Que ela adorava essa música.
3: José Trevisan do Industriários. Do meu tempo, Lucas, não podia faltar nos bailes. A dos Montanari, a na escada da matriz.
9: Boa noite, Lucas Lazarim, tudo bem? Tudo, tudo certo? Tudo ótimo bem. Dia, meio chuvoso, mas fazer o que? Faz parte, né?
3: Faz parte, né, Ivone? 16,7 graus.
10: Boa noite, meu amigo Lucas Lazarim, Samuel, taxista de
3: Erechim. Ô, Samuel.
10: Hoje, então, que é pra recordar o passado, toca aí, então, Quarto de Mansão. Com Amado Batista, lá dos anos 80.
3: É, pra recordar também, né? Roda pra nós, Italianinha, da Banda Real. É o Chico, valeu, Chico. Que me embarcou, Lucas, foi Minha Serenata, João Mineiro e Marciano, a Edith Gelaim, no Jardim Ângela. Uma que eu cantava sem errar nada, nada, nada, Lucas, era Castelo de Sonhos, o Amélio Jacomelli. Uma que marcou a minha juventude era Estrada da Vida com Milionário e José Rico, Justino Pegoraro em Vargem Bonita. A Tati Moraes falou pra mim aqui, ó, Lucas, Mesa 12 do Menotti.
11: Boa noite, Lucas. Aquela música do Lourenço Lorival, Conheci Criança Quando Você Morava. Essa é uma das top, né?
3: Uhum.
11: Antiga, inclusive, porque eles não são novos mais, né?
3: É verdade.
11: Beleza? Veja aí, toca um pedacinho. Não lembra o nome da bichinha.
3: Valeu, Mário. O Pezucci pediu aqui a música Guri.
11: É.
3: Não, qual que era a música? A Cambichos, Os Serranos. A promessa que eu fiz foi fazer. Gostaria de fazer uma homenagem a um grande amigo, um colega, o Nuke. Dias atrás ele me homenageou. Ah, legal. Abraço, então, tá pedindo o Lobisomem do Arvoredo. Vou ficar devendo, tá? Alô, Zardo, não dá mais tempo pra nada. 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Tchau, tchau. Voz do Brasil chegando.